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0: O encontro com a madrugada é aqui, no dia 9. Hoje é quarta-feira, 9 de setembro do ano 2026. Deixa-me mandar aqui um grande abraço ao Wayam Rafael, ao William Gabriel, à Wanda Josefa e à Wendy Nazaré. Está também na sintonia o Dr. Gilberto Plingang. Está a acompanhar mais esta edição do dia 9. Sem esquecer também o meu tio Hilário Neto, que está na centralidade do Quilamba a ouvir o dia 9. É, mais uma edição do dia 9. Ele diz que não perde nenhuma edição do dia 9. Está sempre aí bem sintonizado a ouvir a nossa programação. Hoje já é dia 9 de setembro do ano 2026. Se só agora nos sintonizou, saiba que está na companhia do programa Dia 9, edição de quarta-feira, 9 de setembro do ano 2026.
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1: Eu encontro a madrugada quando o relógio marca 1:12. Infelizmente, por motivos alheios à nossa vontade, não vamos ter o espaço de olho aberto, o espaço em que podemos interagir com o amigo ouvinte para trocar aqui um dedo de conversa. Mas vamos aguardar nas próximas edições que vamos poder interagir com o amigo ouvinte e partilhar aqui a sua opinião com relação aos temas que trazemos diariamente para debater aqui nas edições do Dia Novo. Mas enquanto isso, vamos chamar a psicóloga, docente, universitária, para dar aqui o seu ponto de vista. Vamos ouvir o psicólogo Mário Lima, vai dar aqui o seu ponto de vista, como devemos ajudar quem não quer ser ajudado. É um tema que gostaríamos muito que o amigo ouvinte pudesse participar, mas por motivos de comunicação não será possível. Mas temos aqui o nosso psicólogo e docente universitário que vai partilhar aqui conosco, com a audiência.
2: Há quem defenda que só devemos ajudar quem realmente nos pede ajuda. Há quem defenda de que quando a dor do outro não te incomoda, o principal doente és tu, não é? Essas e outras pequenas, esses e outros pequenos ditados que vão sendo passados, mas que realmente ficam um bocadinho difícil. Ou seja, quando nós vamos ajudar alguém, primeiro, nós não temos que pensar em sermos seres superiores, que às vezes há esse grande problema. Primeiro é perceber exatamente, olhar de forma mais séria, será que a pessoa quer realmente, percebe exatamente que da magnitude do seu problema? Quem é essa pessoa? Como é que eu vou ajudar essa pessoa? Então, muitas vezes se cai mal, mas tem a ver com a forma como eu vou, não é? Se eu vou dar um conselho a alguém no sentido, olha, toda vez que eu sou uma pessoa íntegra, sou não sei o quê, não é? Há isso, muitas das vezes pode passar essa percepção de que, então, eu sou um ser superior. Por outro lado, o que nós devemos exatamente saber é compreender exatamente. Quando nós fizemos a nossa parte em ajudar alguém, devemos fazê-lo não no sentido de que devem nos retribuir, não é? Devem nos retribuir. Porque se diz, não é? O inferno está cheio de boas intenções, está cheio. Mas quando nós fizemos o bem para alguém, ou pensamos fazer o bem para alguém, e ainda que essa pessoa não perceba ou caia mal para nós, nós devemos não fazer o processo de vitimização, ou seja, não nos vitimizar porque só quisemos fazer o bem. Porque há quem deixa de ajudar outra pessoa porque foi mal sucedido na ajuda, não é? Então muitas vezes tem muito a ver, principalmente quando o assunto envolver mais que uma pessoa, é sempre bom não tomar parte, não dar razão, mas acima de tudo perceber as situações e dizer que ajudar a própria pessoa a encontrar o problema e não ser você a dar a solução. Que às vezes, porque quando nós ajudamos essa pessoa, não é? Imaginemos que eu tenho dificuldade em relacionar-me com o meu marido, está a trair-me. Você chega, não, olha, deixa ele. Não é porque você acha na sua altura que esse marido não reúne as condições, não bate essa mulher e não sei o que, amanhã volta, você pode ser mal visto. Mas acima de tudo é ajudar. Nesse caso, o seu marido faz isso, isso, isso. O que é que você construiu de ideal para ser um marido? Como é que é para ti o marido ideal? Por que é que tu ainda estás com ele? Por que é que não, o que é que tens, o que é que ele tem que você ainda pode salvar o vosso relacionamento? Ou seja, tu não estás a dar não é? Ideias prontas. Tu estás a ajudar essa pessoa a refletir melhor sobre o que realmente tu tens que pode ajudar a superar essa questão. Ou seja, um pouco na senda de que não dar o peixe, mas ensinar a pessoa a pescar. Então, quando há essa questão, já não lhe virão dizer não, foi a pessoa que deu essa ideia, não. Essa pessoa ajudou-me e o psicólogo faz isso. O psicólogo não diz que esse é o certo ou esse é errado. Para o psicólogo não existe o certo ou errado. Existe as ferramentas de potenciar o indivíduo que tem este problema, ajudar o indivíduo a separar a árvore da floresta, ou seja, esse problema que tu tens é uma árvore, ela não faz floresta, e o mais importante é a floresta, que é a felicidade, porque não existe problema sem solução, só é problema porque tem solução. Então a capacidade de separar isso, a capacidade de ver o que é que tu tens que pode te ajudar a superar isso, o que é que tu idealizas no seu parceiro, não é? E muito mais de procurar onde é que tens falhado, onde é que tens acertado, acima de tudo o que é que tu tens e como é que podemos ir para frente para melhorar esse aspecto. Nesse caso, nós devemos dizer que alguém não quer ser ajudado é um bocadinho difícil. Primeiro é perceber, será que essa pessoa percebe exatamente que precisa de uma ajuda, não é? Porque só quando nós temos que dar conta que essa pessoa já podemos perceber que essa pessoa precisa de uma ajuda, mas muito mais importante do que isso é nós percebemos se esta pessoa percebe que precisa de ajuda. Aí sim fica bem mais fácil identificar, não menosprezar a dor alheia, não dizer que essa pessoa é fraco. E, acima de tudo, na construção das famílias, devemos ter essa capacidade de, tal como o dente dói, procurar dar um medicamento para levar para o médico, quando dói a cabeça, também quando há um conflito emocional, também procurar a mãe, para procurar um psicólogo, para procurar um sociólogo, porque muitos dos problemas que nós, muitas das situações menos boas que nós temos enquanto adultos, são questões, ali a nível da psicanálise nós falamos isso, são questões reprimidas, há muitas questões que vão sendo reprimidas durante a infância, que depois na fase da adolescência e na fase de jovem e na fase adulta vão saindo, e através de determinados comportamentos, porque nós somos uma construção social e é preciso que na socialização primária que nós temos dentro das nossas casas, nós nos preparemos devidamente para que quando nós formos lá para fora saibamos peneirar essas questões todas.
1: Ouvíamos o ponto de vista do psicólogo Mário Lima sobre como devemos ajudar quem não quer ser ajudado. Importa salientar, para oferecer ajuda efetiva que possa de facto resolver o problema, não basta uma boa intenção. É preciso também ser alguém confiável e preparado para oferecer tal ajuda. Ser confiável não é apenas ser capaz de lidar com a questão, mas é também garantir que a outra pessoa esteja segura. Ademais, quando uma pessoa se recusa a aceitar a ajuda ou tratamento, o mais importante é evitar confrontos diretos e buscar a orientação de um profissional.

0: hora 38 minutos. Uma alimentação saudável é aquela que fornece todos os nutrientes essenciais para o bom funcionamento do corpo. Combina variedade, equilíbrio e moderação. Fornece todos os nutrientes necessários para o corpo funcionar bem. Enquanto que alimentação não saudável é rica em produtos ultraprocessados e pobres em nutrientes. Hoje, em Madrugada Saudável, a nutricionista Palmira Pacheco vai falar sobre a alimentação saudável.
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2: Podemos dizer que um alimento seja mau ou bom. Não há alimentos bons e alimentos maus. Há boas dietas e há dietas que são pouco saudáveis. Portanto, as pessoas têm que saber manter ali um cardápio mais saudável, mais equilibrado, mas as pessoas devem comer de tudo. As farinhas constituem hidratos de carbono, as proteínas que vêm dos animais, as gorduras que vêm do óleo do óleo vegetal, do óleo de dendém, a manteiga. Temos as frutas, os legumes e vegetais que nos dão as proteínas, os minerais e as vitaminas. E temos a água. E a água, desde que seja líquido. Portanto, o líquido pode ser aqui só água, pode ser o chás, pode ser a própria água pura. Então, nós devemos ter aí um equilíbrio em tudo na vida. A vida é feita de equilíbrio. Portanto, não podemos dizer não coma isso, não coma aquilo. Se a pessoa tiver uma doença específica, uma condição patológica específica, podemos dizer, olha, não como. Por exemplo, se a pessoa tiver doença celíaca, que é uma doença que afeta os intestinos, nós podemos dizer, olha, reduza o consumo de alimentos fibrosos. Por exemplo, as folhas da fumba e de outras folhas, então podemos aí chamar a atenção para esse aspecto. Se a pessoa estiver na condição de diabetes, nós devemos também chamar a atenção para a redução dos hidratos de carbono, portanto, depois vão transformar-se em açúcar. Se a pessoa tiver ácido úrico elevado no sangue, mas olha, veja lá que o consumo de alimentos proteicos, como carne de caça, bastante ovo, bastante carne, outras carnes, pode fazer um bocadinho mal. O lema é equilíbrio. A história da alimentação em Angola é bastante antiga. Por vezes não dá para separar o tipo de alimentos por regiões, mas há iguarias que são típicas. Por exemplo, aqui nós, que estamos em Luanda, Benguela, Kwanza Sul, Namibe, aqui no litoral, temos o hábito de comer mofete. Mofete, que traz também ali o feijão de óleo de palma, o peixe assado, porque estamos aqui à beira do mar, mas não deixamos de comer o funge, o pirão, porque Luanda tem, pelo menos comporta uma série de... É uma miscelânea de povos que vêm de outras regiões. Se nós começamos a entrar para o centro, nós vamos para a região do centro, a região onde está o Ambo, o Bié, o Will, etc. Ali nós também ainda vemos a presença do feijão de óleo de palma, mas o calulu já é mais já subsai. O funge pode não ser só funge, mas mais o pirão do que outra coisa. Temos as bebidas que são típicas desta zona. E se formos lá para o leste, onde as lundas, o mochico, nós começamos a ver carnes de caça, começamos a ver as folhas silvestres, subimos um bocadinho para a Cabinda, vemos aqui quanga, que também é consumida a nível do Kwanza Norte, do Zaire, do Bengo, mas Cabinda é uma zona onde aqui quanga se calhar deve ser a mais saborosa, não é? E também tem uma forma muito peculiar de trabalhar as folhas de mandioca, que é a saca-folha. Portanto, põe-se ali um bocadinho de marisco, um bocadinho de peixe, põe-se o óleo vegetal ou ainda o óleo de dendém. E o nosso sul já traz um outro tipo de pirão ou de funge, que é o funge do maçango e da maçambala. Inclusive, no sul, portanto, no Cunene, a maçambala é utilizada para se fazer uma bebida muito típica. Uma bebida que é usada para as tradições, os eventos sociais, regionais. E acabamos tendo em toda Angola uma diversidade, mas conseguimos identificar aí pratos típicos.
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0: Ouvíamos a nutricionista Palmira Pacheco, que falou sobre a alimentação saudável. A alimentação saudável é uma dieta que oferece todos os nutrientes essenciais para o organismo. Traz benefícios para a saúde, como melhorar a qualidade de vida, diminui o risco de doenças crónicas e equilibra o sistema imunológico. Para manter uma alimentação saudável, incluem comer como, pelo menos, diariamente 5 porções de frutas e vegetais, diminuir o consumo de sal, açúcar e gordura e evitar o consumo de alimentos processados. É mais uma madrugada saudável aqui no Dia Novo. Bom dia!

0: Presidente João Lourenço quer apoio do Botswana para Angola ser acionista da multinacional sul-africana De Beers.
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0: Angola, bom dia, atenção ao desenvolvimento das notícias. O Presidente da República, João Lourenço, conta com o apoio do Botswana para Angola ser acionista da multinacional sul-africana De Beers, uma das principais empresas mundiais do setor diamantífero. João Lourenço fez este pronunciamento ontem, na assinatura de novos acordos de cooperação com o presidente do Botswana, Duma Boko, pois Botswana é acionista da De Beers há anos.
2: Eu gostaria de reiterar o interesse de Angola em passar a ser acionista da De Beers. E para isso estamos a trabalhar com todas as partes interessadas, nomeadamente com o Botswana, na medida em que o Botswana já é acionista da De Beers e, portanto, quaisquer entendimentos a que nós cheguemos com o Botswana, portanto, vai facilitar nós, Angola, atingirmos o nosso objetivo de termos uma cota que seja expressiva, digamos, no capital da De Beers.
0: Noutro desenvolvimento, o chefe de Estado angolano João Lourenço convidou o Botswana a ser sócio da refinaria. Em resposta, o estadista tuanês Duma Boko assegurou que os especialistas trabalham para a entrada do seu país na estrutura acionista da refinaria de Lobito, que começa a produzir combustível a partir do próximo ano.
3: Em relação ao Lobito e ações, portanto, o governo de Angola ofereceu 30% e depende ao Botswana agora decidir o quanto vai tomar. Portanto, as discussões estão em curso e agora não quero, portanto, esvaziar essas discussões e vou permitir que os peritos e tecnocratas lidem com essas questões de forma bastante cuidada possível, e quando já tudo estiver assinado, portanto, é que eu e o meu homólogo viremos para testemunhar e aplaudir.
0: Presidente do Botswana, Duma Boko. Angola e Botswana assinam acordos de cooperação para o reforço das economias. Mudança de assunto, o Presidente da República, João Lourenço, exonerou Ezequiel Correia Gomes do cargo de Inspetor-Geral Adjunto da Administração do Estado e Vencilau Relvas Canjongo do cargo de Inspetor-Geral Adjunto da Administração do Estado. Noutro decreto, o Presidente da República nomeou Ernesto Matundo Mbasso para o cargo de Inspetor-Geral Adjunto da Administração do Estado e Tomás Gabriel Neto Joaquim para o cargo de Inspetor-Geral Adjunto da Administração do Estado. Também por conveniência de serviço, o Presidente da República nomeou José Vieira Nuno Leiria para o cargo de Secretário de Estado para os Assuntos Tributários e Vítor Capapelo Chilamba para o cargo de Secretário de Estado para as Pescas e Aquicultura e Álvaro da Cunha Cândido dos Santos para o cargo de Secretário de Estado para a Gestão do Espaço e Recursos Marinhos.
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0: Notas do Desporto. O Comitê Olímpico Internacional orientou os comitês olímpicos das 206 nações a realizarem em cada país uma cerimónia simbólica de recepção da estafeta da chama olímpica. O ato marcará o começo dos Jogos Olímpicos da Juventude, que a decorrer na cidade de Dakar, no Senegal, em outubro deste ano. Esta será a primeira vez que a África acolhe o evento. Nas competições vão participar 2.600 atletas entre masculino e feminino. Da atualidade internacional, a epidemia da ébola na República Democrática do Congo continua fora do controlo após atingir mais de 6 mil casos e 3.226 mortos, alertou a Organização Mundial da Saúde. A declaração está expressa no último relatório da OMS em África, lançado no início da vacinação do pessoal de saúde e de primeira linha. No documento, lê-se que o risco de propagação se mantém muito elevado na RDC e elevado para os países vizinhos com fronteira terrestre, devido à transmissão sustentada, à elevada mortalidade, à circulação da população e os desafios logísticos.
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0: Foram as notícias atualizadas quando o relógio marca 2 horas 6 minutos.
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Dia Novo, edição de quarta-feira, referente ao dia 9 de setembro, o ano é 2026. Teremos também o espaço de informação e cidadania. E na sequência ainda vamos ter também aqui o espaço Ouvir de Novo, em que o tema de hoje é o licenciamento ambiental para o país. E vamos também ter aqui o espaço Cultura Jurídica.

ter aqui um espaço Cultura Jurídica, quando vamos falar sobre a proteção da primeira infância. É uma responsabilidade do nosso colega Vladimir Ilavoco. E por último, vamos ter também cantares de... com as estrelas aqui no Nacional de Angola.

0: E para já vamos... vamos para o espaço de informação e cidadania.
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2: Cordiais saudações. Já chegamos para mais uma edição do espaço Informação e Cidadania, integrado no projeto de universalização do bilhete de identidade, promovido pelo Ministério da Justiça e dos Direitos Humanos de Angola, sob o lema Meu Bilhete, Minha Identidade. A vice-presidente do MPLA, Mara Chiosa, apelou aos militantes do partido no município de Viana, em Luanda, a continuarem a mobilizar a população para a adesão e atualização do registro eleitoral oficioso. Repórter António Sacovaia.
3: O MPLA reforçou no município de Viana a importância da mobilização das suas estruturas intermédias para a atualização do registro eleitoral oficioso. O apelo foi feito pela vice-presidente do MPLA, Mara Chiosa, durante a visita de trabalho que efetuou às estruturas do partido no município de Viana.
4: Temos um grande desafio que, no fundo, é o ponto central das visitas que estamos a realizar. Tem a ver com a atualização do registro eleitoral oficioso. Portanto, é preciso continuarmos a garantir que os nossos militantes, mas que a população angolana, de uma forma geral, continue a aderir aos BOAPs e fazer a atualização do seu registro eleitoral oficioso. Este que é um dever, portanto, sendo um dever, é de caráter obrigatório.
3: Por sua vez, o primeiro secretário do MPLA em Viana, Demétrio de Sepúlveda, apontou a atualização do registro eleitoral oficioso como um dos principais desafios das estruturas do partido, apelando à continuidade das ações de mobilização da população para aderir ao processo.
5: Nós estamos num processo que exige o engajamento de todos, quer dos militantes e quer dos cidadãos. Nós temos 3 BOAPs disponíveis, os nossos militantes estão a aderir aos balcões únicos de atendimento ao público para o exercício da prova de vida, sendo certo que este é o único mecanismo que nos habilita a participar nas eleições. A camarada vice-presidente veio dar orientações específicas e muito pontuais para o trabalho político que devemos fazer nesse sentido. Nós percebemos também que, em alguns casos, as pessoas gostam muito de deixar para o último dia, mas até esse momento nós estamos muito bem. Nós temos uma população de 865 mil habitantes e prevê-se que cerca de 60% dessa população seja a população eleitoral. E até março nós contamos ter toda a população eleitoral registada, e se nós formos falar agora numa porcentagem, nós estamos numa média diária de mais de 100, 80 por aí. Os nossos balcões estão preparados e dentro de em breve entram as brigadas móveis que vão ao encontro da população, aquela por alguma razão de mobilidade, de disponibilidade de tempo, que não se consiga dirigir aos BOAPs.
3: Primeiro secretário do MPLA em Viana, Demétrio de Sepúlveda, que falava no final da visita de trabalho realizada pela vice-presidente do MPLA, Mara Chiosa, ao município de Viana. Reportagem Rádio Nacional de Angola em Viana, com André Evaristo e António Sacovaia.
2: Vice-presidente do MPLA, Mara Chiosa, pede maior adesão e atualização por parte dos cidadãos ao registro eleitoral oficioso. Líderes tradicionais na província do Cubango reforçam apelo aos cidadãos à emissão e levantamento dos bilhetes de identidade pendentes. Aristides Quito.
6: Os líderes tradicionais no Cubango estão engajados na ampla campanha de mobilização dos cidadãos para a obtenção do bilhete de identidade. O soba da aldeia do Savipanda, Gabriel Ngongo, é uma das figuras do poder tradicional da província que redobra apelos para o levantamento dos BIs pendentes e fala com os aldeões sobre a importância do documento.
7: O soba tem um bilhete, é testemunha no vida e tudo. Quando ele, por exemplo, queria ele ter com o arco, sabe? Primeiro tu pergunta um bilhete, mesmo no cemitério, preciso com bilhete, quando não sei bilhete, não.
6: São 18 quilômetros que muitos cidadãos da aldeia do Savipanda percorrem para chegar aos postos de emissão do bilhete de identidade, como escreve aqui o Manelingon.
7: Uma grande estante para lá no estante, aquele que tem força de ter bilhete, como os velhos, as crianças nesse tamanho. Não tem bilhete, chega lá mais de um bicho, a mãe do coração, não tem meio para tratar isso. Talvez passa lá o sumário, se ele saber bilhete.
6: É um desafio que o jovem Augusto Ndala venceu e tem em mãos o seu BI.
8: Se possível mesmo de ir na cidade, com o dinheiro e tratar bilhete. Me atenderam mesmo bem. Aquilo ainda esperam, talvez passe lá uns 15 dias, depois vão te dar. Para encontrar o trabalho tem que se precisar com o bilhete. Como eu sou cidadão, lá não pode ficar esse bilhete. Aqui no Barça, quando é distante, tem que ser aquele que tem dinheiro, coragem para ir na cidade. Uns não tem, uns temos.
6: Sem olhar para a distância, o senhor Augusto Samba deixou cedo a aldeia e seguiu o encontro da identidade e cidadania com a renovação do seu BI.
8: Tenho o bilhete de identidade, fui renovado, saiu esse ano. O atendimento tudo foi corrido, quase não pediram nada, só passaram só o Rubi foi depositado. E foram atendimento do meu bilhete e Rubi pagou minimamente só 500 quantos. É, a importância de ter bilhete é para ser um cidadão nacional e ter que ter com a bilhete de identificação. Isso para ter empregos em todo sítio, querer sair fora do país, viajar, precisamente com a bilhete de identidade.
6: É assim como os cidadãos da localidade do Savipanda acataram os apelos dos líderes tradicionais para a emissão do bilhete de identidade e procederem ao levantamento dos BIs pendentes nos postos situados na cidade de Menung. Reportagem Rádio Nacional de Angola. Gracias Pinto e Aristides Quito, em Menung.
2: Líderes tradicionais na província do Cubango reforçam apelos aos cidadãos no levantamento dos bilhetes pendentes.
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2: Por hoje é tudo. Receba um forte abraço de Elizabeth Smith na coordenação e produção, de João Pedro na realização, sonorização e montagem de José Luís Faria e na apresentação, a Fadilha Custódia.
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1: Eu encontro com a madrugada quando o relógio marca 2 horas e 34 minutos. Vamos falar agora sobre o ambiente. E hoje trazemos o tema, o licenciamento ambiental para o país. Licenciamento ambiental é um processo administrativo executado pelos órgãos ambientais competentes, que podem conceder o licenciamento para a instalação, a ampliação e a operação de empreendimentos e atividades que utilizam de recursos ambientais, tendo em conta os potenciais riscos de poluição ou de degradação ambiental. Hoje, na rubrica Ouvir de Novo, a doutora Isabel Bernardo, chefe do Departamento de Tecnologias de Proteção Ambiental, vai falar sobre o assunto licenciamento ambiental para o país.
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3: Segundo a Constituição da República, todos têm o direito de viver num ambiente sadio e não poluído, bem como o dever de o preservar. Daí a grande necessidade do Estado adotar medidas necessárias para a proteção da fauna e da flora a nível do território nacional. Foram criados diplomas, nomeadamente a Lei 5/98, que é a Lei de Bases do Ambiente, e desta lei foram surgindo vários diplomas, pelo que posso destacar aqui o Decreto 117/20, de 22 de abril, sobre o Regulamento Geral da Avaliação de Impactos Ambientais e Procedimentos de Licenciamento Ambiental, que no seu artigo 3, a linha Q, define o licenciamento ambiental como um procedimento administrativo, na qual a entidade responsável pela política do ambiente observa as condições legais e técnicas, licencia a instalação, ampliação e operação de um determinado projeto. Dar nota que o licenciamento ambiental é o resultado da avaliação de impactos ambientais, que é um procedimento de gestão ambiental preventiva, que consiste na análise prévia quantitativa e qualitativa dos efeitos ambientais benéficos e perniciosos de uma atividade proposta. O estudo de impacto ambiental é um documento elaborado pelo dono do projeto, que contém uma descrição sumária do projeto, a sua identificação, os possíveis impactos ambientais que possam essa determinada atividade, bem como as formas de o mitigar. É importante licenciar os projetos para a proteção do ambiente e garantir a sustentabilidade econômica dos projetos.
4: Para que serve a licença ambiental, doutora?
3: A licença ambiental, na verdade, é apenas um documento legal. O que deve se cumprir são os procedimentos para chegarmos até o licenciamento. O que é que são os procedimentos? É o processo da avaliação de impactos ambientais. Devemos prevenir os impactos, que é para garantirmos então a continuidade para as gerações vindouras. O Ministério do Ambiente emite 3 tipos de licença, que é a licença ambiental de instalação, a licença que tem um prazo de 3 anos, a licença ambiental de operação, que tem um prazo de 5 anos, renováveis, e a licença de desativação, quando o projeto chega no seu tempo útil ou não esteja mais em condições de operar.
4: Ok. Gostávamos de perceber o papel do Ministério do Ambiente neste processo de licenciamento ambiental, ou existem outras instituições públicas envolvidas neste licenciamento?
3: O licenciamento ambiental é responsabilidade do Ministério do Ambiente. O licenciamento ambiental é feito via Sistema Integrado do Ambiente, que é uma plataforma online criada em 2019, em que o utente ou dono do projeto faz a inscrição do projeto no sistema, em qualquer lugar com acesso à plataforma web. Após a inscrição do projeto, o órgão responsável pelo licenciamento, no caso o Ministério do Ambiente, faz a pré-avaliação do projeto e solicita os instrumentos de gestão ambiental. Após a inserção desses documentos no Sistema Integrado do Ambiente, passamos então para a fase de avaliação de impactos ambientais. É nesta fase onde nós avaliamos os instrumentos de gestão ambiental, verificamos a conformidade dos mesmos, se estão em conformidade com os termos de referência previamente estabelecidos, porque existem termos de referências para a elaboração de estudos de impacto ambiental. Então, verificamos a conformidade, se está conforme. Após a este procedimento, realizamos a visita técnica ao projeto, porque é importante se fazer visita. Antes não basta ler a informação que nos é remetida, nós fazemos a visita técnica aos projetos e emitimos então um parecer técnico em que o projeto pode ser favorável à sua continuidade, pode sofrer uma rejeição parcial ou uma rejeição total. O projeto obtém um parecer favorável caso esteja em condições de avançar. Uma rejeição parcial se houver alguma melhoria para se fazer antes que se avance para a próxima fase. E uma rejeição total quase caso o projeto não esteja mesmo em condições de avançar.
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1: Foi a rubrica Ouvir de Novo, onde a doutora Isabel Bernardo, chefe de Departamento de Tecnologias de Proteção Ambiental, falou sobre o licenciamento ambiental para o país. O objetivo do licenciamento ambiental é promover o desenvolvimento social e económico do país, manter a qualidade ambiental e a sustentabilidade. Um licenciamento ambiental é fundamental para o desenvolvimento da atividade económica. É um instrumento muito importante de gestão, por meio do qual a administração pública controla empreendimentos e atividades efetivas ou potencialmente poluidoras e que possam causar a degradação ambiental.

2 horas e 49 minutos. Renovamos os votos de muito bom dia e boa escuta o programa Dia Novo. Vamos agora ficar com a rubrica Cultura Jurídica, onde o jurista Nelson Alemão vai falar sobre a proteção da primeira infância, uma responsabilidade do nosso colega Vladimir Elav.

proteção da primeira infância, que abrange a gestação até os 6 anos ou 5 anos em algumas legislações, é vital para o pleno desenvolvimento físico, cognitivo e emocional humano. Essa fase exige garantias de saúde, educação, afeto e segurança contra negligências. As fases pelas quais a criança passa são, nomeadamente, a fase oral dos 0 aos 2 anos, fase fálica dos 4 aos 6 anos, fase da latência dos 6 aos 12 anos, fase genital dos 12 aos 18 anos. Frases de proteção à infância servem tanto para consciencializar adultos quanto para

0: agosto, Lei sobre a Proteção e Desenvolvimento Integral da Criança. Estas normas alinham-se à Convenção sobre Direitos da Criança, ratificada em 1990, e à Carta Africana sobre os Direitos e o Bem-Estar da Criança. Em Angola, a proteção legal abrange toda a criança menor de 18 anos, nos termos do artigo 2º da Lei 25/12, é titular de direitos fundamentais inerentes à pessoa humana com proteção especial. A Constituição da República de Angola estabelece, nos termos do artigo 80, que a criança tem direito à atenção especial da família, sociedade, Estado, com proteção ampla contra o abandono, discriminação, opressão, exploração e abuso de autoridade. As políticas públicas de família, educação e saúde devem respeitar o superior interesse da criança. Nos termos da Lei 25/12, estabelece princípios como superior interesse da criança, a não discriminação, o direito à vida, sobrevivência e desenvolvimento, criando assim um sistema de proteção e desenvolvimento legal da criança, envolvendo instituições estatais, familiares e sociais. Vale lembrar que a Política Nacional para a Primeira Infância, estabelecida no Decreto Presidencial número 107/24 de 2024, reforça esta proteção, promovendo saúde, educação e desenvolvimento pleno desde o nascimento. Qual é a responsabilidade da família, sociedade e Estado? A proteção é uma responsabilidade solidária, nos termos do artigo 80 e artigo 35, número 6 da Constituição. Qual é o papel da família? A família é a principal responsável pelo cuidado, educação e orientação, de acordo com a Lei 25/12 e o Código de Família. Sociedade. A sociedade colabora na proteção contra violações de direito. O Estado assegura condições para ativação dos direitos com prioridade orçamental, coordenação multissetorial, visando medidas de proteção especial para órfãos, abandonados ou vulneráveis. A criança tem direito ao registro de nascimento. O registro é gratuito, obrigatório e essencial para acesso aos outros direitos, como a nacionalidade, educação e saúde. A Lei 6/15, que é a simplificação do registro do nascimento, e regulamento do decreto número 105/16, estabelece campanhas nacionais e gratuitas para menores. O Estado promove o registro universal, especialmente na primeira infância. A criança tem direito à saúde e à educação.
1: Ora bem, a criança goza de prioridade absoluta. O doutor Alemão assegurou outro sim que a proteção da primeira infância garante educação e saúde aos infantes, um binômio importante para o desenvolvimento da criança, ambos regidos em diplomas próprios.
0: Quanto à saúde, existe a Lei de Base do Sistema de Saúde, que é a Lei número 21/B/92. A Política Nacional para a Proteção da Infância garante atendimento pré-natal, neonatal, nutrição, no combate à desnutrição, vacinação e cuidado para gestantes e crianças com deficiência, acesso universal e gratuito no desmento de recursos. A educação, através da sua Lei de Base do Sistema de Educação, a Lei número 13/01, estabelece direito à educação pré-escolar e integral. A PNPI enfatiza acesso às creches e jardins de infância. Como é feito o combate à violência e maus-tratos? A criança não deve ser sujeita a negligência, discriminação, violência e crueldade. A Lei 25/12, artigo 108, estabelece isto. Também proíbe tratamentos humanos, segundo a Constituição, e cria mecanismos de denúncia através de linha de SOS Criança. Existe também um Plano Estratégico Nacional de Prevenção e Combate à Violência contra a Criança, que as sanções são penais e administrativas, e a Lei contra a Violência Doméstica, número 25, também protege. Diz que a criança tem prioridade absoluta, é um princípio transversal, com base à Constituição e à Lei 25/12, em toda decisão legislativa, administrativa e judiciais, devemos ter em conta sempre o superior interesse da criança prevalecendo. A criança goza de prioridade absoluta em resolução de conflitos. Aqui chamamos a atenção aos tribunais para maior celeridade naqueles processos que envolvem menores. A criança tem que ser protegida quanto à sua dignidade.

0: garantindo o seu desenvolvimento infantil. Nos termos da lei 25/12, artigo 26, diz que a criança tem direito a crescer em um ambiente de amor, afeto e harmonia familiar. Tem direito à proteção da sua integridade física, psíquica e moral. E um desenvolvimento pleno, quer dizer, um físico, cognitivo e emocional. E devem ser tomadas medidas de acordo à lei contra a exploração, tráfico, trabalho infantil e práticas nocivas. Isso quer dizer, a criança tem direito a uma habitação condigna, a saneamento, nutrição e inclusão. O quadro legal angolano é robusto, mas a implementação exige maior articulação institucional. Deve haver distribuição comunitária e recursos. O Programa Nacional de Proteção à Infância e os outros compromissos com a criança orientam ações concretas até 2030. Aliados, para efetivação, recomenda-se fornecimento da monitoria, a capacitação de profissionais e campanha de resisto e prevenção de violência.
1: De ressaltar que a proteção da primeira infância em Angola é assegurada pela Política Nacional para a Primeira Infância através do Decreto Presidencial número 107/27 e pela Lei número 25/12. Estas diretrizes visam o desenvolvimento integral de crianças até os 5 anos, garantindo direitos básicos como saúde neonatal, educação pré-escolar, nutrição e proteção contra a violência. Ademais, a proteção da primeira infância é uma prioridade global devido à importância desta etapa para o desenvolvimento cerebral, emocional e cognitivo. Globalmente, as políticas focam-se no combate à pobreza, no ensino à educação pré-escolar e na garantia de direitos básicos. Não basta que todos sejam iguais perante a lei. É preciso que a lei seja igual perante todos.
2: Ouvimos o jurista na rubrica Cultura Jurídica, o jurista Nelson Alemão, que falou-nos sobre a proteção da primeira infância, uma responsabilidade do nosso colega Vladimir Lavoco. Não perca daqui a sensivelmente 2 minutos as notícias atualizadas de Angola e o mundo.

0: Angola, bom dia, 3 horas a seguir as notícias na Rádio Nacional. Feira Internacional de Benguela arranca hoje com a participação de 415 expositores.
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0: Bom dia. A 14ª edição da Feira Internacional de Benguela, que se realiza a partir de hoje até o dia 13 deste mês, vai contar com a participação de 415 expositores, entre nacionais e estrangeiros. A informação foi avançada pelo presidente do Conselho de Administração do Grupo Arena, Bruno Albernaz, em entrevista à ANGOP. De acordo com Bruno Albernaz, países como Portugal, República Democrática do Congo e Namíbia vão expor os seus produtos e bens na Feira Internacional de Benguela. Nesta edição, tal como noutras, estarão presentes empresas que operam no agronegócio, agricultura, banca, seguros e outros setores que movimentam a economia angolana. O chefe de Estado do Botswana, Duma Boko, visitou a Assembleia Nacional, onde manteve um encontro em privado com o presidente do Parlamento angolano, Adão de Almeida. No fim da visita, o presidente Duma Boko assinou o livro de honra do Parlamento. Mais dados com Daniel Marques.
2: O presidente tsuanês, Duma Boko, chegou ao Parlamento angolano, onde foi recebido com honras militares, tendo-lhe sido apresentada a maquete do Palácio da Assembleia Nacional, uma infraestrutura com grande relevância arquitetónica. Duma Boko manteve depois um encontro em privado com o presidente do Parlamento, Adão de Almeida. O chefe de Estado tsuanês terminou a sua curta visita à Assembleia Nacional com assinatura no livro de honra, onde escreveu ter sido um grande privilégio e honra visitar este magnífico Parlamento e Sagrada Casa das Leis, e que a democracia continue forte em Angola e na região. Duma Boko terminou escrevendo no livro de honra da Assembleia Nacional, desejando tudo de bom ao presidente Adão de Almeida. O Botswana é uma república parlamentarista, ou seja, república com sistema parlamentar híbrido e uma democracia constitucional multipartidária estável. O poder legislativo é exercido por um parlamento bicameral, dependendo da inclusão consultiva, sendo a Assembleia Nacional o órgão legislativo principal, acompanhada em âmbito consultivo pela Ntloya Digozi, ou seja, a Assembleia dos Chefes Tradicionais. Botswana é formalmente uma democracia multipartidária constitucional, é governada pela Constituição em vigor desde 30 de setembro de 1966.
0: Presidente do Botswana, Duma Boko, manifestou na Assembleia Nacional o desejo de que se continue a ter uma democracia forte a nível regional.
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0: Notas do desporto: o campo Sambuquila, na Lunda Sul, é reinaugurado nesta quarta-feira. O campo será o palco dos Jogos Desportivos da Lunda Sul na Liga Unitel Girabola 2026-2027. A princípio, o desafio entre o Desportivo da Lunda Sul e o Sagrada Esperança da Lunda Norte deverá decorrer neste campo. Da atualidade internacional, os rebeldes Houthis anunciaram hoje que aumentou para 17 o número de mortos nos ataques levados a cabo na véspera pelas forças da coligação liderada pela Arábia Saudita contra a principal prisão de Rajawf, no norte do Iêmen. O ataque também deixou 7 feridos graves e hoje 73 civis, incluindo mulheres e crianças, ficaram feridos devido aos bombardeamentos dos rebeldes Houthis contra a Arábia Saudita.
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0: Foram as notícias atualizadas de Angola e o mundo. quando o relógio da Nacional marca 3 horas 5 minutos.

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1: Quem deve atualizar os dados?
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2: 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Os partidos políticos, coligação dos partidos, a semelhança dos outros, forças vivas da sociedade, têm o papel de sensibilizar e mobilizar o cidadão para aderir o processo de atualização de dados, provendo a participação cívica e democrática.
1: Que documento deve apresentar o cidadão no exterior?
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0: Dia Novo, o encontro com a madrugada. Três horas 26 minutos. Hoje em Roda Viária, o superintendente João de Sousa vai falar sobre as consequências legais para quem viola as regras de trânsito.
1: Primeiro, o regime sancionatório prevê sanções que vão de multa à privação da liberdade. Nomeadamente, o condutor, por exemplo, que cometer uma infração que corresponde à contravenção leve é sancionado apenas com multa. Se a infração corresponder à contravenção grave, é sancionado com multa pelos especialistas de trânsito e com medida acessória de inibição de conduzir de 1 a 12 meses pelos tribunais. E isto dá lugar a um ponto na carta de condução. Esse ponto não é na carta física, é no sistema. Se a infração corresponder à contravenção muito grave, este condutor é sancionado com multa e inibição de conduzir de 12 a 24 meses pelo tribunal e aplicação de 2 pontos. Significa dizer que o condutor que completar 6 pontos na carta de condução pelo cometimento de contravenções graves e muito graves, depois ele é aplicada a medida da cassação da carta de condução. Há também outra medida para os condutores que cometam contravenções graves e muito graves. As contravenções graves e muito graves estão previstas no artigo 137 do Código de Estrada. Se então para os condutores que cometem contravenções graves e muito graves, previstas no artigo 137 do Código de Estrada, são sancionados com uma medida acessória, quer dizer, para além da multa, são sancionados com uma medida acessória de novo exame, é previsto no número 1 do artigo 127 do Código de Estrada. Para o caso dos condutores que se encontram no regime probatório, o regime probatório é aquele período dos condutores recentemente habilitados, saiu agora da escola de condução, fez agora o exame, recebe a carta de condução hoje. Durante 2 anos, isto é, de 14 de outubro de 2025 a 14 de outubro de 2027, okay, ele não deve cometer nenhuma infração que corresponda a contravenção grave, muito grave ou um crime rodoviário. Se cometer uma destas infrações ou um crime, nos termos do número 5, 6 e 7 do artigo 120 do Código de Estrada, ele é cancelada a carta de condução. O cancelamento implica a retirada dos seus dados no sistema da Direção de Trânsito e Segurança Rodoviária, e este condutor terá de frequentar novamente a escola de condução como se não nunca tivesse tido carta de condução. Então, nós precisamos fazer um apelo aos nossos filhos, nossos colegas, jovens, de uma forma geral, aos cidadãos, em relação a esta medida que é extremamente gravosa. E temos também os crimes, por exemplo, o artigo 80 do Código de Estrada estabelece que o condutor que conduzir com uma taxa de álcool igual ou superior a 1.2 gramas de litro no sangue estará a cometer um crime de condução em estado de embriaguez. O artigo 80 é conjugado com o artigo 305 do Código Penal, e é a partir dali onde se aplica a medida de coação. Então, se configurar crime, isto é, os especialistas de trânsito procedem ao levantamento do auto de notícia, okay, no momento em que o condutor é autuado, remetem ao tribunal para julgamento sumário deste condutor. Então, é necessário repensarmos a nossa forma de ser e estar sempre que tivermos que ir à via pública. porque dizia alguém que o carro não mata, o que mata é o condutor que está ao volante. Porque se ele estiver sentado no banco do carro, no banco do condutor, e o carro não estiver em movimento, dificilmente, ou quer dizer, impossível, né? Será impossível matar. Mas se ligar o carro e o carro estiver em movimento e não pautar o seu comportamento de acordo às regras e principalmente o respeito da vida de terceiros, então teremos uma situação trágica. Por isso, temos de fazer um apelo à consciência das pessoas, que enquanto o quadro, quer seja de acidentes, assim como de comportamento e atitude dos utentes não for favorável, a Polícia Nacional de Angola vai continuar a aplicar as medidas previstas nos diplomas legais. Então, quem não quer se ver nessa condição, a única coisa que tem de fazer é cumprir aquilo que a lei prevê.
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0: Ouvíamos o superintendente João de Souza, que falou-nos sobre as consequências legais para quem viola as regras de trânsito.

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1: Eu encontro a madrugada quando o relógio marca 3 horas 37 minutos. Agora é o momento para darmos uma volta ao mundo. Vamos dar uma volta ao mundo para ir até ao Vietnã, para conhecer a sua história e cultura.
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0: dia. O Vietnã é um país do sudeste asiático localizado na costa oriental da península da Indochina. Está limitado com a China, Laos e Camboja. Ocupa a parte oriental da península da Indochina, é banhado pelo Golfo da Tailândia a sudeste e pelo Mar da China Meridional a sul e a leste e faz fronteira com a China a norte e o Laos e o Camboja a oeste. É um dos destinos turísticos que mais crescem no sudeste asiático, conhecido pelas suas paisagens naturais deslumbrantes, como a Baía de Along ou Da Nang. O país mistura paisagens rurais, montanhas e cidades dinâmicas como Hanoi e a cidade de Ho Chi Minh. A sua cultura é enraizada no confucionismo de Confúcio, budismo, na valorização da família e tradições agrícolas que resultam na sociedade vibrante que combina tradições antigas com rápida modernização. O país tem um solo fértil e o clima subtropical favorece uma vegetação exuberante. As florestas possuem mais de 800 espécies de árvores registradas. Na Guerra do Vietnã foram destruídas cerca de 2 milhões de hectares de floresta e mangais. O crescimento populacional no período pós-guerra associado à recessão econômica contribuiu para o crescimento do desmatamento, embora o reflorestamento tenha sido politicamente adotado por alguns anos. Cerca de metade da área de superfície do país é coberta por florestas. Entretanto, as florestas e as áreas protegidas como Anamin são fragmentadas e algumas destas possuem um déficit de gestão de conservação adequada. O Vietnã está localizado na ecozona Indomalaia, de acordo com o relatório da Condição Nacional do Meio Ambiente, publicado em 2005, é um dos 25 países considerados com um nível excepcionalmente alto de biodiversidade. No país, há cerca de 200 espécies de mamíferos, 800 espécies de aves, 150 espécies de répteis e uma centena de espécies de anfíbios. As zonas costeiras e águas salobras abrigam milhares de espécies de peixes, entre estes, cerca de 250 espécies são de água doce. As densas florestas são o habitat de uma grande variedade de macacos e pequenos felinos. As montanhas do norte também abrigam o urso negro asiático, o urso dos coqueiros, as raposas e outros pequenos predadores. Sobre o turismo, a partir da década de 90, o Vietnã se tornou um importante destino turístico, com o setor a receber um significativo investimento privado, especialmente nas regiões costeiras. Os destinos turísticos mais populares são a antiga capital imperial de Hoa, o Parque Nacional de Phong Nha Ke Bang e o Santuário de Mik Son, sendo que os três últimos são patrimônios da humanidade pela Unesco. As regiões costeiras como Nha Trang, as cavernas da Baía de Halong, também são atrações de turismo naquele país. A música tradicional vietnamita varia entre as regiões norte e sul do país. A música clássica do norte é a mais antiga forma musical do Vietnã e é tradicionalmente mais formal. Sobre a literatura vietnamita, tem uma história de séculos de existência. O país tem uma rica tradição de literatura popular baseada em torno da forma típica de 6 a 8 versos poéticos chamado Kadao, que geralmente se baseia nos antepassados vistos como heróis e é ambientado nas aldeias. Quanto à culinária vietnamita, tradicionalmente apresenta uma combinação de 5 elementos fundamentais definidos pela cultura vietnamita: picante, azedo, amargo, salgado e doce. Os pratos mais comuns da culinária daquele país incluem o molho de peixe, a pasta do camarão, o molho de soja, o arroz, as ervas frescas, as frutas e os legumes. As receitas vietnamitas comumente usam capim-limão, gengibre, hortelã vietnamita, coentros, canela, pimenta-limão e as folhas de manjericão. A cozinha vietnamita tradicional é conhecida por seus ingredientes frescos, o uso feminino de óleo. A cozinha vietnamita tradicional é conhecida por seus ingredientes frescos, o uso mínimo de óleo e a dependência de ervas e vegetais, além de ser considerada uma das culinárias mais saudáveis do mundo inteiro. Atualmente, aquele país é uma nação que, apesar de um passado de guerras, se abriu ao mundo, se tornou um destino turístico vibrante e uma economia em ascensão. É frequentemente descrito como um destino fascinante que oferece uma experiência inesquecível que combina o charme do passado com o ritmo acelerado da vida moderna. Bom dia. As assinaturas estão do Ernesto Gimé e da Seu Pilates.
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6 da manhã, 50 minutos. Esta é mais uma edição do Dia Novo, referente à quarta-feira. O dia é considerado mais produtivo. Vai aqui um forte abraço à Polícia Nacional, aos bombeiros, aos médicos, a toda a equipa que está na sintonia a ouvir o Dia Novo. Dia Novo que traz sempre temas novos. Enquanto isso, vamos aquecer com mais uma música.

0: 4 horas em Angola, a seguir as notícias na Rádio Nacional. Angola apresenta na Etiópia a experiência que permitiu sair do grupo de países menos avançados para países de desenvolvimento médio.
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0: Bom dia, atenção ao desenvolvimento das notícias. O Estado angolano pretende encaixar para os cofres. Angola vai partilhar a sua experiência na implementação de critérios para a saída do grupo de países menos avançados e constar do grupo de nações de desenvolvimento médio. A experiência angolana está a ser partilhada em Addis Abeba, Etiópia, na reunião ministerial regional africana para revisão intercalar do programa de ação de Doha para os países menos avançados para a década 2022-2031. A partir de Addis Abeba, o detalhe da notícia é com a correspondente da RNA, Luísa Sampaio.
2: O ministro Vítor Hugo Guilherme destacou o que Angola trouxe como experiência e de como apoiar melhor os países menos avançados a alcançar os critérios de graduação através da diversificação da economia e do reforço das capacidades produtivas e como apoiar uma transição suave dos países que deixam a categoria de países menos avançados.
3: Nós trouxemos, e da mesma forma que outros países que estão aqui representados, são as nossas experiências nesse processo de graduação de países menos avançados para países de desenvolvimento médio. Angola tem um percurso que está a partilhar, sobretudo olhando para os desafios que os países enfrentam neste processo de graduação. Uma das questões que aqui se colocou é que sem paz não há desenvolvimento e quando não há desenvolvimento não há graduação.
2: Já o embaixador Francisco José da Cruz apresentou as principais reflexões decorrentes dos trabalhos do grupo.
4: Angola vai participar dando a conhecer a sua experiência enquanto país que esteve já no processo de graduação e por causa de condicionalismos económicos teve que retirar tanto a sua candidatura.
2: Embaixador junto das Nações Unidas, Francisco José Cruz, Rádio Nacional de Angola, em Addis Abeba, Luísa Sampaio, Etiópia.
0: Experiência de Angola na implementação de critérios para a saída do grupo de países menos avançados e constar do grupo de nações de desenvolvimento médio está a ser partilhada em Addis Abeba, Etiópia, na reunião ministerial regional africana para revisão intercalar do programa de ação de Doha para os países menos avançados para a década 2022-2031. O presidente do Botswana, Dumaboko, prossegue a visita de trabalho a Angola com deslocação em Benguela, onde vai visitar hoje as obras de construção da referida refinaria do Lobito. O economista Ivaldo Cruz realça o interesse do Estado tuanês para a refinaria do Lobito, por ser um país não produtor de petróleo, daí a dependência da importação deste produto. Mais dados com a jornalista Ananias Bento.
5: O presidente suanês, Dumaboko, efetua nesta quarta-feira uma visita às instalações da refinaria do Lobito, onde vai se inteirar do andamento dos trabalhos que tiveram seu início em 2012 e com previsão de arrancar a produção de derivados de petróleo em dezembro de 2027, após a conclusão das unidades prioritárias e de um período de comissionamento e testes. Até o momento, a Sonangol já injetou no projeto cerca de 1,4 mil milhões de dólares e continua à procura de parceiros para a construção deste importante projeto, que será a maior refinaria do país. O economista Oswaldo Cruz defende que a visita do presidente do Botswana representa a oportunidade do reforço das relações em vários domínios, principalmente no setor das energias.
6: Estamos a olhar para um Estado que já tem relações com Angola há aproximadamente 50 anos. Vamos assistir um reforço dessas mesmas relações a nível dos vários domínios e aqui O domínio energético é, sem sombra de dúvidas, o domínio de maior interesse. Maior interesse por parte do Botswana, porque é um país que não tem petróleo, que depende essencialmente do processo de importação desse principal recurso energético para o funcionamento da sua indústria.
5: Economista Oswaldo Cruz e os ecos da visita do presidente do Maboco à refinaria do Lobito. A Rádio Nacional de Angola com Edson Santos, Rebeca Lora e Ananias Bento.
0: Presidente do Botswana, do Maboco, visita hoje a refinaria do Lobito na província de Benguela.
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0: Acerta o seu relógio com o da Nacional quando marcam 4 horas e 5 minutos.
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0: 4:06. Vamos agora ao espaço Cantares com as Estrelas.
1: 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Bom dia, bem-vindo ao Cantar com as Estrelas. Vamos a mais uma viagem musical. Portanto, aumente o volume do seu rádio e deixe a música fazer-lhe companhia. Trabalham para si o Ernesto Gime na sonorização e montagem e eu, Maria Canoeira. E começamos em casa com dois grandes nomes da música angolana, Dom Kikas e Ana Joyce. Vem connosco porque vamos voar bem alto como a águia.

Pois é, acorda conosco, Hanay. Acordes finais da música Águia. Essa é do homem que nunca envelhece, Dom Kikas. E ele está com ela, a fofinha Ana Joyce, como é carinhosamente tratada pelos fãs. Vamos agora ao Haiti para ouvir Marabu de Gerard Duperville.

Gerard d'Uberville nasceu a 6 de agosto de 1933 em Miragoane, no Haiti. Começou a carreira aos 14 anos, mas infelizmente perdeu a visão em 1980 e viveu os seus últimos anos na miséria em Nova York. Agora voltamos para uma história bastante conhecida. Duas pessoas que se gostam, mas deixam o orgulho falar mais alto. Pois é, às vezes o coração quer uma coisa, mas o orgulho insiste em dizer não. Cláudio Fénix e Jasmine cantam exatamente isso na música Orgulho Parvo.

0: Ouvimos a música Te Esperaba de Carlos Rivera, cantor, compositor e ator mexicano. Iniciou a sua carreira em 2004 ao tornar-se vencedor da terceira temporada do reality show La Academia da TV Azteca. Vamos continuar a falar de amor com Badocha. A música é Minha Mulher.
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E depois dessa música de Badocha, chamamos ao palco Elimar Santos com a música Volta Para Mim.

Brasil, voamos para a Irlanda e é de lá que nos despedimos com Nothing Compared to You de Tinaid O'Connor. E o Ernesto Gime e a Maria Canoeira despedem-se com a promessa de voltar amanhã à mesma hora.

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54 minutos é o tempo reservado ao programa Dia Novo, edição de quarta-feira, 9 de setembro de 2026. Para todos que nos acompanharam em geral e em particular para si, que nos acompanhou desde o início desta viagem radiofónica, bem o nosso muito obrigado pela sua preferência e aceite as despedidas de seu Pilates. Na realização, Sonico de Madalena Chifunga, na coordenação. Aos microfones, o Simon Cabral, e estava no controle da emissão, o Anderson Alfredo. Amanhã estaremos de volta à mesma hora e sintonia. Bom dia, Angola. Bom dia, mundo.

0: 5 horas em Angola, a seguir as notícias na Rádio Nacional. Expo Cubango arranca amanhã com mostra de vários negócios de expositores nacionais e estrangeiros.
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0: Bom dia, vamos às notícias. A primeira edição da Expo Cubango arranca amanhã com a participação de expositores nacionais e estrangeiros. A organização prevê juntar mais de 200 expositores, mas já estão inscritos mais de 100 participantes. Mais dados com o jornalista Pelicano Batista.
2: Estão praticamente na fase final os trabalhos de montagem de todo um cenário para a realização da primeira edição da Expo Cubango 2026, com arranque agendado para quinta-feira, 10 de setembro, evento que se vai estender até domingo, dia 13. Para a já considerada maior montra de negócios da província, contam-se 115 inscrições, conforme a organização, entre empresas e expositores, incluindo investidores nacionais e estrangeiros, com forte presença de empresários namibianos. Linda Salangue Domingos é a diretora do Gabinete de Comunicação Social, mostra os números e províncias que já confirmaram a presença.
3: Até o momento, temos 115 empresas já inscritas para participar na Expo Cubango. A tendência é de crescimento e a nossa meta é atingir 250 expositores. Já temos participação confirmada de outras províncias, nomeadamente o Kwanza Norte, Malanje, Luanda, Uambo, Bié, Kwanza Sul. Gostaríamos de frisar que teremos presença de representantes dos consulados da Zâmbia, da República Democrática do Congo, na qualidade de convidados, e também contamos igualmente com a participação da Namíbia, enquanto país expositor.
2: E os jovens do Cubango estão atentos e já piscam olhos a oportunidades de emprego na primeira edição da Expo Cubango.
4: Como jovem, precisamos de oportunidades como essa que vai acontecer agora, que é a nossa Expo Cubango.
5: Expo Cubango, uma atividade que, em termos de produção local, é investir em apostar no capital humano.
2: A reportagem Rádio Nacional, Ana Félix e Pelicano Batista em Menonga, capital do Cubango.
0: Primeira edição da Expo Cubango arranca amanhã com a participação de expositores nacionais e estrangeiros. Nos últimos 6 anos, de 2020 a 2026, mais de 1 milhão de jovens e adultos ingressaram no sistema de ensino. Neste período, mais de 600 mil alfabetizados foram abrangidas no programa de empoderamento. Os dados foram revelados pela Secretária de Estado para o Ensino Secundário, Soraya Kalongela, na abertura do Seminário de Capacitação de Quadros da Educação e Jovens e Adultos.
6: Entre 2020 e 2025-2026, foram registados 1.683.000 jovens e adultos nos módulos de educação de jovens e adultos, incluindo os módulos 1, 2 e 3 e primeiro ciclo de ensino secundário de adultos. Deste universo, cerca de 690.000 alfabetizados foram abrangidos no programa de empoderamento da rapariga e aprendizagem para todos, parte 2, financiado pelo Banco Mundial, enquanto 980 mil correspondem ao atendimento realizado fora deste projeto de empoderamento da rapariga e aprendizagem para todos.
0: Segundo a secretária de Estado, Soraya Kalongela, a mulher continua a liderar o sistema de ensino jovem e adulto.
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0: Notas do Desporto. Campo Sambuquila, na Lunda Sul, é reinaugurado nesta quarta-feira. O campo será o palco dos jogos do Desportivo da Lunda Sul na Liga Unitel Girabola 2026-2027. A princípio, o desafio entre o Desportivo da Lunda Sul e o Sagrada Esperança da Lunda Norte deverá decorrer neste campo. Bom dia.
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0: 5 horas, 4 minutos.
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0: Filhos, netos, bisnetos, genros, noras e demais familiares comunicam o falecimento de Afonso António Pinheiro, tio Tirita, ocorrido no dia 5 de setembro. O seu funeral realiza-se hoje às 10 horas, sendo o cortejo fúnebre de sua residência no bairro Cacenda para o cemitério Benfica. Maria João Manuel, Paixão Miguel, Maria Joia Miguel, Lucinda Miguel, Martina Miguel, Joana Miguel e demais familiares comunicam que o funeral de Martim António Miguel realiza-se hoje às 10 horas no cemitério Benfica. Jandira Cabral Ventura, Aristófanes Cabral Ventura, Ágata Cabral Ventura e demais familiares cumprem o doloroso dever de comunicar o falecimento de Paula Afonso Cabral Ventura, ocorrido no passado dia 6 de setembro, vítima de doença. O seu funeral realiza-se amanhã às 12 horas no cemitério Santana. Cristina Paz, Maquies Paz, Belarmina Paz de Almeida, André Paz, Túlia Paz e Felício Paz comunicam o falecimento do seu ente querido José Paz, ocorrido no dia 5. O óbito está a decorrer em Viana, Rua do Alimento Angola, de fronte à Escola Primária Ana Paula. O funeral realiza-se em data a anunciar. Bento Oliveira Roberto da Cruz, Maria de Rosário Alfredo Roberto da Cruz, Paz, Eugênia Bento, Sérgio da Cruz, Marla Combo, Nancy Neto, Aldércio Barros, Mário Rui Cruz, irmãos, comunicam o falecimento de Silvia Tatiana Dembo Roberto da Cruz. O seu funeral realiza-se em data a anunciar oportunamente. Por último, Eugênio Pereira Bravo da Rosa, Camilo Simeão de Seita, Laureano Mendes, Leonor de Lemo e Fortunato, Leda Figueiredo, Isabel Barbosa Garrido comunicam que será rezada a missa de um ano em memória de Celeste de Lemo e Simeão no próximo sábado, dia 12 de setembro, às 18 horas, no Seminário Maior de Luanda.
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0: Estimado ouvinte, bom dia. Hoje é quarta-feira, 9 de setembro de 2026. Marcamos presença para mais uma edição do programa A Voz das Forças Armadas Angolanas, com a chancela da Força Aérea Nacional, um ramo das FA, que tem a missão primária de vigiar e defender o espaço aéreo nacional com bravura e determinação. Vamos aos destaques. Ministro da Defesa Nacional, antigos combatentes e veteranos da pátria avalia níveis de prontidão da Força Aérea Nacional. Efetivos do 7º Regimento Aéreo de Transporte visitam o Museu da Moeda. Órgãos de administração e finanças e logística da Força Aérea Nacional afinam e uniformizam procedimentos em reunião metodológica. A coordenação e supervisão é de Motima Caculete, sonorização e montagem de António Caetano, assistência de produção é de Pinho Sebastião Lopes, Wilker Reis e Auladino Lende, edição e apresentação é de Basílio Martinho. Este programa é uma produção da Direção Principal de Educação Patriótica do Estado-Maior-General das Forças Armadas Angolanas e dos órgãos de Educação Patriótica do Comando da Força Aérea Nacional, com toda a rede de colaboradores nas regiões aéreas. Agora, o desenvolvimento das notícias. A prontidão dos efetivos e os meios operacionais de que a Força Aérea Nacional detém satisfazem, no momento, o sistema integrado de forças com outros ramos das Forças Armadas Angolanas para a contínua defesa da inviolabilidade do espaço aéreo e da integridade territorial do país, garantiu o Ministro da Defesa Nacional, antigos combatentes e veteranos da pátria, Lúcio Gonçalves Amaral, que falava à imprensa na última quinta-feira, margem da visita de trabalho à Força Aérea Nacional, destacou ainda na ocasião o reforço da necessidade do patrulhamento aéreo permanente das fronteiras terrestres e marinhas.
1: Os meios que temos à disposição satisfazem as necessidades das forças. Não fomos visitar todas as unidades, mas aí vimos que temos drones, temos outros meios que vão facilitar o patrulhamento aéreo das fronteiras, inclusive em colaboração com a Marinha, dentro do programa de vigilância marítima, eles vão trabalhar nessa direção.
0: Questionado sobre o uso da inteligência artificial na automatização dos diferentes meios técnicos e tecnológicos de que o ramo detém, face aos desafios do presente, antevendo o futuro, o ministro sustentou que as Forças Armadas Angolanas são obrigadas a acompanhar o desenvolvimento para não serem ultrapassadas pelos ventos do desenvolvimento.
1: Não podemos ficar atrás. Portanto, isso é uma dinâmica e nós temos que nos inserir nessa dinâmica para podermos acompanhar o passo, como se diz na gíria. Temos que investir um pouco mais nas infraestruturas, investir mais no homem em si, para que possa cumprir melhor com as suas tarefas.
0: General Lúcio Gonçalves Amaral, ministro da Defesa Nacional, antigos combatentes e veteranos da pátria, quando falava no final da visita efetuada à Força Aérea Nacional, que abrangeu o comando da 5ª Brigada de Defesa Aérea e suas unidades adstritas, nomeadamente o 7º Regimento Aéreo de Transporte, o 17º Regimento Aéreo de Helicópteros, bem como o Depósito Central de Abastecimento do Ramo e a Unidade de Apoio do Comando do Ramo. Entretanto, ao fazer as honras da casa na qualidade de anfitrião numa demonstração de hospitalidade, o General Comandante da Força Aérea Nacional, Virgínio António da Cunha Pinto, reafirmou, para lá dos votos de boas-vindas, o compromisso do Comando que dirige em continuar a cumprir as orientações emanadas superiormente.
2: A Força Aérea Nacional encara os atuais desafios com confiança e determinação. Sabemos que o cumprimento da nossa missão depende não apenas dos meios materiais, mas sobretudo da qualidade, dedicação e espírito de sacrifício dos homens que integram esta grande família militar. Por isso, aproveitamos esta oportunidade para reafirmar o compromisso deste ramo das Forças Armadas Angolanas em continuar a cumprir as orientações supremamente emanadas e as missões que nos forem confiadas.
0: General Virgínio António da Cunha Pinto, comandante da Força Aérea Nacional. Nas reações, o tenente-coronel Bartolomeu Chitunda, comandante do Depósito Central de Abastecimento do Ramo, uma das unidades visitadas, disse sentir-se bastante honrado.
3: é enorme. Nós consideramos, por sermos uma das unidades que constou no leque de visita de Sua Excelência, Ministro da Defesa, nós nos sentimos honrados por essa visita e estamos sem palavras, de facto.
0: Tenente-Coronel Bartolomeu Chitunda, reagindo à visita de Sua Excelência o Ministro da Defesa Nacional, antigos combatentes e veteranos da pátria, as unidades da Força Nacional sediadas aqui em Luanda. Caros militares, está aberto o núcleo de atendimento psicossocial das Forças Armadas Angolanas com os seguintes serviços: apoio psicológico e social, acolhimento e escuta, prevenção e orientação, desenvolvimento humano e encaminhamento. Estimado militar, os núcleos de atendimento psicossocial são órgãos constituídos por elementos especializados em diferentes áreas do saber em busca de bem-estar psicossocial dos efetivos das Forças Armadas Angolanas e seus familiares, com o objetivo de mitigar a existência de transtornos psicológicos e sociais no seio dos militares. Contacta-nos pelos seguintes terminais telefónicos: 976-548500, 950-787844. Seguimos. O Comando Estado-Maior da Força Aérea Nacional, bem como as distintas unidades, estabelecimentos e órgãos sediados em Luanda e não só, somam e seguem com a realização de atividades de caráter recreativo e educativo patriótico, com vista a saudar a data do Dia do Herói Nacional e Fundador da Nação, Dr. António Agostinho Neto. A efeméride, a assinalar-se no próximo dia 17 do corrente, tem reunido efetivos a distintos níveis, refletindo em torno da vida e obra do saudoso primeiro presidente da República. Com efeito, o 7º Regimento Aéreo de Transporte visitou há dias o Museu da Moeda. O repórter Wilker Reis esteve lá e traz-nos mais detalhes.
4: A iniciativa teve como objetivo reforçar os conhecimentos históricos, culturais e patrióticos, através do contacto direto com elementos que retratam diferentes momentos da história de Angola. Para o guia do Museu da Moeda, António Manuel Tiago, a presença dos militares representa um importante reconhecimento ao trabalho desenvolvido pela instituição, destacando a forma positiva como decorreu a interação durante a visita.
5: E para nós representa, primeiro, o reconhecimento da nossa instituição, primeiro pelo facto de sermos escolhidos, e depois o interesse que nós tivemos quando fomos interagindo. É um grupo militar e de trabalho muito formado e informado.
4: António Manuel Tiago realçou igualmente o papel da educação patriótica nas Forças Armadas, considerando-a uma área de grande importância na formação e transmissão de conhecimentos aos militares.
5: Tem a ver mesmo com a área patriótica, uma área muito mais cultural, mais educativa, e nós temos esse lado, transmitirmos toda a informação da história do nosso banco, história econômica, história da moeda e como é que os bancos foram evoluindo de lá para cá.
4: A visita proporcionou aos efetivos do 7º Regimento Aéreo de Transporte um momento de aprendizagem e reflexão sobre a história e patrimônio nacional, reforçando o sentimento de identidade e pertença.
0: Era o repórter Wilker Reis. Para os próximos dias, prevê-se já a realização de uma fogueira do combatente que reunirá efetivos das distintas unidades, estabelecimentos e órgãos sediadas aqui em Luanda, bem como a palestra central do Rural, que marcará a efeméride. E agora a última notícia. A 2ª Região Aérea albergou há dias duas reuniões de balanço e metodológica das direções de administração e finanças, num primeiro momento, e a da direção de logística, no outro. Paula Dino Leme.
6: Órgãos de Administração e Finanças da Força Aérea Nacional reuniram-se nos dias 27 e 28 de agosto do corrente ano, nas Terras Altas da Sheila, em 9ª reunião de balanço e metodológica, sob o lema Fortaleçamos a gestão financeira patrimonial na Força Aérea Nacional com aplicação de métodos assertivos. Ao intervir na cerimônia de abertura, o General Comandante da Força Aérea Nacional, Virgínio Antônio da Cunha Pinto, começou por destacar a importância que ocupa a administração e finanças na Força Aérea Nacional.
7: No contexto militar, gerir recursos significa criar condições para que as unidades disponham de um tempo oportuno e nas condições adequadas dos meios indispensáveis à execução das suas tarefas. Significa, por isso, contribuir para a prontidão, para a continuidade das atividades e para a capacidade operacional do RAM. Precisamos de consolidar uma cultura administrativa assente no rigor, na responsabilidade, na transparência e na prestação de contas.
6: Era o general comandante da Força Aérea Nacional, Virgínio António da Cunha Pinto, na cerimônia de abertura da 9ª reunião de balanço e metodológica dos órgãos de administração e finanças da Força Aérea Nacional. O conclave produziu as seguintes conclusões e recomendações que foi apresentado no fim dos trabalhos pelo senhor coronel Joaquim Dalla, chefe da repartição de administração e finanças da 2ª região aérea.
8: Continuidade dos esforços para a melhoria das condições de trabalho do pessoal especialista, alinhado com os novos conhecimentos técnicos e tecnológicos. Formação de quadros e capacitação contínua dos especialistas de administração e finanças.
0: Ouvíamos as conclusões e recomendações saídas da recém-terminada reunião de balanço metodológica da Direção de Administração e Finanças. O repórter Auladino Lembe volta a seguir a antena com outras sobre a reunião de balanço metodológica da Direção de Logística. Auladino.
6: Sob o lema, reforcemos com rigor e transparência a gestão de processos logísticos para elevar os níveis de eficiência operacional. A cerimônia de abertura foi presidida pelo general comandante da Força Aérea Nacional, Virgínio António da Cunha Pinto. O conclave produziu as seguintes conclusões finais.
9: Formação contínua de especialistas menores de logística nas distintas instituições de ensino militar da Força Aérea Nacional, com vista ao preenchimento das vagas face ao processo de licenciamento à disponibilidade militar. Aferir os documentos que estão na base da cooperação intrínseca do órgão governamental de extinção e luta contra incêndio e a direção de logística da Força Aérea Nacional. Continuar o convênio com a Sonangol e similares no sentido da aquisição de laboratórios portáteis de combustíveis e lubrificantes de aviação e auto.
6: Era o Major Carlos Pedro André, oficial de Estatística e Gestão de Informação da Repartição de Planeamento e Organização da Direção de Logística da Força Aérea Nacional, quando apresentava as conclusões finais da 10ª reunião de balanço e metodológica dos órgãos de logística da Força Aérea Nacional. Para o programa Voz das Forças Armadas Angolanas, saudações patrióticas de Manuel Bernardo, Marcelino Estevão e Auladino Lembe, a partir da 2ª região aérea.
0: E com esta notícia terminamos a presente edição. Antes, voltamos à primeira página. Ministro da Defesa Nacional, antigos combatentes e veteranos da pátria avalia níveis de prontidão da Força Aérea Nacional. Efetivos do 7º Regimento Aéreo de Transporte visitam o Museu da Moeda. Órgãos de administração e finanças e logística da Força Aérea Nacional afinam e uniformizam procedimentos em reunião metodológica. Voltamos na próxima semana, nesta hora e ponto de sintonia. Este programa é uma produção da Direção Principal de Educação Patriótica do Estado-Maior-General das Forças Armadas Angolanas e dos órgãos de Educação Patriótica do Comando da Força Aérea Nacional, com toda a rede de colaboradores nas regiões aéreas. Já sabe, a saudação é sempre patriótica. Até já.
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14: A Nacional une o país quando o relógio marca 5 horas e 26 minutos.
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17: Ouvintes da Rádio Nacional, a todos o nosso muito bom dia. Nascer do Som ao Nascer do Sol, na sua edição de quarta-feira, com o melhor da nossa música. Até bem perto das 6 horas, para o espaço de grande informação da Rádio Nacional, o Manhã Informativa. E para a abertura desta edição do Nascer do Som, o Tony Ngushi e o seu disco Mahamba, lançado em 2005. Tony Ngushi, que começou a sua carreira artística no final da década de 80, editou assim o seu primeiro álbum de originais em 1992 nos estúdios da Rádio Nacional, seguindo-se Aqua África em 1998, Kazeze no ano 2000, Mahamba em 2005 e Space of Love em 2014. Fiquemos com o disco Mahamba de 2005 e este Kakopo, e na sequência Makuluana, Tony Ngushi.

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0: final de Makuluana com Tony Ngushi, antes o Makopo para o disco Mahamba de 2005. António José Augusto Tony Ngushi, artista angolano natural do Luena, província do Moxico, na primeira parte do Nascer do Som.
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0: Seguimos musicalmente agora com Wiza, artista angolano natural da província do Ije. Wiza, que pertence à grande constelação de artistas que cedo deixaram o nosso convívio para a posteridade, África Yaya em 2004 e Bakongo em 2008.

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1: Viagem no tempo, hoje com o Gui Sanghela. Para recordar o importante agrupamento músico-cultural dos primeiros anos da nossa jovem nação. Segunda metade da década de 70. El Belo com a sonoridade do Kisanguela. Ekongelo. Nice.

musicalmente estamos com Jessica Hartz. Jessica, artista angolano natural da província do Huambo, que muito cedo deixou o nosso convívio. Para a posteridade, 4 discos editados, Inconformado em 1998, Influências de 2005, De Trás para Frente em 2008 e, por último, Realidade. Com John Bococo para o disco Realidade, recordamos assim

pertence à grande constelação de artistas que já deixaram o nosso convívio. E para a parte final, este Quilapanga Wambu, na voz de Ângelo Boss, tema que deu título ao seu trabalho discográfico lançado em 2004. Começou assim a sua carreira musical na canção infantil aqui na Rádio Nacional de Angola. Do seu repertório discográfico, Gato Preto de 1997, no ano seguinte, Cota da Só, Angola Kumushima em 2001, Wambu em 2004 e Kizomba.

0: 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Já são 6 horas da manhã, está na hora da manhã de notícias.
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0: Chegamos à quarta-feira, está na hora do Manhã Informativa, manhã de notícias até às 9. É, chegamos todos bem, prontos para a caminhada. Olha a hora das notícias às 6 da manhã.
2: Feira Internacional de Benguela arranca hoje com a participação de 415 expositores. Angola presente no debate sobre promoção de investimentos na Bolsa de Valores de Londres. Futebol Clube de Cabinda e 1º de Agosto entram em campo nesta quarta-feira na abertura da quarta jornada da Liga Unitel Girabola. Pelo mundo, OMS alerta, vírus ébola continua fora de controlo na RDC.
0: Manhã com céu muito nublado aqui em Luanda e também em Benguela. Vamos ter nuvens matinais e sol ao longo da tarde na capital Luanda. Máxima para hoje 26, mínima 19. Esta hora 21 graus Celsius de temperatura. A Vânia Varela conta as notícias às 6 da manhã.
2: Bom dia, arranca hoje a 14ª edição da Feira Internacional de Benguela. O evento, que vai decorrer até o dia 13 deste mês, vai contar com a participação de 415 expositores internacionais e estrangeiros. A informação foi avançada pelo presidente do Conselho de Administração do Grupo Arena, Bruno Albernaz. De acordo com Bruno Albernaz, países como Portugal, República Democrática do Congo e Namíbia vão expor os seus produtos e bens na Feira Internacional de Benguela. Nesta edição, tal como noutras, vão estar presentes empresas que operam no agronegócio, agricultura, banca, seguro e outros setores que movimentam a economia angolana. Para já, esta é uma informação que vamos desenvolver ao longo desta manhã de informação. E Angola celebrou nesta terça-feira o seu dia na London Stock Exchange, a conhecida Bolsa de Valores de Londres, uma das mais antigas e mais importantes do mundo. A ministra das Finanças, Vera Daves de Sousa, abriu a sessão do mercado da Bolsa de Londres, marcado com um debate sobre promoção de investimentos em Angola. Vera Daves de Sousa, que sublinhou que Angola mantém relações estratégicas históricas com a Bolsa de Valores de Londres, anunciou a participação do Standard Bank, que vai passar a fazer parte do processo de privatização.
3: Temos históricas relações com a London Stock Exchange, viagem de comissão de mercado de capitais, preparação de empresas para se listarem em bolsa. A própria Bolívia também tem relações com a London Stock Exchange. Com o Standard Bank também temos operações em Angola, não só na qualidade de intermediário financeiro, mas na propriedade como um importante player, um dinamizador do mercado de capitais. Agora ele próprio também vai ser parte ativa do processo, ao abrigo do programa de privatizações, que devemos ter para breve alienação de uma participação do Standard Bank através da nossa Bolívia.
2: Ministra das Finanças, Vera Daves de Sousa, Angola, celebrou nesta terça-feira o seu dia na London Stock Exchange, a conhecida Bolsa de Valores de Londres, uma das mais antigas e mais importantes do mundo. Angola conta com o apoio do Botswana para que possa ser acionista da multinacional sul-africana De Beers, uma das principais empresas mundiais do setor diamantífero. O anúncio foi feito pelo presidente da República, João Lourenço. João Lourenço fez este pronunciamento ontem na assinatura de novos acordos de cooperação com o Botswana.
4: Eu gostaria de reiterar o interesse de Angola em passar a ser acionista da De Beers e para isso estamos a trabalhar com todas as partes interessadas, nomeadamente com o Botswana, na medida em que o Botswana já é acionista da De Beers e, portanto, quaisquer entendimentos a que nós cheguemos com o Botswana, portanto, vai facilitar nós, Angola, atingirmos o nosso objetivo de termos uma cota que seja expressiva, digamos, no capital da De Beers.
2: Noutro desenvolvimento, o presidente João Lourenço convidou Botswana a ser sócio da refinaria do Lobito. Em resposta, o estadista tsuanês Dumaboco assegurou que os especialistas trabalham para que o seu país possa ser sócio daquela infraestrutura que começa a produzir combustível a partir do próximo ano.
5: Em relação ao Lobito e ações, portanto, o governo de Angola ofereceu 30% e depende ao Botswana agora decidir o quanto vai tomar. Portanto, as discussões estão em curso e agora não quero, portanto, esvaziar essas discussões e vou permitir que os peritos e tecnocratas lidem com essas questões de forma bastante cuidada possível. E quando já tudo estiver assinado, portanto, é que eu e o meu homólogo viremos para testemunhar e aplaudir.
2: Tradução das palavras do presidente do Botswana, Dumaboco, que efetua uma visita de Estado ao nosso país, uma visita de 3 dias. Nesta quarta-feira, Dumaboco vai à província de Benguela, onde vai visitar as obras de construção da refinaria do Lobito. E Angola vai partilhar a sua experiência na implementação de critérios para a saída do grupo de países menos avançados e constar do grupo de nações de desenvolvimento médio. A experiência angolana está a ser partilhada em Addis Abeba, Etiópia, na reunião ministerial regional africana para revisão intercalar do programa de ação de Doha para os países menos avançados para a década 2022-2031. Os dados a partir de Addis Abeba com a Luísa Sampaio.
6: O ministro Vítor Hugo Guilherme destacou o que Angola trouxe como experiência e de como apoiar melhor os países menos avançados a alcançar os critérios de graduação através da diversificação da economia e do reforço das capacidades produtivas e como apoiar uma transição suave dos países que deixam a categoria de países menos avançados.
7: Nós trouxemos, e da mesma forma que outros países que estão aqui representados, são as nossas experiências nesse processo de graduação de países menos avançados para países de desenvolvimento médio. Angola tem um percurso que está a partilhar, sobretudo olhando para os desafios que os países enfrentam neste processo de graduação. Uma das questões que aqui se colocou é que sem paz não há desenvolvimento e quando não há desenvolvimento não há graduação.
6: Já o embaixador Francisco José da Cruz apresentou as principais reflexões decorrentes dos trabalhos do grupo.
8: Angola vai participar dando a conhecer a sua experiência enquanto país que esteve já no processo de graduação e por causa de condicionalismos económicos teve que retirar, portanto, a sua candidatura.
6: Embaixador junto das Nações Unidas, Francisco José Cruz, Rádio Nacional de Angola, em Addis Abeba, Luísa Sampaio, Etiópia.
2: Angola partilha sua experiência na implementação de critérios para a saída do grupo de países menos avançados e constar do grupo de nações de desenvolvimento médio. Notas do desporto: o 1 de agosto e o Futebol Clube de Cabinda abrem hoje a quarta jornada da Liga Unitel Girabola 2026-2027. O jogo vai decorrer no Estádio Francandalo, em Luanda. Caso o 1 de agosto vença, pode assumir a liderança da competição. Da atualidade internacional, a epidemia de ébola na RDC, que continua fora de controlo após atingir mais de 6 mil casos e de 6 mil doentes e 3.226 mortes. O alerta foi feito pela OMS no último relatório em África, lançado no início da vacinação do pessoal de saúde e de primeira linha. No documento pode ler-se que o risco de propagação se mantém muito elevado na RDC e elevado também para os países vizinhos com fronteira terrestre, devido à transmissão sustentada, à elevada mortalidade, à circulação da população e os desafios logísticos. 6 horas, 10 minutos, está tudo contado por enquanto neste jornal, o primeiro de manhã informativa. Angola participa no debate sobre promoção de investimentos na Bolsa de Valores de Londres. Feira Internacional de Benguela arranca hoje com a participação de 415 expositores. Futebol Clube de Cabinda e 1º de Agosto entram em campo nesta quarta-feira, na abertura da quarta jornada da Liga Unitel Girabola. Vírus Ébola continua fora de controlo na RDC.
0: A Vânia Varela contou as notícias às 6 da manhã, mais notícias até às 9 e outras histórias para ouvir nesta quarta-feira de informação. 6 da manhã, 10 minutos, a hora certa em Angola.
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3: É com ele, Leon. Chegamos à quarta-feira, 9 de setembro. Leon, olha o tempo. Olha o tempo para que as pessoas possam orientar-se.
4: Olá, bom dia, Isaías Afonso. Bom dia também para si que já está pronto para mais uma jornada laboral nesta quarta-feira, 9 de setembro, considerado por muitos o dia mais produtivo da semana. Para hoje, o céu promete movimento, segundo o INAMET. Há chuva, trovoada e temperaturas elevadas em várias regiões do nosso país. Não se esqueça de sair de casa com o seu principal aliado, o guarda-chuva. Na região norte, a previsão é de chuva fraca a moderada, com possibilidade de trovoada isolada no Ije, Malanje, Kwanza Norte e Kwanza Sul. Para Luanda e Cabinda, a previsão também é de chuvisco em alguns municípios. Recordar que esta previsão é válida desde as 18 horas de ontem e segue até as 18 horas de hoje. Então é normal você começar já a verificar a presença desta instabilidade desde as primeiras horas do dia. Quanto à região central e leste, Benguela e Uambo podem ter chuva fraca moderada e trovoada isolada, enquanto que para o Bié é esperado chuvisco. Moxico e Moxico Leste terão períodos de céu parcialmente nublado. Quanto à zona sul, a chuva também marca presença. Huila, Namibe e Cunene podem registrar chuva fraca moderada, acompanhada de trovoada isolada. Como podemos verificar, a maior parte das províncias continua com previsão de chuva. Nas temperaturas extremas previstas para algumas cidades do nosso país, Luanda apresenta neste momento uma temperatura mínima de 21 graus Celsius e máxima de 24. Não teremos um dia bastante ensolarado, mas um clima ameno é o que se espera no período da tarde. Daí a necessidade também de sair de casa agasalhado. O calor será mais intenso no Dundo, onde a máxima prevista é de 33 graus Celsius. Menong e Saurimo estão na segunda posição com 32 graus Celsius de máxima. Lubango, neste momento, é a cidade mais fria, com uma temperatura mínima de 10 graus Celsius. Se estiver pronto a colocar o pé na estrada, não é? Para realizar os seus afazeres na via pública, não esqueça, leve o seu guarda-chuva, pois há uma forte possibilidade de ocorrência de trovoada e chuva na maior parte das províncias do nosso país. Se estiver a conduzir, recomendamos a prudência. Se surgir a trovoada no momento em que estiver na via pública, permaneça em locais seguros e nada de exposição, para que não seja vítima de nenhum raio. Bom, Isaías, por hoje é tudo. Desejo para ti e para todos os nossos ouvintes uma excelente quarta-feira. Até à próxima.
3: Muito bem, até à próxima. Um grande abraço. Olho de Falcão, esta é a informação atualizada sobre o estado do tempo para as próximas horas. Já são 6 da manhã, 19 minutos, é setembro. O mês de setembro é o mês amarelo, setembro amarelo, e fala-se muito da depressão. E é preciso que haja empatia. É preciso que haja empatia entre as pessoas para que muitos não sejam acometidos da depressão, que pode levar à morte. E por isso, hoje, quarta-feira, trazemos-lhe uma reportagem que lhe anunciamos ontem sobre os muitos casos de suicídio na província do Zaire. Há uma reportagem com números e com dados de pessoas ligadas à sociedade, especialistas, principalmente no Zaire, que falam da necessidade de se encontrar soluções para esse problema, que é urgente. Muitos suicídios na província do Zaire. É uma reportagem que vai ouvir mais à frente nesta quarta-feira no Manhã Informativa. Até lá, já sabe, passo a passo vamos ganhando essa quarta-feira, ganhar o dia, porque a missão é para todos, é para todos aqueles que estão bem sintonizados. Todas as notícias explicadas no Manhã Informativa para que as pessoas possam tomar decisões corretas, ouvindo a Rádio Nacional de Angola. 6:20, 6 horas, 20 minutos. 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

0: para encarar com alegria o dia. Afinal, tristezas não pagam dívidas. É com a alegria das canções, canções da terra, que fazemos também a nossa caminhada todos os dias, com sentido para o trabalho. Ora, Angola e o Botswana têm agora um novo caminho nas relações políticas e económicas. A visita de 3 dias do presidente Botswana definiu um novo rumo na cooperação entre os dois países. Hoje é o último dia da visita do presidente Botswana ao nosso país, com a assinatura de vários acordos. O presidente Botswana visitou também importantes infraestruturas no nosso país, e a cooperação segue agora para o caminho mais certo, com vantagens para os dois países. É também assunto que marca toda a atualidade ainda ao longo desta quarta-feira. O ébola está aí a propagar-se aceleradamente, e toda atenção, todo cuidado, porque é uma doença letal, é uma doença perigosa, o ébola. E os especialistas aconselham sempre higiene, vacina e sexo seguro para ficarmos longe dos vírus e das bactérias. Ora, há um estudo que dá conta de que os europeus dizem que o continente europeu perdeu a normalidade. E agora os europeus não confiam mais nos seus líderes políticos. É. Está aí esse estudo. E está também na primeira página dos jornais de hoje. Os jornais que vamos ler para si depois das 7 da manhã. 6h26. O Bengo já está a projetar a Expo Bengo 2026, que será de 8 a 11 de outubro no Parque Principal do Mercado do Panguila. As autoridades projetam negócios acima de 500 milhões de kwanzas na presença de 450 expositores. É um evento que vai juntar também empresas estrangeiras de vários setores da economia, com destaque para a República Democrática do Congo, a Sérvia e a China. Todos os dados na reportagem do Vladimir Afonso agora.
1: A segunda edição da Expo Bengo prevê reunir cerca de 450 expositores e gerar um volume de negócios superior a 500 milhões de kwanzas. O certame, que vai decorrer de 8 a 11 de outubro no Parque Principal do Mercado do Panguila, foi lançado esta terça-feira e contará com a participação de empresas dos setores do comércio geral, indústria, geologia e minas, construção civil, seguros, agricultura, pescas e banca. A edição deste ano terá igualmente uma maior participação internacional, com destaque para a República Democrática do Congo, que participa pela primeira vez, além da Sérvia e da China. O administrador-geral da empresa Sacalas Angola, Inocêncio Kipungo, explica que a meta dos 450 expositores resulta do crescente interesse das empresas em participar no certame.
2: Para esta edição, nós queremos chegar aí à cifra dos 450 expositores. Sim, para as províncias circunvizinhas, nós temos a província de Luanda, com maior número também de expositores. A seguir, temos a província do Uíge, temos a província do Zaire, e vamos ter também algumas participações da República Democrática do Congo, uma fábrica de chocolates que vai vir pela primeira vez fazer exposição aqui no Bengo. A República da Sérvia vai voltar a expor também. E vamos ter também, de igual modo, o pavilhão da China, que vai aumentar o leque de empresas que estão sediadas aqui na região do Bengo. Nós queremos, para este ano, chegar aí a um investimento acima dos 500 milhões de kwanzas.
1: Entre as novidades está um pavilhão de maiores dimensões para o setor industrial, além de um espaço reforçado para os municípios apresentarem produtos do campo, máquinas e equipamentos. A segunda edição da Expo Bengo terá ainda como novidade a apresentação de soluções de telemedicina, uma iniciativa que pretende aproximar as unidades sanitárias das zonas mais distantes dos hospitais de referência da província, segundo o diretor do Gabinete Provincial de Saúde, Matondo Alexandre.
3: Isto vem ajudar a diminuir digamos, o sofrimento dos nossos utentes, vamos poupar mais tempo, vamos ser mais eficazes no atendimento da população a partir das localidades onde elas residem.
1: O vice-governador do Bengo para os setores político, social e econômico, José Bartolomeu Pedro, que representou a governadora provincial, destacou a importância da Expo Bengo na promoção da produção nacional e no fomento do empreendedorismo.
4: Para a presente edição, pretendemos aumentar as cifras e lançamos o reto a todas as empresas dos diferentes setores implantadas no território da província do Bengo a participarem do certame, na perspectiva do mesmo proporcionar uma maior aproximação entre produtores e compradores de uma forma real e rápida.
1: De acordo com o diretor do Desenvolvimento Económico Integrado, Pedro Barros, que atende, na primeira edição, realizada em 2025, participaram 355 expositores, 6 províncias convidadas e outros 3 países. O certame comercializou cerca de 200 toneladas de produtos diversos, resultando num volume de negócios de 675 milhões de kwanzas.
5: Mais de 25 mil visitantes durante os 4 dias da Expo, 445 empregos diretos criados na altura, 300 empregos indiretos criados, 200 toneladas de produtos diversos comercializados, o que valeu 675 milhões de kwanzas como volume de negócio.
1: Expo Bengo 2026 prevê mais de 500 milhões de kwanzas em negócios e 450 expositores. A reportagem Rádio Nacional de Angola, Mário Lobato e Vladimir Afonso, em Caxito.
0: Vem a Expo Bengo, será em outubro, com a participação de muitas empresas nacionais e estrangeiras. O presidente de Botswana, Duma Gideon Boko, visitou a refinaria do Lobito. É uma visita que... vai visitar hoje a refinaria do Lobito. É uma visita que está no programa, no seu programa de visitas, no seu programa de trabalho de 3 dias. 3 dias em Angola. A reportagem a partir do Lobito é com Ananias Bento.
6: O presidente de Botswana, Duma Boko, visita nesta quarta-feira a refinaria do Lobito. Com uma capacidade de processamento de 200 mil barris de petróleo por dia, a refinaria está prevista para iniciar a sua produção em 2027. O investimento total do projeto ascende a 6,27 mil milhões de dólares, com conclusão global do projeto marcada para 2029. O representante da Associação dos Industriais de Angola em Benguela, Carlos Leiria, diz que a visita do presidente do Botswana ao nosso país deve ser vista como um sinal positivo para o aprofundamento das relações em vários domínios da vida política e económica entre os dois estados.
7: A vinda do presidente do Botswana a Angola deve ser vista como um sinal muito positivo do aprofundamento das relações entre os dois países. Estamos a falar de duas nações da África Austral que têm interesses comuns e que podem encontrar grandes vantagens numa cooperação mais pragmática, sobretudo nos domínios econômico, energético, agrícola, mineiro e comercial também, capaz de produzir investimentos, negócios, empregos e oportunidades concretas para os nossos cidadãos.
6: O empresário olha para a intenção do Botswana em investir na refinaria do Lobito como um desejo já manifestado em abril último pela ministra suanesa dos Recursos Minerais e Energia, que agora poderá ser efetivado com a presença de Duma Boko.
7: Já existia, aliás, interesse manifestado pelo Botswana em avaliar uma possível parceria na refinaria do Lobito. Em abril deste ano, a ministra botswanesa dos Recursos Minerais e Energia visitou as obras, precisamente para avaliar o projeto e discutir aspectos técnicos de uma possível parceria. Portanto, a presença do presidente do Botswana em Benguela eleva esse interesse e a um nível político mais alto, claro. A refinaria do Lobito não deve ser só vista apenas como uma infraestrutura localizada na província de Benguela. É um projeto de dimensão nacional e, diria mais, de dimensão regional. A sua localização associada ao porto do Lobito.
6: Carlos Leiria diz ainda que o governo angolano deve aproveitar a parceria do Botswana na refinaria do Lobito para dinamizar o projeto no contexto regional.
7: Eu penso que devemos aproveitar esta oportunidade para dizer claramente, Benguela está aberta ao investimento, à cooperação e às parcerias que tragam valor acrescentado para Angola e não só para a região em si. Com esta visita, a refinaria do Lobito tem uma grande possibilidade de participação de Botswana na estrutura econômica. Já existe interesse manifestado nesse sentido e por isso pode abrir uma discussão sobre investimento, fornecimento, comercialização e distribuição dos produtos refinados.
6: Ouvimos o empresário e representante da AIA em Benguela, Carlos Leiria. A Rádio Nacional de Angola no Lobito com Edson Santos, Rebeca Lora e Ananias Pinto.
0: O presidente do Botswana vai visitar hoje a refinaria do Lobito. Duma Gideon Boko vai passar pelo Lobito. Hoje é assunto que está na agenda informativa desta quarta-feira. Olha agora, 6h34. Olha para ela, vamos às matérias em edição em que vão ser a capa do Jornal das 7 da manhã.
8: Olá Isaías, uma vez mais bom dia. Como bem disseste, a visita de Duma Boko ao nosso país vai dominar a agenda informativa também nesta quarta-feira. Hoje Dumabocô vai visitar a refinaria do Lobito na província de Benguela. Entretanto, Angola já ofereceu ao Botsuana uma parceria nesta infraestrutura, 30% para que o Botsuana possa ser sócio da refinaria, e hoje Dumabocô vai visitar esta infraestrutura. Às 7 horas também, todo o destaque para a primeira edição da Expo Cubango, que arranca já amanhã. Está tudo pronto para este grande evento, que pretende-se que conte com a participação de 250 expositores. Até agora estão apenas inscritos mais de 100. O evento vai contar com participações nacionais e estrangeiras. Da atualidade internacional, vamos olhar para a situação do ébola. Na RDC, a situação continua a ser preocupante. A OMS alerta que o vírus continua fora de controle. Isaías, são esses alguns dos assuntos que vamos conferir com todo o detalhe, pontualmente, exceto no jornal. Eu até já. Bom dia.
0: Até já, até às 7:36.
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0: 6:43 no Rádio Relógio da Rádio Nacional de Angola. 6:00 da manhã, 43 minutos no Zaire e concretamente na comuna do Quindés do Norte. Luís Romana, fala-se de mais salas de aulas para os alunos nesta altura em que já está em marcha o ano letivo. O novo ano letivo 2026-2027, Luís.
23: A comuna da Quibala do Norte, no município do Quindés, vai contar nos próximos dias com novas salas de aula destinadas a melhorar as condições de ensino e atender à comunidade escolar. A informação foi confirmada pelo administrador municipal do Quindés, Alberto Carlos, que garantiu que o projeto será igualmente estendido a outras localidades do município.
24: A verdade é que naquilo que tem sido o esforço da administração municipal, seguindo aquilo que foram as orientações do senhor governador, Dr. Adriano Mendes de Carvalho, na materialização de algumas situações que afligem as nossas populações, é assim que dentro da responsabilidade social das empresas estamos a realizar um programa de 8 salas de aulas. Essas escolas estarão devidamente preparadas para receber os nossos petizes. 3 salas de aulas aqui nesta aldeia onde estamos, Duque de Ambo, outras 3 na aldeia da Nova Bela Vista e 2 salas de aulas na aldeia do Mpembancajão. Então há um leque de obras que estão a surgir a nível do corredor Duque Bala Norte, mas ainda assim temos outras aldeias que posteriormente nos próximos tempos poderemos elencar outras salas de aulas.
23: No setor da água, o administrador municipal informou que estão em curso trabalhos na melhoria de de alguns furos, com o objetivo de reforçar o abastecimento de água potável às populações.
24: Nós, na questão ligada à água, temos alguns furos de águas inoperantes há mais de 4 anos, tendo em conta aquilo que é a nossa responsabilidade e a nossa meta, é resolver, continuarmos a resolver os problemas do povo. No âmbito do programa de combate à pobreza, estamos a levar a cabo um trabalho de melhoramento, manutenção de alguns furos de água aqui na comuna de Kibale. Refiro-me concretamente do furo de água da aldeia do Diádia, o furo de água desta aldeia onde estamos, do Kidiambo, faltando apenas um outro furo de água na aldeia da Nova Bela Vista.
23: As iniciativas fazem parte dos programas em curso no município, com foco na melhoria das condições de vida das populações e no desenvolvimento das comunidades locais. A Rádio Nacional, com Luís Mamana, no Zaire.
0: Muito bem, Luís, mais salas de aulas para a província do Zaire. Agora um olhar aos preparativos da Expo Cubango, que Pelicano Batista já está em marcha.
1: Estão praticamente na fase final os trabalhos de montagem de todo um cenário para a realização da primeira edição da Expo Cubango 2026, com arranque agendado para quinta-feira, 10 de setembro, evento que se vai estender até domingo, dia 13. Para a já considerada maior montra de negócios da província, contam-se 115 inscrições, conforme a organização, entre empresas e expositores, incluindo investidores nacionais e estrangeiros, com forte presença de empresários namibianos. Linda Salang Domingos é a diretora do Gabinete de Comunicação Social, mostra os números e províncias que já confirmaram a presença.
2: Até o momento, temos 115 empresas já inscritas para participar na Expo Cubango. A tendência é de crescimento e a nossa meta é atingir 250 expositores. Já temos participação confirmada de outras províncias, nomeadamente o Kwanza Norte, Malanje, Luanda, Uambo, Bié, Kwanza Sul. Gostaríamos de frisar que teremos presença de representantes dos consulados da Zâmbia, da República Democrática do Congo, na qualidade de convidados, e também contamos igualmente com a participação da Namíbia, enquanto país expositor.
1: Conforme a organização, além das exposições, a programação inclui conferências, workshops temáticos e visitas guiadas a pontos turísticos da região e os setores da agricultura, comércio, indústria, inovação, prestação de serviços e agropecuária, com a exposição do gado a pontificarem.
2: Teremos também a feira do gado para que os criadores de animais possam apresentar aquilo que são os seus animais. Vai ser uma feira de exposição do gado que vai acontecer também no sábado. O cenário para esta feira também já está em fase conclusiva para que possamos começar a receber os animais aqui que serão expostos. Serão o gado bovino, o gado caprino, suíno, e também está a ser criado um espaço para a exposição de ave. Vai ser uma feira de exposição.
1: E os jovens do Cubango estão atentos e já piscam olhos a oportunidades de emprego na primeira edição da Expo Cubango.
3: Como jovem, precisamos de oportunidades como essa que vai acontecer agora, que é a nossa Expo Cubango.
4: Expo Cubango, uma atividade que, em termos de produção local, é investir em apostar no capital humano.
1: O campo da banca, bem no centro da cidade de Menonga, é o local escolhido para receber a Expo Cubango 2026, de 10 a 13 deste mês, um evento que se projeta como uma vitrine de negócios para impulsionar a economia local e atrair novos investimentos para a província. A reportagem Rádio Nacional, Ana Félix e Pelicano Batista em Menonga, capital do Cubango.
0: Muito bem, Pelicano, vem aí também a Feira Internacional de Benguela, 15ª edição, começa hoje, e neste mês sempre há também a Expo Uambo. Lá para o final do mês de setembro. Ora, 6:48, daqui a pouco a economia que comanda as nossas vidas no radar.
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0: Bom, senhora, vamos às contas do dia no Radar.
6: Bom dia, Isaías Afonso. Quarta-feira, 9 de nove de 2026. Eis os eixos em que assentam os dígitos sobre os quais caminha a economia nacional e internacional. Avante, a taxa de inflação medida pelo índice de preços no consumidor nacional recuou 0,55 pontos percentuais em relação ao período homólogo de agosto e fixou-se num nível de 8,78%. Segundo a publicação do Instituto Nacional de Estatística, disponibilizada esta terça-feira, a desaceleração em relação a julho foi de 10,9 pontos percentuais, além de estabelecer a taxa de inflação mais baixa dos últimos 12 anos, isto desde dezembro de 2013, já lá vão 25 meses consecutivos de desaceleração do índice, um sinal de abrandamento da tendência de subida acelerada dos preços. Vale notar que pelo segundo mês consecutivo, a inflação segue no patamar de um dígito depois de, em julho, ter apurado 9,33% contra os 10,11% de junho. Em janeiro deste ano, a inflação foi de 14,56% e em fevereiro, 13,35%. Seguiram-se os meses de março, abril e maio com taxas de 12,42%, 11,58% e 10,88%, respectivamente. Refira-se que a classe educação foi a que registou o maior aumento do índice de preços, com uma variação homóloga de 19,33%. Destacam-se também aumentos nas classes alimentação e bebidas não alcoólicas, com 9,94%, saúde com 9,66% e bebidas alcoólicas e tabaco com 9,2%. Já a alimentação e bebidas não alcoólicas surge como a que mais contribuiu para o aumento do nível geral dos preços, com 6,1 pontos percentuais em agosto. As províncias que registaram menor variação foram Kwanza Norte, Huambo e Cunene. As maiores variações ocorreram em Cabinda, Malanje e Lunda Sul, respectivamente. Agora o Botswana, que pretende fazer parte da estrutura acionista da refinaria angolana do Lobito, de acordo com o presidente do Maboko. O Botswana está aberto a novas parcerias com Angola e, no caso da refinaria do Lobito, assegurou o trabalho de peritos para a materialização da entrada do seu país na estrutura acionista. O estadista tsuanês deixou essas notas no final do encontro que manteve com o presidente João Lourenço, que espera contar com Botswana para a entrada de Angola na estrutura acionista da multinacional sul-africana do segmento de diamantes, onde o Botswana já é parte. E na tarde desta terça-feira, empresários dos dois países discutiram aqui em Luanda as oportunidades de negócios e os incentivos que cada país oferece para a atração de novos investimentos e parcerias. O Fórum de Negócios, que foi prestigiado pelo estadista tsuanês, centrou-se na identificação de novas oportunidades de investimento, com realce para os setores como petróleo e gás, mineração, agricultura, turismo, energia e transportes. E os dois países assinaram em Luanda três instrumentos jurídicos de cooperação no âmbito da visita de Estado do presidente do Botswana, Duma Aboko, iniciada segunda-feira. Os instrumentos compreendem um acordo de cooperação no domínio da defesa, um sobre estabelecimento de uma comissão binacional e um memorando de entendimento no domínio da pecuária. A assinatura dos instrumentos representa um passo no reforço das relações bilaterais e na consolidação da cooperação entre os dois países em áreas de interesse comum. Outros domínios de cooperação estão igualmente a ser discutidos pelas duas partes, com a expectativa de que possam resultar oportunamente na assinatura de novos acordos. Angola vai partilhar a sua experiência na implementação de critério para a saída do grupo de países menos

0: países menos avançados para constar do grupo de nações de desenvolvimento médio. Uma delegação multidisciplinar de Angola participou nas reuniões anuais do Grupo de Combate ao Branqueamento de Capitais da África Oriental e Austral, realizada de 31 de agosto a 5 de setembro em Kigali, República do Ruanda. Segundo uma nota, o certame compreendeu a 52ª reunião da Task Force de Altos Funcionários, a 26ª reunião do Conselho de Ministros e o 9º diálogo entre os setores público e privado. Ao longo das jornadas de trabalho, foi apresentado um estudo sobre os riscos de branqueamento de capitais e financiamento do terrorismo associados ao contrabando de combustíveis nas fronteiras de Angola com a Namíbia, Zâmbia, República Democrática do Congo e República do Congo, elaborado em articulação com o Comitê Nacional de Gestão Coordenada de Fronteiras. A reunião ficou ainda assinalada pela transmissão da presidência da Task Force da República do Ruanda para a República de Madagascar, que assumirá a liderança deste órgão no novo mandato. O Conselho de Administração do Porto de Lobito, liderado pelo seu presidente Celso Rosas, e a Agência de Facilitador de Trânsito do Corredor de Lobito, representada pelo secretário executivo Amadeu Leitão Nunes, acordaram no Lobito reforçar a cooperação institucional e a coordenação operacional com vista a tornar o Corredor de Lobito mais eficiente e competitivo. A reunião, realizada na sede do Porto de Lobito, contou com a participação de administradores executivos e não executivos, diretores e assessores da empresa, bem como de diretores da Agência de Facilitador de Trânsito do Corredor de Lobito, com destaque para o responsável pela componente da Zâmbia. O encontro permitiu alinhar mecanismos de trabalho, melhorar a articulação de informação e estabelecer formas mais regulares de articulação entre as duas instituições, consideradas fundamentais para o funcionamento integrado do corredor logístico e para uma resposta mais eficaz aos desafios operacionais. A fechar, o preço do petróleo, que esteve em subida, aproximando-se o barril Brent de referência para Angola dos $100, a tensão no Médio Oriente cresce, colocando mais entraves ao escoamento de petróleo pelo Estreito de Hormuz, por onde, antes da guerra, passava 20% de todo o crudo mundial. Neste momento, as operações nas refinarias sauditas junto à fronteira com o Iêmen foram interrompidas depois de terem sido alvo de ataques. Neste contexto, Brent esteve a subir 0,92% para os $98.6, ao mesmo tempo que o barril West Texas Intermediate, referência para os Estados Unidos, crescia 1,38% para os $93.16. Bom dia!
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0: Angola, bom dia. São 7 da manhã no país. 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
1: Presidente do Botsuana visita hoje a refinaria do Lobito após convite para ser parceiro no projeto.

0: ADC. Quarta jornada da Liga Unitel Girabola abre hoje com o jogo 1 de agosto e Futebol Clube de Cabinda.
1: Amanhã com céu muito nublado em Luanda, temperatura manter-se nos 21 graus Celsius. A Vânia Varela conta as notícias às 7 da manhã.
0: Bom dia, o presidente do Botswana prossegue hoje a sua visita a Angola. Nesta quarta-feira, Dumaboco vai deslocar-se a Benguela, onde vai visitar as obras de construção da refinaria do Lobito. São obras que poderão estar concluídas em 2029. Todos os dados com Ananias Bento.
2: O presidente do Botswana, Dumaboco, visita nesta quarta-feira a refinaria do Lobito. Com uma capacidade de processamento de 200 mil barris de petróleo por dia, a refinaria está prevista para iniciar a sua produção em 2027. O investimento total do projeto ascende a 6,27 mil milhões de dólares, com conclusão global do projeto marcada para 2029. O representante da Associação dos Industriais de Angola em Benguela, Carlos Leiria, diz que a visita do presidente do Botswana, o nosso país, deve ser vista como um sinal positivo para aprofundamento das relações em vários domínios da vida política e econômica entre os dois estados.
3: A vinda do presidente do Botswana Angola deve ser vista como um sinal muito positivo do aprofundamento das relações entre os dois países. Estamos a falar de duas nações da África Austral que têm interesses comuns e que podem encontrar grandes vantagens numa cooperação mais pragmática, sobretudo nos domínios económico, energético, agrícola, mineiro e comercial também. Capaz de produzir investimentos, negócios, empregos e oportunidades concretas para os nossos cidadãos.
2: O empresário olha para a intenção do Botswana em investir na refinaria do Lobito como um desejo já manifestado em abril último pela ministra suanesa dos Recursos Minerais e Energia, que agora poderá ser efetivado com a presença de Dumaboco.
3: Já existia, aliás, interesse manifestado do Botswana em avaliar uma possível parceria na refinaria do Lobito. Em abril deste ano, a ministra botswanesa dos Recursos Minerais e Energia visitou as obras, precisamente para avaliar o projeto e discutir aspectos técnicos de uma possível parceria. Portanto, a presença do presidente do Botswana em Benguela eleva esse interesse e a um nível político mais alto.
2: Carlos Leiria diz ainda que o governo angolano deve aproveitar a parceria do Botswana na refinaria do Lobito para dinamizar o projeto no contexto regional.
3: Eu penso que devemos aproveitar esta oportunidade para dizer claramente: Benguela está aberta ao investimento, à cooperação e às parcerias que tragam valor acrescentado para Angola e não só para a região em si. Com esta visita, a refinaria do Lobito tem uma grande possibilidade de participação de Botswana na estrutura económica.
2: Ouvíamos o empresário e representante da AIA em Benguela, Carlos Leiria. A Rádio Nacional de Angola no Lobito com Edson Santos, Rebeca Lora e Ananias Pinto.
0: Presidente do Botswana, Dumaboco, vai deslocar-se hoje a Benguela, onde vai visitar as obras de construção da refinaria do Lobito. E Angola quer que o Botswana seja sócio na refinaria, tendo oferecido 30% de participação. Sem avançar muitos dados, o presidente Dumaboco diz que o assunto está a ser analisado pelos especialistas daquele país.
4: Em relação ao Lobito e ações, portanto, o governo de Angola ofereceu 30% e depende ao Botswana agora decidir o quanto vai tomar. Portanto, as discussões estão em curso e agora não quero, portanto, esvaziar essas discussões e vou permitir que os peritos e tecnocratas lidem com essas questões de forma bastante cuidada possível, e quando já tudo estiver assinado, portanto, é que eu e o meu homólogo viremos para testemunhar e aplaudir.
0: E do nosso lado, Angola quer ser acionista da De Beers, a multinacional sul-africana diamantífera. O anúncio foi feito pelo Presidente da República, João Lourenço, que diz que Angola quer ter uma cota expressiva.
5: Eu gostaria de reiterar o interesse de Angola em passar a ser acionista da De Beers. E para isso estamos a trabalhar com todas as partes interessadas, nomeadamente com o Botswana, na medida em que o Botswana já é parte da De Beers, já é acionista da De Beers, e portanto quaisquer entendimentos a que nós cheguemos com o Botswana, portanto, vai facilitar nós, Angola, atingirmos o nosso objetivo de termos uma cota que seja expressiva no capital da De Beers. Sendo Angola e o Botswana os dois maiores produtores de diamantes do continente, e não há tantos produtores assim de diamantes no mundo, penso que é justo que nós passemos a ser não apenas o Botswana, mas também Angola, acionistas da De Beers. Desta forma vamos poder controlar melhor não só a produção, como sobretudo a comercialização desta importante commodity que é o diamante natural.
0: Presidente da República João Lourenço e o interesse de Angola em contar com o apoio do Botswana para que o nosso país possa ser também sócio da De Beers, a multinacional sul-africana diamantífera. E ainda sobre negócios, os empresários dos dois países, de Angola e de Botswana, discutiram nesta terça-feira as oportunidades de incentivos que cada país oferece para a atração de novos investimentos e parcerias. O Fórum de Negócios foi prestigiado pelo presidente do Botswana, do Maboko, centrou-se na identificação de novas oportunidades de investimento com realce para os setores do petróleo e gás, mineração, agricultura, turismo, energia e transportes. Romão Ferreira.
6: As premissas para uma cooperação mais efetiva entre as duas economias promissoras, que se podem complementar, estão lançadas e cabe agora aos homens de negócios fazerem acontecer esta pretensão. O ministro de Estado para a Coordenação Económica de Angola, José de Lima Massano, apontou a inclusão do Kwanza como moeda de liquidação do sistema de pagamentos da SADC como um estímulo para o fortalecimento da cooperação económica e empresarial entre os dois países.
7: As conversações que vêm ocorrendo identificaram já setores onde as nossas economias são complementares. Mas gostaria também aqui de destacar a integração financeira pelo potencial de facilitação dos investimentos e das transações comerciais. A inclusão do Kwanza, a nossa moeda, no sistema de pagamentos da SADC, reduz custos e tempo nas transações comerciais regionais, e com a prevista integração do Pula, a moeda do Botswana, criaremos melhores condições para expandir os negócios sem depender de terceiros ou de necessidades complexas de operações cambiais.
6: O ministro da Indústria e Empreendedorismo do Botswana, Tiriwane Ntsima, diz que o seu país pretende contar com investimentos e produtos angolanos como energético, pesqueiros e frutícolas.
8: Botswana oferece oportunidades de investimentos que incluem carne e outras atividades agrícolas e pecuárias. E também olhamos para a cadeia de valores como das pescas. Estou confiante que investidores angolanos e do Botswana podem investir no setor a longo e médio prazo. E convidamos-vos a trabalhar conosco. Investimento no setor é seguro, sustentável e rentável.
6: E os empresários que vão tornar viável esta pretensão dizem-se alinhados para dar corpo e facilitar os negócios entre Angola e o Botswana, tal como assegura o empresário angolano do ramo agropecuário, Yuri Chipoyo.
9: Tendo em conta aquilo que é o nosso potencial interno, nós podemos muito bem estabelecer relações, principalmente no domínio das cadeias de frutas. E aqui passo a citar um top 5 de produtos que podem ser exportáveis para o Botswana. Estamos a falar primeiro da banana, do ananás, manga, o abacate, os morangos, citrinos, que também são produtos exportáveis. Um outro produto que também é interessante trazer aí na balança é o café.
6: Já o empresário de Suanês, ligado à produção de carne bovina, Bug Odoetse, manifestou o interesse em trabalhar com o mercado angolano.
10: O comércio inter-africano é muito muito bom entre os dois países. E para nós, Botswana, podemos partilhar as nossas experiências. Somos bem conhecidos em termos de qualidade de carne de vaca que produzimos. E fazer o mesmo em Angola.
6: E a administradora executiva da IPX, Cláudia Pedro, acredita que o reforço da cooperação econômica e empresarial Angola-Botswana vai trazer benefícios mútuos.
11: Estamos expectando que sejam materializados negócios e que esses negócios sejam geradores de trabalho, fundamentalmente aos setores estratégicos.
6: A administradora executiva da IPX, Cláudia Pedro.
0: Empresários angolanos e tsuaneses estiveram reunidos nesta terça-feira num fórum de negócios para dar corpo à pretensão de estimular e aumentar a cooperação económica e empresarial entre Angola e o Botswana. E antes de o evento contou, recordo, com a participação do presidente do Botswana, Duma Boko. E antes de participar deste fórum de negócios, Duma Boko visitou a Assembleia Nacional, onde manteve o encontro em privado com o presidente do Parlamento Angolano, Adão Almeida. No fim da visita, Duma Boko assinou o livro de honra do Parlamento, tendo manifestado o desejo de que se continue a ter uma democracia forte a nível da região. Daniel Marques.
12: O presidente tsuanês, Duma Boko, chegou ao Parlamento Angolano, onde foi recebido com honras militares, tendo-lhe sido apresentada a maquete do Palácio da Assembleia Nacional, uma infraestrutura com grande relevância arquitetónica. Duma Boko manteve depois um encontro em privado com o presidente do Parlamento, Adão de Almeida. O chefe de Estado tsuanês terminou a sua curta visita à Assembleia Nacional com assinatura no livro de honra, onde escreveu ter sido um grande privilégio e honra visitar este magnífico Parlamento e Sagrada Casa das Leis e que a democracia continue forte em Angola e na região. Duma Boko terminou escrevendo no livro de honra da Assembleia Nacional, desejando tudo de bom ao presidente Adão de Almeida. O Botswana é uma república parlamentarista, ou seja, a república com sistema parlamentar híbrido e uma democracia constitucional multipartidária estável. O poder legislativo é exercido por um parlamento bicameral, dependendo da inclusão consultiva, sendo a Assembleia Nacional o órgão legislativo principal, acompanhada em âmbito consultivo pela Ntloya Digozi, ou seja, a Assembleia dos Chefes Tradicionais. Botswana é formalmente uma democracia multipartidária constitucional e governada pela Constituição em vigor desde 30 de setembro de 1966.
0: O presidente do Botswana manifestou na Assembleia Nacional o desejo de que se continue a ter uma democracia forte a nível regional. Angola vai partilhar a sua experiência na implementação de critério para a saída do grupo de países menos avançados e constar do grupo de nações de desenvolvimento médio. A experiência angolana está a ser partilhada em Addis Abeba, na Etiópia, na reunião ministerial regional africana para revisão intercalar do programa de ação de Doha para os países menos avançados para a década de 2022-2031. A partir de Addis Abeba, os detalhes desta notícia com a Luísa Sampaio.
13: O ministro Vítor Hugo Guilherme destacou o que Angola trouxe como experiência e de como apoiar melhor os países menos avançados a alcançar os critérios de graduação através da diversificação da economia e do reforço das capacidades produtivas e como apoiar uma transição suave dos países que deixam a categoria de países menos avançados.
14: Nós trouxemos, e da mesma forma que outros países que estão aqui representados, são as nossas experiências nesse processo de graduação de países menos avançados para países de desenvolvimento médio. Angola tem um percurso que está a partilhar, sobretudo olhando para os desafios que os países enfrentam neste processo de graduação. Uma das questões que aqui se colocou é que sem paz não há desenvolvimento e quando não há desenvolvimento não há graduação.
13: Já o embaixador Francisco José da Cruz apresentou as principais reflexões decorrentes dos trabalhos do grupo.
15: A Angola vai participar dando a conhecer a sua experiência enquanto país que esteve já no processo de graduação e, por causa de condicionalismos económicos, teve que retirar a sua candidatura.
13: Embaixador junto das Nações Unidas Francisco José Cruz, Rádio Nacional de Angola, em Addis Abeba, Bisa Sampaio, Etiópia.
0: Angola partilha sua experiência na implementação de critério para a saída do grupo de países menos avançados e constar do grupo de nações de desenvolvimento médio. A 7ª edição da Conferência e Exposição Angola Óleo e Gás 2026 arranca hoje e vai colocar a transição energética e o conteúdo local entre os principais temas do debate. Sob o lema Investir no Futuro, o encontro, que vai decorrer durante dois dias, pretende reunir representantes do setor energético para discutir os desafios e as oportunidades de uma indústria mais sustentável, segura e competitiva. De acordo com a organização, a conferência já ultrapassou os 3 mil delegados inscritos, provenientes de mais de 40 países e em representação de mais de 450 organizações. A transição energética surge num contexto em que Angola procura conciliar as necessidades de desenvolvimento do país com as mudanças em curso no sistema energético mundial. Durante os dois dias, empresas nacionais e internacionais, instituições públicas, representantes do setor financeiro e outros intervenientes da economia deverão discutir caminhos para garantir energia, reduzir emissões e tornar as cadeias de valor mais competitivas. 7:17, Jornal da Manhã, na Rádio Nacional de Angola, e continuamos com outras que fazem atualidade nesta quarta-feira. Tudo pronto para a primeira edição da Expo Cubango. O evento arranca amanhã e vai decorrer até o dia 13 deste mês. O Campo da Banca é o local escolhido para albergar o evento, que até agora já tem mais de 100 empresas inscritas. Pelicano Batista.
16: Estão praticamente na fase final os trabalhos de montagem de todo um cenário para a realização da primeira edição da Expo Cubango 2026, com arranque agendado para quinta-feira, 10 de setembro, evento que se vai estender até domingo, dia 13. Para a já considerada maior montra de negócios da província, contam-se 115 inscrições, conforme a organização, entre empresas e expositores, incluindo investidores nacionais e estrangeiros, com forte presença de empresários namibianos. Linda Salang Domingos é a diretora do Gabinete de Comunicação Social, mostra os números e províncias que já confirmaram a presença.
17: Até o momento temos 115 empresas já inscritas para participar na Expo Cubango. A tendência é de crescimento e a nossa meta é atingir 250 expositores. Já temos participação confirmada de outras províncias, nomeadamente o Kwanza Norte, Malanje, Luanda, Uambo, Bié, Sul. Gostaríamos de frisar que teremos presença de representantes dos consulados da Zâmbia, da República Democrática do Congo, na qualidade de convidados, e também contamos igualmente com a participação da Namíbia, enquanto país expositor.
16: Conforme a organização, além das exposições, a programação inclui conferências, workshops temáticos e visitas guiadas a pontos turísticos da região e os setores da agricultura, comércio, indústria, inovação, prestação de serviços e agropecuária, com a exposição do gado a pontificarem.
17: Vai ser uma feira de exposição do gado que vai acontecer também no sábado. O cenário para esta feira também já está em fase conclusiva para que possamos começar a receber os animais aqui que serão expostos. Serão o gado bovino, o gado caprino, suíno, e também está a ser criado um espaço para a exposição de ave. Vai ser uma feira de exposição.
16: E os jovens do Cubango estão atentos e já piscam olhos a oportunidades de emprego na primeira edição da Expo Cubango. O Campo da Banca, bem no centro da cidade de Menonga, é o local escolhido para receber a Expo Cubango 2026 de 10 a 13 deste mês, um evento que se projeta como a vitrine de negócios para impulsionar a economia local e atrair novos investimentos para a província. A reportagem Rádio Nacional, Ana Félix e Pelicano Batista em Menonga, capital do Cubango.
0: Tudo pronto para a primeira edição da Expo Cubango que arranca amanhã. Da atualidade internacional, a epidemia de ébola causada pelo vírus do bundibugio na RDC está fora de controlo. Nesta altura há mais de 6 mil casos com mais de 3 mil mortos, de acordo com a OMS. Felisbela Ouigê.
18: A Organização Mundial da Saúde em África sublinha que o surto do ébola na RDC continua fora de controlo e é cada vez mais heterogêneo, com tendências de melhoria em algumas zonas que coexistem com a transmissão contínua, a redistribuição geográfica e o surgimento de novos focos de contágio. No seu último relatório de situação, lançado no início da vacinação do pessoal de saúde e de primeira linha, até 6 de setembro, 2.007 profissionais da saúde e de primeira linha de resposta tinham recebido a vacina Ervebo em 6 zonas da saúde, distribuídas pelas províncias de Tchopo, Bazuelele e Ituri, no âmbito de protocolos de investigação clínica. Segundo a OMS, a dispersão geográfica abrange 6 províncias, com uma área total de cerca de 630 mil quilómetros quadrados, o que cria um ambiente operacional cada vez mais complexo e aumenta a pressão sobre as redes de laboratório, o rastreio de contactos e a logística. O risco de propagação mantém-se muito elevado na RDC e elevado para os países vizinhos com fronteira terrestre, como é o caso de Angola, devido à transmissão sustentada, à elevada mortalidade, à mobilidade populacional, à insegurança e aos desafios logísticos. A atual epidemia também propagou-se ao vizinho Uganda, onde a OMS declarou a 26 de agosto o fim do surto, após terem sido registados 20 casos confirmados, incluindo 15 importados da RDC, que resultaram em 2 mortes.
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0: É com Pedro Bambi, da Rádio 5. Bom dia.
19: Ora, bom dia. Desporto começa com Girabola, que abre esta tarde a quarta jornada no estádio França Andalo, onde o Futebol Clube de Cabinda recebe o 1 de agosto. No entanto, a ronda prossegue amanhã, quinta-feira, no estádio 22 de junho, aqui em Luanda, quando o Interclube receber a Académica do Lobito. O campeonato tem andamento no fim de semana com os jogos recreativo do Libolo, 1 de maio de Benguela, recreativo da Cala, desportivo da Uila e desportivo da Lunda Sul, Sagrada Esperança da Lunda Norte. A jornada fica concluída na quarta-feira, quando jogarem Futebol Clube Bravos do Maquido Mochico, Campos Corpo do Palanca e São Salvador do Zaire, Petro de Luanda. Segunda nota vai para o handball. O Sete Nacional perdeu por 22-25 com a Similar da Argélia em jogo da terceira jornada da fase regular e assim se despediu com derrota do africano Dabidjan na Côte d'Ivoire. Vale recordar que o Sete Nacional termina esta fase regular com 2 vitórias diante do Madagascar na estreia por contundentes 49-17 e frente à Similar da Nigéria por 29-25. Bom dia.
0: Bom dia, e é com o desporto que colocamos ponto final a esta edição do Jornal da Manhã na Rádio Nacional de Angola. Recordamos os destaques. Presidente do Botsuana visita hoje a refinaria do Lobito após convite para ser parceiro no projeto. Angola procura apoio do Botsuana para entrar no capital da De Beers. OMS alerta que o vírus ébola continua fora de controlo na RDC. Quarta jornada da Liga Unitel Girabola abre hoje com o jogo 1º de agosto e Futebol Clube de Cabinda.
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Rádio Relógio, 7:29, agora as informações do processo de registro eleitoral oficioso e prova de vida rumo às eleições de 2027.

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0: No alto da sua autoridade e sabedoria, o arcebispo de Luanda, Dom Filomeno Vieira Dias, exorta os cidadãos maiores a confirmarem os seus dados eleitorais.
1: É algo que cada um de nós deve fazer como expressão da nossa cidadania. Por isso, não devemos ter receio, mas se nós queremos participar efetivamente na vida da sociedade e da nação, com as nossas opiniões, com as nossas sensibilidades, que se exerce, se manifesta através dos nossos representantes no Parlamento, nós devemos naturalmente estar registados para poder participar e darmos a nossa contribuição. Exorto todos a aderirem a esse processo de atualização dos nossos dados.
0: Todos estão convocados, não importa a raça, a religião, o sexo ou o partido político. É esta a perspectiva do secretário nacional da JMPLA, Justino Capapinha.
2: São ações de terreno, mobilização porta a porta, bancada a bancada, como costumamos dizer, bairro a bairro, rua a rua, para que de facto essa mensagem possa chegar a todos os jovens, a todos os cidadãos, para esse desafio maior que temos de cidadania. Portanto, vamos também continuar a fazer os nossos encontros com as organizações juvenis da sociedade civil para transformá-los em agentes multiplicadores dessa iniciativa. Portanto, isso não pode ser uma tarefa exclusiva da nossa organização. Nós estamos a convidar todas as organizações juvenis da sociedade civil e até mesmo de partidos políticos na oposição, porque afinal o que está em causa é o interesse superior do país e todos temos de estar unidos nesta fase.
0: De facto, não deve haver separação partidária. Não se trata do voto. É apenas o registro para estar habilitado a votar em 2027. Nesta fase, a chamada é para todos. As comerciantes Rosa Calei e Domingas Nohandi já fizeram a prova de vida e deixam uma mensagem importante.
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4: 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A mensagem que queria deixar às outras mulheres é que devemos ter a responsabilidade de atualizar nossos dados num posto mais próximo das nossas casas.
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0: Angola chama por todos rumo às eleições em 2027. 7:39 minutos em Angola.
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0: E agora a Administração Geral Tributária, AGT, explica.
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3: Bom dia, estamos de volta para mais uma edição do AGT Explica, o programa de responsabilidade da Administração Geral Tributária aqui na Rádio Nacional de Angola. O nosso objetivo é simples, é ajudar a fazer da relação entre o Estado e o contribuinte uma relação cada vez mais simples, transparente e próxima. E na edição de hoje vamos falar sobre o regime jurídico das faturas.
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3: A fatura é um documento essencial para a formalização das atividades económicas em Angola. Para além de comprovar a compra de bens e serviços, a fatura protege os direitos do consumidor e contribui para o desenvolvimento do país através do cumprimento das obrigações fiscais. A diretora do 6º Serviço Regional Tributário, Cristina Moengo, fala das regras para a emissão de uma fatura e quais os critérios para que esta seja considerada válida.
5: A fatura é o documento comercial que comprova a venda de um bem ou a prestação de um serviço. As regras para a sua emissão estão definidas no regime jurídico das faturas, aprovado pelo Decreto Presidencial número 71/25, de 20 de março. Entretanto, para que a fatura emitida seja válida, deve conter informações importantes como o nome e o NIF do vendedor, o nome e o NIF do comprador, o número e a data da fatura, a descrição dos bens ou serviços transacionados, a quantidade e o preço, o valor do imposto, bem como o local e a data da operação.
3: Mas a emissão de uma fatura é ou não obrigatória? E a quem se aplica?
5: É obrigatória em todas as transmissões de bens, prestação de serviços e recebimentos antecipados realizados no território nacional. Esta obrigação aplica-se a empresas, a profissionais liberais, associações, entidades sem fins lucrativos, senhorios que arrendem os seus imóveis e demais agentes económicos, sempre que exerçam uma atividade geradora de rendimento. E as regras definidas no regime jurídico das faturas são aplicáveis quer para a sua emissão, a sua retificação, a sua anulação, conservação ou arquivo destas faturas.
3: Não tenha dúvidas, é obrigatória a emissão de fatura e a sua falta implica penalizações. Por outro lado, as faturas que são emitidas através de sistemas não autorizados pela AGT são consideradas como não emitidas.
5: Sempre que haja venda ou prestação de serviços, está sujeita a coimas previstas na lei. A penalidade pode corresponder a 7% do valor da fatura não emitida. Nos casos de o incumprimento ser repetido, a multa pode aumentar para 15% do valor da fatura não emitida. Além disso, faturas emitidas através de sistemas não autorizados pela AGT são consideradas como não emitidas e estão sujeitas às mesmas penalidades.
3: Se vende bens ou presta serviços, emita sempre fatura, pois está a contribuir para uma Angola mais desenvolvida. No caso do consumidor, se pedir a fatura com NIF, saiba que é uma forma de se proteger e, melhor ainda, pode ganhar prêmios com a fatura premiada.
5: Peça sempre fatura. Se vende bens ou presta serviços, emita sempre fatura. A fatura protege o consumidor, fortalece a economia e contribui para uma Angola mais formal, transparente e desenvolvida. Ao adquirir um bem ou serviço, solicite a inclusão do seu NIF na fatura. Os cidadãos com situação fiscal regularizada podem participar do sorteio fatura premiada e habilitar-se à atribuição de prêmios promovidos pela Administração Geral Tributária.
3: E é sobre isso que vamos falar agora.
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3: Uma residência totalmente mobiliada e uma viatura Opaia Okil são os prêmios do grande sorteio da fatura premiada da AGT. Será no dia 26 de setembro, às 21 horas, com transmissão na TV Girassol. E você pode participar deste sorteio. É muito simples. Segundo a chefe de secção de prevenção e fiscalização tributária da 8ª Região Tributária na província do Uambo, estou a falar da senhora Chitala Cambala.
7: Este mês, os prémios são concretos e podem transformar a vida de quem ganhar. Uma residência totalmente mobilada e uma viatura Opaia Okil. Mas para participar, depende de si. Depende de um gesto simples que todos nós devemos ter: pedir a fatura com seu NIF. Depois de pedir a fatura, verifique no site da AGT se ela foi comunicada. Se não foi, você mesmo pode submeter no portal do contribuinte. É rápido. Cada fatura válida vira um cupom para o sorteio. Quanto mais você pedir e submeter, mais chances tem. Acesse www.agt.minfin.gov.au no módulo Fatura Premiada e submeta.
3: Esta campanha é autorizada pelo Instituto de Supervisão de Jogos e os menores de 18 anos, atenção, menores de 18 anos estão proibidos de participar.
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3: A AGT submeteu à Procuradoria-Geral da República 35 presumíveis casos de crimes tributários. O anúncio foi feito durante uma executiva masterclass promovida pela AGT e a PGR com o tema Fraude Fiscal, Branqueamento e Corrupção. Quem, onde e como? Na ocasião, José Leiria destacou que os crimes financeiros e tributários representam uma ameaça à estabilidade econômica do país, com consequências que acabam por afetar diretamente a vida dos contribuintes.
8: O crime de fraude fiscal acaba por corroer a capacidade do Estado de realizar despesa, porque leva a menos arrecadação de impostos. E ao termos menos arrecadação de impostos, acaba-se por prejudicar também os contribuintes pagadores, porque esses sentem-se mais pressionados no sentido de cobrirem a parte do imposto que quem comete o crime deixa de fazer.
3: A AGT defende que o combate à fraude fiscal, ao branqueamento de capitais e à corrupção é fundamental para garantir maior justiça fiscal e proteger os recursos que contribuem para o desenvolvimento do país. Está prorrogado o prazo para que os contribuintes possam responder às notificações relativamente ao termo de início de fiscalização e ao exercício de direito de audição prévia, referente às divergências verificadas nas declarações fiscais no ano de 2025. De acordo com o porta-voz da AGT, António Braça, o prazo foi alargado para dia 30 e visa dar mais tempo aos contribuintes para se adaptarem à nova solução tecnológica para este processo.
9: Foi alargado até o dia 30 de setembro de 2026 o prazo para a resposta às notificações relativas ao termo de início de fiscalização e ao exercício de direito de audição prévia referente às divergências verificadas nas declarações fiscais do exercício 2025. A medida visa proporcionar mais tempo para adaptação à nova solução tecnológica criada para o tratamento destas notificações, garantindo que os contribuintes possam cumprir corretamente os procedimentos e as suas obrigações tributárias. Caso não haja resposta até 30 de setembro, o processo seguirá para a fase seguinte, que inclui elaboração do relatório final de fiscalização e a consequente notificação da liquidação de imposto.
3: Os contribuintes têm até 30 deste mês para responder às notificações sobre o termo de início de fiscalização e ao exercício de direito de audição prévia referente às divergências verificadas nas declarações fiscais do ano de 2025.
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3: É hora de ouvir os utentes sobre o atendimento nas reparações fiscais da AGT. E hoje vamos até a província de Cabinda, primeiro serviço regional tributário. Quem procura por esta repartição, será que está satisfeito com o atendimento? Como avalia o serviço prestado?
10: Lindolfo Calei. Avaliação, digamos que é positiva, nem porque há um tempo para cá, digamos 2020, este ano nos encontramos 2026, o atendimento cá na repartição fiscal que de Cabinda melhorou bastante.
11: Rosa Alfonsina, desde que cheguei cá, noto um atendimento rápido e por isso gostei bastante, acho que melhoraram nesses aspectos.
12: Maurício Vombi, classifico um atendimento positivo, o processo está num bom caminho e acreditamos que com essas iniciativas a Angola sai bastante a vencer.
3: É a voz de quem recorre aos serviços da AGT. E assim chegamos ao fim de mais uma edição do AGT Explica. Bom dia e até a próxima edição.
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0: Agora já, 7:50, daqui a 10 minutos. Chegamos às 8. Está lá na redação central de notícias, Felizbela Luizia, revista de imprensa.
13: Muito bem, Isaías, vamos começar pelo Jornal de Moçambique, que destaca independência económica exige união, segurança e combate à corrupção. O governo compromete-se a valorizar os combatentes e a preservar a sua história. Avançamos no Quênia, estrangeiros recebem 90 dias para regularizar documentos. Resposta ao Ébola no Congo deve incluir ajuda alimentar. Homem procurado por matar a sua própria filha. Por matar a sua própria família no Reino Unido, declara-se culpado de crimes com armas na África do Sul. A amnistia temporária do Quênia ameniza os temores entre migrantes da África Oriental. A ONU pede cessar fogo imediato enquanto a crise no Sudão se aprofunda. Em Portugal, no Correio da Manhã, podemos ler: Montenegro responde à moção de censura com bônus nas pensões e baixa do IRS. O ministro diz que o bote detetado em Sesimbra pode ser de apoio ao tráfico. Luís Nunes respondeu aos deputados no Parlamento e afastou a hipótese de um desembarque ilegal. Regresso às aulas agrava o orçamento das famílias. Ainda em Portugal, no Público, pode-se ler: europeus dizem que o continente perdeu a normalidade e não confiam nos líderes. O governo avança que o corte do IRS que tinha assumido não fazer. Montenegro dribla a censura com bônus nas pensões e garante confiança total. Em Neves, em Espanha, o El País titula: o governo revolta-se contra uma nova provocação da Suprema Corte. Agora com a lei dos netos, porque a Espanha experimentou o maior declínio educacional nos 25 anos do relatório. Assim diz o El País. No Le Monde pode-se ler: eleição presidencial 2027. Eduardo Philippe toma a iniciativa de unir a direita e um centro ao propor uma reunião no início de novembro. Em Israel, revelações sobre o alerta recebido por Benjamin Netanyahu antes de 7 de outubro provocam um terremoto político. No Brasil, a Folha de São Paulo destaca: Fachin dá 72 horas para Mendonça manifestar-se sobre o pedido de AGU contra afastamento do chefe da PF. Presidente do STF avalia a tirar a relatoria de Master e INSS de Mendonça e assumir casos para conter a crise. Empresas e da sociedade lançam manifestos e cobram ética e urgência do STF. E avançamos para o The New York Times, que titula: Irão sinaliza prontidão para intensificar o combate diante da crescente pressão dos Estados Unidos da América. Estados Unidos da América atinge 5 patrulheiros iranianos citando tentativas de ataque a navio de guerra. No The Washington Post pode-se ler Trump.

0: Na Cimeira Internacional do Espaço em Paris, hoje e amanhã, o Ministro das Telecomunicações, Tecnologias de Informação e Comunicação Social, Mário Augusto da Silva Oliveira, representa o Presidente da República à frente de uma delegação em que são também os responsáveis do Gabinete de Gestão do Programa Espacial Nacional. 7h55, há desporto.
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0: É, jogo de extremos, abre hoje a quarta jornada da Liga Unitel de Girabola. 15 anos depois, o Futebol Clube de Cabinda e o 1º de Agosto voltam a jogar. Está aqui o Alexandre Diniz, da Rádio 5. Diniz, bom dia. Os militares querem tomar de assalto a liderança isolada do Campeonato Nacional, enquanto os gorilas do Norte almejam fugir da última posição na tabela.
2: É verdade, Isaías Afonso, bom dia. E para o efeito, os gorilas do Norte terão de repetir a proeza de 2010. A única vez que o Futebol Clube de Cabinda derrotou o 1º de Agosto. O resultado foi de 4-2. Ora, para hoje, às 15 horas, no jogo entre equipas de polos diferentes, no França-Andalo, os militares tensionam descolar-se do Iliad de Benguela, com quem partilha a liderança com 9 pontos, e abrir um fosso de 5 pontos sobre o seu arquirrival Petro de Luanda. O Futebol Clube de Cabinda para já joga no França-Andalo na condição de anfitrião. As partes voltam a jogar entre si 15 anos depois, Isaías.
0: Bom, Diniz, ontem o Manchester City aplicou ao Porto a primeira derrota da época com 2 golos de Erling Haaland. O atacante norueguês já vai com uma absurda média de 1 golo por jogo, ou seja, 59 golos em 59 jogos pela Liga dos Campeões da UEFA.
2: É verdade, dos 59 golos na Champions, 8 foram com a camisola do Red Bull Salzburg da Áustria, 15 ao serviço do Borussia Dortmund da Alemanha e 36 com a camisola nova do Manchester City. O bis do norueguês ontem quebrou a passada vitoriosa do Porto, equipa que vinha de 5 triunfos em igual número de jogos nesta temporada.
0: E Diniz, ontem Mbappé fez história ao faturar na vitória do Real Madrid frente ao Inter de Milão. O atacante francês chegou aos 71 golos na Champions e igualou o registro da mítica lenda madrilista Raul González.
2: É, certamente. Ao abrir o marcador com assistência de Brahim Dias aos 14 minutos da vitória por 2-1 do Real frente ao Inter de Milão, Kylian Mbappé alcançou o seu 71º golo na Liga dos Campeões, igualou Raul González como 5º maior marcador de sempre da história da competição europeia.
0: Mas também, convenhamos, pelo que vi, o Inter de Milão acabou por perder o jogo devido a 2 erros defensivos graves e consecutivos cometidos na primeira parte, que deitaram por terra, Diniz, a sua superioridade em termos de posse de bola no Santiago Bernabéu.
2: Ora, nem mais. Se bem me lembro, o 1º erro aos 14, sob pressão alta do Real Madrid, defesa Jan Bissek recebeu um passe atrasado, pouco preciso, e tentou sair a jogar, denotando nervosismo. Perdeu a bola em zona proibida para Brahim Dias, que serviu de imediato a Kylian Mbappé para inaugurar o marcador. Creio que o segundo erro terá acontecido aos 23 minutos, apenas 9 minutos depois, quando aconteceu uma autêntica lambança do guarda-redes Josep Martínez. O guardião espanhol do Inter tentou dominar e fazer um drible desnecessário sobre Frederico Valverde dentro da própria grande área. O médio do Real Madrid foi mais rápido, desarmou o guarda-redes de forma cómica e a bola acabou por entrar diretamente na baliza, vá lá, desguarnecida.
0: É verdade. Diniz, contamos consigo mais adiante para continuarmos a conversar sobre o desporto, até porque hoje temos mais jogos da Liga dos Campeões da UEFA. Liverpool de Inglaterra, Atlético de Madrid de Espanha, é o destaque do dia.
2: Até lá, Isaías. Estarei de volta.
0: Um grande abraço, estamos juntos. Daqui a pouco regressam às notícias às 8. Estamos no setembro amarelo. É, a depressão não tem rosto, é importante termos empatia. Há para ouvir uma reportagem a partir do Zaire sobre os muitos casos de suicídio que vão acontecendo na província do Zaire. Para ouvir depois das 8, a reportagem do Alberto II. Olha agora, 7h59, regressam as notícias daqui a um minuto.
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0: em Angola. Irão ameaça bases dos Estados Unidos da América próximas se os seus petroleiros forem atacados.
1: Temperatura a essa hora nos 22 graus Celsius aqui em Luanda, com o seu nublado. A Vânia Varela conta as notícias às 8 da manhã.
0: Angola participa a partir de hoje na Cimeira Internacional do Espaço, a decorrer em Paris, França. A delegação angolana é chefiada pelo Ministro das Telecomunicações, Tecnologias de Informação e Comunicação Social, Mário Oliveira, em representação do Presidente da República, João Lourenço. Um dos pontos centrais da participação angolana será a assinatura da Declaração de Interesse para adesão à Aliança Space for Ocean, iniciativa que promove a aplicação de tecnologias, dados e soluções espaciais em benefício da proteção dos oceanos e do desenvolvimento sustentável. O programa inclui ainda uma sequência de alto nível dedicada à indústria e à investigação espacial, bem como intervenções do presidente da França, Emmanuel Macron, e de Ursula von der Leyen, presidente da Comissão Europeia. Estão igualmente previstas sessões sobre segurança espacial, infraestruturas do futuro, cooperação internacional e a visão africana para o setor espacial. No quadro da agenda diplomática e técnica, estão também previstos contactos com o Escritório das Nações Unidas para os Assuntos do Espaço Exterior e com o Centro Nacional de Estudos Espaciais de França. Para Angola, a participação nesta cimeira reveste-se de particular importância por contribuir para o fortalecimento de parcerias internacionais e para o desenvolvimento das capacidades nacionais no setor espacial, com impacto na inovação, na transformação digital e no desenvolvimento sustentável. Hoje é o terceiro e último dia de visita de Estado do Presidente do Botswana, Angola. O dia de hoje está reservado para uma visita às obras de construção da refinaria do Lobito na província de Benguela. Ananias Bento.
2: O presidente do Botswana, Duma Boko, visita nesta quarta-feira a refinaria do Lobito. Com uma capacidade de processamento de 200 mil barris de petróleo por dia, a refinaria está prevista para iniciar a sua produção em 2027. O investimento total do projeto ascende a 6,27 mil milhões de dólares, com conclusão global do projeto marcada para 2029. O representante da Associação dos Industriais de Angola em Benguela, Carlos Leiria, diz que a visita do presidente do Botswana, o nosso país, deve ser vista como um sinal positivo para aprofundamento das relações em vários domínios da vida política e econômica entre os dois estados.
3: A vinda do presidente do Botswana Angola deve ser vista como um sinal muito positivo do aprofundamento das relações entre os dois países. Estamos a falar de duas nações da África Austral que têm interesses comuns e que podem encontrar grandes vantagens numa cooperação mais pragmática, sobretudo nos domínios econômico, energético, agrícola, mineiro e comercial também. Capaz de produzir investimentos, negócios, empregos e oportunidades concretas para os nossos cidadãos.
2: O empresário olha para a intenção do Botswana em investir na refinaria do Lobito como um desejo já manifestado em abril último pela ministra suanesa dos Recursos Minerais e Energia, que agora poderá ser efetivado com a presença de Duma Boko.
3: Já existia, aliás, interesse manifestado pelo Botswana em avaliar uma possível parceria na refinaria do Lobito. Em abril deste ano, a ministra botswanesa dos Recursos Minerais e Energia visitou as obras, precisamente para avaliar o projeto e discutir aspectos técnicos de uma possível parceria. Portanto, a presença do presidente do Botswana em Benguela eleva esse interesse e a um nível político mais alto.
2: Carlos Leiria diz ainda que o governo angolano deve aproveitar a parceria do Botswana na refinaria do Lobito para dinamizar o projeto no contexto regional.
3: Eu penso que devemos aproveitar esta oportunidade para dizer claramente: Benguela está aberta ao investimento, à cooperação e às parcerias que tragam valor acrescentado para Angola e não só para a região em si. Com esta visita, a refinaria do Lobito tem uma grande possibilidade de participação do Botswana na estrutura econômica.
2: Ouvíamos o empresário e representante da AIA em Benguela, Carlos Leiria. A Rádio Nacional de Angola no Lobito, com Edson Santos, Rebeca Lora e Ananias Pinto.
0: presidente do Botswana, do Maboko, vai hoje visitar as obras de construção da refinaria do Lobito. E a cooperação económica e empresarial entre Angola e o Botswana já ganha forma. Homens de negócios dos dois países estiveram reunidos nesta terça-feira aqui em Luanda para identificar e discutir novas áreas de cooperação. Na abertura do fórum, o ministro de Estado para a Coordenação Económica, José de Lima Massano, disse que a inclusão do Kwanza como moeda de liquidação do sistema de pagamento da SADC é mais um estímulo para fortalecer a nova era na cooperação económica e empresarial entre Angola e o Botswana.
4: As conversações que vêm ocorrendo identificaram já setores onde as nossas economias são complementares. A energia, a refinação de petróleo, exploração e comercialização de diamantes e outros minerais, agropecuária, pescas, turismo, transportes e infraestruturas logísticas. Mas gostaria também aqui de destacar a integração financeira pelo potencial de facilitação dos investimentos e das transações comerciais. A inclusão do Kwanza, a nossa moeda, no sistema de pagamentos da SADC, reduz custos e tempo nas transações comerciais regionais e com a prevista integração do Pula, a moeda do Botswana, criaremos melhores condições para expandir os negócios sem depender de terceiros ou de necessidades complexas de operações cambiais. Por isso, reunimos aqui atores e líderes empresariais dos mais diversos setores da nossa economia, em representação da classe, com o objetivo de colher de Vossa Excelência, Sr. Presidente, a visão e o caminho para agilizar e intensificar a integração entre as nossas duas economias.
0: E o Botswana é um dos maiores produtores de carne bovina em África, por isso Angola quer uma cooperação mais efetiva com este país. O diretor do Gabinete de Estudos, Planeamento e Estatística do Ministério da Agricultura e Florestas, Anderson Jerónimo, diz que face a esta realidade, o Botswana pode ser um parceiro no fornecimento de carne, até mesmo no desenvolvimento do setor agropecuário angolano.
5: Temos uma demanda de cerca de 300 mil toneladas de carne bovina. Nós gastamos, a nível de importação, hoje, cerca de 50 milhões de dólares anual para importar carne bovina. Mas tivemos a falar da carne, da cadeia da carne no geral, portanto, que compõe a carne bovina, a carne caprina, a carne de aves e a carne suína. Nós estamos a falar cerca de 500 mil toneladas anual da necessidade. Desta, o maior tipo de carne que nós importamos tem sido a carne de aves, e estas nós temos importar cerca de 300 mil toneladas anualmente. Esta constitui a maior demanda e a maior procura nacional, naturalmente por causa do preço e da facilidade que tem para o seu consumo.
0: Anderson Jerónimo disse ainda que o Botswana pode ser o grande parceiro de Angola no desenvolvimento da agropecuária.
5: Na relação que temos com o Botswana e do memorando que foi assinado pela Excelência Ministra da Agricultura e Florestas de Angola e seu Ministro de Terras e Agricultura do Botswana, entendemos que a relação primária é a carne bovina. E nesse aspecto nós teríamos três grandes oportunidades. Uma primeira oportunidade é nós eliminarmos as barreiras e conseguirmos cobrir parte da importação de carne que Angola hoje faz noutras realidades e fazer via Botswana. Uma outra segunda oportunidade tem a ver com a venda de animais vivos e efetivamente a prestação de serviços de sêmen para aumentar a nossa qualidade de rebanho animal. E a terceira, efetivamente, é nós convidarmos empresários do Botswana que têm conhecimento, tecnologia e já exportam para outros países, aproveitarem as condições que Angola tem, que são muito boas relativamente alguma realidade perto de nós, partindo do princípio que temos pasto, temos água, temos portos, temos aeroportos e conseguimos ter relação internacional com todos os países do mundo, podendo ser então uma fonte de mercado para exportar essa produção.
0: Anderson Jerónimo, diretor do Gabinete de Estudos, Planeamento e Estatística do Ministério da Agricultura e Florestas, quando falava nesta terça-feira durante o Fórum Económico entre Angola e o Botsuana. Olhamos agora para a campanha agrícola 2026-2027 na província do Ambo. A província vai contar com mais de 3 mil toneladas de fertilizantes para atender os agricultores. Miúsa Kalundindi.
6: A província do Ambo prevê receber na presente época agrícola 2026-2027 mais de 3 mil toneladas de fertilizantes. Tomás Canjamba, diretor do Instituto Nacional de Cereais no Ambo, fez saber que desta quantidade, 2.650 toneladas de fertilizantes, dose 24 dose, a província já recebeu cerca de 300 toneladas.
7: Isto resulta de um plano nacional gizado pelo Ministério da Agricultura e Florestas, em que o Ambo prevê receber um total de 3.400 toneladas de fertilizantes. A que refiro-me concretamente de 2.750 toneladas de dose 24 dose, 600 toneladas de sulfato de amônio, 800 toneladas de ureia.
6: Tomás Canjamba reconhece que a quantidade disponível não faz cobertura. O desafio é colocar à disposição dos agricultores todos os insumos necessários para que esse programa produza resultados esperados.
7: Reconhecemos que a quantidade ainda não é o desejado, mas é o que temos e, portanto, essa distribuição será feita com base no número de agricultores que cada município, portanto, dispõe.
6: Raul Chiuewe, representante da empresa Agro Chiuewe, assegura ter o estoque bem recheado de fertilizantes para o ano agrícola 2026-2027.
8: Temos uma boa nova que a aquisição dos fertilizantes por parte dos camponeses já não é mais por via cooperativa, mas sim a venda livre.
6: Província do Ambo prevê receber na presente época agrícola mais de 3 mil toneladas de fertilizantes. Reportagem Rádio Nacional de Angola, a partir do Ambo com Álvaro Jamba, Cristina Raimundo e Miúsa Kalundindi.
0: E da atualidade internacional, o chefe do Estado-Maior das Forças Armadas iranianas ameaçou hoje lançar novos ataques contra bases americanas na região se os petroleiros iranianos voltarem a ser alvos. Entretanto, nesta noite foram ouvidas explosões no Irã, na ilha de Karga, no norte do Golfo, e na cidade portuária de Jask, perto do estreito de Hormuz. No último fim de semana, o Irã ameaçou os Estados Unidos de dar uma resposta mais intensa, criando uma nova zona interdita no estreito de Hormuz nos próximos dias. E o secretário-geral da ONU, António Guterres, condenou os ataques dos rebeldes iemenitas à Arábia Saudita, que causaram 73 feridos civis. Os confrontos entre rebeldes e forças governamentais intensificaram-se nos últimos dias e causaram mais de 50 mortos desde a semana passada. Angola participa na Cimeira Internacional do Espaço, a decorrer em Paris, na França. A refinaria do Lobito marca hoje a agenda do presidente do Botsuana em Angola. Irã ameaça bases dos Estados Unidos da América próximas se os seus petroleiros forem atacados.
1: A Vânia Varela contou as notícias às 8 da manhã.
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1: Agora já, 8 da manhã, 20 minutos, o setembro é amarelo, a depressão não tem rosto, é importante termos empatia, é o apelo que se impõe. Do Zaire, chega uma reportagem que dá conta de muitos casos de suicídio, uma situação que está a merecer a atenção de todas as forças vivas naquela província. É praticamente uma situação de saúde pública com números alarmantes e vários alertas dos especialistas sobre como contornar a situação dos muitos suicídios na província do Zaire. A reportagem agora é com o Alberto Segunda.
18: O suicídio pode ser definido como um ato deliberado executado pela própria pessoa de forma consciente e intencional, ou seja, colocar fim à própria vida deliberadamente. A OMS, a Organização Mundial da Saúde, avança que o suicídio continua a ser um grave problema de saúde pública global e é uma das principais causas de morte entre jovens e adultos. Os casos aumentam a cada ano e resulta de uma combinação de fatores sociais, psicológicos, biológicos e até mesmo ambientais, variando por cada país, região e continente. Por exemplo, um relatório divulgado pela Organização Mundial da Saúde em setembro de 2025 aponta que o suicídio é responsável por uma em cada 100 mortes em todo o mundo, totalizando cerca de 727 mil óbitos anuais. Uma realidade considerada grave e que precisa de uma atenção total desde as organizações, os governos e a própria família. E aqui no Soio, a situação também começa a preocupar. Dados do Serviço Municipal de Proteção Civil e Bombeiros indicam que em 2025, um total de 5 pessoas tiraram própria vida por enforcamento. E este ano de 2026, de janeiro até este mês de setembro, são 4 pessoas. Um número que as autoridades dizem estar a aumentar.
19: Nós, no ano passado, tivemos o registro de 5 casos por enforcamento. E este ano já estamos nos 4 casos de enforcamento. Fazendo em comparação com o ano passado, a tendência é subir. Esse caso ocorre mais, por exemplo, estamos aproximados das festas.
18: Palavras do comandante municipal do Serviço de Proteção Civil e Bombeiros no Soio, André Neves Soares. O sociólogo Manuel Madalena dá voz e explica a complexidade do suicídio e avança que existem 4 tipos de suicídios classificados por estudiosos.
20: Sociologicamente falando, o suicídio é um fenômeno social muito complexo. Olhando na perspectiva de Durkheim, que se dedicou muito ao estudo dos suicídios, ela aponta aqui 2 fatores principais que estão na base do eclodir, portanto, do suicídio. Fala do grau de integração social, também da regulação social. Durkheim olha esta componente e divide 4 níveis ou tipos de suicídios que normalmente acontecem na sociedade. Tem o suicídio egoísta. Pode acontecer quando numa determinada sociedade o indivíduo, portanto, se sentir um grau de desintegração ou então a fraca integração social. E daí sente-se isolado. E a condição de isolamento, na verdade, pode levar a este indivíduo ideias suicídios. Também Durkheim fala de suicídio altruísta, quando, por exemplo, há um excesso de regulação social. O indivíduo sentir os seus interesses estão abaixo dos interesses do coletivo, da maioria. Então, esse indivíduo pode, em nome do grupo, ou em nome do coletivo, poder suicidar-se. E outro tipo de suicídio é o suicídio anômico, quando há fraca integração social. Quando as normas sociais não coadunam com as aspirações, os interesses do indivíduo. Ou então, as condições de vida que ele leva não são das melhores. E o quarto tipo que ele aponta é o fatalista. O fatalista reside na necessidade ou na questão de haver também excesso de normas. Portanto, as normas devem estar reguladas, não podem ser mais ou menos.
18: O sociólogo diz ainda que sobre o suicídio há outro campo de discussão. A nossa realidade cultural pode invocar outros fatores que concorrem neste mal e aponta exemplos.
3: Ainda há outro campo de discussão dessa matéria. Culturalmente também tem explicações. Por exemplo, alguém ávido de qualquer interesse, sobretudo procurar e levar mais a sua vida, satisfazer mais sua vida, e a todo custo vai lutando, não consegue. E há pessoas que procuram bruxarias. Vai lá na bruxaria, falha, não consegue materializar as aspirações ou necessidades. Este falho pode também a pessoa ganhar uma frustração e poder tirar a sua própria vida. Então, há muitas explicações à volta deste assunto, isto de acordo com as áreas do saber.
18: Vida a dois, ou seja, o amor ou questões passionais, por falta de equilíbrio, são aqui igualmente apontadas como elementos de risco para o suicídio. Aqui, o sociólogo chama a atenção sobre o valor do amor e diz que as pessoas devem estar preparadas e terem maturidade suficiente para ouvirem um não na vida e seguirem, porque nunca é tarde começar ou encontrar um outro grande amor. Por isso, é inútil tirar própria vida, finaliza o sociólogo.
3: A vida dois, muitas vezes situações passionais. Eu amo da menina tal, mas ela não corresponde ao amor que eu tenho por ela. É preciso ter uma certa capacidade de saber que na vida nem todos vão corresponder com o que nós pensamos. O conselho que devo dar, na vertente bíblica, diz que o amor tudo crê, o amor tudo suporta, o amor tudo espera, o amor é paciente. Então, quando nós incutirmos esses nossos princípios em nossa mente, seremos capazes de tolerar qualquer tipo de correspondência que tivermos por parte de nossa parceira. Ela quer de mim, tudo bem. Se não quer de mim, pronto. Cada um vai e faz o seu caminho. E nem sempre é tarde na vida. A busca da parceira verdadeira, não pelo o que nós queremos, mas é uma consulta divina. Requer consultar a Deus. Deus, qual é a mulher que preparou para a minha vida? Que de facto vai corresponder com o amor que eu tenho e com a minha vida futura, porque a vida tem altos e baixos. Então não adianta tirar a sua vida. Não tem sentido isso. Isso não é aceitável em qualquer sociedade. Não é aceitável. Nós repudiamos as pessoas que tiram a sua própria vida por uma ou por outra situação.
18: Fazer comparações da sua condição social com as dos outros, o imediatismo, também são aqui apontados pelo sociólogo como fatores que levam muitos jovens a cometerem o suicídio. Neste quesito, Manuel Madalena aconselha os jovens equilíbrio emocional e mental para se enfrentar os desafios da vida e alerta: cada pessoa é outra pessoa, por isso deve-se evitar fazer comparações com a vida dos outros.
3: O sentido comparativo, ou de outra maneira podemos dizer também o imediatismo, queremos satisfazer a nossa vida já. O que leva as pessoas ao imediatismo? Exatamente a questão de comparar a sua vida com a vida do outro. Cada ser é um ser, cada corpo é um corpo. É importante que os indivíduos entendam que o domínio próprio é importante. Nós, por mais que vivamos situações tão difíceis na vida, de qualquer maneira, o homem deve sempre buscar pelo equilíbrio, deve sempre procurar ajustar-se emocionalmente e não exceder, não elevar-se às emoções que de facto podem vir a provocar esse tipo de sentimento, porque o homem é capaz de superar todas as adversidades. Não há nada que aconteça no mundo o homem que não é capaz.
18: O sociólogo reforça o conselho para os jovens e direciona-os a olharem as escrituras sagradas, onde se avança que é importante cada um descobrir o talento que Deus lhe deu e potenciar-se e avançar com sua vida. E lembra que na vida há limites e quando se chega ao seu limite não adianta forçar para não se frustrar.
3: Na vertente bíblica diz: Deus distribuiu os dons a cada um de maneira diferente. E todos os dons são importantes. Então, cada um recebeu o que recebeu na medida como Deus lhe deu. Nem todos nós seremos doutores, nem todos nós seremos médicos, nem todos nós seremos ricos, nem todos nós chegaremos a nível de ser um grande governante, um presidente, um ministro, um governador, e quiçá. Não. Você conforma a medida em que Deus te destinou. Claro que é importante sabermos que cada um tem algo que recebeu. O mais importante é isto: é
2: chegarmos ao autodescobrimento, que alguma coisa está em mim que Deus colocou. Então procura descobrir na medida que vai agindo, trabalhando, e você vai descobrir até que ponto Deus te deu esse dom e para onde Deus te determinou, porque tudo tem limites na vida. Agora, quando chega ao teu limite, não procura fazer comparações daquilo que não é da tua capacidade, porque essas comparações, não, veja até o fulano como vive, o fulano anda com carro, agora vestido, esse tipo de comparações, você não sabe qual é o meio, qual é o mecanismo que usou para chegar àquele fim. Então, você procura fazer aquilo que estiver em seu alcance. Não vale a pena viver de comparações, porque quando procuramos viver de comparações, você vai se ambicionar aquilo que não é do teu nível, que não é da tua capacidade. Logo, ao desafiar e não conseguir, claro, vem as frustrações. E essas frustrações podem desembocar a questão de suicídio. Então, são essas coisas que os jovens devem evitar, principalmente, embora que também há idosos também com esse tipo de... Porque o suicídio acontece em qualquer tipo de idade, né? Mas hoje, se olharmos na sociedade atual, a faixa etária onde os suicídios mais acontecem são os jovens, porque os jovens muito rapidamente se frustram pela vida.
18: Suicídio é um mal que pode sim ser prevenido, avança o psicólogo Afonso Júnior Ernesto. O académico realça que é importante que o ambiente familiar, de amizade, de trabalho e mesmo no meio religioso, estar-se sempre atento com diferentes comportamentos de cada um dos membros. Porque, de acordo com o psicólogo, quem vai se suicidar dá sempre um sinal, por mais simples que seja, e apresenta alguns sintomas que podem ser identificados.
21: Eles apresentam alguns sintomas das quais podemos destacar: falar sobre querer morrer, desaparecer. Em certo ambiente em que ele se encontra, tem sempre a tendência de dialogar com outros colegas que ele já se sente tipo que não existe. A vontade dele é morrer. E outros sim, é que na minha vida já não há uma satisfação, não tenho saída. E são indivíduos que têm a tendência de querer ter, e quando não tenha, neste caso pode consultar o Afonso, pode consultar o terceiro, que lhe dê emprestado um determinado dinheiro pelo um compromisso com a parceira que ele assumiu. E este, quando é rejeitado diante desses elementos, pelos problemas que ele já traz, que ele tem que resolver, quando não há satisfação, tem a tendência sempre de apresentar um desses elementos. Vender as suas próprias pertenças, quando o desespero é demasiado, tem a tendência de vender as suas. O aumento de consumo de álcool, de droga, perder o interesse ao vestir, ao comer, tem problema de insônia. Então são esses elementos que ele começa a apresentar junto de nós, e se nós não precavermos ele ter uma segurança com este elemento, e acabamos por termos uma tragédia acerca da situação. Ele vai apresentar sempre diante dos colegas alguma diferença, e que essa diferença também nós podemos comunicar que, ou dialogar com o camarada, o que é que se passa?
18: O psicólogo diz mesmo que os amigos têm um papel fundamental devido ao convívio diário e permanente, e aí estes muito facilmente podem identificar sinais de suicídio, onde muitas vezes há desabafo ou palavras não comuns na pessoa que demonstra sintomas de suicídio.
21: Amigo não é só aquele de copo. Amigo é em todos os aspectos, porque nós pegamos a palavra amigo, generalizamos que até um colega na sala são 10, 3, 4, 5 colegas são meus amigos. Não, são colegas. Agora, quando nós falamos de amigo, propriamente dito, no sentido amplo da palavra amigo, é um indivíduo profundo a ti, em que eu também posso expressar a minha realidade de certas situações diante dele, o que estou a passar, o que pretendo fazer. Então, quando ele já vem com historial de que com a minha parceira não está a dar, o que se passa é essa situação, então esse também amigo, na capacidade de não tratar esta situação, pode também comunicar aos superiores para recalcar este comportamento que ele traz, que pode provocar também, suscitar o suicídio.
18: O psicólogo alerta: os sintomas de suicídio muitas vezes não surgem de um dia para o outro. podem ocorrer num período de até 3 anos ou mais. E aí, a chamada de atenção. Quem detectar os referidos sinais é encaminhar o caso em alguém que possa dar solução, como um psicólogo, psiquiatra, um líder religioso ou mesmo um líder tradicional.
21: Temos que prestar atenção, o caso de suicídio não se dá de dia para noite, não. Aquilo é uma situação que nós chamamos em instintos tanatos e ero. Esses instintos te envolve em certas situações de tentativa. Tens esse problema, eu um dia vou me matar. E as palavras têm força. A tendência de repetição, amanhã um dia vou, amanhã vou me matar, um dia eu vou me matar. Isto pode te levar um ano, depois 2, 3 anos pode vir a acontecer. Mas nós podemos evitar. É necessário que quando nos deparamos com um indivíduo deste gênero, que é muito próximo de nós, que nós também podemos dar o nosso apoio, é necessário que ele receba uma avaliação profissional de um psicólogo, de um psiquiatra, de uma entidade eclesiástica, um responsável do bairro, como chamamos de soba.
18: O psicólogo explica, quando já são identificados os sinais, é necessário que se estabeleça diálogo e abertura de canais próprios para se garantir a proteção da pessoa. Pode ser difícil, diz o psicólogo, mas nunca é impossível salvar alguém com sintomas de suicídio.
21: É preciso garantir segurança a esta pessoa, porque nós já notamos alguns sintomas a este indivíduo. É necessário também que nós protejamos o camarada. O diálogo do amigo, da mãe, do pai junto deste camarada, também isso vai favorecendo a retirada de algumas imagens ruins que ele já carregava. São esses elementos todos que podem favorecer um pensamento ideal e da mudança deste indivíduo para vir no lado real. Pode ser difícil, mas pode se resolver.
18: Questões espirituais também podem levar alguém a cometer suicídio. O pastor Pedro Boate diz que nesta situação, buscar Deus é o único caminho para a salvação e reforça a ansiedade, vergonha, a raiva, o desespero e todos os outros problemas podem ser resolvidos, mas confiando sempre e ter fé em Deus.
4: Para nós eliminarmos a ansiedade, a raiva, o desespero, a vergonha, enfim, outras coisas, nós temos que estar cheios da palavra de Deus. A única coisa que nos dá força é a palavra de Deus, é o evangelho de Jesus Cristo, que é as boas novas. Se nós vermos, confiarmos nas pessoas, seremos malditos, porque a Bíblia diz, maldito é o homem que confia no homem, mas feliz aquele que confia no Senhor. Posso ter dificuldade hoje, amanhã vai passar, seja qual for o problema, há sempre solução. Pode ter dívida, pode ser estar desempregado, divorciado, alguém já não quer de ti, é muito normal. Quando uma pessoa não quer de ti, há outra pessoa que precisa de ti, né? Se uma porta fechou, outra porta se abre. Eu digo sempre que nós somos a raça da bananeira. Se me cortarem, eu vou sair do outro lado.
18: O pastor aconselha os jovens a necessidade de manter o equilíbrio emocional e lembra que todas as pessoas no mundo têm seus problemas, quer rico ou pobre, mas a fé com Deus é fundamental para preencher qualquer vazio que existir.
4: Nós temos que ser forte, temos que ter a fé, a certeza. Todo mundo tem problemas, todo mundo tem dificuldades, todo mundo tem necessidade, tem ansiedade, mas vamos controlar todas as nossas emoções. Vamos nos controlar. A vida é boa, a vida é preciosa, maior bem que Deus nos deu. Posso não ter nada, mas uma vez que eu tenho a vida, tenho esperança. Para quem vive, ainda há esperança. Nada é impossível para quem crê. E esse vazio, nós temos que preencher ela com a palavra de Deus.
18: Pastor Pedro Boade finaliza ao dizer que é importante acreditar no amanhã e evitar ouvir comentários negativos que podem prejudicar a autoestima, manter uma ligação permanente com Deus e que suicidar-se não é a solução.
4: Que devemos ter mais fé, acreditar em coisas boas, em coisas melhor, futuro melhor. Não interessa o que dizem as pessoas, devemos obedecer aquilo que Deus nos ensina e nos orienta. Aí nós teremos fortes, capazes para ultrapassar todas as nossas dificuldades, porque suicidar-se não é solução para os problemas.
18: Suicídio, um mal global, mas que pode ser evitado com diálogo sincero entre as famílias, comunidades e conjugação de esforços entre instituições e diferentes áreas do saber. Reportagem Rádio Nacional de Angola, a partir do sonho, é com António dos Anjos e Alberto Segura.

Muito bem, Alberto II, no Osário, a reportagem. Lembro de que o setembro é amarelo, a depressão não tem rosto, é importante termos empatia. Já, 8 da manhã, 40 minutos.

0: A voz é de Eunice José. Vida, a vida, um bem valioso que devemos preservar sempre. 8:45.
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8: Olha agora, 8 da manhã, 48 minutos, vamos às notícias da África, no africa.com. Está aí a chegar o Isaac Rezende.
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10: Bom dia, Isaías Afonso. Estamos de volta para o africa.com. É verdade. O governo de Cabo Verde está a trabalhar na criação de um sistema nacional de transporte escolar para garantir a segurança dos estudantes. A afirmação é do ministro da Educação, depois de, no sábado, 5 de setembro, um autocarro utilizado para o transporte escolar se ter despistado na Ilha do Fogo e ter provocado a morte de 25 pessoas, na sua maioria crianças e jovens. O veículo acidentado, que fazia a ligação entre Chadas, Caldeiras e Campanhas de Cima, na Ilha do Fogo, era utilizado para transporte escolar. Questionado sobre a segurança dos estudantes, o ministro da Educação, Arnaldo Brito, reconheceu o esforço das câmaras municipais na gestão dos transportes, mas anunciou que o governo vai criar um sistema nacional de transporte escolar para reforçar a segurança dos alunos.
11: O governo já tomou a decisão de trabalhar para nós criarmos um sistema nacional de transportes escolares, exatamente para melhorar a qualidade do serviço que nós prestamos à educação e às famílias também que transportam os seus filhos através dos transportes públicos. Queremos trabalhar para melhorarmos significativamente a qualidade do serviço e melhor servir a educação e o país.
10: Palavras do ministro da Educação de Cabo Verde, Arnaldo Brito. Braga, em Portugal, recebe a quarta edição do Festival Paraíso, este ano dedicado ao tema Passado e Futuro na Afrodescendência. Entre cinema, música, dança, gastronomia e conversas, o encontro propõe interrogar as heranças coloniais e imaginar outros futuros. Para a curadora Kite Furtado, olhar o passado é também um exercício de reparação e de transformação do presente. É nesse cruzamento que surge um filme realizado por Vanessa Fernandes em 2015, escolhido por Kite Furtado, crítica cultural, investigadora e curadora do festival. A escolha deste filme tem precisamente a ver com essa relação que estabelece entre o presente, um futuro possível e o passado, explica.
12: ou a escolha deste filme para este festival tem precisamente a ver com essa relação que o filme estabelece entre o presente, um futuro possível, e o passado, porque é um filme que nos fala muito de leis, de tradições que vêm de um passado que se perde no tempo e que de forma silenciosa penetram as nossas vidas hoje e condicionam, neste caso, a vida de mulheres negras.
10: Aqui Kite Furtado, curadora do Festival Passado e Futuro na Afrodescendência. A epidemia de ébola causada pelo vírus de Bundibugyo na República Democrática do Congo continua fora de controlo após atingir 6.686 casos e 3.226 mortos, alertou ontem a Organização Mundial da Saúde, OMS. O surto continua fora de controlo e é cada vez mais heterogêneo, com tendências de melhoria em algumas zonas que coexistem, com a transmissão contínua, a distribuição geográfica e o surgimento de novos focos de contágio, indicou a delegação da OMS em África no seu último relatório de situação lançado no início da vacinação do pessoal de saúde e de primeira linha. A fechar, o presidente da Câmara de Ceuta acusou ontem Marrocos de ter tido um papel decisivo por ação ou omissão na crise migratória de julho e exigiu à União Europeia uma resposta contundente. Numa conferência de imprensa no Parlamento Europeu, em Bruxelas, no âmbito de uma visita às instituições europeias, Juan Jesus Vivas considerou que a crise migratória que se viveu em Ceuta em julho só foi possível graças à participação ou ao consentimento de Marrocos. Bem, Isaías Afonso e ouvintes do Manhã Informativa, está tudo dito por hoje. africa.com, ponto final. Amanhã.
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8: Voltamos a falar de desporto. Alexandre Diniz, puxa aí a cadeira e senta-te. Então, o basquetebolista angolano Bruno Fernando foi visto ontem no pavilhão Vitorino Cunha.
14: É verdade, Isaías Afonso. Bruno passou pelo Vitorino Cunha, onde seguiu o treino do 1º de agosto para o quadrangular deste fim de semana com o Metro de Luanda. Ainda as equipas portuguesas do Porto e do Sporting, que devem chegar ao país esta sexta-feira. O atleta veio curtir as suas merecidas férias no país e volta logo à tarde ao pavilhão do clube onde foi formado. Mais tarde vamos procurar ouvir o basquetebolista que atualmente milita no Anadolu Efes da Turquia.
8: Diniz, sei que Silvio Sousa também está no país.
14: Sim, o Silvio também se encontra em Angola. O posto de 26 anos de idade, 2 metros e 6 de altura, aproveita a pausa competitiva para rever a família. Lembramos que é filho de Jean Jacques da Conceição. Bom, informações que temos é que Silvio deve deixar o país ainda hoje.

0: Pelo Paris Saint-Germain de França, foi feliz em 2024-2025 e 2025-2026, 43 exibições oficiais ao longo das suas participações europeias em Paris e no Lyon. Barcola contabilizou 6 golos e 9 assistências na prova. Estás certo, Isaías, quando dizes também que Andoni Iraola vai fazer a sua estreia absoluta como treinador na Champions? O técnico basco que assumiu o comando dos Reds vem do Bayern Munique, nunca venceu Diogo Simeone. Aliás, Iraola trabalhou em Espanha, onde orientou o Rayo Vallecano, e nos jogos entre si nunca venceu El Cholo, como também é chamado, Diogo Simeone. Isaías, bom dia.
1: Bom dia, valeu, Dinis. Amanhã há mais, estamos juntos. 8h56 minutos, está cumprida essa jornada, amanhã informativa de notícias, ao longo do dia há notícias atualizadas, amanhã regressamos sempre à hora certa. Um grande abraço e sempre, sempre juntos.
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1: A direção do Hospital Geral Especializado Neves Bendinha comunica com profundo pesar e consternação o falecimento da enfermeira na Tércia Batalha. Ocorrido por doença, neste momento de dor e tristeza, a direção e o coletivo de trabalhadores do Hospital Geral Especializado Neves Bendinha endereçam à família enlutada as mais sentidas condolências. Filhos, netos, bisnetos, genros, noras e demais familiares comunicam que o funeral de Afonso António Pinheiro, mais conhecido por tio Tirita, realiza-se hoje às 10 horas, saindo o cortejo fúnebre da sua residência no bairro Cacenda para o cemitério do Benfica. Jandira Cabral Ventura, Ágata Cabral Ventura e demais familiares cumprem o doloroso dever de comunicar o falecimento de Paulo Afonso Cabral Ventura, ocorrido no passado dia 6 de setembro, vítima de doença. O funeral realiza-se amanhã às 12 horas no cemitério da Santana. Cristina Pache, Maquese Pache, Belarmina Pache, André Pache, Túlia Pache e Felício Pache comunicam o falecimento do seu ente querido José Pache, ocorrido no dia 5 de setembro. O óbito está a decorrer em Viana, na Rua do Alimento Angola, de fronte à Escola Primária Ana Paula. O funeral realiza-se em data a anunciar oportunamente. Bento Oliveira Roberto da Cruz, Maria do Rosário Alfredo Roberto da Cruz Pais, Eugênia Bento, Sérgio da Cruz, Marla Combo, Nance Neto, Mário Rui e demais familiares comunicam o falecimento de Silvia Tatiana Dembo Roberto da Cruz. O seu funeral realiza-se em data a anunciar oportunamente. Eugênio Pereira Bravo da Rosa, Camilo Simeão de Seita, Laureano Mendes, Leonor de Lemos Fortunato, Leda Figueiredo, Isabel Barbosa e demais familiares comunicam que será rezada a missa de um ano em memória de Celeste de Lemos Simeão no próximo sábado, 12 de setembro, às 18 horas, no Seminário Maior de Luanda. A terceira Conservatória do Registro Civil de Luanda faz saber que corre nos seus termos um processo de aquisição de nacionalidade angolana por casamento, em que é requerente Tavares e Ibovi, casada de 46 anos de idade, natural de Brazzaville, Congo Brazzaville, de nacionalidade congolesa, filha de Ibovi Paulo e de Caroa Trinté, residente em Luanda, bairro da Polícia, Rua Coronel Santos, casa número 72, Distrito Urbano da Maianga. São convidadas, portanto, todas as pessoas certas e incertas a deduzirem a posição que julguem existir contra a requerente no prazo de 15 dias. Foram as informações no serviço da Agenda Nacional.
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1: 9 horas 3 minutos.
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1: Nove horas, 8 minutos, a seguir a Casa da Rádio.
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0: Ora bem, viva, bom dia, bem-vindos à Casa da Rádio.
1: Bom dia!
0: São 9 horas e começa agora uma manhã feita de música, de conversa, de informação, de boa disposição e, acima de tudo, de proximidade. Está no ar o espaço da rádio que abre portas para receber a sua companhia. Seja bem-vindo, seja bem-vinda. Estaremos consigo até bem perto do meio-dia. Esta casa é vasta e aqui coubemos todos. Eu, Carla Rocha, estarei contigo até bem perto do meio-dia, junto da Fátima Gama, que assina a realização deste espaço. A produção é garantida pela Constância Videira. A sonorização e montagem é garantida pelo Arcanjo Pinto e pelo Feliciano Neto. A técnica final de emissão é garantida com muita mestria pelo Falcão Tomás. Na palavra estou eu, Carla Rocha, sempre, mas sempre com muito gosto. Seja bem-vindo, seja bem-vinda.
2: É só isso.

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1: Nove horas, 14 minutos, timidez de Anne-Kess. Como é que é?
2: Anne-Sex-Love,
1: assim é que está correto. Grandes batidas nas ondas da Rádio Nacional de Angola, também perto das 12 horas. Aqui estamos e estaremos. Hoje é quarta-feira e, como soe dizer-se, a quarta-feira é o dia mais produtivo da semana. Já passamos pela segunda-feira, pela terça-feira e ainda temos mais dois dias pela frente para fazer acontecer. Por isso mesmo esperamos que tenha acordado com vontade de ir à luta, de resolver aquilo que precisa de ser resolvido, de tirar alguns planos do papel e, sobretudo, de dar o melhor de si. Que seja uma quarta-feira produtiva, leve na medida do possível e que no final do dia você possa olhar para trás e dizer: hoje valeu a pena. Estamos em setembro, mês consagrado ao herói nacional, ao guia imortal da Revolução Angolana, mas também mês consagrado ou associado à prevenção do suicídio, o chamado Setembro Amarelo. E talvez uma das palavras que mais precisamos de praticar neste mês de setembro e em todos os outros seja a palavra empatia. Às vezes não sabemos o que a pessoa que está ao nosso lado está a enfrentar, aquela pessoa que hoje parece distante, que não respondeu a mensagem, que chegou calada ao trabalho, que parece estar sempre cansada, pode simplesmente estar a atravessar uma batalha que nós desconhecemos. Por isso, se pudermos ser um pouco mais pacientes, ouvir um pouco mais, perguntar genuinamente: estás bem? E sobretudo, não julgarmos tão depressa, já estaremos a fazer alguma diferença. E atenção, cuidar da saúde emocional não é apenas uma preocupação de setembro, é uma preocupação para todos os dias, indistintamente. E hoje vamos falar exatamente disto, vamos falar de saúde, vamos olhar para o impacto do burnout e estresse em profissionais de saúde. O burnout e o estresse têm um impacto significativo na vida dos profissionais, de forma geral, mas hoje vamos falar particularmente dos profissionais de saúde. A sobrecarga de trabalho, a falta de recursos, a exposição ao sofrimento humano, a escassez de apoio emocional e a comunicação deficiente nas instituições de saúde são fatores que contribuem mais comuns e incluem a fadiga crónica, a diminuição da empatia, a baixa satisfação no trabalho, o isolamento social e ainda o aumento da rotatividade. Vamos ter aqui a presença de um psicólogo para olharmos para estas dimensões todas e você, claro está, é nosso convidado mais que especial para esta edição. Durante esta edição vamos ter também o programa dedicado aos mais novos, o nosso Rádio Pio, porque as crianças, tal como os adultos, têm vez e voz e aqui na Rádio Nacional de Angola nós fazemos realmente sentir isto.
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0: 9 horas 24 minutos, boa disposição nas ondas da rádio que une o país de les a les, que é como quem diz de cabinda o cunene. Boa disposição é o que lhe queremos lhe dar uma injeção de ânimo. Se estiver na estrada, vá com calma, vá devagar. Há dias em que a viagem ao teu trabalho parece uma verdadeira prova de resistência. A pessoa sai de casa com bom humor e depois de uma hora parada no trânsito já começa a questionar todas as decisões que tomou na vida. Mas vá com calma, tenha paciência. Brincadeiras à parte, se estiver no trânsito agora, respire fundo, não vale a pena deixar que o trânsito estrague o seu dia. Então tenha paciência, seja prudente, que nós, Rádio Nacional de Angola, estamos aqui exatamente para lhe fazer companhia.
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0: Pois é, tal como disse inicialmente, hoje vamos falar de burnout e estresse em profissionais de saúde. Vamos ouvir enfermeiros e médicos a respeito deste tópico que se afigura cada vez mais importante. A jornalista Eliane Miguel esteve a conversar com eles e nós, durante esta edição, vamos também aqui ouvi-los. Por ora mesmo, vamos dar vez e voz às nossas crianças no espaço infantil Rádio

0: Viva, bom dia, queridos amigos. O sino já tocou e a alegria está no ar. Durante os próximos 30 minutos, estaremos nas casas de todos os angolanos para sorrir, brincar, aprender e partilhar momentos muito divertidos.
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não faltam boa música, palavras novas, curiosidades, dicas e conselhos que nos ajudam muito a crescer. Continuem bem ligadinhos porque preparamos muitas surpresas para vocês. E agora nada de ficar parado. Levantem-se, soltem a energia e vamos dançar o som da nossa saudação musical.

0: Acabamos de ouvir bonita música no programa mais alegre da Rádio Nacional de Angola. Amigos, saibam que esta festa é garantida pelo Titio Rui Assunção, que assina pela realização, produção e coordenação com o apoio da nossa amiga Beatriz Francisco. A técnica está a ser garantida pelos nossos amigos Delfim Soares e Ernesto Gime. Estão também os nossos amigos Gerson José, Delfina Paulo e Celestina Ramalhoso. E a conduzir este barco maravilhoso estou eu, Yolanda Ribeiro.
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0: O nosso calendário marca hoje, quarta-feira, 9 de setembro de 2026. Queridos cambas, vocês são curiosos? Gostam de fazer perguntas e descobrir como as coisas funcionam? Pois é, a curiosidade ajuda-nos a conhecer melhor o mundo. Foi fazendo perguntas que muitas pessoas descobriram novas ideias, inventaram objetos e encontraram respostas para grandes mistérios. Por isso, não tenham vergonha de perguntar. Quando não souberem alguma coisa, conversem com os pais, professores ou outros adultos de confiança. Também podem procurar respostas nos livros e em conteúdos apropriados para a vossa idade. E o nosso espaço hoje combina perfeitamente com curiosidade. Trouxemos músicas, brincadeiras, dicas, descobertas muito interessantes. Teremos também mais uma edição da rubrica Mundo Animal, onde vamos conhecer melhor os animais, descobrir algumas das suas características surpreendentes. Continuem ligados e convidem toda a família para participar. Vamos aprender, brincar e descobrir através das ondas da rádio.
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0: Para quem só agora ligou o seu rádio, saiba que está em companhia do Rádio Pio. Desejamos boa escuta a todos que nos acompanham esta hora. Igualmente, esta equipa amiga envia muitos abraços aos nossos amiguinhos que infelizmente encontram-se doentes. Nós desejamos rápidas melhoras e não se esqueçam de dar sempre ouvidos à titia ou ao titio médico para melhorares rapidinho.
4: O nosso corpo é uma máquina maravilhosa, mas pode avariar. 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
5: Ah, Maria!
0: Queridos amigos, agora que a nossa rotina está mais movimentada, é muito importante organizarem bem o vosso tempo. Durmam cedo, preparem com antecedência tudo o que vão precisar no dia seguinte e reservem alguns momentos para descansar e brincar. Aproveitem também para conversar com os pais, padrinhos ou responsáveis sobre como está a correr a vossa semana. Com a organização e apoio da família, os dias tornam-se mais leves e agradáveis.
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0: Seguindo, amigos, continuamos a ser o melhor do entretenimento infantil em Angola e não só. Queridos cambas, para além da diversão e brincadeiras, é muito importante ler sempre, porque só assim podemos nos tornar crianças inteligentes e ricas culturalmente. Por isso, tirem alguns momentos do dia para ler um jornal, uma revista ou alguns livros. Afinal de contas, o conhecimento não ocupa lugar. Ainda sobre ler e aprender, preparem o caderno e o lápis para juntos visitarmos o nosso zoo infantil. Preparem-se, porque hoje vamos mergulhar no fundo do mar para conhecer um animal muito especial. Ele tem uma cabeça parecida com a de um cavalo, nada na posição vertical e utiliza a cauda para se prender às plantas marinhas. Já descobriram quem é? Pois é, é o cavalo marinho. Mas qual será o seu tamanho? De que se alimenta? E será que é verdade que é o pai quem carrega os filhotes? Vamos descobrir tudo isso com a nossa companheira Delfina Paulo.
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0: Queridos cambas, chegou o momento de mergulharmos em mais uma edição da nossa rubrica O Mundo Animal. O nosso convidado de hoje é pequeno, delicado e muito curioso. Vamos falar do cavalo marinho. Apesar do nome e da cabeça ser parecida com a de um cavalo, o cavalo marinho é na verdade um peixe. Ele vive no mar, principalmente em águas pouco profundas, perto de plantas marinhas, mangais e corais. Existem várias espécies de cavalos marinhos, com tamanhos diferentes. Alguns são muito pequenos, medindo cerca de 2 centímetros, enquanto outros podem ultrapassar os 30 centímetros. E sabem uma coisa interessante? Ao contrário da maioria dos peixes, o cavalo marinho nada com o corpo na posição vertical. Ele utiliza uma pequena barbatana localizada nas costas para se movimentar. Como não é um nadador muito rápido, enrola a cauda nas plantas marinhas para não ser levado pelas correntes. E o que comem os cavalos marinhos? Eles alimentam-se principalmente de pequenos crustáceos, larvas e outros animais marinhos muito pequenos. O cavalo marinho não possui dentes. Para se alimentar, aproxima o seu focinho comprido da presa e suga rapidamente, como se estivesse a utilizar uma palhinha. Como não possui estômago igual ao nosso para guardar os alimentos, durante muito tempo, precisa de comer várias vezes ao longo do dia. Outra característica surpreendente está nos olhos. O cavalo marinho consegue movimentá-los separadamente. Enquanto um olho procura alimento, o outro pode observar os perigos ao redor. Agora vem uma das maiores curiosidades sobre este animal. Entre os cavalos marinhos, é o macho que carrega os ovos. A fêmea coloca os ovos numa bolsa especial localizada na barriga do macho. Ali, eles ficam protegidos enquanto os filhotes se desenvolvem. A quantidade de bebês varia de acordo com a espécie. Alguns machos podem dar à luz dezenas de filhotes, enquanto os outros libertam centenas e, em certas espécies, mais de 1000 pequenos cavalos marinhos. Quando nascem, os bebês são minúsculos, mas já possuem a forma dos adultos. Depois de saírem da bolsa do pai, começam a viver por conta própria e precisam de se proteger dos perigos do mar. Algumas espécies conseguem mudar ligeiramente de cor para se confundirem com o ambiente. Essa capacidade ajuda a esconder-se dos predadores e, em alguns casos, a comunicar com os outros cavalos marinhos. Infelizmente, estes animais enfrentam ameaças como a poluição dos mares, a destruição dos lugares onde vivem e a captura feitas pelos seres humanos. Por isso, cuidar dos oceanos, evitar deitar lixo na água e respeitar a vida marinha são atitudes muito importantes para a proteção dos cavalos marinhos. Então, cambas, hoje aprendemos que o cavalo marinho é um peixe que nada na posição vertical. Pode medir de poucos centímetros a mais de 30. Utiliza a cauda para se prender às plantas e alimenta-se de pequenos animais marinhos. Descobrimos também que o macho transporta os ovos numa bolsa e pode dar à luz a muitos filhotes. Que animal extraordinário, não é? E agora queremos saber qual dessas curiosidades mais vos surpreendeu. O seu tamanho, a forma como se alimentam ou o fato de ser o pai que carrega os filhotes. Este foi mais um mergulho pelo maravilhoso mundo dos animais. Até a próxima edição do Mundo Animal.
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0: Esta foi mais uma edição do espaço Mundo Animal. Esperamos que tenham gostado e guardado as curiosidades que descobrimos hoje. Falamos sobre o cavalo marinho e aprendemos que apesar da sua aparência diferente, ele é um peixe. Nada na posição vertical e utiliza a cauda para se prender às plantas marinhas. Descobrimos também que o seu tamanho varia conforme a espécie e que ele se alimenta de pequenos crustáceos, larvas e outros animais marinhos que suga através do seu focinho comprido. Conhecemos ainda uma curiosidade surpreendente. É o macho que recebe os ovos numa bolsa e os protege até o nascimento dos filhotes. Vimos também que a poluição, a destruição do seu habitat e captura feita pelos seres humanos ameaçam a sua sobrevivência. Que animal extraordinário, não é, Cambas? Pois é.

festa continua, amigos. Saibam que no Rádio Pio a diversão é garantida. Por isso, aumente o volume e não mude de sintonia. Desejamos um feliz aniversário a todos os queridos amiguinhos que celebram mais um ano de vida hoje. Que este novo ciclo seja cheio de alegria, saúde, bons momentos, muitos aprendizados e sonhos realizados. Recebam um abraço muito especial de toda a nossa equipa.

agora, queridos cambas, está na hora de nos despedirmos. Mas não vamos embora sem deixarmos, como sempre, os nossos bons conselhos. Continuem a estudar, a respeitar os outros, a ouvir os adultos que cuidam de vocês e, acima de tudo, nunca deixem de aprender e de acreditar nos vossos sonhos. Um beijo enorme para todos vocês!

0: 9 horas 46 minutos foi então o Rádio Pio, o momento dedicado às nossas crianças. E neste mês em que homenageamos o nosso herói nacional, Agostinho Neto, vale também lembrar uma das suas preocupações, uma das preocupações que marcou o seu pensamento e a sua ação, a criança. Não é sem razão que a história de Angola também ficou marcada pelos pioneiros Agostinho Neto, uma organização que procurava envolver as crianças na construção da nova sociedade. E se a caneta é a arma do pioneiro, então que nunca falte às nossas crianças a oportunidade de pegar nessa caneta, escrever, perguntar, imaginar e, sobretudo, ter voz, porque cuidar das crianças também é ouvi-las e é nesse... E é isso que fazemos aqui na Casa da Rádio e na Rádio Nacional de Angola de forma geral. Agora 9 horas 47 minutos, curta a pausa para o dever que se impõe.
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9 horas 54 minutos, Maqueso, poema de Viriato da Cruz, musicado por Rui Mingas. Rui Mingas, uma figura da nossa terra, em abono da verdade diga-se, um dos construtores da nossa nacionalidade.

0: 10 horas em Angola, seguir as notícias na Rádio Nacional.
1: Presidente do Botswana visita esta manhã à refinaria do Lobito.
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1: A cooperação Angola-Botsuana leva o presidente do Maboko a visitar esta manhã a refinaria do Lobito.

0: província de Benguela para constatar as vantagens de uma provável entrada do capital social da empresa. Ontem de manhã, depois do encontro com o presidente João Lourenço na Cidade Alta, o presidente de uma prometeu avaliar o convite, por isso vamos mesmo ao Lubito, ao encontro da Ananias Bento. Vamos ao encontro do Gelson. Já vamos ao Lubito, ao encontro da equipa de reportagem que vai então acompanhar a visita de Mabuco, presidente do Botswana, à refinaria do Lubito. Enquanto isso, a província do Ambo vai receber mais de 3 mil toneladas de fertilizantes para apoiar a campanha agrícola 2026-2027. O programa é da iniciativa do Gabinete Provincial de Agricultura do Ambo, em parceria com o IDA. Já lá vamos, voltamos mesmo, é a notícia de abertura sobre a visita do presidente Botswana à refinaria do Lubito. Ananias Bento, bom dia.
1: Bom dia, respondemos em ato a partir da refinaria do Lubito, que recebe hoje a visita do presidente do Botswana. A refinaria do Lubito, sua cerca de 8 quilômetros a noroeste desse Lubito, o projeto está a ser edificado numa área de 3.800 hectares. A refinaria terá capacidade de produzir 200 mil barris de petróleo bruto por dia. A qualquer instante deve chegar a delegação do presidente de Botswana, que vai visitar demoradamente este projeto, que poderá contar com o apoio do seu país para a sua conclusão. Em direto temos o administrador do Lubito, Carlos Opim de Pacatolo. Senhor administrador, bom dia. Este é um projeto que vai ajudar a fomentar o emprego no seio da juventude.
2: Estamos a falar de uma refinaria e a refinaria, pela sua própria natureza, exige um capital humano bastante qualificado. Então, os meninos que andam nos nossos politécnicos, os meninos que andam nos seus institutos superiores, com cursos tecnológicos, a área das engenharias, está aqui uma bela oportunidade com o prazo bem curto. Então, o nosso apelo, o nosso convite, o nosso incentivo é que se venham para que se formem com qualidade, com distinção e são tão logo as condições estejam criadas, aproveitar as oportunidades de emprego qualificado proporcionará à nossa juventude. E aqui também não só investimento na formação técnica, mas também que a nossa juventude não se distraia no investimento no domínio das línguas, porque o engenheiro bem qualificado, que depois não consegue falar inglês, não consegue falar francês, reduz as suas possibilidades de sucesso.
1: Temos o administrador do Lubito, Carlos Opim de Pacatolo, de recordar que o Botswana mostrou interesse em investir no corredor do Lubito e na refinaria. Angola, por sua vez, pretende beneficiar da experiência do país vizinho na área da produção de carne e pecuária. A visita de Duboco ao Lubito torna assim a importância estratégica de Benguela como polo logístico e energético da região da África Austral, o que coloca a província no centro das atenções internacionais e pode significar novos investimentos e mais empregos para a juventude local. Os dois países realizam esta semana a primeira comissão bilateral conjunta em 20 anos e assinatura de 17 novos acordos de cooperação. A partir do Lubito, a reportagem da Rádio Nacional de Angola com Gelson da Conceição, Abel Samba, Malaquias Joambo e Anas Bento. Bom dia.
0: Ananias Bento, no Lubito, onde o município que recebe a visita do presidente do Botswana, Duma Boko.
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0: Mudança vista na tabela classificativa do Girabola de agosto, meio de forças hoje com o Futebol Clube de Cabinda, a pensar na liderança isolada da prova. Alexandre Diniz, bom dia.
4: Bom dia, Feliz Beluigi. A liderança isolada do Dagosto está dependente de uma vitória ou um empate logo às 15 horas no estádio Franz Andalo. O Futebol Clube de Cabinda joga na condição de anfitrião nesta partida que abre a ronda 4 do Girabola. Os militares colados ao Iliato estão na liderança com 9 pontos, enquanto os gorilas do Norte dividem a cauda com a Académica do Lubito sem pontuar. Feliz Bela, bom dia.
0: Bom dia, Alexandre Diniz, estão contadas as notícias do Jornal da Hora 10. Voltamos às 11.
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5: 10:05.
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5: A direção do Hospital Geral Especializado Neves Bendinha comunica com profundo pesar e consternação o falecimento da enfermeira Natércia Batalha, ocorrido por doença. Neste momento de dor e tristeza, a direção e o coletivo de trabalhadores do Hospital Geral Especializado Neves Bendinha endereçam à família enlutada as mais sentidas condolências. Jandira Cabral Ventura, Ágata Cabral Ventura e demais familiares cumprem o doloroso dever de comunicar o falecimento de Paulo Afonso Cabral Ventura, ocorrido no passado dia 6 de setembro, vítima de doença. O funeral realiza-se amanhã às 12 horas no cemitério da Santana. Cristina Pache, Maquias Pache, Belarmina Pache, André Pache, Túlia Pache e Felício Pache comunicam o falecimento do seu ente querido José Pache, ocorrido no dia 5 de setembro. O óbito está a decorrer em Viana, na Rua do Alimento Angola, de fronte à Escola Primária Ana Paula. O funeral será realizado, ainda a anunciar oportunamente. Bento Oliveira Roberto da Cruz, Maria do Rosário Alfredo Roberto da Cruz, pais, Eugênia Bento, Sérgio da Cruz, Marla Combo, Nancy Neto, Mário Rui da Cruz e demais familiares comunicam o falecimento de Silvia Tatiana Dembo Roberto da Cruz. O seu funeral será realizado em data anunciar oportunamente. Eugênio Pereira Bravo da Rosa, Camilo Simeão de Seita, Laureano Mendes e Leonor de Lemos Fortunato comunicam que será rezada a missa de um ano em memória de Celeste de Lemos Simeão no próximo sábado, dia 12 de setembro, às 18 horas, no Seminário Maior de Luanda. Foram as informações do Serviço da Agenda Nacional.
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5: 10:08.

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10 horas 15 minutos, Legalize aqui connosco na Casa da Rádio. Bem-vindos à Hora 10, a segunda hora do nosso programa. Vamos falar de burnout entre profissionais de saúde. Vamos ouvir médicos e enfermeiros sobre a pressão, o cansaço e os desafios de quem está diariamente na linha da frente do cuidado do outro. E contamos também com a visão de um psicólogo para nos ajudar a compreender melhor este fenómeno tão atual. Fique connosco que você não pode querer perder.

Às 22 minutos, a Casa da Rádio. Tal como disse inicialmente, vamos falar sobre burnout e estresse em profissionais de saúde. Vamos acompanhar a matéria produzida pela jornalista Eliane Miguel, ela que falou com enfermeiros e médicos sobre este tema tão atual e tão pertinente. Vamos ouvir.

0: Bom dia para si que nos acompanha a partir da Rádio Nacional de Angola. A pressão, as longas jornadas de trabalho, a responsabilidade e a necessidade de responder diariamente a situações exigentes podem levar qualquer profissional ao limite. Falamos da síndrome de burnout, também conhecida como síndrome de esgotamento profissional, uma condição associada ao estresse prolongado no ambiente de trabalho. Médicos, enfermeiros e outros profissionais de saúde estão entre aqueles que enfrentam diariamente situações de grande pressão. Mas apesar do desgaste, muitos continuam a colocar a empatia, o cuidado e o amor pela profissão acima das dificuldades. Nesta reportagem, fomos conhecer os desafios vividos por profissionais de saúde e perceber como lidam com o esgotamento profissional.
1: Elisandra Falcão é o meu nome. Minha rotina tem sido um pouquinho estressante, um pouquinho trabalhosa, porque na verdade o fuso horário troca-se. Dependendo dos dias que tem que se fazer banco, você entra num dia para sair no outro dia, você não dorme. Então a rotina às vezes torna-se mesmo só trabalho e casa, porque chega a fase em que você não tem tempo para fazer quase nada. A escala de atendimento de pacientes é irregular. Ela varia. Se num dia você tem capacidade de atender 10, outros dias virão mais de 10 pacientes, outros dias virão menos que 10 pacientes. E aí nós é que temos que saber nos desenrolar, né, para conseguir dar resposta àqueles pacientes. E claramente que com o número de pacientes a tranquilidade será pouca, não será a mesma. E para isso nós precisamos estar, digamos assim, todos os dias bem dispostos para conseguir dar resposta aos mesmos pacientes. Diria que todos nós precisamos aprender a fazer exercício de respiração, porque cada paciente é um paciente e cada um vai aí procurando socorro e abrigo em ti. Ele vai numa unidade hospitalar não porque ele está de passeio, mas porque ele precisa de ajuda. Claramente que vamos lidar com pacientes mais calmos, outros mais estressados, outros mais compreensivos, mas o nosso ânimo precisa ser unânime, nós precisamos ser neutros. Haverá sim pressão, e eu digo sempre que quando necessário, nem que for para dar uma escapadela no quarto de banho para respirar um pouco, lavar a cara e depois voltar com um sorriso no rosto, faz toda a diferença no atendimento do paciente. Porque eu já cheguei em fases que eu cheguei a emagrecer um pouquinho por conta de trabalho mesmo, porque você tem que acordar muito cedo e às vezes vai dormir muito tarde, você não tem tempo para quase nada, às vezes nem mesmo para ti. E nós temos que aprender a lidar, a julgar com o nosso cansaço emocional. A motivação não é a mesma, né? Dependendo dos dias, cada dia é um dia. E se você sair estressado do trabalho, no outro dia você não vai ter a mesma motivação para ir trabalhar, para atender os pacientes. Mas nós precisamos saber que cada pessoa é uma pessoa e nós também somos uma pessoa, e às vezes nós fizemos juramentos e nós estamos mesmo aí para servir, porque na verdade quem trabalha com saúde está aí para servir, está aí para ajudar, está aí para dar resposta à situação de alguém. E às vezes a pessoa vem ter contigo porque você que tem a resposta para o problema que ela tem. Então, mesmo cansado, mesmo tendo o seu emocional abalado, eu digo sempre, volto a repetir, exercício de respiração. Respira. Eu já lidei com pacientes rudes, pacientes que falam mal contigo, mas você precisa respirar, porque você não vai discutir com o paciente, você não vai levantar a mão para o paciente. Então, acalma. Lidamos com pacientes que às vezes você explica uma pergunta para um e o outro que não ouviu vem te perguntar de novo. Você precisa explicar tudo de novo para aquele paciente, e às vezes é daqueles dias que a pressão está assim ao rubro, tem muitos pacientes, muita demanda e você fica sem saber como fazer, mas é necessário respirar. A empatia precisa reinar sempre em nós.
2: Chamo-me Jânio Paulino. Embora eu ainda seja estudante do terceiro ano de enfermagem, a minha rotina já envolve uma grande responsabilidade, porque no período matinal eu estou no hospital, onde acompanho os pacientes, participo na prestação de cuidados de enfermagem, observo a evolução dos doentes e procuro colocar em prática os conhecimentos que eu adquiro na universidade, já na área hospitalar. É uma rotina bastante intensa, cansativa, mas que graças a Deus eu consigo conciliar. Nós trabalhamos nas áreas de internamento e há uma demanda de pacientes e muitas vezes nós não conseguimos concluir porque chega um horário que nós precisamos ir para a universidade. Mas nesses casos, nós procuramos manter a calma, organizamos as nossas tarefas de prioridades, ou seja, dividimos, fazemos um cronograma das prioridades, identificamos as situações que necessitam mais atenção da nossa parte e vamos realizando os nossos cuidados assim, de forma tranquila, como equipe. Existem dias que há muitos pacientes e as necessidades de cuidados são maiores, o que torna difícil atender cada pessoa com tranquilidade e o tempo que gostaríamos, né? Até porque é pouco, porque no período da tarde nós precisamos estar na universidade. Nessas fases, nós precisamos organizar as nossas prioridades e prestar os cuidados de acordo com o grau de necessidade do paciente. Já houve momentos de maior cansaço em que eu senti a minha motivação a diminuir. No entanto, tento não permitir que o cansaço interfira na forma como trato os pacientes. Lembro-me que eles também estão a passar por momentos difíceis e precisam de atenção e de muita empatia.
3: Quero lembrar de que cada paciente tem a sua história, as suas preocupações e os seus medos. Tento colocar-me no lugar da pessoa, ou penso, podia ser um familiar meu, e compreender que ela está sentindo. Também procuro controlar as minhas emoções, respiro fundo quando estou sob pressão e mantenho uma comunicação respeitosa. Sempre. Para mim, a empatia é a parte mais essencial da enfermagem, porque senão, nem com o paciente vamos nos entender e o trabalho fica ainda mais difícil. Passar amanhã no hospital e depois ir para a universidade durante a tarde exige muito, muito de nós. No final do dia, alguma vez sinto-me fisicamente e mentalmente mesmo cansada, mas procuro descansar quando tenho oportunidade e organizar o meu tempo para que eu consiga conciliar as minhas responsabilidades. Até o momento eu não senti a necessidade de procurar apoio psicológico profissional, mas considero que seria importante haver mais incentivo e facilidade de acesso a esse tipo de apoio, principalmente para estudantes da área de saúde que enfrentam uma rotina bastante exigente.
4: Me chamam a Silvia Neves, sou profissional de saúde na área de cardiopneumologia. Minha rotina como cardiopneumologista tem sido bastante corrida, principalmente porque já trabalho em clínica há cerca de 4 meses e nos dias em que há maior demanda, eu preciso acordar bastante cedo para preparar tudo e começar os exames. Durante o dia eu realizo diferentes exames como eco, mapa, holter. Tem pacientes que acabam por fazer o mesmo, muitos exames no dia, e acompanho os pacientes. Isso exige bastante tempo, organização. Há dias em que a procura é bastante elevada e o número de pacientes acaba por ser superior ao que eu consigo atender normalmente, que são uns 10 pacientes. Aquilo acaba por ser uns 20 a 25 pacientes por dia. Nesses momentos eu preciso de ser rápida e organizada, e sem deixar de ter atenção à qualidade dos exames e ao bem-estar dos pacientes. Sim, porque quando temos um dia muito corrido, acabamos de fazer as coisas apressadamente, mas como são exames e é saúde, nós precisamos ter atenção a cada paciente. Há dias em que eu começo muito cedo, passo várias horas a realizar exames e atender pacientes, o que acaba por ser um pouco desgastante. Em alguns momentos também pode existir algum cansaço emocional, sim, porque quando a demanda é muito grande, eu procuro descansar quando tenho a oportunidade de aproveitar os momentos fora da clínica para recuperar as energias. O meu cansaço emocional, com base naquilo que eu vejo, por ser tanta pessoa para atender, tantas histórias, tantos problemas que essas pessoas vêm nos contando como profissionais de saúde, aquelas pessoas acabam por transmitir, né, a sua energia para você como profissional. Então eu acabo por ter um cansaço emocional, eu acabo por procurar algumas respostas como pessoas que também trabalham na área, que também já sentiram isso que eu estou a sentir. Até o momento eu não tenho conhecimento de um acompanhamento psicológico regular e específico disponibilizado pela clínica para os profissionais. Também não procurei esse tipo de apoio, infelizmente.
0: Apesar das dificuldades e do desgaste que podem marcar a rotina dos profissionais de saúde, a empatia e o amor pelo trabalho continuam a ser, para muitos, forças que os fazem seguir em frente. Mas cuidar dos outros não deve significar esquecer o próprio cuidado. Os especialistas recomendam atenção aos primeiros sinais de esgotamento, descanso adequado, atividade física, momentos de lazer e diálogo com pessoas de confiança, procurando apoio profissional sempre que necessário. Afinal, conhecer os próprios limites e cuidar da saúde também é uma forma de continuar a cuidar dos outros. Continuação de uma boa manhã e um abraço da Eliane Miguel.
5: Um abraço, Eliane Miguel, melhor dito. E depois de termos ouvido quem está diariamente na linha da frente dos cuidados de saúde, fica também uma palavra de força, de reconhecimento aos médicos, enfermeiros e a todos os profissionais que cuidam de nós. E tal como disse a Eliane, vale dizer que quem cuida também precisa de olhar para si próprio, fazer pequenas pausas sempre que possível, respeitar os momentos de descanso, não carregar tudo sozinho, conversar quando sentir que a pressão está a ser demasiada e procurar ajuda profissional quando necessária. E há ainda um aliado que muitas vezes esquecemos, que é a alimentação. O nosso corpo precisa de combustível para enfrentar a rotina, sobretudo quando ela é exigente. Uma alimentação equilibrada, hidratação adequada e refeições regulares podem contribuir significativamente para o nosso bem-estar e para a forma como enfrentamos o dia. E é precisamente sobre isso que vamos falar daqui a bocadinho. Vamos falar de alimentação saudável dentro de instantes. Fique na sintonia.
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10:39 aqui à Casa da Rádio, no ar e consigo, de Cabinda Cunene e de Benguela a um Chico e muito mais longe, a partir do www.rna.ao, que nós verdadeiramente damos a volta ao mundo e unimos o país. Daqui a pouco vamos falar sobre alimentação saudável e mais, vamos na hora 11 ter o E-Manchetes, um espaço em que fazemos quase que uma passeata por todas as províncias do nosso país para compreender, de Cabinda ao Cunene, do litoral ao interior, quais são as notas que marcam a atualidade nesta manhã de quarta-feira, qual é a notícia do dia, o que é que está a mobilizar as nossas comunidades e o que é que os ouvintes precisam de saber. Portanto, são estas as notas que ainda teremos aqui na Casa da Rádio.

0: 10 horas 45 minutos, vamos falar de alimentação saudável. Uma alimentação saudável é importante para o crescimento, para o desenvolvimento e, claro, para a manutenção de uma vida de qualidade, de uma boa saúde. Mas a pergunta que permanece sempre é: mas afinal, quantas refeições devemos fazer por dia? E que cuidados devem existir na escolha e preparação dos alimentos? Para perceber como as famílias organizam a alimentação no dia a dia, vamos ouvir duas donas de casa, a senhora Teodina e a senhora Esther, que partilham as suas experiências. Vamos ouvir.
1: Faço 3 refeições ao dia, começando pelo pequeno almoço, né, que é o vulgo mata-bicho, pelas 8 horas com algo mais leve. E pelas 13 horas faço a refeição principal, que é o almoço, e o jantar pelas 19 horas. Eu organizo ela da seguinte forma: no final de semana faço já um planejamento e vejo o que tenho e faço um cardápio semanal. Eu considero uma alimentação saudável toda aquela que oferece ou fornece ao organismo os nutrientes essenciais para manter o bom funcionamento do organismo. Como, por exemplo, eu procuro incluir os carboidratos, nesse caso o arroz, a batata e etc. Incluo as proteínas, como, por exemplo, o ovo, o peixe, a carne, e ofereço frutas, como banana, laranja.
2: Chamo-me Esther Cacinda. Na minha casa tenho feito 4 refeições por dia e organizo elas da seguinte maneira. De manhã às 7 horas é a hora do café da manhã. De tarde às 12 horas é a hora do almoço. E lá para as 17 horas é a hora do lanche. E às 20 horas é a hora do jantar. Eu considero uma alimentação super saudável, comer bastante fruta, legumes e verduras. E procuro incluir bastante nas refeições da minha família alimentos saudáveis que não causam danos no organismo. Na preparação das minhas refeições, tenho cuidado muito ao lavar os legumes e, para equilibrar a alimentação da minha família, tenho feito as refeições nos horários certos para evitar constrangimento no nosso organismo.
0: Aqui as experiências de duas donas de casa que mostram que hábitos alimentares podem variar de família para família. Para esclarecer melhor o que deve estar presente numa alimentação saudável, ouvimos também a nutricionista Palmira Semedo.
3: Nós não podemos dizer que um alimento seja mau ou bom. Não há alimentos bons e alimentos maus. Há boas dietas e há dietas que são pouco saudáveis. Portanto, as pessoas têm que saber manter ali um cardápio mais saudável, mais equilibrado, mas as pessoas devem comer de tudo. As farinhas constituem hidratos de carbono, as proteínas que vêm dos animais, as gorduras que vêm do óleo do óleo vegetal, do óleo de dendém, a manteiga. Temos as frutas, os legumes e vegetais que nos dão as proteínas, os minerais e as vitaminas, e temos a água. E a água, desde que seja líquido, portanto, o líquido pode ser a quiçanga, pode ser o chás, pode ser a própria água pura. Então, nós devemos ter aí um equilíbrio em tudo na vida. A vida é feita de equilíbrio. Portanto, não podemos dizer não coma isso, não coma aquilo. Se a pessoa tiver uma doença específica, uma condição patológica específica, podemos dizer, olha, não como. Por exemplo, se a pessoa tiver doença celíaca, que é uma doença que afeta os intestinos, nós podemos dizer, olha, reduza o consumo de alimentos fibrosos. Por exemplo, as folhas. Portanto, falou muito bem da fumba e de outras folhas, então podemos aí chamar atenção para esse aspecto. Se a pessoa estiver na condição de diabetes, nós devemos também chamar atenção para a redução dos hidratos de carbono. Portanto, depois vão transformar sem açúcar. Se a pessoa tiver ácido úrico elevado no sangue, mas olha, veja lá que o consumo de alimentos proteicos, como carne de caça, bastante ovo, bastante carne, outras carnes, pode fazer um bocadinho mal. O lema é equilíbrio.
0: Pois é, o lema é equilíbrio. Uma alimentação saudável não significa deixar de comer determinados alimentos, mas saber fazer escolhas adequadas, variar os alimentos e manter equilíbrio nas refeições. Ter atenção às quantidades, incluir diferentes grupos de alimentos e adotar cuidados na preparação são realmente atitudes que podem contribuir para uma vida mais saudável. Agora, 10 horas e 50 minutos.

0: 11 horas em Angola, a seguir as notícias na Rádio Nacional com a Feliz Bela Oegi.
1: Acidente na Estrada Nacional número 100 ao Sumba causa 3 mortos.
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1: 3 pessoas morreram esta manhã na sequência de um acidente de aviação na estrada número 100, ao Sumba, província de Coenza Sul. O sinistro envolveu uma viatura de marca Yassi e um caminhão de mercadorias. Nesta altura, 2 dos sinistrados recebem assistência médica no Hospital 17 de Setembro, no Sumba. A reportagem é com António Madureira.
3: O excesso de velocidade e o piso escorregadio são apontados como as causas do acidente, sendo que as condições do tempo exigiam maior atenção e cuidados na estrada. 2 dos sinistrados foram prontamente socorridos e levados ao Hospital 17 de Setembro, que presta cuidados primários. A senhora Madalena Alfredo tem 2 irmãos envolvidos no acidente e revela o que viu.
4: Me ligaram a partir do quilombo, que eu ia

0: 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Il va t'aider mon chalano sur nos deux hermanos. Saïd mon de Luki Kombo pour qui n'a subi l'encontre à Zouyas. Sauf qu'il encontre à Moujas trois pessoas. Deitada no chão, que já não tinha mais vida, mas como muitas famílias tiveram a vida morta, resgataram os dois irmãos, eles trouxeram aqui no hospital. Mas ainda alguns estão lá, mulando, sempre no local. Nós também conhecido que trouxeram os irmãos para lá. Mas os feridos, alguns doentes, estamos que estão ali tirados ainda agora. É só encontrei o Ias, o caminhão vimos em frente, no Angorreia, que também está machucado. Mas o Ias encontrei no local.
1: Entretanto, o diretor clínico do hospital 17 de setembro, Farias Lucas, informa que dos dois feridos do acidente, um já foi ao bloco operatório e aguarda-se pela chegada de mais sinistrados.
2: Em função do quadro clínico que os utentes apresentam, um deles já foi diretamente para o bloco, que apresenta múltiplas fraturas e fratura aberta, que põe em risco a vida do utente, mas vamos aguardar o pós-operatório, não é? Tomara que tudo ocorra bem. E temos o outro utente também que apresenta a fratura do fêmur, mas uma fratura fechada, e uma suspeita do trauma abdominal. Também ainda estamos em exame e vamos aguardar os próximos procedimentos. Mas porque ainda nos dizem que tem mais alguns utentes por vir, estamos aqui em prontidão, banco de urgência. Esperar que esses utentes deem entrada e sejam avaliados e posteriormente assistidos.
1: Dados provisórios apontam para 3 mortos e 2 feridos a serem atendidos no hospital 17 de setembro. Aguarda-se o resgate dos demais sinistrados do acidente ocorrido esta manhã na Estrada Nacional número 100, na comuna do Quicombo, no município do Sumba. Rádio Nacional de Angola no Sumba, com António Madureira.
3: Um acidente que ainda tem algumas vítimas, portanto, é uma informação que vamos continuar a atualizar numa altura em que 2 recebem tratamento médico no hospital 17 de setembro. A província do Ijo vai receber mais de 3 mil toneladas de fertilizantes para apoiar a campanha agrícola 2026-2027. O programa é da iniciativa do Gabinete Provincial de Agricultura do Uambo, em parceria com o IDA. Nilza Calundinte, a partir do Uambo.
4: A província do Uambo prevê receber na presente época agrícola 2026-2027 mais de 3 mil toneladas de fertilizantes. Tomás Canjamba, diretor do Instituto Nacional de Cereais no Uambo, fez saber que desta quantidade, 2.650 toneladas de fertilizantes, dose 24 dose, a província já recebeu cerca de 300 toneladas.
5: A nível da província do Uambo, pretende-se receber uma quantidade de 2.750 toneladas de 12-24 doses. Portanto, isto resulta de um plano nacional gizado pelo Ministério da Agricultura e Florestas, em que o AMBO prevê receber um total de 3.400 toneladas de fertilizantes.
4: Tomás Canjamba reconhece que a quantidade disponível não faz cobertura. O desafio é colocar à disposição dos agricultores todos os insumos necessários para que esse programa produza resultados esperados.
5: Reconhecemos que a quantidade ainda não é o desejado, mas é o que temos e, portanto, essa distribuição será feita com base no número de agricultores que cada município, portanto, dispõe. Entretanto, este é um trabalho que será realizado em parceria com o Gabinete Provincial da Agricultura do AMBO, com o IDA, para que, de facto, este programa dê aos resultados que se desejam.
4: Reportagem Rádio Nacional de Angola, a partir do Uambo, com Álvaro Jamba, Cristina Raimundo e Milza Calundinte.
3: No Uambo, província que vai receber mais de 3 mil toneladas de fertilizantes para a campanha agrícola 2026-2027.
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7: 11 horas 5 minutos.
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7: A direção do Hospital Geral Especializado Neves Bendinha comunica com profundo pesar e consternação o falecimento da enfermeira na Tércia Batalha, ocorrido por doença. Neste momento de dor e tristeza, a direção e o coletivo de trabalhadores do Hospital Geral Especializado Neves Bendinha endereçam à família enlutada as mais sentidas condolências. Jandira Cabral Ventura, Ágata Cabral Ventura e demais familiares cumprem o doloroso dever de comunicar o falecimento de Paulo Afonso Cabral Ventura. Ocorrido no dia 6 de setembro, vítima de doença, o funeral realiza-se amanhã às 12 horas no cemitério da Santana. Cristina Pache, Maquece Pache, Belarmina Pache, André Pache, Tulia Pache e Felício Pache comunicam o falecimento do seu ente querido José Pache. Ocorrido no dia 5 de setembro, o óbito está a decorrer em Viana, na Rua do Alimento Angola, de fronte à Escola Primária Ana Paula. O funeral será realizado em data a anunciar oportunamente. Bento Oliveira Roberto da Cruz, Maria do Rosário Alfredo Roberto da Cruz Pais, Eugênia Bento, Sérgio da Cruz, Marla Combo, Nance Neto e Mário Rui Cruz, irmãos, comunicam o falecimento de Silvia Tatiana Dembo Roberto da Cruz. O seu funeral será realizado em data a anunciar oportunamente. Eugênio Pereira Bravo da Rosa, Camilo Simeão de Seita, Laureano Mendes, Leonor de Lemos Fortunato, Leda Figueiredo, Isabel Barbosa Garrido e demais familiares comunicam que será rezada a missa de um ano em memória de Celeste de Lemos Simeão no próximo sábado, dia 12 de setembro, às 18 horas, no Seminário Maior de Luanda. Foram as informações no Serviço da Agenda Nacional.
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7: 11 horas 8 minutos.
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0: 14 minutos, aqui Yuri da Cunha, este showman da nossa terra. Esta música bem badalada, maravilhosa, és o amor. De música em música, vamos também falar de cultura. Cá em casa também falamos de cultura, porque a cultura começa em casa. E desde cedo os mais pequenos devem ter contacto com as nossas histórias, tradições, músicas, língua e identidade. Na Casa da Rádio há espaço para toda a família aprender, descobrir e valorizar aquilo que é nosso. A propósito disto, 8 jovens artistas angolanos foram selecionados entre 60 candidatos para participarem de uma residência artística intitulada Ruas de Memória, Memória, Afeto e Rua na Arte Contemporânea Angolana. A iniciativa é da Fundação BAI, em parceria com Animarte. Vai decorrer, e está a decorrer na realidade, de 7 de setembro a 9 de outubro, no município do Kazenga, em Luanda. E é, na verdade, inspirada na obra Os da Minha Rua, um livro do escritor angolano Onjac. A jornalista Madalena Manuel, da Rádio Cultura Angola, nos conta o detalhe.
1: 8 jovens, selecionados entre 60 candidatos inscritos, vão mostrar o seu talento e desenvolver trabalhos de criação artística durante a residência artística Ruas de Memória, Memória, Afeto e Rua na Arte Contemporânea Angolana, uma iniciativa da Fundação BAI em parceria com o Animarts, Centro de Animação Artística do Kazenga. A residência artística, que decorre de 7 de setembro a 9 de outubro de 2026, no município do Kazenga, em Luanda, vai reunir 8 artistas emergentes angolanos para um período de criação e investigação artística centrado na rua enquanto espaço de memória, afeto, identidade, convivência e oralidade, como fez saber João Carlos, diretor de projetos do Animar.
2: Esta residência vai arrancar já na segunda-feira, dia 7 de setembro, e prolonga-se até o dia 9 de outubro aqui em Luanda. Ao longo deste mês, 8 jovens artistas angolanos vão viver a experiência intensa de criação, tendo a rua como ponto de partida. Os artistas foram selecionados através de uma open call pública, lançada no dia 10 de agosto, aberta a criadores angolanos entre os 18 e 35 anos. A escolha ficou a cargo de um júri composto por profissionais do setor artístico e representantes das entidades organizadoras, que avaliou a qualidade e coerência dos portfólios, o alinhamento com o tema da residência, a diversidade de disciplinas e de proveniências provinciais.
1: João Carlos revela que o número de candidaturas superou as expectativas da organização, tendo sido registados 60 candidatos para as 8 vagas disponíveis.
3: Recebemos mais de 60 candidaturas para esta residência artística. Era para começar no dia 1, mas vamos arrancar agora no dia 7, segunda-feira, porque não estávamos à espera de receber tantas inscrições, o que levou mais tempo para fazer uma boa seleção dos candidatos.
1: A residência artística é inspirada na obra Os da Minha Rua, do escritor angolano Onjac, pelo pseudónimo literário de Dalo de Almeida, um dos mais reconhecidos escritores, poetas, artistas plásticos e realizadores angolanos. Publicava em 2007, Os da Minha Rua é uma das obras mais conhecidas de Onjac. O livro reúne contos marcados pelas memórias da infância do autor em Luanda, retratando personagens, relações e episódios do cotidiano. O escritor entende que a dimensão e a riqueza da obra foram determinantes para que a organização tomasse o livro como referência para o desenvolvimento do projeto.
4: Eu creio que é por ser uma obra que trabalha muito a infância, não é? É uma obra trabalhada dentro e fora do país, é um livro que é trabalhado por escolas também no Brasil, também em Portugal. E eu creio que é isso, que é um livro que estabelece a memória entre as recordações, a infância e o lugar disso no mundo artístico, não é? Como é que a gente pode trabalhar com a infância no mundo artístico? Penso que terá sido isso. a rua é um espaço de memória, a rua é um espaço de afeto, e creio que esta iniciativa tenta que os artistas explorem, não é, esse lado afetivo da nossa infância, indo buscar um pouco a referência destes livros da minha rua, como espaço de afeto, como organizador de memórias. Acho que é uma boa iniciativa, espero que corra tudo bem, espero que os artistas gostem, claro, do que forem ler, mas sobretudo do que forem descobrir nos seus afetos, nas suas ruas. Revisitar a infância é também fazer cultura, é também reinventar as memórias.
1: Durante a residência artística, os participantes vão beneficiar de subsídios, formação e acompanhamento artístico, sendo igualmente atribuídos certificados de participação. Segundo o diretor de projetos do Animart, a residência vai culminar com uma exposição dos trabalhos desenvolvidos pelos 8 participantes.
2: Os artistas selecionados são Fernando Matita, Dulce Gomes, Melquisedeque Nsioma, Marcela Diogo, Abigail dos Santos, Marcelino Mule, Jamila André, Isola Daniel. Durante a residência, cada artista vai desenvolver obras originais e inéditas em disciplinas como pintura, desenho, escultura, fotografia, instalação, têxtil e cerâmica, com acompanhamento e mentoria e sessões de formação. Este todo o processo vai culminar numa exposição final na Galeria do Animar, onde o público poderá conhecer o resultado deste encontro entre a arte, memória e a comunidade.
1: A paridade de género foi igualmente assegurada, com 4 mulheres e 4 homens entre os 8 artistas selecionados. Aos 25 anos de idade, Marcela Diogo, formada em artes plásticas pelo CEART, Complexo das Escolas de Arte, considera importante a participação das mulheres nas artes e destaca a presença feminina no projeto.
5: Já que Angola tem muitos artistas bons e eu ser uma das selecionadas foi gratificante para mim, porque também ser uma das mulheres, porque sabemos que o mercado artístico é mais dominado pelos homens. Tem vários artistas mais homens em relação às mulheres, mas graças a Deus nós temos grandes artistas mulheres que estão a ser reconhecidas no nosso mercado. O que eu irei apresentar é concernente o que eles pediram, representar as memórias da nossa infância. Sabemos que na nossa infância tivemos várias brincadeiras que marcaram principalmente a mim, e pretendo representar uma das memórias da minha infância que mais me marcou. São aquelas brincadeiras de rodas, histórias, contos de histórias, durante a noite e muitas outras mais. Para mim, esta mesma oportunidade vai ser única, porque eu nunca tive a oportunidade de fazer uma exposição coletiva.
1: Fundação BAI, em parceria com o Animarte, Centro de Animação Artística do Cazenga, através do projeto Arte nas Comunidades, dá início, a partir de segunda-feira, à residência artística Ruas de Memória, Memória, Afeto e Rua na Arte Contemporânea Angolana. Da Rádio Cultura Angola, Juliana Bide, António Magalhães e Madalena Manuel.
0: 11 horas 22 minutos, exatamente, esta residência artística que começou na segunda-feira e vai até o dia 9 de outubro, uma iniciativa da Fundação BAI em parceria com a Animar. Viva a cultura, viva sempre a estes projetos que incentivam e fomentam a cultura em Angola.

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0: 11 horas 29 minutos, renovamos os votos de bom dia. Uma vez mais, seja bem-vindo à Casa da Rádio. Nós estamos consigo desde as 9 horas, vamos até bem perto do meio-dia, às 12 horas. Aqui cabem vários assuntos, vários temas. Há pouco tempo falamos de cultura e agora vamos falar de ambiente, porque ambiente não é um tema distante, é um tema que se afigura cada vez mais importante. E vamos exatamente ir ao bingo. A organização Otshiva continua a intensificar as atividades ambientais na província do Bengo, mais concretamente no município do Ambriz, com apoio de alguns apoios sociais. Com base neste processo, aquela organização ambiental vai expandir a floresta de mangais na Lagoa do Ambriz, dada a sua importância ecológica. A partir da província do Bengo, vamos acompanhar o trabalho do nosso colega Agner dos Santos Elvas.
1: O município do Ambriz conta com infraestruturas de gestão e apoio dos mangás, tutelada pela Otshiva, que desenvolve o processo de florestação dos mangás desde 2021. Nas infraestruturas foram igualmente instaladas um observatório das aves, um jango comunitário e viveiros. Estas infraestruturas, localizadas na laguna da sede do Ambriz, servem como base de gestão de todas as zonas de mangás da província do Bengo, de acordo com Makana Mayala, coordenador da organização Otshiva no Bengo.
2: A princípio, a Otshiva começou com a reflorestação dos mangais aqui na Laguna do Ambriz, isto é, em 2021. Neste processo, achou-se a necessidade de se criar, juntamente com a parceria que nós temos com a empresa Azul Energy, essas infraestruturas, nomeadamente o Observatório das Aves, o Jango Comunitário, a base e também temos o viveiro. Enquanto observatório, é para a questão da promoção do ecoturismo, visitas guiadas e muito mais. O Jango, que servirá como um ponto focal para a questão da educação ambiental, sensibilização, encontros comunitários, de modo a incentivar mais os trabalhos que nós temos feito juntamente com as comunidades, as escolas, o setor privado e público, na questão da promoção e a divulgação de questões ambientais. E por último, nós temos o viveiro, que é o nosso banco de sementes, que servirá também para apoiar mais, consoante as campanhas de reflorestação que nós temos feito a nível local.
1: De acordo ainda com Makana Mayala, coordenador da Otshiva no Bengo, a Laguna do Ambriz alberga muitas aves migratórias e outras endêmicas. Daí ter sido instalado o Observatório das Aves e, para o sucesso da missão de florestação, conservação dos ecossistemas de mangás e todos os outros projetos envolventes, a sua organização tem contado com a colaboração de muitos parceiros, com destaque para a Administração Municipal do Ambriz, instituições públicas e privadas. Makana Mayala fala ainda que a perspectiva é expandir a floresta dos mangás na Laguna do Ambriz, dada a sua importância ecológica, e referiu ainda que o espaço está acessível para a visita do público, para a promoção do ecoturismo.
2: Nós temos trabalhado com muitas parcerias. Uma delas é a Administração Municipal do Ambriz, que tem apoiado incansavelmente essa luta. Temos as empresas públicas e privadas aqui a nível local, a Escola dos Fuzileiros, Navais, a Brigada, a Escola da Polícia do Guarda-Fronteira, as escolas públicas. Os alunos têm sido os maiores apoiantes naquilo que é a promoção, na verdade, de questão científica, divulgação da educação ambiental e muito mais. A perspectiva é, a intenção não ser plantar e nunca parar, porque fora, nós como já sabemos, mangás são maternidade e berçário da vida marinha. Fora isso, nós sempre dissemos que mangás são lavras, porque aqui nós podemos encontrar sustento de várias comunidades. A nível do Ambriz, nós temos aquilo que é a madiquita, né? Em outras áreas chama-se a mabanga. Então as mamás saem de casa, vêm aqui, fazem a coleta da madiquita e por sua vez vão comercializar. E outra parte é para a questão da alimentação. Essa é a razão que dissemos também, que serve como fonte de renda e de subsistência para várias comunidades. Fora isso, nós temos muitas aves migratórias aqui nessa laguna. Por isso que a importância de preservar essa laguna, né? Nomeadamente os flamingos, que procuram as melhores condições de vida aqui, de alimentação, o abrigo e muito mais. Temos os pelicanos, as garças, coleira africano, entre outras aves de importância, né, ecológica a nível do nosso país. Esse espaço foi construído com o interesse de, na verdade, promover o ecoturismo, a princípio, a proteção da avifauna que nós temos aqui no município.
1: O coordenador da Utiva Bengo, Makana Mayala, disse ainda que a sua organização e parceiros continuam a trabalhar na sensibilização da população para a preservação dos mangais.
2: 60% da nossa população, né, já tem o conhecimento com relação a questões dos mangais, questões ambientais, fruto das campanhas de sensibilização, as palestras que nós temos tido, mas ainda é pouco, falta fazer, né? E nós queremos atingir o pico, nesse caso, passo o termo, queremos atingir até a esfera mais profunda, de modo a trazermos aquilo que é, na verdade, o espírito ambiental na comunidade.
1: Aqui as palavras do coordenador da Utiva no Bengo, Makana Mayala. E a Administração Municipal de Ombris está fortemente engajada na conservação da fauna e da flora nos ecossistemas dos mangás a nível do município, assegurou o administrador António Francisco Tingau Mateus, que fala de bons resultados fruto desses esforços.
3: Fizemos um trabalho muito grande, quero com a Utiva e quero também por via da Direção Municipal do Ambiente, o que levou com que nos últimos tempos temos estado já a sentir uma participação ativa da população na conservação da fauna e da flora que se encontra aqui nesse ecossistema. Tudo isso nós vamos continuar a trabalhar, vamos continuar com essa parceria frutífera que temos com a Utiva.
1: Ouvimos o administrador do município de Ombris, António Tingão Mateus. Ombris, um município que alberga a base dos projetos de florestação e conservação dos mangás na província do Bengo, que tem uma infraestrutura na Laguna de Ombris, que para além da conservação dos mangás, alberga igualmente um observatório das aves migratórias e endémicas na província do Bengo. A Rádio Nacional, com João Mendes, Faustino Vitorino e Agner Elvas, no município de Ombris.
0: Pois é, no Ombris, a organização Utiva expande a floresta de mangais na laguna do Ombris. Era esta nota que também marcava a atualidade no Bengo, relativamente ao ambiente. Daqui a pouco vamos fazer uma passeata pelas muitas províncias do nosso país para percebermos o que é que marca a atualidade com o E-Manchetes.
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1: Pois bem, de caminho da Cunene, do litoral ao interior, queremos saber o que é que está a marcar esta manhã em cada província, qual é a notícia do dia, o que é que está a mobilizar as nossas comunidades, o que é que os ouvintes precisam saber. Vamos à província do Cubango ter com o Plicano Batista. Plicano, bom dia.
2: Bom dia, Carla Rocha. Bom dia, ouvintes da Rádio Nacional de Angola, em manchete, hoje aqui no Cubango. Expo Cubango 2026 tem 115 participações confirmadas. Experts do turismo no Cubango valorizam reforçar de cooperação entre Angola e Botsuana neste segmento. Gabinete da Educação dá nota positiva ao ensino prisional no processo de reeducação de reclusos. Mais de 200 escolas de campo vão evoluir a cooperativas para poderem aderir a pacotes financeiros do Fundo de Apoio ao Desenvolvimento Agrário, FADA. Essas e outras vão merecer abordagem no Jornal ao Meio-Dia aqui na Rádio Quando Cubango, onde se despede o Plicano Batista. Bom dia, estamos juntos.
1: Estamos juntos, Plicano Batista, obrigadíssima. Vamos ao IJ ter com o Óscar Manuel. Óscar, bom dia.
3: Olá, bom dia. Vamos aos destaques da Rádio IJ nesta quarta-feira, 9 de nove de 2026. A Administração Geral Tributária esclarece contribuintes sobre obrigações fiscais e novo regime de faturação. Mais de 1.500 mulheres frequentam aulas de alfabetização promovidas pela Alma do IJ. PGR no Songo sensibiliza comunidades de Amboila sobre conflitos de terras. Jornalistas no IJ defendem rigor, isenção e compromisso com a verdade no exercício da profissão. Do desporto, Santa Rita de Cássia do IJ intensifica a preparação para o zonal de apuramento à próxima edição da Liga Unitel Girabola. Estes são os destaques da Rádio IJ nesta quarta-feira, 9 de setembro de 2026, numa edição de Adjamaya Mona, sonoplastia de Inês Miranda. Eu, Oscar Manuel, estarei na apresentação. Bom dia, aquele abraço.
1: E agora vamos ao Cunene ter com o Leo Adriano. Bom dia.
4: Rádio Xangongo é manchete. Académicos em Nhumbaja apelam à valorização da vida e condenam atos de suicídio durante o mês amarelo. A Administração Municipal de Nhumbaja projeta a instalação de dispositivos de redução de velocidade nas estradas de maior circulação populacional. Do Xangongo, no Cunene, Sofonias Agostinho e Léo Adriano. Bom dia.
1: E agora vamos ter com a Lídia Jacob na província da Huila. Lídia, bom dia.
5: Viva, bom dia. Vamos destacar hoje na sintonia da Mumuila. Huila prepara a campanha agrícola com 4 mil toneladas de fertilizantes e previsão de 800 mil toneladas de sementes de cereais. Caconda reforça competências em agronegócio para transformar a agricultura familiar em comercial. Empresários huilanos vão em novembro trocar experiências com empresários namibianos, tendo em vista o aumento do volume comercial entre os dois países. Registradas as primeiras chuvas da época no Lubango, sem grandes danos materiais a assinalar. Estes e outros assuntos vão marcar o jornal que vai ao ar às 12 horas pontualmente, numa apresentação da jornalista Lídia Jacob, edição de Antônia Cusanga. Bom dia.
1: Bom dia, e agora vamos ao Soio, onde está o Alberto Segunda. Alberto, bom dia.
6: Viva, bom dia, Carla Rocha. Em manchete no Soio, mulheres que aprenderam a ler e escrever em idade adulta incentivam outras mulheres a seguirem o mesmo caminho. Projeto Jovem Mais no Zero, com mais de 300 vagas para estágios profissionais remunerados. Académicos no Soio alertam: dependência no uso da inteligência artificial pode fragilizar a capacidade natural do homem em dar solução aos problemas. Essas e outras, às 12 horas, pontualmente, na Sintonia do Ouro Negro, com Alberto Segunda. Bom dia.
1: Bom dia, Alberto Segunda, estamos juntos, obrigada. Foi esta a nossa passeata um pouco pelas demais províncias do nosso país para compreender quais são as notas que marcam a atualidade por lá.
0: É Manchete, diretamente.

12 horas 52 minutos e chegamos ao fim de mais uma edição da Casa da Rádio. Foram 3 horas de música, de informação, de conversa e diferentes vozes de Angola. Falamos de saúde, alimentação, ambiente, das nossas crianças, do cotidiano e de tantos outros assuntos que fazem parte da nossa vida. Obrigada pela companhia, pela participação e por ter feito parte desta casa. As despedidas são da Fátima Gama, que atendeu a realização. A produção foi garantida pela Constância Videira. A sonorização e montagem foi garantida pelo Arcanjo Pinto e pelo Feliciano Neto. A técnica final de emissão foi garantida pelo Falcão Tomás, com muita mestria. E na palavra estive eu, Carla Rocha, sempre, mas sempre com muito gosto. Estamos juntos, sempre estivemos e sempre estaremos. Até amanhã, se Deus quiser.

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1: Boa tarde, Rádio Nacional de Angola, ontem sinal 12 horas, às notícias com Felisbela Oegi.
2: Boa tarde. 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Do desporto, o país busca esta tarde qualificação para as meias finais do africano júnior masculino. Irão responde ataques dos Estados Unidos da América que visavam bases norte-americanas na Jordânia. Mais de 3 mil delegados participam a partir de hoje na 7ª Conferência Internacional Angola Oil and Gas. O evento vai reunir representantes do setor petrolífero para discutir os caminhos e as oportunidades para uma indústria mais sustentável, segura e competitiva. E reforçar igualmente a posição da indústria petrolífera nacional no desenvolvimento económico e na criação de oportunidades para as empresas e para os profissionais. E mais de 100 homens de negócios vão estar reunidos num fórum na província do Kwanza Sul. O encontro será marcado com parcerias empresariais nos domínios da agricultura e indústria transformadora. A reportagem é com o Dito Tavares. O fórum Dito vai acontecer entre os dias 25 e 26.
3: O Fórum a Caminho da sua 7ª edição tem estado a criar parcerias empresariais sólidas e robustas.

0: como descreve o diretor executivo do Fórum de Negócios e Conectividade, Edson Macedo.
1: Temos pacotes de acesso para quem quer fazer negócio e essencialmente fazer parcerias. No Fórum do Uambo, por exemplo, tivemos um empresário do BIE que tinha muito ananás a estragar-se e fechou parceria com um empresário de Benguela que tinha caminhões parados, produz o ananás e o outro transporta. No Fórum de Cabinda, uma empresária do Uambo foi para Cabinda, depois acabou por ficar lá mais de um ano, porque criou parcerias. Temos sido felizes nessas parcerias que vão acontecendo. Um empresário do Namibe, que fechou negócio para durante 2-3 anos já em Cabinda também.
0: Edson Macedo avança que o Fórum de Negócios e Conectividade é uma oportunidade para parcerias empresariais locais, focadas na empregabilidade para a juventude angolana.
1: Essas parcerias são importantes, são necessárias. Nem sempre precisamos de fazer parceria com alguém em Espanha ou em Portugal. Pode haver parcerias dentro do país e que hoje está muita coisa a ser produzida. Impulsionam o desenvolvimento, aumentam os empregos, porque precisamos cada vez mais de tirar esses funcionários de caixas de ar-condicionado, que são aqueles que retiram as caixas para marcar estacionamento nas ruas. Eles têm possibilidade de trabalhar outras coisas.
0: Província do Kwanza Sul, município de Wakokongo, vai acolher de 25 a 26 deste mês a 7ª edição do Fórum de Negócios e Conectividade, que vai reunir mais de 100 homens de negócios.
2: Mais de 100 homens de negócios estarão reunidos em fórum no fim deste mês na província de Kwanza Sul. E o país vai aderir à Aliança Space Ocean. A iniciativa promove a aplicação de tecnologias e soluções espaciais em benefício da proteção dos oceanos e do desenvolvimento sustentável. O instrumento formal vai ser rubricado esta semana à margem da Cimeira Internacional do Espaço, que inicia esta quarta-feira em Paris. A delegação angolana à Cimeira, chefiada pelo ministro das Telecomunicações, Tecnologias de Informação e Comunicação Social, Mário Oliveira, estando igualmente agendados encontros bilaterais entre Angola e a Agência Espacial Africana, a Agência Espacial Portuguesa e a Airbus, orientadas para o reforço da cooperação no domínio espacial. As autoridades da saúde no Uambo colocaram já em ação um plano de prevenção à malária na província do Uambo. Dados indicam que até o primeiro semestre deste ano foram registados mais de 500 mil casos, que resultaram já em 484 óbitos. Adérito Gaeta.
3: No Uambo, as autoridades sanitárias e parceiros reforçam os níveis de prontidão para acudir os casos de malária em mais uma época chuvosa que inicia. Dados apontam que ao longo do primeiro semestre deste ano reduziram os números de pacientes afetados pela malária. A responsável pelo Departamento de Saúde Pública do Gabinete Provincial da Saúde, Jandira Jacques, revelou que ao longo dos primeiros 6 meses de 2026 foram registados cerca de 542.418 casos de malária com 484 óbitos. Em 2025, as unidades sanitárias reportaram 644.999 casos de malária e deste número, 545 traduziram-se em óbitos. Os números revelam uma redução na ordem de 30% este ano comparado com o período homólogo do ano anterior.
4: Um quadro comparativo, no ano de 2025, no primeiro semestre, nós registramos cerca de 644.999 casos e tivemos cerca de 545 óbitos, infelizmente. E para este ano, até o primeiro semestre, tivemos cerca de 542.418 com 484 óbitos. Tivemos uma redução de mais ou menos 30% comparado com um período homólogo.
3: Para a redução dos casos de malária na província concorreram alguns fatores. Jandira Jacques descreveu algumas ações realizadas como o processo de fumigação, pulverização intra e extra domiciliar, borrificação e combate antilarval. A malária afetou maioritariamente as crianças menores de 5 anos de idade e mulheres grávidas e neste âmbito foram distribuídos mosquiteiros tratados com inseticidas, bem como realizado tratamento intermitente preventivo com a toma do Fancidar.
4: Aqui vamos mencionar algumas estratégias que temos vindo a realizar. Temos a estratégia de prevenção vetorial. Isto quer dizer que, em termos mais simples, matar o mosquito, que é o vetor que leva o plasmódio até o organismo, por assim dizer. Essa primeira estratégia visa reduzir a densidade vetorial. Na prevenção e proteção desse grupo mais vulnerável, nós temos a distribuição de mosquiteiros tratados com inseticida para as grávidas durante as suas consultas pré-natais. neonatais é administrado o TIP, quer dizer, é o tratamento intermitente preventivo, o chamado FANCIDAR, que a grávida tem de tomar para prevenir a malária.
3: Jandira Jacques, chefe do Departamento de Saúde Pública do Gabinete Provincial da Saúde do AMBO. A reportagem Rádio Nacional a partir do AMBO com João Lucas e Adérito Gaeta.
2: No AMBO, onde já está em ação um plano para mitigar as consequências da malária.
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2: Do desporto, 1 de agosto pode isolar-se esta tarde na liderança do Girabola. Os militares defrontam o Futebol Clube de Cabinda para a abertura da quarta jornada. Alexandre Diniz, boa tarde. A seleção júnior masculina de handball defronta o Ruanda também esta tarde.
6: É verdade, Filipe Bela, UIG, boa tarde. Pontualmente às 13h30, no prestigiado Palácio dos Desportos de Terreixville, Angola vai ao jogo com o estatuto de líder do Grupo B. O treinador é pragmático e focado no objetivo.
7: Obviamente vencer.
6: Edgar Neto, técnico da seleção júnior masculina de handball. Do futebol, mudança à vista na liderança do Girabola. De agosto pôde descolar-se do Iliad de Bengala, com quem partilha o topo, com 9 pontos cada. Para o efeito, terá de superar o Futebol Clube de Cabinda, que joga na condição de anfitrião, no França Andalo, às 15 horas e destemido.
8: Tudo faremos para contrariar o favoritismo do 1º de agosto.
6: Luciano Capoco, da equipa técnica do Futebol Clube de Cabinda. Os militares têm na mira os 3 pontos.
9: Nossas intenções é sempre ganhar os 3 pontos.
6: Stopi Rá, técnico adjunto do 1º de agosto, que defronta o Futebol Clube de Cabinda. 15 anos depois, o jogo abre a ronda 4 do Gira. Feliz Bela, boa tarde.
2: Boa tarde, Denise. Angola busca esta tarde a qualificação para as meias finais do Africano Júnior Masculino de Handball. Fora de portas, o Irão responde a ataques dos Estados Unidos da América e visavam bases norte-americanas na Jordânia. O Corpo da Guarda Revolução Islâmica Iraniana afirmou hoje ter atacado 2 navios de guerra norte-americanos, Shani.
10: De acordo com um comunicado do Corpo da Guarda da Revolução Islâmica, divulgado pela agência iraniana Tasnim, Teherã atacou a base Al-Azraq na Jordânia e 2 contra-torpedeiros norte-americanos que transportavam mísseis de cruzeiro. O ataque, destinado a punir o agressor, causou danos, nomeadamente nas instalações onde estão estacionados os caças F-35.
2: E as autoridades nepalesas declararam hoje que 5.133 pessoas continuam desaparecidas no país, incluindo 587 turistas. Isaac Rezende.
11: O balanço mais recente da Autoridade Nacional de Gestão e Redução de Riscos de Desastres situa em 1.367 o número de corpos e restos mortais recuperados nos 15 municípios declarados zonas prioritárias de desastre. Apenas 102 mortos foram entregues às suas famílias até a data, enquanto as autoridades prosseguem uma grande operação para identificar os restos mortais recuperados. Muitos corpos foram sepultados temporariamente em locais como Gokarna ou Pakara após recolha de amostras genéticas. Segundo a polícia nepalesa, as autoridades recolheram 2.698 amostras de ADN, dos quais 1.286 refere-se aos restos mortais recuperados e 1.412 de famílias que procuram os seus entes queridos, incluindo amostras obtidas no estrangeiro para ajudar na identificação de turistas desaparecidos.
2: Está contada a atualidade no Jornal ao Meio-Dia. Boa tarde.
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12: 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A direção do Hospital Geral Especializado Neves Bendinha comunica com profundo pesar e consternação o falecimento da enfermeira Natércia Batalha, ocorrido por doença. Neste momento de dor e tristeza, a direção e o coletivo de trabalhadores do Hospital Geral Especializado Neves Bendinha endereçam à família enlutada as mais sentidas condolências. Jandira Cabral Ventura, Aristófanes Cabral Ventura, Ágata Cabral Ventura e demais familiares cumprem o doloroso dever de comunicar o falecimento de Paula Afonso Cabral Ventura, ocorrido no passado dia 6 de setembro de 2026, vítima de doença. O funeral realiza-se amanhã, às 12 horas, no cemitério Santa Ana. Cristina Pache, Maquiesse Pache, Belarmina Pache de Almeida, André Pache, Túlia Pache e Felício Pache comunicam o falecimento do seu ente querido, José Pache, ocorrido no dia 5 do corrente mês de setembro, informam que o óbito decorre em Viana, na Rua do Alimento Angola, de fronte à Escola Primária Ana Paula. O funeral realiza-se em data a anunciar oportunamente. Bento Oliveira Roberto da Cruz, Maria de Rosário Alfredo Roberto da Cruz, pais, Eugênia Bento, Sérgio da Cruz, Marla Combo, Nancy Neto, Aldércio Barros, Mário Rui Cruz, irmãos, comunica o falecimento de Silvia Tatiana Dembo Roberto da Cruz. Informam que o seu funeral será realizado em data a anunciar oportunamente. Eugênio Pereira Bravo da Rosa, Camilo Simeão de Seita, Laureano Mendes, Leonor de Lemos Fortunato, Leda Figueiredo, Isabel Barbosa Garrido, comunicam estes que será rezada a missa de um ano em memória de Celeste de Lemos Simeão. No próximo sábado, dia 12 de setembro, às 18 horas, no Seminário Maior de Luanda. 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
12: Rádio Nacional de Angola, 12 horas, 14 minutos.
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12: Vamos olhar para o relógio, 12:18, votos renovados de boa tarde. A seguir fico com o programa Andar Angola.

0: Bernardo Votos de boa tarde. Você está ligado à Rádio Nacional de Angola, Andar Angola, nesta edição de hoje, 9 de 9 de 2026. Hoje iremos radiografar o Viti Vivali, suas histórias e origem do nome. A edição é de Nazaré Luiz, técnica final de Tomás Falcão. Comunica consigo Cristino Benedito.
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Assim vamos nós para mais uma edição Viti Vivali, é um dos 33 municípios que conformam a província da Huila, criado à luz do decreto presidencial de 2025. A municipalidade pertenceu anteriormente ao município da Cacula. Com mais de 32 mil habitantes, Viti Vivali está situado a 120 quilómetros da cidade provincial e tem 120 quilómetros quadrados de extensão territorial. A municipalidade possui solos férteis para a prática da agricultura e, claro, sem esquecer da pastorícia, artesanato e também do comércio. A região é também conhecida pelas suas vivências e tradições, com um particular realce para as cerimónias de Ifico e Equenje. Estas cerimónias são acompanhadas o ovingueio, bebida que é extraída do pepino e também de Macau. Vamos conhecer Viti Vivali na companhia de Ayrton Quenha. Boa tarde.

0: Saudações, andarilhos e andarilhas desta vasta Angola. Depois de algum tempo, voltamos à antena para calcorrear os cantos e recantos da nossa linda Angola. Hoje, a partir da sempre pitoresca e convidativa província da Huila, de onde trazemos o retrato cultural do município de Viti Vivali, que antes era uma comuna pertencente ao município da Cacula, sendo que foi desanexada oficialmente através de um decreto presidencial no dia 29 de janeiro de 2025, no âmbito da nova divisão político-administrativa, sendo que, enquanto comuna, surgiu, antes da independência nacional, como um setor de comércio. O município dista a cerca de 120 km de estrada do município de Lubango e tem uma população estimada em 32.712 habitantes, sendo que faz fronteira a sul e a oeste com o município da Cacula, a norte com o município de Quilengues e a leste com Caluquembe. É um município rico em agropecuária, pastorícia, artesanato, atividades que na sua maioria são desenvolvidas pelas famílias e para o seu sustento. No município, a bebida típica é o macau e o ovinguenho, vulgarmente chamado de água do chefe. Essas bebidas são consumidas principalmente em ocasiões especiais, como o efico e o ekwenje, que são os dois principais momentos culturais a serem abordados hoje. A bebida é servida em copos especiais, denominados onganja, sendo um recipiente retirado do pepino. Temos ainda uma rine, que é o famoso leite azedo, que tem servido de sustento para as famílias. Retirado da vaca 3 dias antes, o leite é conservado num recipiente com o nome de rupa, uma cabeça que ajuda a separar o leite da manteiga, chamada de ngundi, também usada como medicamento, já que aquela manteiga, ngundi, possui propriedades medicinais. Para contar a história do Viti Vivali, José Bento Francisco, de 63 anos, e que nasceu e cresceu naquele município. José Bento Francisco contou à nossa equipa de reportagem que o nome Viti Vivali, na língua nhaneca, significa duas árvores, significado saído da existência de duas árvores paralelas, com dois grandes troncos, com uma vasta sombra, e que servia de ponto de encontro dos comerciantes que negociavam produtos das províncias do Cunen e da Huila, com destino principal a província de Benguela.
1: É um nome que na língua portuguesa está em plural, que significa duas árvores. Porque dessas duas árvores, talvez iria atacar já por ali, as duas árvores que receberam esse nome eram as árvores mais destacadas que existiam neste território. Em dialeto chamam-se mussolos, e essas árvores eram tão grandes e assim quase geminadas, que ofereciam um grande espaço embaixo e uma vasta sombra. O porquê deste nome ser designado ali, essas duas árvores, enquanto que a área tem tantas árvores? Essas se destacaram da seguinte maneira. Este ponto aqui era o ponto de interseção de pessoas que eram oriundas das áreas de Mulondo, oriundas do Cunene, de outros pontos dos planaltos da Huila. Então aqui era o sentido rodoviário quase Y deles, onde se eles encontravam, que é para irem a caminho com os seus negócios para Benguela. E essa confluência, ou esse sentido Y que formava os caminhos com o qual eles iam, juntavam-se necessariamente nessas duas árvores. Por situações de segurança, a partir de cá para Benguela, era preciso ter-se algumas caravanas tão fortes por causa de alguma insegurança de animais, e o trânsito deles não era feito de viatura, era feito a pé, e o transporte que utilizavam era puxado pelos bois, que é o denominado Matemba. Esse que carregava mercadoria, e tantas juntas ficavam ali a puxar matemba mediante, dependentemente da carga, do peso da carga. Era um instrumento feito de pau mesmo, e as rodas também de pau. Então, postos ali, tinham que, os do Planalto da Huila, quando chegassem cedo, tinham que aguardar os outros que viessem do mundo, a ser um acordo feito por eles. Então, dessas duas árvores, para além só de ser confluência, o negócio que eles na altura transportavam era muito perecível com o solo, que era a cera. A cera na altura era o negócio que mais batia em Benguela, com os brancos lá no litoral. Então era preciso sempre ter sombra. Então esses matembes eram postos debaixo desta sombra até que a outra caravana chegasse e dali rumassem todos juntos para Benguela. Mais gente, mais segurança deviam garantir. Ali nasce o nome de Vitivivari, porque depois, da, a partir dali, quando ele viesse, era onde é que nos vamos encontrar? É nas duas árvores que é o Vitivivari. O Vitivivari só começou a ser Vitivivari realmente, estruturalmente, com pouca ênfase já com o surgimento do colono. Após esse historial que eu contei das pessoas que iam para Benguela, nisto, depois de grandes interesses, surgiu o primeiro branco aqui chamado Paulo, que se instalou primeiro aqui na área mesmo onde estava Vitivivari, construiu um barracão, e ali começaram a vir. Mas depois disso apareceu outro que eu chamado Fidalgo, que foi o construtor de duas lojas cá. E depois é que surgiram outros colonos para construir também casas. As únicas casas que aqui estavam eram comerciais. Até que em 1969 se constrói a capela. Quando se constrói a capela, essa capela foi construída pelos nossos velhos, nossos pais que queriam que os filhos deles estudassem. A pedido na missão, e a missão ordenou que construíssem essa capela com seus fundos. Construíram a capela e essa capela foi capela-escola, a qual eu tenho orgulho de me honrar como primeiro aluno dessa capela. Atualmente, depois desse tempo, fomos indo, depois da independência, continuamos. Isso era apenas uma povoação anexo ao município de Quilengues. Mas lá fomos. Quando chegou, já nos anos de 1989, sob governação do senhor Lopo Ferreira Fortunato do Nascimento na Huila, a guerra aqui na Huila estava a tentar ganhar contornos. Kakula tinha um parapeito em sua frente de zonas que quase albergava bases inimigas. Então havia necessidade de estruturar a Kakula com situações adequadas, capazes de ter também força militar. Só teria força militar aquilo que fosse município. Então ali surge o projeto de Kakula ser município a partir de 1989, na qual eu pessoalmente também participei na situação da desarticulação do Vitivivari de Quilengues, para isso ser município, Chituto de Kalukembe e Chikuakeia do Kipungu. E assim foi, até que realmente continuou com comuna apenas de facto, e assim foi até 2011, que sob lei número 32/211, é quando aparece isto aqui reconhecido como uma comuna de jure.
0: José Bento Francisco disse que na altura o município contava apenas com duas lojas e uma igreja católica, que também servia de escola, com algumas salas de aulas. Curiosamente, o nosso entrevistado foi um dos primeiros alunos desta escola. O historiador destaca que, em termos culturais, o município é rico, citando como exemplo algumas danças típicas do Vitivivari, como são os casos do Mkili e da Kahonjangela.
1: A dança típica daqui tem Hili, tem Bulunganga, tem Kahonjangela, e tem Niena também, pode chamar assim de Niena. Essas são as danças mais típicas aqui desta área. A dança de Hili, por exemplo, é com parceiro. Todas essas danças são com parceiro. Hili são duas, Bulunganga é dança de jovem. Para bem separar, a Bulunganga é só de jovem. Também vem uma menina, vem um rapaz, é dama. Então, Hili é de um cadinho mais adulto, homem pula por cima da senhora, e Kahonjangela é das mais velhas que cantam, especialmente no dia em que há muficos. Quando há muficos, as velhas aí dormem a dançar Kahonjangela. É uma dança muito lenta, que não esforça muito as mais velhas, mas é uma dança que é muito mais praticada nos ombros e um bocadinho nas pernas, sem fazer muita força, mas é coisa bonita. A bebida típica aqui, o macau. Essa é a bebida típica feita por maçambala.
2: não é preciso meter açúcar. Ela própria fica doce e por último, depois de levar o fermento, fica maluca, é amarga. Também temos outra bebida aqui típica, que é o canhome. Temos uns tipos aqui de canhome que até agora está a bater tanto. É o canhome de um produto silvestre, que é o Nonamba. Esses têm um canhome altamente especial, mais do que nenhum tipo de whisky. Talvez o cachaça em Brasil. É uma bebida especial. E depois também tem de Nonama, como tem de Nombe, como tem de Mabok. Então, canhome aqui também é uma das outras bebidas que aqui existem, que abundam muito. Outras coisas que me dão saudade é que nós agora, a fauna está rompida. Eu sou um homem que gosto muito de caça, mas hoje em dia já não se encontra caça por aqui devido ao fluxo demográfico. Somos tantos e os animais afugentamos e desaparecemos. Então, também demos muito cabo da flora. Abatemos todas as árvores, estão aqui a fazer o carvão, que estão a devastar isso. E pronto, essas são as situações que eu tenho, que me dão muita saudade do meu tempo aí, que me marcaram cá.
0: Culturalmente rico, o município de Vito Vivali conserva hábitos e costumes típicos do grupo etnolinguístico predominante, que são os Lhaneca, praticantes dos rituais de passagem das festas de puberdade, denominadas Efico para o caso feminino e Ekwendja para o caso masculino. O Efico marca a transição das raparigas da infância à idade adulta. O munícipe Augusto Paquete contou-nos que o Efico é realizado em dois espaços atualmente, na Igreja Católica e na comunidade, em locais denominados Ombelo. Os rituais do Efico são acompanhados pelos anciãos que fazem as consagrações.
3: Segundo a sabedoria que nós herdamos dos nossos ancestrais, dos nossos antepassados, dos nossos mais velhos, nossa biblioteca viva, essa festa da puberdade, traduzida em Efico, a princípio transmite e expressa para a sociedade um sentimento de satisfação e gratidão por parte dos pais que declaram a sua filha maior de idade e que está preparada de lhe levar a consciência de que, com aquela idade, os pais fizeram aquilo que deveriam para que a filha chegasse a esta idade idônea. E para daqui para diante, ela está chamada a responder pelos seus próprios atos, pelas suas próprias atividades, pelos seus gostos e pelos seus interesses. E para o Ekwendja, essa aqui se explica num pensamento mais um pouco sintético, porque este traduz apenas a satisfação dos pais por terem passado nesta fase de circuncisão. A Efico tem sido realizada em dois espaços, um espaço religioso e outro espaço mesmo comunitário. O religioso é acompanhado com os sacerdotes, ou seja, os padres, e principalmente pelos catequistas lá na igreja. Agora, nas comunidades, esse ritual é realizado nos sítios chamados ombelos. Esses sítios são acompanhados por mais velhos, chefes de família, anciãos, que fazem a consagração ritualógica do próprio filho, mas é mesmo pelos mais, os primeiros chefes da família, os chamados patriarcas.
0: Para os rapazes é reservado o Ekwendja, a conhecida circuncisão, também para marcar o fim da infância e o início da idade adulta. O também munícipe Inácio Chipalanga também fez o Ekwendja. Diz ser uma atividade bonita e que deveria ser preservada.
4: Já participei sobre o Efico e o Ekwendja também fiz parte. Pronto, foi uma experiência muito, muito bonita. Digamos que nós fizemos parte daqueles dos últimos episódios do Ekwendja tradicional, no caso do meu tempo, e é uma experiência que vale a pena ser preservada no seio das nossas comunidades, e nós aconselhamos que isso possa ser valorizada de hoje para diante. Bom, para aquela localidade, estamos a falar do município do Vito Vivali, as bebidas típicas, no caso, é o macau, o canhome, que eles falam de tinguenho, no caso, e as danças típicas e tradicionais que se verificam lá é mais ou menos o vinjomba e o kili, sobretudo. Bom, essas bebidas são feitas na base de um fermento, né? São feitas num dia antes, né? Coloca açaí, digamos, no caso do macau, faz-se alguns preparativos no dia anterior, que eles chamam de machacha, quer dizer, de uma sambala transformada num produto que transforma aquilo em um fermento que possa então tipificar o próprio Macau. Agora, no caso de Otinguenho, tem também outros produtos de campo que eles utilizam, que são preparados anteriormente para que possam transformar aquilo quimicamente e fazer então a famosa bebida típica de Otinguenho. Essas bebidas, digamos, são consumidas no dia a dia, mas são típicas às festas locais. Por exemplo, numa festa de Fico ou Ekwende, não pode faltar o Otinguenho, não pode faltar o Macau, porque são inerentes à própria festa, no caso. Então, não podemos falar do Fico sem que haja Macau. Hoje já dinamizou-se as coisas. É possível verificar as bebidas, tal como as cervejas e outras bebidas de origem estrangeira, mas as bebidas típicas são essas, que é mesmo Macau e o Otinguenho, que são bebidas típicas para aqueles ambientes.
0: Um retrato falado da cultura dos povos do Viti Vivali em mais uma edição do nosso Andar Angola. Hoje ficamos por aqui, nesta incursão pelo município de Viti Vivali, província da Huila. Ficamos a saber que o nome Viti Vivali, afinal, significa duas grandes árvores, ou se quisermos traduzir literalmente, dois grandes paus. As despedidas são da Josefina Francisco, do Orlando Ivo e do Ayrton Kenha.
5: Viti Vivali. E assim ficamos a conhecer os hábitos, as vivências e outros aspectos de mais um povo da nossa bela e vasta Angola. E assim que colocamos um ponto e vírgula, sim, porque amanhã tem mais, até o próximo programa, amanhã aqui na Rádio Nacional de Angola. Vão os abraços de Nazaré Luís, Tomás Falcão e Cristina Benedito. Boa tarde.

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4: Angola, boa tarde. 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

bovina. Atualmente, o país gasta 50 milhões de dólares por ano com a importação de proteína animal. Nos próximos 3 anos, o setor petrolífero angolano prevê 70 mil milhões de dólares em investimentos. Combate ao ébola vai contar com mais de 100 milhões

0: de Cabinda. No Dia Mundial da Grávida, conheça neste jornal os desafios de viver uma gravidez. Quarta-feira, 9 de setembro de 2026, o Jornal das 13 tem na técnica o Adilson Dias, numa edição e apresentação da Vânia Varela.
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0: Uma vez mais, boa tarde. A abrir este jornal, uma tragédia familiar abalou esta madrugada o município do Dande, na província do Bengo. Um homem matou a própria mulher e de seguida tirou a vida num caso que está a ser investigado pelas autoridades. Os primeiros indícios apontam para uma possível discussão motivada por ciúmes, mas as circunstâncias que terão levado ao crime ainda estão por se esclarecer.

0: A tragédia deixa 7 crianças órfãs de pai e mãe. Vladimiro Afonso.
1: A mulher, Júlia Paulo, de 40 anos, morreu por asfixia e o marido, João Pereira, de 44 anos, foi encontrado pendurado no interior da residência. A tragédia foi descoberta por um dos filhos do casal, de 16 anos, que ao entrar no quarto, encontrou a mãe já sem vida e o pai pendurado.
2: Até que brigar, mas só que depois é o momento que eles acessaram, pensei que estava tudo bem e depois que dormimos no segundo dia que demos conta disso.
1: Segundo familiares e moradores, o casal mantinha discussões frequentes. Ciúmes e suspeitas de infidelidade são apontados como estando na origem do conflito que terá culminado no homicídio e posterior suicídio.
3: Em briga, caso traição mesmo. Na parte da mulher, homem desconfiava que a mulher tem alguém. O Fassuro tem duas mulheres, essa é a segunda mulher.
1: O administrador municipal do Dande, João Giordano Cristóvão, manifesta profunda consternação e garante acompanhar a situação com vista à prestação de apoio às crianças, incluindo acompanhamento psicológico.
4: A administração vai continuar a acompanhar essa situação para, junto do governo, poder prestar apoio aos meninos que ficaram e, junto de outros membros da família, poder então depois definir qual vai ser o futuro destes meninos.
1: Marido mata a mulher e suicida-se de seguida no município do Dande. A tragédia deixa 7 crianças sem os pais, entre elas um bebê de apenas um mês de vida. A reportagem Rádio Nacional de Angola, Carlos Miranda Pedro, José Paim e Vladimir Afonso, em Caxito.
0: Um drama familiar que termina da forma mais trágica e deixa 7 crianças sem os pais. E o suicídio é a terceira principal causa de morte entre as pessoas dos 15 aos 29 anos de idade. E cerca de 73% dos casos ocorrem em países de baixa e média renda. Neste Setembro Amarelo, dedicado à prevenção ao suicídio e à valorização da vida, os especialistas alertam para uma atenção especial para este problema. Na Uila, os números de casos de distúrbios mentais que chegam ao hospital psiquiátrico daquela província são preocupantes. No primeiro semestre deste ano, mais de 6 mil pacientes deram entrada naquela unidade sanitária e mais de metade estão associados a tentativas de suicídio. Sandra Rodrigues.
5: Mais de 3 mil pacientes foram diagnosticados com depressão grave, bipolaridade, transtornos de humor, distúrbios por consumo de álcool e outras drogas dos mais de 6 mil utentes atendidos pelo Hospital Psiquiátrico. O diretor clínico do Hospital Psiquiátrico defende, por isso, a necessidade de se prestar maior atenção ao número de casos e buscar solução para o combate às causas deste problema. E Dizibal Aldino disse que precisa-se falar de saúde mental e ajudar a quem está a passar por distúrbios psíquicos, com destaque para o suicídio.
6: Os números que chegam diariamente ao Hospital Psiquiátrico da Uila mostram que estamos diante de um problema que não pode ser e nem deve ser tratado como secundário. Só para termos ideias, no primeiro semestre deste ano, o Hospital Psiquiátrico da Uila atendeu mais de 6.500 pacientes e mais da metade dos casos atendidos estão relacionados com quadros como depressão grave, consumo de álcool e de outras drogas, podem estar associados a tentativas de suicídio. O suicídio atualmente é a terceira principal causa de morte entre pessoas dos 15 aos 29 anos de idade. Cerca de 73% dos suicídios ocorrem em países de baixa e média renda.
5: A especialista em psicologia clínica, Canícia Rodrigues, apesar de não avançar números, fala de problemas de depressão em muitos dos seus pacientes na capital do país.
7: A depressão é um problema de saúde mental e não podemos deixar de falar disso. Eu tenho atendido vários casos ligados à depressão, mas felizmente nenhum deles terminou mal.
5: O Setembro Amarelo é o período da campanha internacional de conscientização da prevenção do suicídio. Avelino Mendonça e Sandra Rodrigues, Rádio Nacional de Angola, Lubango.
0: Números de casos de distúrbios mentais que chegam ao Hospital Psiquiátrico da Uila e estão associados a tentativas de suicídio são preocupantes. 4 mortos e 2 feridos é resultado de um acidente de aviação ocorrido na manhã de hoje na Estrada Nacional número 100, na comuna do Quicombo, no município do Sumbe, província do Kwanza Sul. Os dados com António Madureira.
8: 4 mortos e 2 feridos como resultado do acidente de viação ocorrido na manhã de hoje na Estrada Nacional número 100, na comuna do Kikongbo, município do Sumbe. O porta-voz do Comando Provincial da Polícia Nacional no Quase Sul, Mariolino de Souza, adianta que a falta de travões e pavimentos escorregadio estão na base do acidente.
9: Por volta das 7:30 desta quarta-feira, dia 9 de setembro de 2026, registou um acidente de viação na Estrada Nacional número 100, concretamente nas proximidades da Nova Circular, na comuna do Kikongbo, isto no município do Sumbe, quando um veículo pesado de mercadoria de marca Volvo, modelo FM, cor branco, registrado sob a chapa de matrícula LD5879HF, articulado com um trailer de marca Rodon, de cor vermelho, matrícula A55336, que circulava no sentido norte-sul, por falha de travões associado ao pavimento escorregadio, realizou uma manobra de invasão para o sentido oposto da faixa de rodagem, colidindo com a viatura de marca Toyota, modelo Yas, de cor azul e branco, com chapa de matrícula LD2056DM. Do acidente resultou em 4 mortos e 2 feridos, feridos destes dos quais um já depois de assistido do ponto de vista médico e medicamentoso teve alta hospitalar.
8: Porta-voz do Comando Provincial da Polícia Nacional do Quase Sul, falha de travões e pavimento escorregadio são apontados como as principais causas do acidente desta manhã na Estrada Nacional número 100, na comuna do Kikongbo, município do Sumbe. Rádio Nacional de Angola, no Sumbe, com Sérgio Rodrigues e António Madureira.
0: É mais um acidente que volta a manchar as estradas do país de sangue.
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0: 13:09, Angola desembolsa cerca de 50 milhões de dólares todos os anos para importar carne bovina. A necessidade de carne em Angola é de 300 mil toneladas por ano. O diretor do Gabinete de Estudos e Planeamento Estatístico do Ministério da Agricultura e Florestas, Anderson Jerónimo, diz que o Botswana é um dos maiores produtores de carne bovina em África e pode ser um bom parceiro para fornecer o produto à Angola.
11: Temos uma demanda de cerca de 300 mil toneladas de carne bovina. Ela geralmente constitui-se por cerca de 115 mil toneladas de produção nacional. Temos cerca de 15 a 20 mil toneladas que é importado. E depois há uma parte que nós deixamos para o aumento de investimento, tanto nacional como internacional. Nós gastamos a nível de importação hoje cerca de 50 milhões de dólares anual para importar carne bovina. Mas estivemos a falar da cadeia da carne no geral, que compõe a carne bovina, a carne caprina, a carne de aves e a carne suína. Nós estamos a falar cerca de 500 mil toneladas anual de necessidade. Desta, o maior tipo de carne que nós importamos tem sido a carne de aves. E estas nós temos importar cerca de 300 mil toneladas anualmente. Esta constitui a maior demanda e a maior procura nacional, naturalmente por causa do preço e da facilidade que tem para o seu consumo.
0: Anderson Jerónimo disse ainda que Angola poderá contar com o Botswana para desenvolver o setor agropecuário nacional.
11: Na relação que temos com o Botswana, e do memorando que foi assinado pela Excelência Ministro da Agricultura e Florestas de Angola e seu Ministro de Terras e Agricultura de Botswana, entendemos que a relação primária é a carne bovina. E nesse aspecto nós teríamos 3 grandes oportunidades. Uma primeira oportunidade é nós eliminarmos as barreiras e conseguirmos cobrir parte da importação de carne que Angola hoje faz noutras realidades e fazer via Botswana. Uma outra segunda oportunidade tem a ver com a venda de animais vivos e efetivamente a prestação de serviços de sêmen para aumentar a nossa qualidade de rebanho animal. E a terceira, efetivamente nós convidarmos empresários do Botswana que têm conhecimento, tecnologia e já exportam para outros países, aproveitarem as condições que Angola tem, que são muito boas, relativamente a alguma realidade perto de nós, partindo do princípio que temos pasto temos água, temos portos, temos aeroportos e conseguimos ter relação internacional com todos os países do mundo, podendo ser então uma fonte de mercado para exportar essa produção.
0: Diretor do Gabinete de Estudos e Planeamento Estatístico do Ministério da Agricultura e Florestas, Anderson Jerónimo, quando falava nesta terça-feira no Fórum de Negócios Angola-Botsuana. E hoje é o último dia de visita do presidente do Botsuana a Angola. Nesta quarta-feira, do Maboko deslocou-se à província de Benguela, onde nesta altura está a efetuar uma visita às obras de construção da refinaria do Lobito, projeto que pode estar concluído em 2029. Espera-se que o Botsuana fique com 30% deste projeto. Ananias Bento.
12: Saudações. O ministro dos Recursos Minerais, Petróleo e Gás garantiu que os prazos definidos para a construção da refinaria do Lobito estão a ser cumpridos. O investimento total no projeto ascende a 6,27 mil milhões de dólares, com a conclusão global do projeto marcada para 2029. Até o momento, a Sonangola investiu no projeto cerca de 1,4 mil milhões de dólares e continua à procura de parceiros para a construção daquela que, quando concluída, será a maior refinaria do país. O ministro Diamantino de Azevedo falava durante a visita que o presidente do Botsuana, do Maboko, efetuou à refinaria do Lobito. A intenção do Botsuana é ficar com 30% da refinaria, tendo em conta sua localização geográfica. Diamantino de Azevedo, ministro dos Recursos Minerais, Petróleo e Gás, assinalou a importância do projeto para a região da SADC.
13: A implementação de uma refinaria tem etapas específicas e muito próprias. É necessário seguir.
14: Sim.
13: Esta programação é o que estamos feitos e nós medimos este progresso para passo. Então, de acordo com o cronograma, temos estado a atingir as metas previstas. Umas são visíveis, outras não são tão visíveis assim. Há equipamento a ser construído, há outros aspectos com o aparelho refinador em si, mas também com a parte externa da refinaria. Portanto, há progresso. E o que importa é nós mantermos esta constância na implementação aqui desse projeto, que é muito importante para Angola e para a região também.
12: Ministro dos Recursos Minerais, Petróleo e Gás, Diamantino de Azevedo. O governador de Benguela, Manuel Nunes Júnior, disse na ocasião que a refinaria do Lobito projeta o nome de Angola no contexto regional e internacional.
15: Benguela alberga o corredor do Lobito, uma das mais importantes plataformas logísticas do continente africano, que liga o Atlântico aos países do interior da África Austral e Central. A articulação entre a refinaria, o Porto do Lobito e o Caminho de Ferro de Benguela cria um poderoso eixo de desenvolvimento industrial, logístico e comercial, posicionando Angola como um verdadeiro hub energético e logístico regional.
12: E o economista Oswaldo Cruz diz ser um projeto que está a merecer a atenção do chefe de Estado do Botsuana, tendo em conta sua localização geográfica. O académico não tem dúvidas que a refinaria pode transformar o Lobito num polo petroquímico de referência no contexto regional.
16: Do ponto de vista estratégico, está bem localizado, bem posicionado, permite dar até o Lobito um famoso polo petroquímico que muito se espera por via mesmo da própria Sonangol.
12: Economista Oswaldo Cruz, a visita de Duma Boco ao Lobito reforça assim a importância estratégica de Benguela como polo logístico e energético para a região da África Austral, o que coloca a província no centro das atenções internacionais e pode significar novos investimentos e mais empregos para a juventude local. A Rádio Nacional de Angola no Lobito com Abel Samba, Edson Santos e Ananias Bento.
0: Presidente do Botsuana efetua uma visita às obras de construção da refinaria do Lobito. E o presidente da petrolífera da Total Energy afirma que investimentos da multinacional em Angola vão continuar. O líder foi recebido esta manhã em audiência pelo presidente João Lourenço à margem da 7ª Conferência Óleo e Gás. Sanifus.
17: O encontro na Cidade Alta serviu para discutir negócios e projetar as novas oportunidades que existem em Angola. A multinacional francesa está no país há mais de 70 anos e mantém o interesse em se expandir. Esta manhã, depois de uma audiência com o presidente João Lourenço, em que participaram executivos da companhia, o CEO da Total Energies deixou claro que 2026 é um ano bom para a empresa e que novos anúncios vão ser divulgados durante a 7ª Conferência Oil and Gas.
18: So I'm coming for-
14: for that conference, and it's an opportunity for us to make some progress.
18: Estamos aqui para uma grande conferência do petróleo e gás. Trata-se da 7ª edição. Será, portanto, uma oportunidade para avaliarmos os progressos feitos ao longo dos anos. Temos anúncios e também execução de projetos, onde temos novas licenças. Mormente no bloco 32, Caombo, onde temos também a prorrogação da licença com novos termos. Portanto, trata-se de um grande dia, dia de celebração, porque 2026 é o ano que a Sonangol celebra 50 anos e também é o ano em que nós, portanto, celebramos 20 anos com o Bloco Dália, onde tivemos, portanto, várias altos números de produção em termos, portanto, petrolífero. Portanto, trata-se de um grande momento para a nossa empresa.
17: O PCA da Total Energias saudou a aposta de Angola na construção de refinarias para responder às necessidades energéticas do mercado interno e regional.
18: Minha opinião é que com a crise que se vive no Estreito de Hormuz, o mundo acaba entendendo que a segurança em termos de cadeias logísticas de abastecimento é bastante importante e com isso as refinarias constituem-se numa peça fundamental para todos os países. No caso de Angola, Angola é um país exportador de petróleo bruto e é importador de produtos acabados tais como gasolina e gasóleo. Então, investimento em refinarias é uma boa política porque não apenas fornece essa segurança energética, mas também ajuda a poupar recursos. Por isso, eu acredito que a política do governo angolano em tentar buscar investimentos na área de refinação é uma política bastante importante e atuante neste momento.
17: Tradução das palavras do CEO da Total Energies esta quarta-feira, depois de uma audiência com o presidente João Lourenço. A Total Energies já investiu o equivalente a US$ 1.000 milhões no país.
0: E Angola passou de 20 para cerca de 90 concessões petrolíferas e com uma previsão de investimento na ordem de US$ 70 mil milhões nos próximos 3 anos. Esta informação foi avançada durante a abertura da 7ª edição do Fórum Angola Petróleo e Gás, que confirmou a petrolífera pública angolana como a que mais investe nesta altura no setor. O encontro reúne em Luanda responsáveis do setor, empresas petrolíferas, investidores e especialistas, no momento em que Angola procura travar o declínio da produção e aumentar a competitividade da indústria. Os dados com Romão Ferreira. Boa tarde.
19: Ora, boa tarde. A expectativa é que esta 7ª edição do Fórum Petróleo e Gás vá além dos debates e resulte em projetos, parcerias e compromissos concretos de investimento capazes de gerar emprego, receitas e contribuir para a diversificação da economia nacional. O encontro, que decorre numa altura em que o mercado internacional de petróleo registra muitas incertezas e preços altos, Angola procura identificar novas oportunidades de exploração, produção, dar maior aproveitamento ao gás natural e o fortalecimento da participação das empresas angolanas na cadeia de fornecimento do setor. O administrador executivo da ANPG, Arthur Custódio, avançou que Angola já conseguiu estabilizar a produção petrolífera nacional acima de 1 milhão de barris de petróleo dia.
20: A estabilidade não significa imobilismo. Por isso, vamos continuar a aperfeiçoar os nossos modelos contratuais. Os incentivos devem ser concebidos para gerar resultados e, consequentemente, mais produção.
19: E o diretor-geral do Instituto Regulador dos Derivados do Petróleo, Luís Fernandes, defende a necessidade de Angola continuar a transformar os seus recursos minerais para agregar valor acrescentado à economia nacional.
21: O futuro do setor não pode limitar-se à importação, movimentação e comercialização de produtos. A Angola deve transformar os seus recursos naturais em emprego qualificado, conhecimento tecnológico, capacidade industrial e oportunidade para as empresas nacionais. A expansão da refinação, o desenvolvimento da indústria petroquímica e a produção de lubrificantes, betumes e outros derivados contribuirão para diversificar a economia e reduzir a dependência externa.
19: E o administrador executivo da Sonangol, Osvaldo Inácio, revela que nesta altura a petrolífera pública angolana é a maior investidora do setor no mercado nacional.
2: Estamos presentes em 42 concessões petrolíferas. Operamos 11 destas concessões, constituindo por isso a maior presença individual no portfólio de concessões. A Sonangol é o maior investidor do setor de petróleos no país. Só no primeiro semestre deste ano, desembolsamos cerca de 1,2 mil milhões de dólares, com forte concentração na atividade de exploração e produção.
19: E o secretário-geral da Organização dos Países Africanos Produtores de Petróleo, Farid Ghazali, diz que os países do continente precisam trabalhar em conjunto para assegurar a viabilização dos projetos ligados à transição energética em África.
3: O sucesso do nosso setor energético não pode ser considerado apenas pelo número de barris produzidos ou exportado, mas também deve ser entendido pela geração energética, a criação de empregos e o valor que retornamos na nossa económica, para tornar a África um condutor de indústria, desenvolvimento e prosperidade partilhada.
19: Tradução das palavras do secretário-geral da Organização dos Países Produtores de Petróleo de África, Farid Ghazali. A reportagem da Rádio Nacional de Angola com José Mante e Romão Ferreira. Boa tarde.
0: Boa tarde. O Fórum vai igualmente abordar os desafios da transição energética, o desenvolvimento das refinarias e a necessidade de se aumentar o valor acrescentado da indústria petrolífera dentro do país.
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0: 13 horas 24 minutos, 1 de agosto. Pode isolar-se esta tarde na liderança do Girabola. Os militares defrontam o Futebol Clube de Cabinda para a abertura da quarta jornada. Angola defronta dentro de instantes o Ruanda para os quartos de final do Africano Júnior Masculino de Handball da Côte d'Ivoire. Comigo, Alexandre Diniz, da Rádio 5. Diniz, boa tarde. 15 anos depois, o Futebol Clube de Cabinda e 1 de agosto voltam a jogar entre si.
22: É verdade, Vânia Varela, boa tarde. E para hoje, as partes cruzam num contexto diferente, polos distintos e ambições divergentes. Os gorilas do norte sobem ao relevado do Franzandalo em busca da primeira vitória, primeiros pontos e fugir da última posição.
23: Tudo faremos para contrariar o favoritismo do 1º de agosto.
22: Luciano Capoco, da equipa técnica do Futebol Clube de Cabinda. Para o de agosto, os três pontos dão um novo gosto na liderança. Descola-se do Iliad de Benguela e abre um fosso sobre o arquirrival Petro de Luanda.
24: Nossas intenções é sempre ganhar os três pontos.
22: Stop Irá, um dos adjuntos de Felipe Nzanza, no comando dos militares. O jogo marca o encontro entre o ataque mais concretizador, 5 golos marcados, a par do Iliad e do Petro de Luanda, com a defesa mais vulnerável. Os azuis e brancos de Cabinda sofreram já 7 golos em 3 partidas. Esta quarta jornada volta a andar amanhã com o jogo Interclube Académica do Lobito. Do handball, Angola defronta o Ruanda com os olhos postos nas meias finais do Africano Júnior Masculino em Abidjan, Côte d'Ivoire. Vencer, vencer ou vencer. E nada mais do que isso.
25: Obviamente vencer.
22: Tomamos nota e boa sorte. Edgar Neto, técnico da Seleção Júnior Masculina de handball. Vânia, boa tarde.
0: Boa tarde, Inês, com o essencial da atualidade esportiva e da atualidade internacional. O Centro Africano de Controlo e Prevenção de Doenças felicita o compromisso financeiro do Reino Unido de 78,7 milhões de libras, cerca de 106 milhões de dólares norte-americanos, para reforçar a resposta à epidemia de ébola na RDC e na região. Isaac Rezende.
26: Este anúncio segue-se a um encontro bilateral realizado na semana passada em Addis Abeba entre o diretor-geral do África CDC, Dr. Jean Kaseya, e a ministra britânica do Desenvolvimento, Carty McNeill. Segundo o Centro Africano de Controlo e Prevenção de Doenças, este apoio deve contribuir sobretudo para o financiamento das operações de campo na RDC e no Uganda, de forma a limitar a transmissão do vírus. A organização prevê também reforçar a proteção e as capacidades de intervenção dos profissionais de saúde envolvidos na resposta, bem como os mecanismos de preparação e reação rápida nos países da região.
0: Ébola na RDC, Centro Africano de Controlo e Prevenção de Doenças, saúde, ajuda britânica de 106 milhões de dólares. 13 horas e 27 minutos. Hoje é dia de celebrar uma das fases mais transformadoras da vida de uma mulher, a gravidez. Desejos inesperados, enjoos, mudanças no corpo, noites mal dormidas e muitas emoções fazem parte desta jornada. Neste Dia Mundial da Grávida, fomos conhecer algumas dessas histórias e descobrir que por detrás de uma barriga que cresce, há também muitas histórias para contar. Maíra Tavares.
1: Há quem diga que gravidez é sinónimo de calma, tranquilidade e muito descanso. Mas basta conversar com uma grávida para perceber que a realidade pode ser bem diferente. Entre enjoos, sono, idas frequentes à casa de banho e desejos que aparecem sem avisar, cada dia pode trazer uma nova surpresa. E é o caso de Lourdes e Verónica, que falam dos desejos mais estranhos e inesperados que tiveram durante a gravidez.
4: O desejo mais estranho que eu tive no princípio da gravidez é estar sentada só mesmo na casa de banho.
5: Das comidas, eu sou uma beleza, que não gostava. Estou a gostar bastante de uma beleza.
1: E quando aparece um desejo, não adianta perguntar se pode esperar até amanhã. Pode ser uma goga, pode ser uma fruta específica, pode ser aquele prato que só existe num determinado lugar. E quem estiver por perto deve preparar-se para esta missão. Diz Hélder Francisco que teve de sair de casa ou fazer alguma coisa fora do normal para satisfazer o desejo da mulher.
6: Lá gostamos de magoga, toda era magoga, magoga. De frango grelhado. Às vezes é complicado. Do nada ele bateu, quero comer isso. Me lembro que ia sair da casa dos meus sogros, bem aqui na BCA, até o colo.
1: Mas nem tudo são desejo. A gravidez também muda a rotina, o sono e até a maneira de escolher uma simples posição para dormir. E há uma outra transformação que ninguém consegue ignorar. A futura mamã passa a fazer visitas frequentes à casa de banho. Foi esta uma das grandes mudanças na rotina de Carla Francisca desde que engravidou.
4: Parei de andar, mijo muito, dormo pouco, como muito.
1: Brincadeiras à parte, são muitas mudanças naturais no período em que o corpo da mulher luta todos os dias para gerar uma nova vida. E é também uma fase que exige atenção e cuidados. A obstetra Núria Miguel fala dos principais cuidados que uma grávida deve ter durante a gestação.
7: O aconselhável é as consultas pré-natal de forma regular, o cumprimento da medicação, que é os suplementos gestacional que a grávida deve cumprir durante todo o período gestacional. É importante cumprir com o intervalo de uma consulta para outra, porque há exames específicos que a grávida deve realizar em cada trimestre.
1: No meio dos desejos inesperados, das noites menos tranquilas e das muitas mudanças no corpo, há uma certeza que acompanha todas estas mulheres. Dentro daquela barriga cresce uma nova vida. E talvez seja esta parte mais bonita da gravidez, porque antes do primeiro choro, do primeiro colo e do primeiro sorriso, já existe uma ligação que começa muito antes do nascimento.
0: Feliz Dia Mundial da Grávida a todas as mulheres que carregam no ventre o começo de uma nova história. E é desta forma que encerramos este Jornal das 13. Foram destaques: Angola quer o Botsuana como parceiro para a produção nacional de carne bovina. Atualmente o país gasta 50 milhões de dólares por ano com a importação de proteína animal. Nos próximos 3 anos, o setor petrolífero angolano prevê 70 mil milhões de dólares em investimentos.

0: 16, o Jornal das 13 teve na técnica o Adilson Dias, numa edição e apresentação com muito gosto da Vânia Varela. Boa tarde, bom resto de quarta-feira.
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1: Boa tarde, chegamos para o Desportivo a esta hora.
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1: Para conferir nesta edição, Seleção Júnior Masculina de Handball procura hoje o passe às meias finais do africano da categoria que acontece em Abidjan. Liga Unitel Girabola, Futebol Clube de Cabinda e 1º de agosto abrem esta tarde jornada 4. Militares almejam 4ª vitória e isolar-se na liderança do campeonato. Seleção Sub-20 de Futebol empata no 2º particular na antecâmara a Taça COSAFA. Celta Miguel abraça novo projeto na Europa. Depois de ter passado pela Lituânia, o extremo base vai jogar no basquetebol polaco. Hoje é mais um dia da Liga dos Campeões. Depois do Porto, entra em cena o Sporting e o campeão PSG começa a defesa do título. Esportivo à tarde com a edição do Augusto Flores Mendes. Montagem de registros do Domingos Soares, técnica final do Danilo Ricardo. O Joaquim Clemente está na apresentação das notícias.
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1: Abrimos com o Desporto Olímpico. O Comitê Olímpico Internacional COI instou as suas filiais espalhadas pelo mundo a preparar a recepção da Chama Olímpica, que notabiliza os Jogos Olímpicos da Juventude, cujo palco será a cidade de Dakar, Senegal, no próximo mês de outubro. Por parte do Comitê Olímpico Angolano, Paula Lima, coordenadora do evento e protocolo, fala desta iniciativa de COI e explica também o que vai ser a cerimónia marcada para sábado no Memorial Dr. António Agostinho Neto.
4: Esta diretriz do Comitê Olímpico Internacional de tornar este evento o mais especial possível. Há toda esta necessidade de divulgar esta edição dos Jogos da Juventude em Dakar e, de certa forma, também elevar os valores olímpicos junto com este evento. Vamos fazer a passagem então da tocha na nova marginal, uma passagem simbólica onde vamos trazer atletas olímpicos que já representaram o nosso país em edições anteriores e também apresentar a equipa olímpica que vai para Dakar em outubro. Vai ser algo simbólico que vai também transmitir aqui aquilo que é o legado olímpico da nossa história, do nosso comitê, e também aqui uma passagem simbólica de legado, de experiência dos atletas mais antigos para os atletas da nova geração.
1: As declarações de Paula Lima, responsável do Comitê Olímpico Angolano, que programou para o próximo sábado a cerimónia para a recepção da chama olímpica que vai acontecer nos Jogos Olímpicos de Dakar, de Senegal. Agora o handball, seleção nacional, joga dentro de instantes no Campeonato Africano que decorre em Abidjan, Côte d'Ivoire. É uma matéria que vamos continuar a acompanhar ao longo desta edição do programa desportivo. 13 horas e 36 minutos.
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1: Futebol Clube de Cabinda, em 1º de agosto, abre hoje às 15 horas no estádio Franz Andal, a quarta jornada do Campeonato Nacional. O Cabinda joga na condição de anfitrião, mas o 1º de agosto, apesar disso, tem ambições ao mais alto nível, ou seja, alcançar a 4ª vitória consecutiva, tomar de assalto a liderança. Seu Carlo, boa tarde. Qual é a previsão deste duelo?
6: Boa tarde. Em princípio, vamos ter bom jogo. São duas equipas que movimentam-se bem.
7: O 1 de agosto, hoje na condição de visitante, vai poder trazer no máximo aquilo que tem estado a apresentar a nível do campeonato. Tem 3 vitórias adicionada a uma das afrotaças, e isto pode de alguma forma contrariar a ideia do adversário em querer sair daí com 3 pontos, mas ainda assim a luta abre-se para a possibilidade de haver uma vitória a favor do 1 de agosto ou um possível empate diante do Futebol Clube de Cabinda, porque o Futebol Clube de Cabinda tem uma equipa que também consegue se estruturar e nos deu a ver que há movimentações que podem contrariar qualquer ideia da equipa do 1 de agosto. Por exemplo, tem um meio campo com alguma qualidade, o Mário da Silva, o Luiei e o Cristiano são jogadores que conseguem trazer o enquadramento certo a nível do meio campo, e a resposta normalmente tem sido a nível do ataque de Ari Led, o Dadá e também o Casadi. Esses são jogadores que podem trazer alguma tranquilidade dentro dos objetivos que poderão ser traçados aqui para a equipa do Futebol Clube Cabinda esta tarde. Já o 1 de agosto, na sua estrutura, com os corredores laterais ofensivos a responderem pela positiva, normalmente são chamados os nomes de Mabilson e também Fernandinho, mas ainda assim a força armada que é trazida na ponta final dos jogos acaba por contrariar toda a ideia de qualquer um adversário que se apresentou esta época no Fransandalo. Por isso é que esperamos por uma boa partida. Estes resultados positivos da equipa militar podem arrastar mais público para o seu campo dos jogos e naturalmente apoiar, bem como a resposta do Futebol Clube de Cabinda, que hoje, pelo facto de estar a residir em Luanda nestes primeiros jogos, poderá também já ter alguma massa associativa muito próxima do apoio à equipa. Por isso vamos à bola e esperamos bem que a resposta das 3 equipas possa ser das melhores, por formas a termos então um espetáculo nesta tarde no Fransandalo.
1: Muito bem, seu Calo, comentarista da Rádio 5, estará em serviço no Fransandalo, no acompanhamento do Futebol Clube de Cabinda, 1 de agosto. Os Gorilas do Norte estão em Luanda para mostrar a sua raça. Jornalista Domingos Quitumba.
8: Luciano Capoco, técnico principal do Futebol Clube de Cabinda, que reconhece um bom início de campeonato do adversário, revela que os seus atletas têm argumentos para pontuar nesta Ronda 4 do Campeonato Nacional.
9: Não vai ser um jogo fácil, porque sabemos nós que o 1 de agosto é um candidato ao título, mas no futebol existem surpresas e tudo faremos para contrariar o favoritismo do 1 de agosto. É uma equipe muito bem estruturada, com jogadores acima da média e muito bem treinada pelo professor Felipe Zanza. Mas nós, o Futebol Clube de Cabinda, também temos os nossos argumentos e só no final dos 90 minutos é que saberemos o resultado.
8: Os Gorilas do Norte, que ainda não venceram na Liga Unitel Girabola, estão confiantes na primeira vitória neste duelo frente ao 1 de agosto. Luciano Capoco, técnico principal, tranquiliza os adeptos da sua equipa que anseiam por este momento.
9: E aos nossos adeptos pedimos paciência, muita calma. Sabemos nós da situação em que nos encontramos, da crise de resultado em que nós estamos, mas nós, equipa técnica, atletas e a direção do clube, tudo estamos fazendo no sentido de sairmos dessa situação.
8: Luciano Capoco, técnico principal do Futebol Clube de Cabinda, equipa que defronta no Fransandalo o 1 de agosto para a Ronda 4 da Liga Unitel Girabola.
1: Domingos Quitumba, com os dados circunstanciais do Futebol Clube de Cabinda, que às 15 horas joga no Fransandalo, casa emprestada diante do 1 de agosto. Os militares estão no máximo da sua força, apenas a vitória interessa, tendo em conta os objetivos traçados que passam pela liderança do campeonato. Todos os dados com o repórter Bob César. Boa tarde.
10: Viva, muito boa tarde para si. Mudanças à vista no 11 do 1 de agosto, devido ao duplo compromisso dos militares neste final de semana. Ou seja, hoje, a partir das 15 horas e 30 minutos, no estádio Fransandalo, diante do Futebol Clube de Cabinda, para o Girabola, e na próxima sexta-feira, de ir para as Afrotaças, frente ao representante do Eswatini. Mas os militares têm plena consciência de que querem fazer o pleno, ou seja, somarem a 4ª vitória no Girabola, depois de terem passado pelo Esportivo da Huila 1º de Maio de Benguela e Interclube, ou seja, a quarta vitória no Girabola. Edgar Jerónimo Stopirá, membro da equipa técnica do 1º de Agosto, diz que a equipa está bem, está ciente das dificuldades que vão encontrar, mas que o objetivo passa mesmo pela conquista dos 3 pontos.
11: Sabemos que vai ser muito complicado, temos o respeito imenso por esse adversário, mesmo o respeito que temos pelo Pedro, temos pelo futebol de Cabinda, mas nada vai mudar as nossas intenções, não é? Nossas intenções é sempre ganhar os 3 pontos para almejar o nosso objetivo.
10: Edgar Jerónimo Stopirá, membro da equipa técnica do 1º de Agosto.
1: Bob César na trincheira militar e a disposição do 1º de Agosto para o jogo desta tarde frente ao Futebol Clube de Cabinda. Amanhã a jornada 4 prossegue com mais um jogo Interclube Académica do Lito. Os polícias atuais quinto colocados do Girabola com 6 pontos lançaram hoje em conferência de imprensa a partida diante da formação Lubitanga. Pela Rádio 5 esteve o repórter Zacaria Ndokunguing.
12: A equipa do Interclube está pronta para o confronto desta quinta-feira diante do Académica Petróleos de Lobito, a contar para a quarta jornada da Liga Unitel Girabola. Divaldo Alves, treinador dos polícias, sabe que, apesar de os lubitangas ainda não provarem o sabor da vitória nesta época, são fortes e por isto preparou uma equipa à altura de somar os 3 pontos, até porque o jogo será no seu reduto, no 22 de junho.
13: A Académica é uma equipa que tem um futebol muito direto, mas depois tem situações em que tem jogadores mais fantasistas, mais criativos, em que também são perigosos. Nós sabemos que eles devem ser parados na zona do meio-campo, por exemplo. Enfim, criamos as condições todas necessárias para ganhar o jogo, mas eu acredito que os nossos jogadores vão chegar lá com a sua criatividade, com a sua qualidade, vão dar o melhor para ir buscar os 3 pontos, ainda para mais a jogar em casa.
12: Treinador da equipa do Interclube, Divaldo Alves. E entre os atletas não se fala de outra coisa. Somar os 3 pontos é a palavra de ordem, tal como confirma o jogador Caneta, que garante que os seus companheiros já se desfizeram do desaire anterior diante do 1º de Agosto, com quem a sua equipa perdeu por 2-0.
14: Estamos com o foco todo para esse jogo, que é a Académica do Lobito. Todo mundo sabe quem é a Académica do Lobito, independentemente do momento que eles estão a atravessar. É uma equipa aguerrida e sabe o que vai fazer dentro de campo. Mas eles também sabem quem é o Interclube. O Interclube é a equipa grande, todo mundo sabe. O nosso foco é único, o objetivo é único. Em nossa casa, a vitória é o que mais nos interessa. E podem crer que estamos focados para conseguir os 3 pontos.
12: Palavras de Caneta, atleta do Interclube, equipa que joga nesta quinta-feira no estádio 22 de junho com a sua congênere do Académica do Lobito, partida a contar para a 4ª jornada da Liga Unitel Girabola.
1: Zacarias Ndokunguing, repórter Rádio 5, que acompanha o Interclube, equipa que amanhã, no segmento da 4ª jornada, recebe a Académica do Lobito no estádio 22 de junho. A jornada tem sequência no final de semana com mais 3 jogos, Recreativo do Libolo, 1º de Maio de Benguela, Recreativo da Caala, Desportivo da Huila e Desportivo da Lunda Sul, Sagrada Esperança da Lunda Norte, o derby da região leste do país. Entretanto, o Desportivo da Lunda Sul já regressou a Saurim, onde vai cumprir os treinos de preparação da semana e no renovado campo do Sambuquila. A reportagem com o Constantino Midoluami.
15: A infraestrutura desportiva reabilitada pelo Governo Provincial no âmbito do Programa de Desenvolvimento Desportivo nas Comunidades conta com a relva natural que vai permitir a prática da modalidade de futebol, de acordo com o Diretor do Gabinete Provincial dos Desportos, Nelson Miuca.
16: Realmente, para nós é um marco histórico por ser o primeiro campo relevado que a nossa província ganha e também o compromisso que o Governo Provincial tem com a massificação dos desportos, principalmente cumprindo o Plano de Desporto, que é um programa devidamente ambicioso e dentre seus eixos consta necessariamente as infraestruturas desportivas, para sobretudo é dar dignidade e também valorizar o nosso futebol. Entretanto, 4 mil espectadores, para nós, é motivo de regozijo. É um campo comunitário e sabemos da nossa responsabilidade enquanto governo, enquanto este setor.
15: De forma temporária, face à interdição do Estádio das Mangueiras, Sambuquila será o novo campo de treino do Desportivo da Lunda Sul.
16: O Clube Desportivo da Lunda Sul, com essa infraestrutura e também, claro, já está cá e nós estamos com ainda as dificuldades do campo das Mangueiras e, obviamente, vamos ter que ceder para eles treinarem temporariamente neste campo,
15: Nelson Miuca, é diretor do Gabinete Provincial do Desportos da Lunda Sul.
1: Constantino Luame em Saurimo e o Desportivo da Lunda Sul que conta com um novo campo para no treino visando os próximos jogos do Campeonato Nacional, enquanto aguarda pela benfeitoria do Estádio das Mangueiras. Enquanto a quarta jornada, esta encerra somente na próxima quarta-feira com os desafios bravos do Maqui, Cabos Corpo do Palanca e São Salvador do Zairo, Petro de Luanda. Recordar que nesta altura a Liga Unitel Girabola é liderada pelo 1 de Agosto e Ilhéu Benguela, ambos com 9 pontos cada. Continuando com o futebol, a Seleção Nacional Sub-20 já pensa na Taça COSAFA que vai disputar-se em Maputo, Moçambique, prova onde tem estreia marcada para 18 deste mês, frente a Eswatini. Entretanto, hoje, no segundo teste de controle, a Seleção Nacional empatou um golo diante do Futebol Clube de Luanda. E para a Taça COSAFA, Flávio Amado, técnico nacional, tem um grupo que bem conhece, mas espera contar também com os jogadores que atuam na diáspora.
17: Neste momento eu conheço alguns jogadores, não trabalharam comigo, mas eu conheço alguns do Petro. Para ser sincero, a maior parte é mesmo do Petro, porque desses jogadores que eu conheço, porque depois há 2 anos ou quase 3 anos que eu já estou a trabalhar com a equipa sénior, tive um tempinho desligado da formação, mas acredito que isso não vai mudar nada e não tem estado a mudar. Eu acho que vai ser um desafio bom para mim também. Estamos à espera também de 6 ou 7 jogadores que vêm da diáspora e vamos ver se conseguem vir e chegar e serem uma mais-valia também para a nossa seleção.
1: E em relação aos adversários, África do Sul, Lesotho e Eswatini, o técnico nacional diz que a Eswatini vai apresentar mais dificuldades pelo facto de ser uma seleção que joga junto há muito tempo.
17: Vai ser um jogo difícil e complicado, mas temos que trabalhar e dar o nosso máximo para poder vencer logo o primeiro jogo. Depois de Eswatini, a África do Sul é a seleção que nós sabemos, tem uma boa formação, uma boa base e tenho visto alguns jogos da África do Sul e é uma equipa com um bom andamento, né, com relação às outras, que é Eswatini e o Lesotho, mas bem, nós temos é que nos preparar, dar o nosso máximo e tentar encontrar algumas falhas ou alguns dados para que superamos essas equipas também.
1: Flávio Amado, selecionador nacional sub-20, que vai competir em mais uma edição da Taça COSAFA, onde Angola tem estreia marcada para o dia 18, diante de Eswatini. Seguem-se as partidas com a África do Sul e Lesotho. Em termos administrativos, a FAF está preocupada com os jogadores que atuam além fronteiras. Aurélio Soares, vice-presidente da Federação Angolana para o Futebol Jovem, fala especificamente de Délcio, que atua no Sporting Clube Portugal, que pode ser uma carta fora de baralho para esta empreitada.
18: Existe a intenção sem dispensar o Délcio, mas que o Délcio nesse momento está sem o visto, está com o visto caducado. E naturalmente, se ele sair de Portugal e vir para Angola, pode ter depois problemas para entrar. São coisas que nos escapam e vamos acreditar que as coisas vão correr bem. Se tudo correr bem, acreditamos que ele vai estar em Angola, ele e os outros jogadores. De resto, os outros sim. Temos também aqui uma questão que é vamos jogar numa data que não é data FIFA. Os clubes não são obrigados a dispensar os jogadores nessa altura. Mas pronto, temos feito todos os contactos e, a princípio, o técnico vai ter todos os jogadores que ele tem na lista e que solicitou.
1: Aurélio Soares, vice-presidente da Federação Angolana de Futebol para o Futebol Jovem, com um olhar administrativo em relação à presença angolana na Taça COSAFA. Este mês será jogada a Taça COSAFA em Maputo, Moçambique. 13:50, Angola volta a estar na boca do mundo a partir deste final de semana, com a realização da Corrida Internacional de Barcos Elétricos, inserida no Campeonato do Mundo da Modalidade, que Angola acolhe sábado na Baía de Luanda. A jornalista Miriam Jai tem mais dados sobre este evento internacional, potenciado pela estrela de Hollywood, William Smith e LeBron James, da Liga Norte-Americana de Basquetebol Profissional, a NBA.
19: Angola estará representada pela equipa Westbrook Racing by Visit Angola, associada ao ator norte-americano Will Smith. É a primeira vez que a competição ocorre em Angola e na região da África Austral. Os ingressos para a prova estão disponíveis e estarão divididos em duas classes. Visit Angola, público geral, uma experiência aberta ao grande público montada num espaço adjacente ao Porto de Luanda, com preços a partir de 30 mil kwanzas, sendo o valor máximo 95 mil kwanzas, que inclui visita direta para a competição na Bahia, uma t-shirt oficial exclusiva do E1 Series Luanda GP, acesso ao Ocean Drive, a experiência de golfe e o campo de basquetebol, para além de um palco com DJ e praça de alimentação. A segunda classe de ingressos é a Ocean Club, para quem procura um ambiente exclusivo de networking com a presença de convidados internacionais. Esta zona VIP estará localizada na Ilha de Luanda, junto à Marina Bahia Yacht Club. Esta classe inclui visita privilegiada e mais próxima para as corridas de barcos elétricos, serviço completo de comida e bebidas premium, acesso a zonas de entretenimento e lounge de networking exclusivo.
1: A repórter Miriam Jai, o cenário que se monta com a prova internacional de barcos elétricos que vai acontecer no final de semana na Baía de Luanda. Agora o basquetebol, o angolano Celta Miguel aposta num novo projeto profissional, campeão africano em 2025, um jogador de 26 anos, deixa o Bessa Navisk da Lituânia para jogar na Polónia, propriamente no GTK Gliwice. O jogador forjado nos Estados Unidos da América, com passagem pelo Petro Luanda em 1º de agosto, sonha em jogar na Liga Norte-Americana, a NBA.
20: O sonho da NBA não acabou. Estou na Europa, tenho que construir uma build, né? Construir e build um bom resumo, né? Enquanto estou na Europa, para atingir os palcos grandes. Todos os meus contratos têm a cláusula de se tiver um time interessado da G-League ou da NBA, que eu possa sair em qualquer momento. E por acaso, depois das janelas, né? Já tinha mencionado que a primeira janela em Angola tinha a opção de jogar pelos Santo Antônio Spurs. É a verdade, era muita verdade. Mas como já estava com a seleção no estágio e não queria arriscar porque precisamos de ganhar, eu quero dar no Mundial, é uma coisa que era certeza, que eu ia jogar e íamos competir. A NBA não é nada garantido, é só chegar lá e nunca sabe se vai jogar ou não. Então preferi mesmo escolher jogar pela seleção. E a Summer League vai estar sempre aí, todos os anos a Summer League. Vamos estar a lutar para o mesmo sonho ainda, entre Summer League, G League, NBA, vamos estar a lutar. Mas também chegar aos palcos da Euroleague. Esse é um dos objetivos, né?
1: Declarações de Celta Miguel, base angolana que vai jogar na Polónia depois da passagem pela Lituânia e nos Estados Unidos da América, onde esteve ligado ao basquetebol universitário no Maryland, Terrapin e Safafa, Florida Bulls. Ainda do basquetebol, vem aí o torneio internacional a ser disputado aqui em Luanda, que contará, para além do Petro Luanda, com dois grandes do basquetebol português, nomeadamente o Futebol Clube do Porto e o Sporting. Sérgio Moreno, o técnico do Petro Luanda, diz ter grandes referências destes clubes portugueses e que darão uma mais-valia ao torneio internacional.
21: Tanto Sporting de Lisboa como de Porto, ¿no? O sea, son dos equipos, como ya digo, o Porto campeón de Liga, que le ganó en la final a Benfica, y Sporting sí que no llegó a la final, pero hizo un campeonato muy sólido quedando en segundo lugar, ¿no? Entonces, han cambiado de entrenador, yo creo que la filosofía será nueva, totalmente diferente, pero sí que tengo un conocimiento de ambos equipos.
1: Sérgio Valdemilos Moreno, técnico do Petro Luanda, que amanhã lança em conferência de imprensa o torneio internacional de basquetebol de Luanda, que vai acontecer multiusos do Quilamba. Agora o boxe, Angola volta a competir no torneio internacional Euroásia, depois da estreia vitoriosa de um pugilista angolano, eis que na seleção nacional que prepara o africano de outubro, a solidariedade é visível depois deste triunfo. A reportagem com o Bentecourt Júnior a partir de Lobito.
0: Hoje o angolano Júnior Nicolas, na categoria dos 63,5 kg, vai defrontar o russo Yaroshenko Roman. Entretanto, ontem, mais um angolano, trata-se de Delson Vitor, na categoria dos 60 kg, derrotou o keniano Onyango Félix por pontos, mostrando ao mundo que Angola está em altura de competir de igual por igual com qualquer pugilista do mundo. No Lobito, alguns pugilistas que estão ao serviço da Seleção Nacional de Boxe mostram-se felizes com a vitória do seu colega de equipa.
2: Muita satisfação e já por mais agradecer ao meu pelo trabalho, que representei bem a bandeira, vencer lá fora. É muito orgulho.
0: João Luzolo, um dos 24 pugilistas que está a trabalhar na Seleção Nacional de Boxe, aqui mesmo no Lobito. A outra voz de solidariedade vem do pugilista Martinho Ferreira, na categoria dos 48 quilogramas.
22: Graças a Deus, Delson Vitor, nosso colega Juno, que fez a categoria dos 60, lutou bem, mostrou o trabalho que o treinador João do Saque fez, nosso cubano. E fez lá e dá conta para ver que o angolano está pronto em qualquer competição internacional. Isso é uma satisfação para todos os angolanos. E estamos orgulhosos pelo trabalho que ele fez lá. E nós estamos mostrando nosso trabalho aqui e pronto para mostrar também no africano em outubro. Estamos prontos com isso.
0: Pugilistas ao serviço da Seleção Nacional de Boxe no Lobito aplaudem a vitória do angolano Delson Vitor sobre um keniano por pontos. Recordo que hoje vai entrar em cena para o sexto combate do dia.

0: atenção, com acompanhamento das estruturas, mas não é o mesmo reflexo que temos nos outros níveis de competição. Portanto, estamos a falar dos campeonatos regionais, dos campeonatos provinciais, municipais, distritais e escolares. Portanto, eu acho que deve haver este empenho que se assiste na organização dos campeonatos regionais e também nos campeonatos nacionais do desporto escolar, devem ser também dados ao principal campeonato, que é o Interescola. Aí nós vemos que para os interescolares acabam por acontecer com bastante dificuldade, mas chegamos para o nacional, é um mar de rosa. Não há uma relação direta entre os campeonatos escolares, municipais e o campeonato nacional. Penso que isso deve ser revisto.
1: Virgílio Cardoso, presidente da Associação de Professores de Educação Física de Angola. Para finalizar, mais uma edição do Desportivo à Tarde, Liga dos Campeões, PSG de França começa a defesa do título e será diante do Slovan Bratislava da Eslováquia, onde atua o angolano Sandro Cruz. Enquanto que em Portugal, Sporting recepciona o Galatasaray. Essas notas que dominaram o Desportivo à Tarde. Seleção Sub-20 empata no teste visando a Taça COSAFA. Foco de Cabinda e 1º de Agosto abrem esta tarde a 4ª jornada do Campeonato Nacional. Desportivo à Tarde teve na edição Augusto Aris Mendes, montagem de registros do Domingos Soares, técnica final Danilo Ricardo. Joaquim Clemente esteve na apresentação das notícias. Boa tarde.

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2: Gravados votos de boa tarde, você está ligado à Rádio Nacional de Angola, 14 horas 2 minutos. A emissão prossegue com Hora do Vinil.
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2: Boa tarde, está no ar mais uma edição do seu programa Hora do Vinil, o espaço onde a música deixa de ser apenas música e passa a ser memória. Durante esta hora vamos viajar por diferentes épocas, países, vozes e estilos musicais. Canções estas que fizeram parte de histórias de amor, de encontros, de despedidas, de festas e, claro, daqueles momentos que ficarão guardados na memória de quem as ouviu. Hoje temos uma viagem musical que passa por Angola, pelo Brasil, pela América Latina, pelos Estados Unidos da América.

América, pela Europa e também por África, como não podia deixar de ser. Por isso, ajuste o volume, prepare a memória e deixe o vinil girar. Coisas do Amor, André Mingas.

Esse foi o nosso Boa Tarde Musical. Começamos em Angola com uma voz que marcou profundamente a nossa música. André Mingas, que esteve aqui também com uma canção sobre aquilo que, apesar de mudar com o tempo, continua a ser uma das maiores fontes de inspiração da música, o amor. E a mulher também continua a ser a principal inspiração dos artistas. Coisas do Amor leva-nos aqui numa época em que as canções tinham um espaço para respirar e em que ouvir música era também uma forma de criar memórias. Falamos em português, mas também falamos ou nos comunicamos em inglês quando o assunto é música. Aqui, no Hora do Vinil, aliás, todas as línguas têm espaço. E agora, vamos ouvir Barbara Streisand, Woman in Love, e depois vamos ouvir, em português, Carlos Batista, Imaginação. Boa tarde.

E estivemos a ouvir Armando Manzareno e não a Barbara Streisand, tal como dissemos há pouco, nesta música Adoro, que também é uma música romântica, um apelo ao amor, uma declaração que os casais devem fazer, e de facto querer receber amor é bom, mas também é preciso fazer o mesmo, né? Há haver reciprocidade neste sentimento que deve ser a nossa principal bússola. Orientados e, claro, cientes da necessidade de darmos para podermos também receber. Agora sim, vamos ouvir Barbara Streisand. Falamos aqui desta canção de Barbara Streisand, Woman in Love, que tornou-se uma daquelas canções internacionais que encontram espaço nas rádios, nas festas, nos encontros e também nas histórias de amor. Uma música para ouvir com calma e lembrar de algumas melodias que parecem conhecer exatamente aquilo que sentimos. Vamos ouvir Woman in Love e depois sim Carlos Batista. Boa tarde.

a imaginação deste artista, Carlos Batista, né? Título da música, que traz também aqui assuntos sempre relacionados ao amor e a figura que desperta paixão, que é uma mulher, no caso, da música. 14 horas e 19 minutos. Outras músicas para ouvir ainda ao longo desta nossa presença de hoje. Esperar que esteja a ter uma boa quarta-feira de trabalho, de atividades outras, mas sempre ligado à Rádio Nacional de Angola. Vamos ouvir um casal que também é bem conhecido entre nós e apreciado, e que traz também aqui a necessidade de boas parcerias, né? E olhar então para esta presença de Claudete Tipierre, Passy Changer.

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0: Estás a ouvir Always On My Mind da presença de Elvis Presley, o rei, uma das maiores vozes da história da música. Esta música, Always On My Mind, apresenta aqui Elvis Presley num estilo mais íntimo, sentimental e distante da imagem elétrica que o artista tinha em palco. Uma canção sobre aquilo que muitas vezes só percebemos depois, o valor de alguém que esteve sempre ao nosso lado. Esta emissão é da Rádio Nacional de Angola. Este é o programa Hora do Vinil. Tem mais músicas para ouvir, mas agora vamos aos nossos compromissos. 14 horas, 30 minutos.
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0: 14 horas e 32 minutos, já estamos a um bocadinho mais de meio caminho andado da nossa primeira hora. Já foi, temos aí pouco menos de 20 e poucos minutos para estarmos aqui consigo e oferecer estas músicas que são uma autêntica viagem no tempo, uma máquina do tempo. E agora chegamos à Itália, Eros Ramazzotti, com música, é o título desta música, é música, é uma canção que fala de certa forma sobre aquilo que estamos a fazer neste momento, a celebrar a própria música, porque a música, vamos dizer aqui, acompanha momentos, aproxima pessoas e consegue também guardar emoções que às vezes as palavras não conseguem explicar. Vamos ouvir esta música que é uma longa-metragem de Eros Ramazzotti.

Estamos a ouvir, mesmo a terminar, a música é a presença de Eros Ramazzotti. 14 horas e 44 minutos, as emoções, a música e as suas histórias e as lembranças de outros tempos, aqui nesta presença habitual de segunda a sexta-feira, a partir das 14 horas, uma viagem de aproximadamente uma hora, levamos estas músicas e essas emoções até si, que continua a ser a principal razão da nossa existência. Estamos aqui para o seu inteiro deleite, para levar estes bons momentos de rádio até si, esteja onde estiver. Bem, agora continuamos nesta viagem para ouvir uma senhora também incontornável, Gloria Estefan, que vem com uma música, Don't Wanna Lose You, Não Quero Perder, Não Te Quero Perder. Uma música que marcou uma fase muito importante à carreira, do percurso artístico desta senhora. E mais uma daquelas músicas que falam de amor e de paixões. É mais uma canção sobre sentimentos, sobre escolhas e o medo de perder aquilo que realmente importa, alguém que está ao nosso lado. Depois vamos ouvir Filhos do Sol, ou se quisermos, Filho do Soleil, a presença de Guilu, a música antiliana marcar presença também nesta edição de hoje. 14 horas e 45 minutos, hora do vinil.

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5: É, 14:54, tivemos a ouvir Ilu em Filhos do Soleil, nesta presença musical que traz outros momentos também da nossa vida e música muito apreciada também entre os angolanos. Agora atravessamos novamente fronteiras ao encontro de uma das grandes referências da música africana. Refiro-me aqui a Monique Seká, que traz-nos a música Missionwa. Traz-nos aqui uma sonoridade africana marcada pelo ritmo, pela voz e pela energia que conquistou ouvintes muito além do seu país de origem, porque a música africana sempre teve esta capacidade de viajar sem precisar de um passaporte. Mas também aqui digamos que não temos mais muito tempo para continuar consigo e a partilhar estes momentos musicais e essas cassetes, como dizem os mais novos, que são uma autêntica viagem no tempo. Nós nos despedimos com a vontade de ficar, mas amanhã tem outras sonoridades, outras músicas, outras memórias em Hora do Vinil nas ondas da Rádio Nacional de Angola. Seguimos para terminar com Monique Seká, Missionwa. Boa tarde.

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2: Presidente do Botswana reitera o interesse do seu país em fazer parte da estrutura acionista da refinaria do Lobito.
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2: O presidente da petrolífera Total Energies assegura que a multinacional francesa vai continuar a realizar investimentos em Angola. Patrick Pouyanné deixou essa garantia hoje à saída da audiência que lhe foi concedida pelo presidente da República, João Lourenço. Patrick Pouyanné é um dos participantes da 7ª Conferência Óleo e Gás, que está a ser realizada hoje em Luanda. E sobre essa conferência, dados mostram que Angola passou de 20 para cerca de 90 concessões petrolíferas e com uma previsão de investimento na ordem de 70 mil milhões de dólares nos próximos 3 anos. Angola desembolsa cerca de 50 milhões de dólares por ano para importar carne bovina. A necessidade de carne para Angola é de 300 mil toneladas por ano, sendo a carne de aves a mais procurada ou importada. O diretor do Gabinete de Estudos e Planeamento Estatístico do Ministério da Agricultura e Florestas, Anderson Jerónimo, diz que o Botswana, um dos maiores produtores de carne bovina de África, pode ser um bom parceiro para fornecer o produto à Angola. Ainda sobre a cooperação com o Botswana, o presidente do país, membro da SADC, está em Angola, onde cumpre uma visita de Estado. Duma Boko trabalhou hoje no Lobito, em Benguela, onde visitou a refinaria que está a ser construída. O Botswana quer estar na estrutura acionista da refinaria do Lobito, daí o interesse do estadista tsuanês em conhecer o empreendimento. Jornalista Ananias Bento.
4: Até o momento, a Sonangola investiu no projeto cerca de 1,4 mil milhões de dólares e continua à procura de parceiros para a construção daquela que, quando concluída, será a maior refinaria do país. O ministro Diamantino de Azevedo falava durante a visita que o presidente do Botswana, Duma Boko, efetuou à refinaria do Lobito. A intenção do Botswana é ficar com 30% da refinaria, tendo em conta sua localização geográfica. Diamantino de Azevedo, ministro dos Recursos Minerais, Petróleo e Gás, assinalou a importância do projeto para a região da SADC.
5: A implementação de uma refinaria tem etapas específicas e muito próprias. É necessário seguir esta programação. É o que estamos feitos e nós medimos este progresso para passo. Então, de acordo com o cronograma, temos estado a atingir as metas previstas.
4: O governador de Benguela, Manuel Nunes Júnior, disse na ocasião que a refinaria do Lobito projeta o nome de Angola no contexto regional e internacional.
6: Benguela alberga o Corredor do Lobito, uma das mais importantes plataformas logísticas do continente africano, que liga o Atlântico aos países do interior da África Austral e Central. A articulação entre a refinaria, o Porto do Lobito e o Caminho de Ferro de Benguela cria um poderoso eixo de desenvolvimento industrial, logístico e comercial, posicionando Angola como um verdadeiro hub energético e logístico regional.
4: A visita de Duma Boko ao Lobito reforça assim a importância estratégica de Benguela como polo logístico e energético para a região da África Austral, o que coloca a província no centro das atenções internacionais e pode significar novos investimentos e mais empregos para a juventude local.
2: Presidente do Botswana, Duma Boko, constatou o estágio de construção da refinaria do Lobito.

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1: O 1 de agosto defronta neste momento o Futebol Clube de Cabinda no estádio Fransandalo, em Luanda, em jogo de abertura da quarta jornada da Liga Unitel Girabola 2026-2027. A formação militar chega ao desafio na condição de líder, com 9 pontos, os mesmos que o Williet de Benguela, enquanto o Futebol Clube de Cabinda ocupa a 16ª posição, sem qualquer ponto. Atualidade internacional, o presidente sérvio Aleksandar Vučić dissolveu hoje o Parlamento e convocou eleições antecipadas para 25 de outubro, uma exigência dos manifestantes antigovernamentais após o desabamento de uma estação de comboios em 2024. Vučić, que vai renunciar ao cargo para ser candidato a primeiro-ministro, disse que o decreto entrará em vigor assim que for publicado no Diário Oficial. O chefe de Estado afirmou que as eleições são necessárias devido às contínuas tensões e divisões no país dos Balcãs. Vučić, cujo mandato terminaria em 2027, já tinha anunciado em junho que se iria demitir para concorrer a primeiro-ministro pelo conservador Partido Progressista da Sérvia.
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3: 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A direção do Hospital Geral Especializado Neves Bendia comunica com profundo pesar e consternação o falecimento da enfermeira na terça batalha, ocorrido por doença. Neste momento de dor e tristeza, a direção e o coletivo de trabalhadores do Hospital Geral Especializado Neves Bendinha endereçam à família enlutada as mais sentidas condolências. Jandira Cabral Ventura, Aristófanes Cabral Ventura, Ágata Cabral Ventura e demais familiares cumprem o doloroso dever de comunicar o falecimento de Paula Afonso Cabral Ventura, ocorrido no passado dia 6 de setembro de 2026, vítima de doença. O funeral realiza-se amanhã às 12 horas no cemitério Santa Ana. Cristina Pache, Maquiesse Pache, Belarmina Pache de Almeida, André Pache, Túlia Pache e Felício Pache comunicam o falecimento do seu ente querido José Pache, ocorrido no dia 5 de setembro. O óbito decorre em Viana, Rua do Alimento Angola, de fronte à Escola Primária Ana Paula. O funeral realiza-se em data a anunciar. Bento Oliveira, Roberto da Cruz, Maria de Rosário Alfredo Roberto da Cruz, pais, Eugênia Bento, Sérgio da Cruz, Marla Combo, Nancy Neto, Aldércio Barros, Mário Rui Cruz, irmãos, comunicam o falecimento de Silvia Tatiana Dembo Roberto da Cruz. O seu funeral será realizado em data a anunciar oportunamente. Eugênio Pereira Bravo da Rosa, Camilo Simeão de Seita, Laureano Mendes, Leonor de Lemos Fortunato, Leda Figueiredo, Isabel Barbosa Garrido, comunicam estes que será rezada a missa de um ano em memória de Celeste de Lemos Simeão, no próximo sábado, portanto, dia 12 de setembro, às 18 horas, no Seminário Maior de Luanda. A 6ª Conservatória do Registro Civil de Luanda faz saber que corre nos seus termos um processo de justificação de óbito em que é requerente André Pedro Daniel Ndozi, a favor de Pedro Daniel Ndozi, casado, de 37 anos de idade, de nacionalidade angolana, filho de Pedro Daniel Ndozi e de Maria da Luz, natural do Rangel, província de Luanda, residente em Luanda, casa número 140, zona 3, bairro Samba. O requerente é filho de Pedro Daniel Ndozi, filho de António Ndozi e de Ingrácia Tanda, natural de Bembe, província do Ije, e com a última residência no Cazenga, o referido, no caso, o requerido Pedro Daniel Ndozi, faleceu no dia 2 de dezembro de 1994 por acidente de viação e foi sepultado no cemitério da Mulemba. São convidadas todas as pessoas certas e incertas a deduzirem a oposição a existir contra o requerente no prazo de 15 dias. 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

Assumidamente um dos melhores, se não mesmo melhor programa do mundo para a juventude angolana. Assumidamente, repito, é este o seu programa Altamente da Cadeia, que tem a maior cumplicidade e sentido de compromisso com a população desta nação, que é marcadamente juvenil. Ai de nós, se não tivermos esta assunção, esta força e, acima de tudo, esta atitude para podermos lhe conquistar e lhe manter todos os dias na sintonia mais angolana para a juventude a esta hora. Entre as 15 e as 17 horas, você não pode querer estar noutro lugar, e já sabe que a concorrência é dispensa, é de expressa proibição. Você não pode jamais sequer sentir-se tentado a sair da sintonia da Rádio Nacional de Angola, porque aqui você tem ritmos musicais que lhe fazem sempre despertar o seu eu de maior energia juvenil a esta hora. Boa tarde, deixe-se estar na sintonia da Rádio Nacional de Angola.

Ora, e então estamos já em dias bastante avançados e com aquela atitude e sentidos de alguma satisfação para muitos angolanos que a esta altura vão já experimentando alguma convivência, algum ambiente mais contraído, porque aquela seriedade, não vamos dizer que seja excessiva, mas na boa medida que faz parte, interagiu com o seu momento laboral, com a sua produtividade, foi aquilo que você esperava, e agora também é o momento de você estar mais esparcido, mais à vontade e mais entretido. Queremos que tudo isso seja ligado à sintonia da Rádio Nacional de Angola, aquela onda que você tem e que não lhe pede permissão, mas de maneira muito angolana vai já entrando e sentindo-se como se fizesse parte da sua vida. E temos este sentimento porque você nos permite, você coloca-nos à vontade e deixa com que a Rádio Nacional de Angola faça parte da sua caminhada de vida. Êxitos e sucessos é que nós auguramos para quem experimenta a nossa sintonia ao mesmo tempo que está aí a cumprir mais uma atividade, quanto mais não seja académica, entretenimento ou até mesmo que esteja a interagir com pessoas que fazem parte da sua vizinhança ou da sua amizade, e de maneira comprometida quer que toda a gente fique ligada à Rádio Nacional de Angola. Vamos daqui a bocadinho, a equipa de trabalho continuar com a Maria Massunga na realização. Quem assiste o nosso programa é a Maria Canoeira. Para a nossa equipa há ainda a constar o Cristino Benedito, a Jassi Fortes, a Beatriz Francisco e o Fábio Josmar. A engenharia de som técnica final é com Hugo Arsénio, está uma vez mais presente assumindo aquilo que é a central de comando técnico da Rádio Nacional de Angola para a emissão, porque para toda essa estrutura nós temos a central de técnica de programas, que é a nossa CTP, que vai fazendo com que de maneira supervisionada você tenha o seu serviço muito bem atendido diariamente com toda a qualidade que merece. A comunicar consigo através da RNA, continuo a tiro em onda, voltado, fico na sintonia. Vamos aos compromissos de estação, não saia!

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Estamos a avançar musicalmente nesta nossa tarde, porque queremos ainda deste jeito ir trabalhando o seu sentido, dar um outro ar, uma outra maneira de estar em qualquer parte de Angola e do mundo, onde você consegue acompanhar e, digamos desta maneira, interagir com esta maneira de estar da Rádio Nacional de Angola a esta altura. Estamos a falar para um auditório em que temos aí a presença de pessoas com variadíssimas idades, mas você deve perceber que para nós é importante tratar a todos como se de jovens sempre e eternamente se tratassem. Quando a gente não consegue fazer isso na conversa, a gente faz pela música que temos aí, daqui a mais qualquer coisa. Iniciaremos com as coisas trazidas, o seu Altamente. Boa tarde, fique na sintonia.

Muito bem, uma vez mais queremos dar esses nossos fortes desejos de boa tarde e tratar-lhe da maneira mais carinhosa, mais sentimental, romântica que você merece. De certo que a esta altura temos muita gente que ainda não tiveram esta empatia, ainda não experimentaram este trato, esta cortesia. Nós, Rádio Nacional de Angola, morremos de amor todos os dias. Somos os seus maiores apaixonados. Para nós, fanatismo, vício, são palavras positivas porque elas se combinam naquela nossa vontade de os ter constantemente na sintonia. Tem uma coisa que você pode exagerar e que nós, Rádio Nacional, vamos sempre dizer que nunca é demais. Aí a gente afirma que isto sim é demais, não é por excesso, e nunca você vai se fartar de estar 24 horas ouvindo a Rádio Nacional de Angola. Falo desse jeito indiretamente para tentar já ir lhe dando a entender aquilo que nós vamos ter como conversa durante esta nossa etapa inicial da tarde jovem. Habitualmente, num dia como o de hoje, nós trazemos isto mesmo. Não vamos ficar aqui nesta animação, né, frenética, de jovialidade, de trazer coisas diversificadas para abordar. Vamos ficar aqui um bocadinho paradinhos, mas a abordar, a analisar um aspecto sugestivo da nossa produção de rádio, desse nosso exercício público de radiodifusão, dando sempre uma contribuição, uma força, um avanço, ou até mesmo, se calhar, tirando determinados problemas que emocionalmente afetam muitos jovens que podem se sentir bloqueados por afetar ou por viver em situações que os afetam. Hoje vamos falar da questão que vai para dentro de si, que todos os dias você sente emocionalmente, lhe dá a sensação de você ser a única pessoa que sofre e que não merece existir mais. Nós temos muitos, mas muitos jovens, e até mesmo aqueles que têm uma idade muito avançada, mas conseguem ter este sentimento juvenil da vida, que perdem a vontade de viver por dentro, estarem a sofrer, estarem a experimentar determinadas sensações de amargura, de frustração, de coisas que não acontecem, de sabores e até mesmo, se calhar, alguma pobreza excessiva, falta de questões materiais, de coisas na vida que não conseguem obter e que isso as tira a vontade de viver. Vamos começar, não pelas nossas presenças, nós temos aqui em presença profissionais, não é? Especialistas, digamos dessa maneira, que vêm em determinadas áreas para conversar connosco sobre isto. Mas o mais importante é iniciar precisamente por você, tentar perceber, você que está a acompanhar nesta altura, o que é que você sente, eventualmente, se esteja a viver uma situação parecida. Vou trazer aqui, ok, duas mulheres. A primeira é a nossa, é a Gadite Cito, ok? E a outra é a senhora Neves. São duas mulheres que experimentam determinadas histórias de vida e que, infelizmente, esta condição que as desgasta emocionalmente, que as faz sofrer, causa sofrimento emocional, de que maneira é que pode eventualmente propiciar numa sensação de não quererem viver mais? E depois então tentamos ajudá-la.

0: Eu sorria e continuava as minhas responsabilidades mesmo estando emocionalmente destruída. Primeiro foi reconhecer que eu precisava de ajuda e que não precisava enfrentar tudo sozinha. A minha fé em Deus foi muito importante, mas também percebi que procurar ajuda profissional não diminui a minha fé. Fazia terapia, mas a verdadeira paz eu encontrei em Deus me ajudou a curar a minha alma. Foi um processo, não aconteceu de um dia para outro, mas comecei a cuidar de mim, a descansar em Deus, a estabelecer alguns limites e a entender que eu também precisava de atenção.
1: Muito bem, foi o nosso início para lançar esta nossa conversa. E seria importante, antes de termos a palavra das nossas profissionais de várias especialidades aqui, que muito simpaticamente atendem, não é, esta solicitação da rádio para conversar sobre esta temática, seria importante a gente aliar isso a uma celebração que nós teremos. É o Dia Mundial da Prevenção do Suicídio, que todos os anos acontece num dia como o de amanhã. Estamos a 9, amanhã será a 10, e é um dia que foi precisamente instituído já há alguns anos pela Associação Internacional para a Prevenção do Suicídio. Uma organização mundial da saúde também participou nesta iniciativa e precisamente para tentarem todas elas prevenirem, tentarem salvaguardar esta prática terrível. Até o momento, pelos acontecimentos, o que se mostra é que anualmente cerca de 1 milhão de pessoas infelizmente tira a sua própria vida. Corresponde a uma morte a cada 40 segundos. E nós não gostamos muito desse tipo de contas, porque coloca as pessoas às vezes um bocadinho sofridas, porque vão fazendo contas, vão contando, olha, já foi mais alguém. E passa e já foi mais alguém. Mas infelizmente são as situações que acontecem e que temos que colocá-las, porque ocorrem, e infelizmente ocorrem entre 10 a 20 milhões de tentativas que acontecem por ano. Por cada pessoa que morre, outras 20 tentam, não é? Mas infelizmente não acontece. Felizmente não, felizmente não acontece. A OMS estima que o suicídio está precisamente entre as mais de 10, vamos colocar aí, entre as 20 principais situações que ocasionam a morte das pessoas, principalmente entre adolescentes, infelizmente entre adolescentes, e também entre pessoas que vão até aos 35 anos, infelizmente para a parte masculina. Nós homens estamos a dominar este grupo. Eu saúdo desta maneira, não tão feliz e não tão alegre, a Filomena da Almeida, que é psicóloga, é psicóloga clínica, e a nossa Aninha Kepungo, que é a nossa analista comportamental. São duas pessoas do sexo feminino que vêm em força, com alegria, fortalecer os homens, que são as principais pessoas que perdem, que tiram as suas próprias vidas no mundo. Boas tardes, eu vou deixar a palavra às duas. Inicialmente, aquilo que vocês conseguem expressar sobre o que acabaram de ouvir, quer da nossa primeira interlocutora, que é a nossa a senhora Neves, e a seguir, que é a Gadite. As duas, a que sentir melhores condições de iniciar, se faz favor.
2: Boa tarde, estimado jornalista. Boa tarde à minha colega de painel e um boa tarde extensivo aos ouvintes lá em casa. Começo primeiro por fazer perceber às pessoas que a depressão não é frescura. Depressão é uma doença psíquica grave que afeta o emocional do indivíduo. E ela muitas das vezes é descrita por isolamento social, desânimo, pessimismo. Uma das nossas ouvintes falou e muito bem: desinteresse em coisas que ela tinha prazer de fazer. A pessoa passa a ter auxiliação de humor. Há momentos em que ela come mais, há períodos que

0: sensação da dor alheia, porque muitas das vezes o que que acontece? Quando alguém chega até nós e diz, olha, eu estou cansado desta vida, e ao invés dela ser acolhida, receber amor, receber empatia, vem logo a isso é frescura. Quem quer desaparecer não fala, quem quer se matar não avisa. Muitas das vezes a pessoa avisa assim, só que nós banalizamos a dor alheia. E quando essa pessoa não tem uma rede de apoio familiar, não tem uma rede de apoio profissional, o que é que vai acontecer? Ela vai executar aquilo que ela já vem avisando faz tempo.
1: Deixa-me só rapidamente precisar, doutora Filomena de Almeida, que são 16 horas em Angola, está com altamente. Pode prosseguir, por favor.
0: Exatamente, então é importante que nós busquemos ajuda de forma periódica. Cuidar da saúde mental é tão importante como cuidar da saúde física, porque hoje em dia vários são os fatores que de alguma forma podem vir a causar-nos problemas de foro mental. Muitos de nós viemos de famílias desestruturadas, não conseguimos criar nem vínculos afetivos com os nossos próprios progenitores, fomos criados por terceiro e hoje em dia temos os comportamentos que temos em resposta àquilo que foi a nossa vivência durante a infância. A questão da violência doméstica, que é uma prática diária, cada dia que passa há sempre um caso ou na rádio ou na televisão ligados à violência doméstica. O abuso sexual infantil, que também é uma das práticas que pode despoletar um suicídio. Uma filha que tem o pai como seu protetor, que deveria dar carinho, dar amor, torna-se automaticamente o predador. Essa filha é abusada, ela espera um filho que além de filho é seu irmão. O que é que se espera desta jovem daqui a 10, 15 anos? O uso excessivo de substâncias ilícitas, ou seja, uma prática muito frequente. Pessoas ainda em idade inapropriada já fazem uso de substâncias que também podem vir a despoletar a uma doença de foro mental. E claro, nós como profissionais de saúde mental temos feito muito de modo a divulgar a informação para que possamos tirar essas pessoas que se encontram em quadros depressivos ou a padecer de alguma situação ligada à saúde mental, para que não chegue até o extremo de cometer o suicídio. Aos jovens, hoje em dia, por causa do imediatismo, queremos ter a vida que estamos a acompanhar ali nas telas, nos metemos em situações que de alguma forma depois não conseguimos como sair delas, e quando nos sentimos frustrados, é ali onde começa a vir os pensamentos automáticos. Muitos adquirem dívidas porque querem ostentar, continuar a sustentar essa vida da internet. Muitos entram em conflitos com a lei e quando eles não têm saída, a solução, eles acham que é por fim a sua vida. Então, nós acredito que estamos no início da nossa conversa, ainda vamos ter muito para abordar quanto ao suicídio.
1: Aninha Capungo, palavras sobre a história, as histórias, no caso, da senhora Neves e também da senhora Gadite.
2: Boa tarde, caros ouvintes da Rádio Altamente. Boa tarde, meus colegas de painel. Dizer que é um tema muito pertinente, não é uma tarefa fácil, mas falar de depressão e suicídio é falar de empatia, é falar de aconchego. Nós, como profissional na área, não devemos, por simplesmente, ter o estigma, banalizar os sinais de alerta, mas sim ter uma escuta ativa, dar o devido tratamento para então poder encaminhar para um profissional de saúde mental. Uma das nossas convidadas disse, e muito bem, algumas vezes teve problema para falar realmente o que ela sentia. Por quê? Porque a sociedade foi julgando, achando que ela estava por simplesmente a sentir frescura, que não era uma realidade. Ela possivelmente poderia estar a passar por uma situação que as pessoas achavam que não é real. Muitas das pessoas criam as suas famílias, cuidam dos filhos, mas passam por um sofrimento invisível. Parecer invisível. Por quê? Porque é um sofrimento que ela vive e com medo de partilhar conhecimento por falta de confidencialidade ao passar uma informação que afeta todos os dias da vida dela.
1: Saindo deste cenário, e podemos a qualquer momento querer da parte da Aninha, como da doutora Filomena, uma vez mais interagimos com

0: que nos contou, quer a Gadite como a senhora Neves, eu iria lhe questionar, com base naquilo que nos sugere a nossa produção, tentarmos esclarecer os nossos ouvintes e até mesmo ir já prevenindo-os sobre aquelas que são as características ou os comportamentos, não é, que mostram as pessoas quando eventualmente estão a ser tentadas a cometerem um suicídio.
1: Bem, o que é que acontece? Existe uma mudança de comportamento do indivíduo quando está depressiva. Muitas das vezes é a falta de apetite, alteração no sono, em algumas vezes falta de vontade de participar em locais que ela sempre teve prazer em lá estar, e também sentir-se culpa por talvez não alcançar alguns objetivos, sentir-se inutilidade, porque ela sente-se que não foi capaz de alcançar aqueles objetivos. Então, esses sinais de alerta é necessário para que as famílias tomem conta da situação, a fim de ajudá-la a procurar um profissional de saúde para dar o devido tratamento. Existem muitas famílias que não têm a cultura de procurar serviços a esse nível, porque acham que não há necessidade para tal. Ah. Mas, sim?
0: Diga, doutora Filomena.
2: Só para sustentar aqui a ideia da minha colega de painel, é importante dizer, mamás, papás encarregados de educação, quando eu notar que o meu filho, que tinha um comportamento normal, passou a apresentar um comportamento anormal, o que é que nós aqui descrevemos como comportamento anormal? Passou a isolar-se, passou a falar menos, passou a ser menos interativo. Era aquele filho que chegava da escola, era mais participativo, era ele que começava com as brincadeiras e de repente passou a perder este hábito. Já não atende o telemóvel, já não quer ir para as festas de família. Aquilo pode ser um sinal de alerta. Mamás, deem uma abertura para o diálogo, porque muitas das vezes nós, como mãe e pai, esquecemos-nos que os filhos também falam. Nós estamos ali sempre em cima do filho e nunca sentamos e perguntamos assim: como é que foi o teu dia hoje na escola? Como é que teus colegas te trataram? Como é que é o ambiente lá na escola? Porque muitas das vezes, se nós não dar abertura para o diálogo, o filho não fala. Nós estamos ali sempre a cobrar, tu na escola deves ser ABCD, tu deves ser o filho X, e nunca sentamos e dissemos assim: filho, será que eu sou um bom pai? Será que eu sou uma boa mãe? Como é que tu gostarias de ser visto daqui a 5, 10 anos? Esse espaço para que a pessoa possa exprimir aquilo que passa no seu íntimo pode ser o primeiro passo para nos impedir que essa pessoa perca a sua vida. É anormal quando eu, como pai, saio 6 horas, o fulano está no quarto. Cheguei 19 horas, o fulano está no quarto. No quarto onde ele está, no telemóvel, está a falar com pessoas que tu, como pai, não conheces. Ele está a engendrar coisas que podem vir a prejudicar não só ele, como também a família, porque hoje em dia quem passa informações nossas de casa a terceiro é o próprio nosso filho. No telemóvel que nós também mesmo é que compramos e damos ao nosso filho. Então não permita que você seja um pai ausente da vida do seu filho. Chegou do serviço, se não teve tempo de falar com ele de manhã, porque havia aquela correria para chegar cedo ao trabalho, no final do dia, senta com eles: como é que foi o vosso dia? Pelo incrível que pareça, hoje em dia nós temos as mesas mais caras nas nossas salas, mas ninguém senta sobre elas. Hoje em dia normalizamos o anormal. É normal que o filho serviu a comida e vá jantar no quarto. Como é que você vai notar que ele já está a começar a fumar? Como é que nós vamos ter aquela interação em família se nós não sentamos à mesa? Se nós vivemos cada um por si, Deus para todos, temos que repensar aquilo que é o tipo de educação que nós estamos a transmitir aos nossos filhos, para amanhã não procurarmos culpado, porque muitas das vezes é a nossa ausência na vida do filho, é a nossa falta de atenção, que faz com que o nosso filho vá buscar isso na rua. E na rua ele não vai buscar teoria, ele vai buscar prática. Algumas vezes o filho só quer que nós dissemos: olha, nós estamos aqui, dê um abraço a ele, diga a ele que ele é importante, independentemente daquilo que tu estás a viver. Agora começou o ano letivo, estimule, converse, sejam participativos, para amanhã nós não perdemos aquelas pessoas que nós amamos, porque a depressão, como eu disse anteriormente, não é frescura, depressão é doença. Hoje em dia, nós temos o mundo na palma da mão, mas parece que as pessoas não sabem explorar isso. Hoje em dia nós temos mecanismo de estarmos mais próximos dos nossos filhos, mas nós escolhemos simplesmente nos abdicar das nossas responsabilidades paternais e atribuir a terceiros, que são as tais babás e tudo mais. Então, é sobre isso.
0: Antes de avançarmos, não é? Tinha a palavra, doutora Ninha. Está ultrapassada a questão?
1: Sim,
0: está.
1: Que tá,
0: vamos agora avançar para a questão precisamente dos transtornos emocionais e tentarmos apontar para os nossos ouvintes quando é que as limitações emocionais, os problemas emocionais, podem se constituir como os principais aspectos que podem causar, que podem provocar o suicídio?
1: Bem, dizer que os transtornos emocionais são princípios que façam com que um indivíduo dentro de casa, por exemplo, num relacionamento familiar ou conjugal, são os problemas que nos afetam. As traições, mostrar viver de uma vida que tu não consegues, ir atrás de querer ter algumas oportunidades que não conseguiu, ter metas suficientes para poder alcançar, isso também causa alguns transtornos mentais de um indivíduo dentro da sociedade.
0: Doutora Filomena?
2: A minha colega falou e muito bem. Questões vivenciadas dentro do relacionamento. Parece que hoje em dia toda mulher sonha em ter o super maridão, aquele que dá presente, compra carro, leva para viajar. Para nós espalhar simplesmente o modelo de família perfeita na internet. E muitas das vezes nós somos aprisionadas a relacionamentos doentios por causa da dependência emocional, a dependência financeira. Ainda existem mulheres que dizem: não, eu tenho 5 filhos com ele, se eu sair daqui vou ir aonde? Ele é que trabalha, ele é o provedor de casa. Mas esse mesmo homem te agride fisicamente, sexualmente, emocionalmente. Dizer às mulheres que filho nenhum é feliz num relacionamento onde volta e meia ele vê a mãe aos cantos a chorar, por conta ele descobriu uma traição, por conta ele foi agredida. Então vamos nos autovalorizar e valorizar mais ainda a nossa saúde mental, porque não existe uma mente doente e um corpo saudável. A violência psicológica, ela é tão mais agressiva que a violência física, porque as palavras, quando nós não dissemos ou escrevemos, elas acabam por nos sufocar, e esse sufoco é que culmina com o suicídio. Muitas mulheres preferem sair desses relacionamentos em uma caixa do que ir em busca de ajuda, porque algumas vezes nós até vamos até a nossa mãe ou a tia: tia, olha, em casa está a passar A ou B. Essa mesma tia que vai nos dizer: olha, em 92 o teu tio também tinha 8, 9 mulheres e eu também aguentei, hoje estamos aqui. Só que as realidades eram totalmente diferentes. Hoje em dia nós temos que ter a capacidade de sentar e falar sobre aquilo que de alguma forma venha nos causar problema, não só dentro do relacionamento, nas relações interpessoais, porque hoje em dia até mesmo no local de trabalho nós podemos desenvolver uma doença de foro mental devido à pressão excessiva, os conflitos existentes nas equipas, a falta de liderança por parte dos nossos chefes. Infelizmente hoje em dia quase que a maioria das pessoas no local de trabalho fizeram mestrados em bajulação e não se importam se o que ele está a fazer pode vir a causar ou não problema no seu colega. Então temos que ter muito cuidado, falar mais, sermos mais participativos, termos mais empatia para com um outro. O que eu estou a fazer ao meu colega se fosse comigo? O que eu estou a fazer à minha esposa se fizerem com a minha irmã? É dessa forma que nós devemos pensar para se evitar que mais pessoas desenvolvam doenças de foro mental que possam vir a despoletar a um suicídio.
0: A questão que as duas queiram, a analista comportamental, a Aninha, que eu pongo, como a Filomena, como psicóloga, são questões que concorrem, parecidas, fazem parte do nosso dia a dia. As pessoas acabam por se frustrarem, não é? Estarem com aquela carga, com aquela intensidade para dentro delas e acabam por não se controlar. Mas a minha questão ia mais num aspecto em que até a altura em que a pessoa decide para dentro dela mesmo, não é, interromper a vida, é porque qualquer coisa de exagerada ou qualquer coisa, não é, de grande intensidade, não é, já aconteceu. E eu perguntei que até que ponto é que isso é perigoso, não é? Em que situação é que toda esta confusão para dentro da pessoa é que leva precisamente ela a tentar atirar a vida? Pode ser do dia para a noite, ficou com esse choque e pronto, ou há toda uma caminhada, há todo um momento que pode levar a isso?
2: Nem todo suicídio é ocasionado por adoecimento mental, que fica aqui bem patente. Nem toda gente que coloca fim à sua vida é porque já padece de problemas mentais. Em algumas vezes há situações que podem vir a despoletar com um suicídio. Se eu não estiver errada, há bem pouco tempo tive a acompanhar um vídeo que passou pela internet, acho que os canais televisivos vão reportar daqui a pouco, um caso de um conflito conjugal que culminou com um suicídio e ao mesmo tempo tentativa de homicídio. O marido teve uma briga com a esposa pegou um objeto...
0: É o contrário, suicídio, certo. Ou seja, homicídio com tentativa de suicídio.
2: Certo. O marido, numa briga com a esposa pegou um objeto cortante e tentou matar o marido. Então, ele retirou esse objeto e simplesmente desferiu um golpe que foi fatal na esposa. Ao ver a esposa ali ensanguentada, o senhor entrou em pânico e tirou também o mesmo objeto, tentou, claro, então, por fim a sua vida. Uhum. É ali onde nós dissemos que nem todo suicídio é ocasionado por um sofrimento mental. Motivo pela qual, quando nós não temos gestão emocional, não soubemos controlar aquilo que são os nossos impulsos, devemos de forma periódica ir em busca de ajuda. Algumas vezes esses gatilhos até começam já desde pequenino, a vivência deste indivíduo, aquele filho que é muito agressivo, que tudo por nada se altera, há sempre conflitos em casa, aquilo é um sinal de alerta, mamã. Se ele em casa está assim, quando ele ir para a rua, quando ele for aberto ao mundo, quando ele ir para o local de trabalho, pode vir a acontecer coisas piores. Dentro do seu relacionamento, idem. Vão em busca de ajuda profissional. Porque muitas das vezes, a pessoa está ali, já tem os gatilhos trazidos desde a base, né? Está a tentar organizar a sua vida e simplesmente ele não consegue alcançar os seus objetivos. Ele entra para uma frustração, mete-se para um caminho errado para atingir os seus objetivos e quando é descoberto ou pego pelas autoridades, então ele vai preferir, não, eu ir para a cadeia, não aceito, então vou preferir pôr fim à minha vida. Mas ele já traz esses gatilhos dali de trás que simplesmente nós negligenciamos, não valorizamos os sinais e sintomas. E por fim, o indivíduo vem mesmo ou põe fim à sua vida ou então vai matar alguém. É importante que nós estejamos atentos, falemos mais, sejamos mais interativos a nível das famílias. Porque hoje nós marcamos reuniões familiares, para cada um estar no seu telemóvel. Hoje nós marcamos encontro de amigos, chegamos lá, cada um está no seu telemóvel. Que é o anormal, muitos de nós nos tornamos antissociais. Entramos para uma sala, ao invés de trocarmos experiência, familiares, criarmos memórias afetivas, fortalecer os nossos vínculos afetivos, cada um está no seu TikTok, no seu Facebook, fizemos apenas a foto da família bonita para partilhar e o restante ninguém faz.
0: Estamos na altura de avançarmos para a etapa seguinte desta nossa presença, para si que liga-se à Rádio Nacional e que já nos está a acompanhar desde o início. Estamos a conversar sobre um dos principais catalisadores do sentido do ser humano querer tirar a própria vida. Estamos a falar precisamente deste fenómeno, este problema emocional que para dentro das pessoas provoca a vontade de você não mais querer viver. Analista Aninha Capungo, há uma questão que se sugere aqui, à nossa conversa, que tem a ver precisamente com um aspecto perigoso. Quando nós não temos nenhum comportamento aparente da pessoa que está perturbada, não é? Em termos de sentimento humano, ela não mostra, mas está a viver essa tentativa por dentro de não mais querer continuar com a sua própria vida. Como é que pessoas que estão ligadas a essa pessoa podem estar a puxar por ela ou terem o cuidado de lidar com as pessoas não só para ajudar, mas para evitar que alguém nesta condição chegue a esta fatalidade?
1: Bem, dizer que como analista comportamental é importante observar a mudança de comportamento do indivíduo. Normalmente ela pode se manter calma, e a minha colega de painel disse, e muito bem, algumas vezes, à medida em que nós vamos analisando a mudança do comportamento deste indivíduo, podemos acolher esta pessoa, ouvi-la atentamente, evitar o estigma para que ela sinta essa vontade em partilhar o conhecimento, a partilhar o que ela sente. Por quê? Porque em algumas vezes o que faz com que algumas pessoas não partilhem o que sentem é a falta de confiança. Muito de nós não conseguimos manter o profissionalismo de poder então sermos confidencial quanto a um determinado assunto.
2: E só para reforçar,
0: psicóloga, essa questão é mais para si, porque cientificamente é complicado perceber um ser humano da maneira interior, né? Porque se não for alguma coisa que ele mostra, fica complicado. Então é aí que a gente entra a paciência. Como é que psicologicamente podemos explicar este fenómeno de alguém que tem por dentro coisas muito mais que quer fazer consigo mesma, mas não se consegue, não mostra? Como é que nós podemos apoiar ou solucionar isso?
2: Devemos saber que no mundo existem pessoas introvertidas, que são aquelas pessoas que falam mais, que expõem menos o que se passa no seu íntimo. Existem aquelas pessoas extrovertidas, que são as tais ditas desbocadas, que falam tudo e mais alguma coisa, que exprime com muita facilidade aquilo que passa no seu íntimo. É importante que nós estejamos atentos, principalmente dentro das famílias. Há pessoas que não falam. A mãe que diz, olha, minha filha não fala, ok. Uns não falam, mas se automutila. Ela, quando está sozinha, pega um objeto cortante e para aliviar aquilo que é a sua dor, a sua raiva, ela vai desferir golpes sobre a sua pele. Mas para nós conseguir notar isso, eu como mãe devo ser participativa, estar sempre a par da minha filha, dar abertura para o diálogo sem, como é que eu posso dizer? Diálogo aberto, sem questionamentos, sem pressão, sem culpabilizar, simplesmente ter escuta ativa e acolhimento. Orientar esse trabalho. Não começa simplesmente na psicologia, porque muita gente acha que quando traz o filho até nós vamos resolver todos os problemas. Não é nada disso. A rede de apoio familiar deve ser funcional. O psicólogo vai fazer a sua parte, sim. Mas chegando em casa, vamos supor que seja uma mulher que tem vivenciado situações de violência doméstica. Ela vem para a terapia de manhã, mas de noite o marido vem bêbado, bate nela, pansurra. Nós temos é que atacar a raiz do problema, que é o agressor que volta e meia está ali a atiçar os gatilhos. Ele até pode vir à terapia, mas nós vamos conseguir ter resultados a 100%. Então é importante, papás, estejamos atentos. Se nós der abertura para o diálogo, se nós sermos mais participativos da vida dos nossos filhos, acreditamos sim que vamos evitar com que eles possam vir a desenvolver uma doença de foro mental. Porque hoje em dia, se nós como pai não souber fazer o nosso papel, a sociedade vai fazer e já não vai fazer na mesma proporção que nós poderíamos transmitir aos nossos filhos. Então é mais ou menos isso.
0: Há uma questão que é importante a esta altura, que estamos bem avançados na nossa conversa, tentarmos desmistificar ou abrir este conceito, este fenómeno, para as pessoas compreenderem do que é que nós estamos a falar, até que ponto é que esta condição invisível e muitas das vezes que não se mostra de um ser humano pode levar à perda da vida. Que fenómeno é este, cientificamente, sem palavras muito complicadas, para as pessoas entendam? Quer analista como a psicóloga.
2: É importante nós dizer que a depressão tem níveis. A depressão é leve, moderada e a grave. A depressão grave, o indivíduo pode apresentar...
0: É bom repetir essa parte. Você tem os níveis de depressão,
2: certo,
0: a leve...
2: Leve, moderada e a grave.
0: A grave, muito bem.
2: Muitas das vezes os sinais e sintomas começam assim pequeninos, porque a nossa memória é como a memória de um telemóvel. Nós, quando o nosso telemóvel vem ali, memória cheia, o que é que nós fizemos? Vamos descartar imagens, vídeos que já não achamos não ser mais relevante estar ali, para que possamos criar novas memórias. O mesmo acontece com a nossa mente. Uma pessoa que tem uma rotina super apertada, como muita gente hoje diz, sai 5 horas, volta 21 horas, mal tem tempo para cuidar de si, e essa rotina é de 1 de janeiro a 31 de dezembro. Essa pessoa, se não tiver tempo de cuidar de si, essa pessoa, se não tiver um estilo de vida saudável, essa pessoa, se não olhar para si e dizer eu também preciso de cuidado, a qualquer momento ela pode vir a descompensar, ela pode cair num adoecimento mental. Isso acontece não só com pessoas que têm rotinas tão apertadas, com pessoas que fazem uso de substâncias ilícitas, com pessoas que sofrem violência, sejam elas físicas, sexuais, porque nós somos permissivos, não é? Você vai permitir desde o primeiro ano de casamento, 20 anos de casamento, nós estamos sempre ali, vai chegar um período que a tua mente vai dizer, olha, até aqui não basta. Deus. E ali, se nós não soubermos ir à busca de ajuda e controlar os pensamentos automáticos que volta e meia vão auxiliar na nossa mente, é ali onde vem a ideação suicida e o comportamento suicida. Aquela mulher que sempre apanha, ela para acabar com o sofrimento, ela também não quer sair daqui. Primeiro, você pode até ver que ela cometeu uma automutilação, ou pendurou uma corda, ou bebeu até alguma coisa que seja nociva para a nossa saúde humana, tentando pôr fim à sua vida. Mas no momento do acolhimento, ela vai ouvir, ah, isso é frescura. Se ela realmente quisesse deixar do marido, deveria ter saído. E se quisesse se matar, não seria lixívia, poderia tomar algo mais, até mais forte do que isso. Ali, quando nós estamos a banalizar a dor desta pessoa, nós estamos a aumentar o seu sofrimento mental. Nós estamos a dizer a ela assim, da próxima vez, espera ficar mesmo sozinha e executa com maior precisão. Então, é tudo um conjunto, não só, não cabe apenas ao psicólogo estar ali a par desta situação, mas é importante que a família também faça a sua parte.
0: Muito bem. Essas questões, analista Aninha, que têm a ver com essas categorias, quando a pessoa tem essa manifestação emocional, tem este problema, essas três categorias aqui apontadas, significa o quê? Que é preciso a pessoa passar por todas elas para poder estar na condição de tirar a própria vida, ou mesmo de início pode acontecer?
1: Mesmo de início pode acontecer, porque ela acaba a sentir-se inválida. Ela já não acredita nela.
0: Mesmo numa condição que seja considerada leve ou moderada, que não seja grave, pode levar também a pessoa a sentir vontade de tirar.
1: Pode levar, porque cada ser humano tem o seu perfil comportamental. Pode levar, sim. A razão pela qual, quando ela procura uma analista comportamental, é de caráter obrigatório a analista comportamental reencaminhar para o profissional de saúde mental, que é a psicóloga.
0: Uhum.
1: Sim.
0: O que é que a maneira como a pessoa tira a vida, ou a maneira como a pessoa é tentada a tirar a vida, traduz? Traduz alguma coisa? Mostra que se calhar houve determinados acontecimentos que podiam ou não ser prevenidos, ou não? Ou pode acontecer, a pessoa está ali no momento, aquilo que acontecer, que lhe dê vontade de fazer, é que faz como perigo ou como fatalidade para se suicidar?
2: Algumas vezes, além de comportamento, alteração comportamental, há pessoas que podem deixar até cartinhas. Olha, você foi para o quarto, encontrou ali cartas, ou uns até por meio de desenhos, o tipo de conteúdo que ela acompanha nas redes sociais, você vai vendo e vai notar. Mas por que é que você gosta muito de acompanhar? Tem um site de pessoas góticas, não sei se esse é o adjetivo certo, que em tempos um jovem que colocou fim à sua vida via com muita frequência. E volta e meia ele descrevia as imagens, algumas falas, pelo seu quarto todo. Pintou o quarto preto e punha sempre, volta e meia, quando ele sentisse que está sufocado, metia as falas que ele acompanhava na internet. E a mãe achava que aquilo fosse simplesmente frescura dele, porque a mãe dizia que ele já fez uso de substâncias ilícitas, havia um período que ele consumia muita droga. E a mãe achava que ele estava naquelas crises dele, que tivesse talvez fumado. Nunca foram em busca de ajuda profissional. A mãe dizia que ele tem essas crises, mas haveria de passar. Aquilo foi passando tempo em tempo, a coisa foi se agravando, até que o dia que ele não teve mais domínio das suas emoções e colocou fim à sua vida. Nesse dia a mãe disse que acordou, tomou um pequeno almoço, entrou novamente para o quarto, pendurou a corda e pôs fim à sua vida. Mas ele apresentou sinais e sintomas anteriormente banalizados. Porque ainda existem pessoas que acham que ir ao psicólogo é coisa do outro mundo, que associam a imagem do profissional de saúde mental a pessoas dementes. Que quando você diz eu vou ao psicólogo, a questão do preconceito existente por pessoas que não sabem da importância da saúde mental. Acham que ir ao psicólogo é perca de tempo, mas nós estamos aqui para dizer que não é nada disso. As terapias nos ajudam a nos autoconhecermos e a termos imunidade para entender e lidar com os outros. Hoje em dia, cuidar da saúde mental é prioridade devido ao alto nível de estresse, alto custo de vida, conflitos familiares, muitas das vezes as relações interpessoais mal resolvidas que nós temos no bairro, na rua. Tudo isso pode vir a influenciar num adoecimento mental. Se eu não souber dizer não, até aqui eu não consigo caminhar sozinho, eu preciso de ajuda de um profissional de saúde mental. De reforçar que a nível da rede pública, os hospitais, centros de referência têm serviço de saúde mental, serviço esse que é totalmente gratuito. A você, meu amigo que está aí do outro lado, que de alguma forma padeça de uma questão ligada à saúde mental, vá a um hospital ou centro de referência do teu bairro ou município e agende hoje mesmo a tua consulta de psicologia. Não deixa para amanhã a consulta que ainda podes fazer hoje.
0: Estamos a concluir esta nossa conversa e vamos dar-se se calhar mais uns minutos, quer uma especialidade, uma especialista e outra. Ania Capungo, como analista, é um bocadinho complicado de perguntar isso, mas eu vou até mesmo perguntar quem é que pode tratar a sociedade? Quem pode tratar a comunidade para prevenir esse tipo de ocorrências que são trágicas? Porque afinal de contas, quando a gente tira a vida, a gente não sofre, tirou a vida, sofre no momento, mas quem paga com aquele sofrimento é quem fica, é toda uma população, são todas as pessoas que ficam. E a pergunta que eu lhe faço é: como é que se tratam essas pessoas? O que é que pode ser feito para que essas próprias pessoas que são afetadas pelo suicídio de alguém também não sejam levadas a fazer a mesma coisa em consequência do sofrimento sentido?
1: Ok, dizer que o primeiro tratamento começa em casa, no seio da família. A forma como nós cuidamos dos nossos filhos, dos nossos irmãos, parentes, entre outros, em casa, dita a regra como essa pessoa consegue lidar com a sociedade. Se conseguimos perceber que existe uma mudança de comportamento, então esta pessoa deve ser direcionada para um profissional de saúde numa unidade hospitalar para o devido acompanhamento.
0: Que palavras é que nós podemos aqui apresentar para as pessoas que são afetadas? Temos muitas pessoas no nosso país e temos determinadas regiões em que infelizmente são muito propícias a essa ocorrência, as pessoas tiram a sua própria vida. Como é que nós podemos tratar ou proferir palavras que sirvam de apontar um caminho para as pessoas saírem deste sofrimento? Não aquelas que tiraram a própria vida, mas aquelas pessoas que estão ligadas a esta, não é? A este malogrado, a esta malograda, que vão continuar, mas que vão ficar afetadas por toda a vida.
1: Dizer que nem todo comportamento difícil é falta de caráter. Dizer que nem todo sorriso significa felicidade. Dizer que nem todo silêncio significa o bem-estar. Como sociedade, é importante evitar expressões como "é normal", "ele também passou por essa situação e tu podes sair dessa". Evitar o estigma, termos mais empatia, afeição natural para com as pessoas, acolhimento, escuta ativa, a fim então de termos uma sociedade saudável. Sem esquecer, aconselhar mesmo para a procura de um profissional de saúde mental.
0: E a senhora, a doutora Filomena de Almeida, consigo que vamos concluir e com questões que saltaram-nos durante a conversa, mas que são importantes utilizá-las para concluir. Como é que nós podemos ajudar quer os adolescentes que fazem parte, não é, das principais pessoas aqui no mundo, não é para rir, mas não se consegue perceber como é que seres humanos que ainda nem sequer são adultos e que são aqueles que de maneira comportamental são os mais alegres, frequentam os ambientes de maior euforia, de maior alegria, de maior agitação, mas infelizmente estão precisamente nesse conjunto de pessoas que mais tiram a própria vida. E eu pergunto, como é que nós podemos ajudar a eles e principalmente aquelas pessoas que fazem parte do sexo masculino?
2: Eu falei há bem pouco tempo sobre a importância da rede de apoio familiar, sobre a importância da participação ativa dos pais na vida dos filhos. Hoje nós temos consciência que o desvio comportamental não está apenas interligado ao tipo de educação que nós estamos a dar aos nossos filhos, mas o meio na qual o filho está inserido, as amizades do nosso filho, porque muitas das vezes as influências externas é que levam com que o nosso filho pode vir a desenvolver um adoecimento psicológico ou até mesmo físico. Então, mamães, a partir de agora, mais abertura para o diálogo. Sentem, falem mais, participem mais, interajam mais, para nós evitar que os nossos filhos venham a despoletar doenças de foro mental. E dizer aos nossos jovens que muitas das vezes, em resposta ao imediatismo, querer vida fácil, envergam para caminhos errados que, de alguma forma, ao verem inalcançáveis aquilo que são os seus objetivos, acabam por querer ter ideação e comportamento suicida para fugir simplesmente das coisas más que eles acabaram por praticar. Esse não é o caminho certo. Seja qual for o problema que tu estás a vivenciar aí do outro lado, lembra-te que a tua vida importa. Hoje em dia, a nível dos municípios, existem redes de apoio psicológica. Eu falo propriamente do município do Calumba, onde nós criamos as intervenções comunitárias que visam levar saúde mental para as comunidades, para as igrejas, para as escolas, motivo pelo qual nós volta e meia realizamos ciclos de palestra e rodas de conversa andante, de modos então...
0: Mas isso em todo o país, doutora?
2: Em todo o país, estamos a criar mecanismo de expandir para todo o país, mas eu falo propriamente da realidade de Luanda e Colibengo. Hoje em dia já é uma certeza, já é viável a presença dos psicólogos a nível das comunidades, dos municípios, a nível das escolas. Basta você apenas... que está do outro lado e careça de uma ajuda, careça de uma abordagem psicológica, marcar uma consulta com um psicólogo. Nós, essas intervenções comunitárias têm nos ajudado não só a resolver questões ligadas à saúde mental, mas com outras patologias também.
0: Sim, senhora.
2: Só para terem uma noção, nós vamos às escolas e não vamos simplesmente falar só de saúde mental, levamos outros profissionais, porque nós temos consciência que informação gera prevenção. E é na base onde nós devemos atuar. A base são as famílias, são as comunidades, porque nas famílias, na comunidade, é onde muitas das vezes ocorrem as questões do suicídio.
0: E aí onde nós encontramos os homens, e como é que nós podemos, doutora, explicar psicologicamente o que é que significa isso? Ao nível do mundo, entre homens e mulheres, são os homens quem mais,
2: certo,
0: são tentados.
2: O género masculino é o que mais acomete ao suicídio, porque nós mulheres, muitas das vezes, por sermos mulheres, sabemos lidar melhor com diversas situações que ocorrem conosco. Diferente dos homens, o homem foi projetado desde a nascença, tu não podes chorar. O homem não pode demonstrar fraqueza. E simplesmente o que é que vai acontecer? Ele vai fechar-se. Até a sua pior dor, muitos têm dificuldade de exprimir, porque ele foi projetado assim. E nós somos fruto daquilo que colhemos desde a infância. Eu não vou poder mudar alguém hoje com 25 anos de idade, se ele desde a eternidade lhe foi instruído que não pode chorar diante de outras pessoas. Homem também chora, sim. E eu vejo homem a chorar todos os dias no consultório. Homem muitas das vezes também precisa.
0: Quais são as pessoas que levam esses homens a chorar, doutora? Mesmo assim, em segundos para terminar.
2: São várias questões, desde problemas conjugais.
0: Fora daquilo que é o sigilo.
2: Não tem como. A exposição do paciente é crime. Eu posso ir presa ao sair daqui.
0: Muito bem. Mas aquilo que é permissível não é compartilhar para ajudar os outros.
2: Certo. Conflitos conjugais, uso de substâncias ilícitas, algumas vezes excesso de dívidas é que faz com que muitos vão em busca dos nossos serviços, porque ele por si só não está conseguindo gerenciar a pressão que está a viver da pessoa que está a lhe cobrar o dinheiro. Algumas vezes o uso excessivo de substâncias ilícitas faz com que o relacionamento termine, com que ele perca até os seus próprios bens, porque todo e qualquer dinheiro que pega só quer sustentar o seu vício. São esses os principais fatores que levam muitos homens até os consultores de psicologia. Aproveitar, deixar aqui o meu contato.
0: Para concluir imediatamente, as duas doutoras.
2: Certo. Para você, meu amigo que está do outro lado, que tenciona ter um acompanhamento psicológico com a doutora Filomena, basta ligar para o número 953-398936. Vou voltar a repetir: 953-398936 ou 933-427030. 933-427030. Lembra-te, a sua vida importa. Nós estamos aqui deste lado para poder te ajudar. Mandar beijinhos, meus filhotes, e o Carne Guilherme, Márcia, Josi, Rafael, Giovana, ao meu esposo Eliso Tango, as minhas irmãs, a minha mãe, e a todo mundo que lida com esse ser de luz incrível e maravilhoso.
0: Muito obrigada. Todos a estudarem psicologia.
2: Todos.
0: Doutora Nias, só vou para concluir. A maneira também como quem está aí a precisar pode abordar, pode conversar consigo.
1: Sim, vai ligar para o contacto 923-693700. Beijinhos à minha mamã, aos meus filhos. Beijo.
0: E senhora, foi então esta presença do Altamente Rádio Nacional de Angola. Já sabe, é sempre este compromisso, esta missão da Rádio Nacional de Angola, de sempre lhe servir, lhe apoiar e a toda a juventude servir como um instrumento importante, lhe incentivar, ele solucionar os problemas para que vocês sejam em condições de dar a sua presença e a sua contribuição por a Angola. A presença, as presenças foram da psicóloga clínica a Filomena de Almeida e também a analista comportamental Aninha Kepunko. As duas, obrigado, até uma outra oportunidade.
2: Obrigada.
0: Para si que nos sintoniza, fiel ficando por aí, já sabe, o adeus é emocionantemente juvenil aqui na RNA. Boa tarde, não saia.

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Boa tarde.

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2: Aproveite sempre esta animação, esta forma contagiante de estar na vida, que é deste seu grande companheiro de todos os dias, a tentar entrar para outra etapa da nossa programação com esta mesma disposição. Faço o mesmo para daqui a bocadinho. Vem um adeus, mas você vai estar connosco a programação inteira.

Ora, pois bem, altamente no Amã, estaremos presentes na edição seguinte com aquela nossa condição de estar sempre a levar a sua vida com todo o ambiente positivo, toda a força e todo o entusiasmo juvenil. Estes ritmos vêm da discoteca da Rádio Nacional de Angola. É mesmo para despedir, vem a informação com rigor, com o Rádio Jornal, para você ser o mais informado do país e mundo. Por isso, fique para acompanhar. Para já, tchauzão de quem trabalhou para si, na Maria Massunga, que esteve na realização, para a nossa assistência de produção, redação, a Maria K. Nueira, para a equipa Jassi Fortes, Cristino Benedito, Fábio José Maria, Beatriz Francisco, em geração técnica final com Hugo Arsânio, e a comunicar consigo através da RNA esteve o Atilho em Onda. Tchauzão, até a edição seguinte. Fique em sintonia da Rádio da Paixão da Sua Vida.

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2: Ora viva, boa tarde, já chegamos para mais uma edição do seu Rádio Jornal referente à quarta-feira. É com muito prazer que nós estamos na sua casa a partir do seu receptor para levar até si toda a informação neste programa que começa às 17 e vai até bem pertinho das 19 horas.

0: ABRI, o Estado angolano, assegura 2029 como ano para a conclusão da refinaria do Lobito. O investimento que vem de 2012 vai, depois de concluída, ser a maior refinaria de petróleo em Angola. A refinaria que vai projetar Angola no contexto regional, com realce para a SADC, entra no interesse de investimentos do Botswana, que quer fazer parte da estrutura acionista do empreendimento. Este interesse ficou demonstrado na visita feita hoje pelo presidente Tuanês, Duma Boko, a refinaria do Lobito. Jornalista Ananias Bento.
1: O ministro dos Recursos Minerais, Petróleo e Gás garantiu que os prazos definidos para a construção da refinaria do Lobito estão a ser cumpridos. O investimento total no projeto ascende a 6,27 mil milhões de dólares, com a conclusão global do projeto marcada para 2029. Até o momento, a Sonangol investiu no projeto cerca de 1,4 mil milhões de dólares e continua à procura de parceiros para a construção daquela que, quando concluída, será a maior refinaria do país. O ministro Diamantino Azevedo falava durante a visita que o presidente do Botswana, Duma Boko, efetuou à refinaria do Lobito. A intenção do Botswana é ficar com 30% da refinaria, tendo em conta sua localização geográfica. Diamantino de Azevedo, ministro dos Recursos Minerais, Petróleo e Gás, assinalou a importância do projeto para a região da SADC.
2: De acordo com o cronograma, temos estado a atingir as metas previstas. Umas são visíveis, outras não são tão visíveis assim. Há equipamento a ser construído, há outros aspectos com o aparelho refinador em si, mas também com a parte externa da refinaria. Portanto, há progresso. E o que importa é nós mantermos esta constância na implementação aqui desse projeto, que é muito importante para Angola e para a região também.
1: Ministro dos Recursos Minerais, Petróleo e Gás, Diamantino Azevedo. O governador de Benguela, Manuel Nunes Júnior, disse na ocasião que a refinaria do Lobito projeta o nome de Angola no contexto regional e internacional.
3: A articulação entre a refinaria, o porto de Lobito e o caminho de ferro de Benguela cria um poderoso eixo de desenvolvimento industrial, logístico e comercial, posicionando Angola como um verdadeiro hub energético e logístico regional.
1: E o economista Oswaldo Cruz diz ser um projeto que está a merecer a atenção do chefe de Estado do Botswana, tendo em conta a sua localização geográfica. O académico não tem dúvidas que a refinaria pode transformar o Lobito num polo petroquímico de referência no contexto regional.
4: Do ponto de vista estratégico, está bem localizado, bem posicionado, permite dar até o Lobito um famoso polo petroquímico que muito se espera, por via mesmo da própria Sonangol.
1: Economista Oswaldo Cruz. A visita de Duma Boko ao Lobito reforça assim a importância estratégica de Benguela como polo logístico e energético para a região da África Austral, o que coloca a província no centro das atenções internacionais e pode significar novos investimentos e mais empregos para a juventude local. A Rádio Nacional de Angola no Lobito, com Abel Samba, Edson Santos e Ananias Bento.
0: Estado angolano assegura 2029 como o ano para a conclusão da refinaria do Lobito. E o CEO da petrolífera Total Energy sinaliza a estratégica do Estado angolano de construção de refinarias no país. O responsável considera bem conseguida a política que vai atender as necessidades energéticas internas e externas. Neste último foco é a região da SADC. O CEO da Total Energy assegura

0: assegurou que a multinacional francesa vai continuar a realizar investimentos em Angola. Toda a informação com a jornalista Sani Fuxi.
1: O encontro na Cidade Alta serviu para discutir negócios e projetar as novas oportunidades que existem em Angola. A multinacional francesa está no país há mais de 70 anos e mantém o interesse em se expandir. Esta manhã, depois de uma audiência com o presidente João Lourenço, em que participaram executivos da companhia, o CEO da Total Energies deixou claro que 2026 é um ano bom para a empresa e que novos anúncios vão ser divulgados durante a 7ª Conferência Oil and Gas.
2: For that conference, and it's an opportunity for us to make some.
3: Temos anúncios e também execução de projetos, onde temos novas licenças, mormente no bloco 32 Caombo, onde temos também a prorrogação da licença com novos termos. Portanto, 2026 é o ano que a Sonangol celebra 50 anos e também é o ano em que nós, portanto, celebramos 20 anos com o bloco Dália, onde tivemos altos números de produção em termos, portanto, petrolífero. Portanto, trata-se de um grande momento para a nossa empresa.
1: O PCA da Total Energia saudou a aposta de Angola na construção de refinarias para responder às necessidades energéticas do mercado interno e regional.
3: Investimento em refinarias é uma boa política porque não apenas fornece essa segurança energética, mas também ajuda a poupar recursos. Por isso, eu acredito que a política do governo angolano em tentar buscar investimentos na área de refinação é uma política bastante importante e atuante neste momento.
1: Tradução das palavras do CEO da Total Energies. Esta quarta-feira, depois de uma audiência com o presidente João Lourenço, a Total Energies já investiu o equivalente a US$1.000 milhões no país.
0: Aqui a Sani Fuxi, Total Energia, um dos participantes da 7ª Conferência Oil and Gas, que decorre em Luanda. Dados apresentados na conferência mostram que Angola passou de 20 para cerca de 90 concessões petrolíferas e com uma previsão de investimento na ordem de US$70 mil milhões nos próximos 3 anos. Esta é seguramente uma matéria para seguir ao longo desta edição do Rádio Jornal. 17 horas e 7 minutos. Angola desembolsa cerca de US$50 milhões ano para importar carne bovina. As necessidades de carnes de Angola é de 300 mil toneladas por ano, sendo a carne de aves a mais procurada ou importada. O diretor do Gabinete de Estudos e Planeamento e Estatística do Ministério da Agricultura e Florestas, Anderson Jerónimo, diz que o Botswana, que é um dos maiores produtores de carne bovina de África, pode ser um bom parceiro para fornecer o produto à Angola.
4: Temos uma demanda de cerca de 300 mil toneladas de carne bovina. Ela geralmente constitui-se por cerca de 115 mil toneladas de produção nacional. Temos cerca de 15 a 20 mil toneladas que é importado. E depois há uma parte que nós deixamos para o aumento de investimento, tanto nacional como internacional. Nós gastamos, a nível de importação, hoje, cerca de US$50 milhões anual para importar carne bovina. Mas tivemos a falar da cadeia da carne no geral, que compõe a carne bovina, a carne caprina, a carne de aves e a carne suína. Nós estamos a falar cerca de 500 mil toneladas anual de necessidade. Desta, o maior tipo de carne que nós importamos tem sido a carne de aves, e estas nós temos importado cerca de 300 mil toneladas anualmente. Esta constitui a maior demanda e a maior procura nacional, naturalmente por causa do preço e da facilidade que tem para o seu consumo.
0: Diretor do Gabinete de Estudos, Planeamento e Estatística do Ministério da Agricultura e Florestas, Anderson Jerónimo, quando falava esta terça-feira no Fórum de Negócios Angola-Botswana. A província de Luanda recebeu hoje um reforço de meios rolantes para o combate à criminalidade. São no total 116 viaturas e mais de 80 motorizadas. Antes, o ministro do Interior, acompanhado do governador de Luanda, Luís Nunes, inaugurou uma esquadra policial no bairro Paraíso, em Cacoaco. Manuel Homem anunciou reforço de efetivos na unidade policial para responder os relatos da criminalidade. O ministro Manuel Homem deixou garantias que o Estado angolano trabalha no reforço de infraestruturas policiais e aumento de efetivos para a segurança e ordem públicas no país.
5: O governo provincial de Luanda está também dentro do seu programa a construir mais esquadras, mais comandos municipais. Nós, ao nível do Ministério do Interior, quer por via do Ministério como do Comando-Geral da Polícia Nacional, estamos a desenvolver um conjunto de outras iniciativas que visam melhorar a condição das infraestruturas policiais em toda a província de Luanda, o que permitirá que a polícia na província de Luanda tenha uma atuação cada vez mais firme. Aproveitamos esta ocasião para reforçar o Comando Provincial de Luanda com mais de 100 meios diversos, entre viaturas para patrulhamento e ou motorizadas adaptadas à circunstância da província de Luanda.
0: Já o governador de Luanda, Luís Nunes, acredita que a colocação da esquadra policial no bairro Paraíso, em Cacoaco, vai doravante conferir sentimento de segurança dos moradores que há muito clamavam por este elemento.
6: Nós estamos a fazer tudo por tudo para melhorar a segurança pública no ano. E este tipo de ações que nós hoje presenciamos vai de encontro àquilo que nós pretendemos, mais segurança pública no ano. E é isso que nós vamos prometer e vamos continuar a fazer mais e melhor.
0: Ouvimos o governador de Luanda, Luís Nunes, à margem do ato que marcou a entrega de meios rolantes ao Comando Provincial de Luanda da Polícia Nacional para o combate ao crime na capital do país. Presentes estiveram o ministro do Interior, Manuel Homem, o comandante-geral da Polícia Nacional, Francisco Ribas, e membros dos conselhos do ministro, do Ministério do Interior e da Polícia Nacional. Agora a boa nova da TAG para os passageiros da rota Luanda-Cabinda e vice-versa. A companhia aérea de Bandeira assume a partir do dia 15 deste mês a venda exclusiva de bilhetes de passagem na rota Luanda-Cabinda e vice-versa. Os passageiros desta rota aplaudem à medida que consideram verdadeiro alívio financeiro que constitui a compra de um bilhete de passagem da TAG. Jornalista Domingos Tiago.
7: Cidadãos em Cabinda enaltecem a nova medida da TAG que assegura a venda exclusiva de bilhetes de passagem para os voos da rota Cabinda-Luanda e vice-versa, através de canais oficiais a partir do próximo dia 15 deste mês. A nossa reportagem saiu à rua para abordar a população local sobre os benefícios económicos e pessoais que isto poderá trazer nas suas vidas, facilitando a aquisição dos bilhetes de passagem. Os cidadãos dizem mesmo que a medida surge numa boa altura, trazendo consigo um alívio econômico para as famílias de baixa renda que pretendam seguir viagem via aérea ao resto do país, sobretudo para questões de saúde.
8: Vladimir André Correia, é vantajoso para a população, porque neste momento me encontro no Tribunal Marítimo e o que estou a ver aqui é mesmo lamentável. Compro o bilhete a 22 ou 23 mil, estão a te vender a 40 mil, eu acho que não é benéfico.
9: Dona Madalena, eu achei melhor, é melhor assim, porque já estamos a gastar muito dinheiro. Você comprar bilhete nos intermediários, 50 mil, e vai muito, valeu a pena. Nós compramos nos agências, assim mesmo gostamos.
10: António Bonatete, penso que deviam expandir mais os serviços e tirar as limitações que nós temos com alguns pontos do nosso país.
7: Refira-se que Cabinda-Luanda é uma das principais ligações aéreas domésticas do país, desempenhando um papel importante na mobilidade de passageiros entre as duas províncias. Rádio Nacional de Angola, Jorge Macaia e Domingos Tiago, Cabinda.
0: Aqui o Domingos Tiago a partir de Cabinda, onde a TAG, a companheira de Bandeira, assume a partir do dia 15 deste mês a venda exclusiva de bilhetes de passagem na rota Luanda-Cabinda e vice-versa. Agora, da atualidade internacional, vários navios estão em chamas na região do Golfo, depois de o Irão ter revelado que visou 2 dezenas de embarcações que tentavam entrar no Estreito de Hormuz. Os incêndios foram declarados em vários navios mercantes em plena escalada das operações militares em curso na região. Militares norte-americanos reivindicaram a responsabilidade pelos ataques a 5 petroleiros, um deles perto da ilha de Kark, um dos principais centros petrolíferos do Irão.

0: para a conclusão da refinaria do Lobito. Botsuana quer ter 30% das ações do empreendimento. TAG passa a partir do dia 15 deste mês a assumir a venda dos bilhetes de passagem da rota Luanda-Cabinda e vice-versa. Vários navios em chama na região do Golfo.
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0: 17 e 15 minutos.

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1: A França já trabalha com Angola na preservação e restauração do Museu dos Reis do Congo e outros monumentos e sítios históricos do Centro Histórico de Mbanza, Congo.
2: A Administração Municipal de Chipinge está a trabalhar na criação de condições para a formação de associações de apicultores, tendo em vista a ambição de se fazer a produção em grande escala nos próximos tempos.
3: O presidente da Associação dos Produtores do Sal, Nimbenguela, Totas Garrido, mostra-se preocupado com o uso de lonas plásticas na produção do sal, sobretudo no município da Baía Farta.
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4: Temos terras aráveis propícias para a prática da agricultura e da pecuária.
5: O Simplifica 3 visa, de facto, reforçar os procedimentos da administração pública na área do turismo.
6: O FSAP surge como uma oportunidade para robustecer ainda mais os alicerces do nosso sistema financeiro.
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1: Gravamos os votos de muito boa tarde, são já 17 horas e 24 minutos, está consigo o Rádio Jornal, Rádio Nacional de Angola, hoje à quarta-feira, mais uma edição para levarmos até si a informação, melhor da boa música, aqui neste seu programa. Começamos com a seguinte informação: Luanda será palco a partir desta quinta-feira da 7ª edição do Festival Nacional de Cultura e Artes da Juventude, Chole. A cerimónia de abertura terá lugar no Palácio de Ferro e vai reunir jovens artistas e fazedores de cultura provenientes de diferentes pontos do país, com uma programação diversificada. O festival vai proporcionar momentos de criação, partilha e reflexão em áreas como teatro, poesia, cinema e literatura, além de conferências, intercâmbios culturais, férias e oficinas. Toda a informação com a Madalena Manuel.
2: Forte adesão do público e uma programação capaz de valorizar a criatividade e o talento da juventude, numa demonstração daquilo que constitui a raiz identitária angolana, são algumas das expectativas para a 7ª edição do Festival Nacional de Cultura e Artes da Juventude, Chole 2026. O festival arranca esta quinta-feira no Palácio de Ferro, em Luanda, e fica patente até novembro deste ano, com a participação de várias províncias, entre as quais Bié, Benguela, Lunda Norte, Lunda Sul e Luanda, na qualidade de anfitriã. O Chole 2026 abrange um vasto leque de disciplinas artísticas e reflexivas, promovendo encontros dedicados ao teatro, poesia, conferências, cinema, literatura, intercâmbios, feiras e oficinas. Entre as novidades preparadas para a cerimónia de abertura desta quinta-feira está, para além da assinatura do quadro de honra Chole, a apresentação de uma coreografia intitulada Chole, criada pelo diretor-geral do festival, Valdemar Francisco.
3: Vamos ter a assinatura de um quadro de honra Chole, que está a ser produzido pelo grande artista plástico Dom Sebas Cassol. Este quadro vai ser assinado pelas entidades que lá estiverem no dia 10 e convidados. Vamos para o palco, onde vamos ter a sessão de homenagens às figuras que muito deram para a cultura, desporto, juventude, identidade e preservação cultural, instituição cultural e outras carreiras. Vamos ter uma surpresa da noite, que é uma coreografia ancestral que está a ser produzido e montado por mim. Dentro da especialidade que eu tenho do teatro, criei uma coreografia denominada Performance Chole Ancestralidade, para dar as boas-vindas à abertura oficial do festival. E vamos ter Sassa Choco, vamos ter Ray Lex, vamos ter a Naurica, que vai interpretar os cancioneiros populares angolanos, desde o Tetalando e Valdemar Bastos. Muita música, muita animação, muita festa, muita dança, e não vão se arrepender.
2: Outra novidade é a apresentação do projeto Gila Jovem, iniciativa que visa promover talentos anónimos no âmbito da responsabilidade social do Festival Chole.
3: Vai ser lançado no âmbito da realização do Chole o PNJ, é o projeto Gila Jovem. É um projeto que surge no âmbito da responsabilidade social do Festival Chole para promover, mentorizar e acompanhar os artistas nas comunidades que têm talento, mas não têm oportunidade e visibilidade. Esse projeto vai ser liderado, o rosto é o Fader Mac, é o gordo estiloso, humorista, e estamos a ver mais um da área dos esportes. Cada um vai ter essa responsabilidade de acompanhar os jovens que estão no mundo da marginalização, da delinquência, possivelmente estejam perdidos, mas vão ver, mas têm talento, e desse talento vão ver ser a sua vida mudada com esses grandes artistas. Então, no dia 10, não vamos fazer o lançamento oficial, vamos anunciar. O lançamento oficial será no final de setembro, em data anunciada.
2: Sob o lema Cultura que Movimenta Destinos, a 7ª edição do Festival Nacional de Cultura e Artes da Juventude Chole 2026 arranca esta quinta-feira e conta com a participação de vários artistas, entre os quais os músicos Acácio Bambe e Cabedal, o grupo Sassa Chocue e Kangala e Assundi, entre outros convidados. Da Rádio Cultura Angola, Henrique Lima e Madalena Manuel.
1: A Madalena Manuel a dar-nos conta sobre este Festival Nacional de Cultura e Artes da Juventude Tchola, que vai acontecer portanto, a partir desta quinta-feira, a sua 7ª edição, e Luanda vai ser o palco desta atividade. E o projeto de construção da refinaria do Lobito já consumiu 1,6 mil milhões de dólares em investimentos da Sonangol. O montante foi revelado pelo presidente do Conselho de Administração da Petrolífera, Sebastião Pai Querido. A informação foi avançada durante a visita do presidente do Botsuana à refinaria do Lobito, na província de Benguela, onde tomou contacto com o andamento do projeto e as suas perspectivas para o setor petrolífero. Edson de Santos.
4: A Sonangol já investiu até o momento 1,6 mil milhões de dólares no projeto de construção da refinaria do Lobito. O nível de execução do projeto, que deve estar concluído em 2029, está na ordem dos 26%. Os dados foram revelados nesta quarta-feira no Lobito pelo presidente do Conselho de Administração da Sonangol, Sebastião Pai Querido, durante a visita que o presidente do Botsuana, Duma Bok, efetuou à refinaria do Lobito. Sebastião Pai Querido falou dos principais produtos que a refinaria do Lobito vai processar quando estiver a funcionar em pleno.
5: Nós, nesse momento, temos investido aqui a volta de 1,6 milhões de dólares. Estamos com um progresso, eu diria que estamos a volta dos 26%. Na altura da conclusão da refinaria, nós teremos gasolina, gasóleo, LPG, Jeta 1, betumes. Vamos ter também uma parte ligada a resíduos, mas é enxofre, que tem também uso matéria-prima para outro tipo de atividade.
4: A Sonangol já começou igualmente com os estudos para a instalação de um complexo petroquímico.
5: Depois de 2029, já estamos também em fase de estudo, vamos iniciar o trabalho para a instalação de um complexo petroquímico. Quer dizer, o processo de refinação, uma vez concluído, além dos produtos necessários para nós e para a região, vão também permitir que a gente inicie uma atividade fundamental, que é a parte petroquímica, para a produção de uma série de coisas, inclusive muito dos produtos que nós temos aqui, os vossos microfones, coisas, mas vai ser já a um nível superior em termos de atividade. No final de 2020, vamos ter a maior parte dos equipamentos já erguidos e prontos.
4: O presidente do Conselho de Administração da Sonangol disse ainda que existem várias propostas de países da SADC interessados em fazer parte da estrutura acionista da refinaria do Lobito.
5: Temos recebido propostas de uma série de empresas. Se puderam ver a presença aqui do presidente do Botsuana, veio constatar, claro, que já tinha tido a presença antes da ministra, tinha cá estado, e agora, para ter a presença do presidente, demonstra que começamos a ter cada vez mais entidades, principalmente ligadas à região.
4: Presidente do Conselho de Administração da Sonangol, Sebastião Pai Querido, e o balanço da visita que o presidente do Botsuana efetuou nesta quarta-feira a refinaria do Lobito. Reportagem da Rádio Nacional de Angola no Lobito com Osvaldo Chaves e Edson Santos.
1: O projeto de construção da refinaria do Lobito já consumiu 1,6 mil milhões de dólares em investimentos da Sonangol. O montante foi revelado pelo presidente do Conselho de Administração da Petrolífera, Sebastião Pai Querido.
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1: Ouvimos aqui a música agradável na voz de Walter Ananás, Rudy Walter Ananás. O AMI, a música no seu receptor a esta hora. Já passam 30, 40 minutos da hora 17. Seja bem-vindo ao Rádio Jornal, hoje à quarta-feira, referente ao dia 9 de setembro. Está de regresso a casa, depois de mais uma jornada. Bom regresso, bom descanso, mas não se esqueça de estar em nossa companhia. Angola desembolsa cerca de 50 milhões de dólares ano para importar carne bovina. As necessidades de carnes de Angola é de 300 mil toneladas por ano, sendo a carne de aves a mais procurada ou importada. O diretor do Gabinete de Estudos e Planeamento e Estatística do Ministério da Agricultura e Florestas, Anderson Jerónimo, diz que o Botswana é um dos maiores produtores de carne bovina de África e pode ser um bom parceiro para fornecer o produto a Angola.
2: Temos uma demanda de cerca de 300 mil toneladas de carne bovina. Ela geralmente constitui-se por cerca de 115 mil toneladas de produção nacional. Temos cerca de 15 a 20 mil toneladas que é importado. E depois há uma parte que nós deixamos para o aumento de investimento, tanto nacional como internacional. Nós gastamos a nível de importação hoje cerca de 50 milhões de dólares anual para importar carne bovina. Mas estivemos a falar da cadeia da carne no geral, que compõe a carne bovina, a carne caprina, a carne de aves e a carne suína. Nós estamos a falar cerca de 500 mil toneladas anual de necessidade. Desta, o maior tipo de carne que nós importamos tem sido a carne de aves. E estas nós temos importado cerca de 300 mil toneladas anualmente. Esta constitui a maior demanda e a maior procura nacional, naturalmente por causa do preço e da facilidade que tem para o seu consumo.
1: Anderson Jerónimo diz que Angola poderá contar com o Botswana para desenvolver o setor do agropecuário nacional.
2: Na relação que temos com o Botswana e do memorando que foi assinado pela Excelência Ministro da Agricultura e Florestas de Angola e Sr. Ministro de Terras e Agricultura de Botswana, entendemos que a relação primária é a carne bovina. E nesse aspecto nós teríamos três grandes oportunidades. Uma primeira oportunidade é nós eliminarmos as barreiras e conseguirmos cobrir parte da importação de carne que Angola hoje faz noutras realidades e fazer via Botswana. Uma outra segunda oportunidade tem a ver com a venda de animais vivos e efetivamente a prestação de serviços de sêmen para aumentar a nossa qualidade de rebanho animal. E a terceira, efetivamente nós convidarmos empresários do Botswana que têm conhecimento, tecnologia e já exportam para outros países, aproveitarem as condições que Angola tem, que são muito boas, relativamente a alguma realidade perto de nós, partindo do princípio que temos pasto, temos água, temos portos, temos aeroportos e conseguimos ter relação internacional com todos os países do mundo, podendo ser então uma fonte de mercado para exportar essa produção.
1: Palavras do diretor do Gabinete de Estudos e Planeamento Estatístico do Ministério da Agricultura e Florestas, Anderson Jerónimo, quando falava esta terça-feira no Fórum de Negócios Angola-Botswana.
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1: Exatamente, estamos aqui para o informar. A OMA no Cunan chama as igrejas a reforçarem as suas participações no apoio da moralização das famílias e das comunidades na região. A preocupação foi manifestada hoje pela secretária-geral da Organização da Mulher Angolana, Carlota Dias. Entende que cresce significativamente no país o índice de violência no género e que há toda a necessidade da intervenção das comunidades cristãs. Euclides Tocana.
8: A secretária-geral da OMA, Emília Carlota Dias, quer contar com o apoio das igrejas na moralização da sociedade, tendo em vista o combate à violência baseada no género, a fuga à maternidade e à paternidade, a violência sexual contra menores e a outros males que afligem as famílias angolanas. Com esse propósito, Emília Carlota Dias visitou esta terça-feira a Igreja Católica, onde recebeu cumprimentos de cortesia do Bispo da Diocese de Ondiva, Dom Pio Repunhat. De seguida, deslocou-se à Igreja Evangélica Sinodal de Angola, IASA, onde manteve um contato direto com a Sociedade de Senhoras do Sínodo Eclesiástico do Cunene, em Ondiva.
10: Nós indicamos que na nossa visita política à província do Cunene, visitássemos a amada igreja aqui do Sínodo Eclesiástico do Cunene. Fizemos exercício também com a Igreja Católica, já visitámos Dom Pio, bispo da Diocese de Ondiva. Passamos uma palavra do reforço do nosso trabalho na sensibilização no que se refere à violência baseada no género, de fenômenos, de várias formas de manifestação de violência que jamais tínhamos conhecido no nosso país. Hoje mãe mata filho, pai viola a filha, idosa, maltrata as crianças. Portanto, tudo isso aqui na vida de Deus não é permitido.
8: O secretário do Sínodo Eclesiástico da IESA no Cunene, pastor Laureano Cacupa, congratulou-se com a escolha da sua igreja para receber a secretária-geral da OMA e reafirmou o apoio da congregação às ações de moralização da sociedade com vista ao combate à violência doméstica e a outros males sociais.
12: Nós como igreja, esta é a nossa atividade desde então, é o assunto que nós pregamos sempre na igreja, a violência doméstica, o assassinato que se passa agora na sociedade e tudo quanto que se refere. Esta é a nossa mensagem diária no evangelho.
8: Pastor Laureano Cacupa, secretário do Sínodo Eclesiástico da IESA no Cunene. Entretanto, a secretária-geral da OMA, Emília Carlota Dias, cumpre hoje, quarta-feira, o terceiro dia da sua jornada de trabalho na província do Cunene, no âmbito da jornada político-ideológica denominada OMA em Movimento. Reportagem Rádio Nacional de Angola, Euclides Tocama, em Ondiva, Cunene.
1: O Euclides Tocama, a partir do Cunene, a OMA na província chama as igrejas a reforçarem as suas participações no apoio da moralização das famílias e das comunidades na região. E hoje é dia de celebrar uma das fases mais transformadoras da vida de uma mulher, a gravidez. Desejos inesperados, enjoos, mudanças no corpo, noites mal dormidas e muitas emoções fazem parte desta jornada. Neste Dia Mundial da Grávida, fomos conhecer algumas dessas histórias e descobrir que, por detrás de uma barriga que cresce, há também muitas histórias para contar. A reportagem é com a Mayra Tavares.
13: Há quem diga que gravidez é sinónimo de calma, tranquilidade e muito descanso. Mas basta conversar com uma grávida para perceber que a realidade pode ser bem diferente. Entre enjoos, sono, idas frequentes à casa de banho e desejos que aparecem sem avisar, cada dia pode trazer uma nova surpresa. E é o caso de Lourdes e Verónica, que falam dos desejos mais estranhos e inesperados que tiveram durante a gravidez.
20: O desejo mais estranho que eu tive no princípio da gravidez é estar sentada só mesmo na casa de banho.
21: Das comidas, eu sou uma belê que não gostava. Estou a gostar bastante de uma belê.
13: E quando aparece um desejo, não adianta perguntar se pode esperar até amanhã. Pode ser uma goga, pode ser uma fruta específica, pode ser aquele prato que só existe num determinado lugar. E quem estiver por perto deve preparar-se para esta missão. Diz Elder Francisco que teve de sair de casa ou fazer alguma coisa fora do normal para satisfazer o desejo da mulher.
22: Lá gostamos de magoga, toda era magoga, magoga. De frango grelhado. Às vezes é complicado. Do nada lhe bateu, eu quero comer isso. Me lembro que ia sair da casa dos meus sogros, como é que na BCA, até o colo.
13: Mas nem tudo são desejo. A gravidez também muda a rotina, o sono e até a maneira de escolher uma simples posição para dormir. E há uma outra transformação que ninguém consegue ignorar. A futura mamã passa a fazer visitas frequentes à casa de banho. Foi esta uma das grandes mudanças na rotina de Carla Francisca desde que engravidou.
20: Parei de andar, mijo muito, dormo pouco, como muito.
13: Brincadeiras à parte, são muitas mudanças naturais no período em que o corpo da mulher luta todos os dias para gerar uma nova vida. E é também uma fase que exige atenção e cuidados. A obstetra Núria Miguel fala dos principais cuidados que uma grávida deve ter durante a gestação.
0: O aconselhável é as consultas pré-natal de forma regular, o cumprimento da medicação, que é os suplementos gestacional que a grávida deve cumprir durante todo o período gestacional. É importante cumprir com o intervalo de uma consulta para outra, porque há exames específicos que a grávida deve realizar em cada trimestre.
13: No meio dos desejos inesperados, das noites menos tranquilas e das muitas mudanças no corpo, há uma certeza que acompanha todas estas mulheres. Dentro daquela barriga cresce uma nova vida. E talvez seja esta parte mais bonita da gravidez. Porque antes do primeiro choro, do primeiro colo e do primeiro sorriso, já existe uma ligação que começa muito antes do nascimento.
1: Hoje é dia de celebrar uma das fases mais transformadoras da vida de uma mulher, a gravidez. Feliz Dia Mundial da Grávida a todas as mulheres que carregam no ventre o começo de uma nova história.
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1: E uma tragédia familiar abalou esta madrugada o município do Dande, na província do Bengo. Um homem matou a própria mulher e, de seguida, tirou a própria vida, num caso que está a ser investigado pelas autoridades. Os primeiros indícios apontam para uma possível discussão motivada por ciúmes, mas as circunstâncias que terão levado ao crime ainda estão por se esclarecer. A tragédia deixa 7 crianças órfãos de pai e mãe. Vladimir Afonso.
2: A mulher, Júlia Paulo, de 40 anos, morreu por asfixia e o marido, João Pereira, de 44 anos, foi encontrado pendurado no interior da residência. A tragédia foi descoberta por um dos filhos do casal, de 16 anos, que ao entrar no quarto, encontrou a mãe já sem vida e o pai pendurado.
4: Até que brigar, mas só que depois é um momento que eles acessaram, pensei que estava tudo bem e depois que dormimos, no segundo dia que demos conta disso.
2: Segundo familiares e moradores, o casal mantinha discussões frequentes. Ciúmes e suspeitas de infidelidade são apontados como estando na origem do conflito que terá culminado no homicídio e posterior suicídio.
23: É briga, caso de traição mesmo. Na parte da mulher, o homem desconfiava que a mulher tem alguém. O faceiro tem duas mulheres, essa é a segunda mulher.
2: O administrador municipal do Dande, João Giordano Cristóvão, manifesta profunda consternação e garante acompanhar a situação com vista à prestação de apoio às crianças, incluindo acompanhamento psicológico.
24: A administração vai continuar a acompanhar essa situação para, junto do governo, poder prestar apoio aos meninos que ficaram e, junto de outros membros da família, poder então depois definir qual vai ser o futuro destes meninos.
2: Marido mata a mulher e suicida-se de seguida no município do Dande. A tragédia deixa 7 crianças sem os pais, entre elas um bebê de apenas um mês de vida. A reportagem Rádio Nacional de Angola, Carlos Miranda Pedro, José Paim e Vladimir Afonso, em Caxito.
1: Um drama familiar que termina de uma forma trágica e deixa 7 crianças sem os pais.
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1: E o suicídio é a terceira principal causa de morte entre as pessoas dos 15 aos 29 anos de idade e cerca de 73% dos casos ocorrem em países de baixa e média renda. Neste setembro amarelo, dedicado à prevenção ao suicídio e à valorização da vida, os especialistas alertam para uma atenção especial para este problema. Na UILA, os números de casos de distúrbios mentais que chegam ao Hospital Psiquiátrico da província são preocupantes. No primeiro semestre deste ano, mais de 6 mil pacientes deram entrada naquela unidade sanitária e mais de metade estão associados a tentativas de suicídio. Informação com a Sandra Rodrigues.
2: Mais de 3 mil pacientes foram diagnosticados com depressão grave, bipolaridade, transtornos de humor, distúrbios por consumo de álcool e outras drogas dos mais de 6 mil utentes atendidos pelo Hospital Psiquiátrico. O diretor clínico do Hospital Psiquiátrico defende, por isso, a necessidade de se prestar maior atenção ao número de casos e buscar solução para o combate às causas deste problema. E Dizibal Aldino disse que precisa-se falar de saúde mental e ajudar a quem está a passar por distúrbios psíquicos, com destaque para o suicídio.
3: Os números que chegam diariamente ao Hospital Psiquiátrico da UILA mostram que estamos diante de um problema que não pode ser e nem deve ser tratado como secundário. Só para termos ideias, no primeiro semestre deste ano, o Hospital Psiquiátrico da UILA atendeu mais de 6.500 pacientes e mais da metade dos casos atendidos estão relacionados com quadros como depressão grave, consumo de álcool e outras drogas podem estar associados a tentativas de suicídio. O suicídio atualmente é a terceira principal causa de morte entre pessoas dos 15 aos 29 anos de idade. Cerca de 73% dos suicídios ocorrem em países de baixa e média renda.
2: A especialista em psicologia clínica, Canícia Rodrigues, apesar de não avançar números, fala de problemas de depressão em muitos dos seus pacientes na capital do país.
4: A depressão é um problema de saúde mental e não podemos deixar de falar disso. Eu tenho atendido vários casos ligados à depressão, mas felizmente nenhum deles terminou mal.
2: O Setembro Amarelo é o período da campanha internacional de conscientização da prevenção do suicídio. Avelino Mendonça e Sandra Rodrigues, Rádio Nacional de Angola, Lubango.
1: A Sandra Rodrigues a trazer-nos aqui a notícia sobre o suicídio, que é a principal causa de morte entre as pessoas dos 15 aos 29 anos de idade e cerca de 73% dos casos ocorrem em países de baixa e média renda. Neste Setembro Amarelo, dedicado à prevenção ao suicídio e à valorização da vida, alguns especialistas alertam para uma atenção especial para este problema. São já 17 horas e 57 minutos. A boa música de Anderson Mário vai levar-nos até a hora 18, a altura em que você vai acompanhar mais informação na sua rádio.

0: abrir, o especialista em ciências económicas, Alfredo Bacias, desafia a província do Ambo a criar um mapa de especialização produtiva para atender à posição estratégica da região no corredor do Lobito. Alfredo Bacias diz que a estratégia não deve ser só a tarefa do governo, pois deve envolver também investidores e operadores produtivos. Jornalista Laurindo Vieira.
1: O especialista em ciências económicas Alfredo Bacia entende que o tema de debate sobre o corredor de Lobito, no contexto nacional e internacional, coloca a província do Ambo numa zona privilegiada da economia do país. Alfredo Bacia diz que é importante olhar para o corredor de Lobito como uma verdadeira plataforma de desenvolvimento regional com múltiplas valências. O agronegócio, a agroindústria, bem como o capital humano, são, na visão do economista, parte essencial das commodities da província do Ambo.
2: Província do Ambo, pela sua localização geográfica, pela sua capacidade produtiva e também pelas suas potencialidades agrícolas, tem aqui uma oportunidade que talvez ainda não estejamos a explorar na sua plenitude. O próprio debate atual sobre o corredor do Lobito já coloca a agricultura, o agronegócio, a agroindústria e a exportação no centro das oportunidades económicas, e isso é particularmente importante para a província do Ambo.
1: O economista Alfredo Bacia defende que as autoridades e os agentes que intervêm na cadeia de produção agrícola devem criar um mapa de especialização produtiva da província, um cenário que, em seu entender, poderá dar maior visibilidade da província na produção do campo.
2: Temos o Bailundo com uma vocação forte para o feijão e o mungo, tanto que tem particularmente uma tradição importante na produção de feijão, mas também apresenta potencialidade em frutas como o ananás. Temos o Catiungo, a Ticala Choloanga, que também tem alguma vocação na produção da batata rena, do tomate e outras hortícolas, e temos outros municípios com as suas próprias características produtivas. Então, o que eu penso que o Ambo precisa de fazer é efetivamente começar a construir aquilo que poderíamos chamar de um mapa de especialização produtiva da província.
1: Palavras do economista Alfredo Bacia, RNA, a partir do Ambo, com João Lucas e o Laurindo Vieira.
0: Especialista em Ciências Económicas, Alfredo Bacia, desafia a província do Ambo a criar um mapa de especialização produtiva para atender à posição estratégica da região no corredor do Lobito. A agricultura e a indústria transformadora vão dominar as parcerias empresariais no Fórum de Negócios e Conectividades a acontecer este mês na província do Coenza Sul. O Fórum vai reunir mais de 100 homens de negócios oriundos de todas as províncias do país. Dito Tavares.
3: A província do Coenza Sul prepara-se para acolher este mês o Fórum de Negócios e Conectividade, que será marcado com parcerias empresariais nos domínios da agricultura e indústria transformadora. O Fórum, a caminho da sua 7ª edição, tem estado a criar parcerias empresariais sólidas e robustas, como descreve o diretor executivo do Fórum de Negócios e Conectividade, Edson Macedo.
4: Temos pacotes de acesso para quem quer fazer negócio e, essencialmente, fazer parcerias. No Fórum do Ambo, por exemplo, tivemos um empresário do Bié que tinha muito ananás a estragar-se e fechou parceria com um empresário de Benguela que tinha caminhões parados, produz o ananás e o outro transporta. No Fórum de Cabinda, uma empresária do Ambo foi para Cabinda, depois acabou por ficar lá mais de um ano, porque criou parcerias. Temos sido felizes nessas parcerias que vão acontecendo. Um empresário do Namibe, que fechou negócios para durante 2-3 anos já em Cabinda também.
3: Edson Macedo avança que o Fórum de Negócios e Conectividade é uma oportunidade para parcerias empresariais locais, focadas na empregabilidade para a juventude angolana.
4: Essas parcerias são importantes, são necessárias. Nem sempre precisamos de fazer parceria com alguém em Espanha ou em Portugal. Pode haver parcerias dentro do país e que hoje está muita coisa a ser produzida. Impulsionam o desenvolvimento, aumentam os empregos, porque precisamos cada vez mais de tirar esses funcionários de caixas de ar-condicionado, que são aqueles que retiram as caixas para marcar estacionamento nas ruas. Eles têm possibilidade de trabalhar outras coisas.
3: Província do Coenza Sul, município de Huacocungo, vai acolher de 25 a 26 deste mês a 7ª edição do Fórum de Negócios e Conectividade, que vai reunir mais de 100 homens de negócios.
0: O Fórum de Negócio de Agronegócio será marcado com parcerias empresariais nos domínios da agricultura e indústria transformadora. E Angola desembolsa cerca de 50 milhões de dólares.

0: ano para importar carne bovina. As necessidades de carnes de Angola é de 300 mil toneladas por ano, sendo a carne de aves a mais procurada ou importada. O diretor do Gabinete de Estudos e Planeamento e Estatística do Ministério da Agricultura e Florestas, Anderson Jerónimo, diz que Angola poderá contar com Botswana para desenvolver o setor do agropecuário nacional.
1: Na relação que temos com Botswana e do memorando que foi assinado pela excelência ministro da Agricultura e Florestas de Angola e seu ministro de Terras e Agricultura de Botswana, entendemos que a relação primária é a carne bovina. E nesse aspecto nós teríamos três grandes oportunidades. Uma primeira oportunidade é nós eliminarmos as barreiras e conseguirmos cobrir parte da importação de carne que Angola hoje faz noutras realidades e fazer via Botswana. Uma outra segunda oportunidade tem a ver com a venda de animais vivos e efetivamente a prestação de serviços de sêmen para aumentar a nossa qualidade de rebanho animal. E a terceira, efetivamente, nós convidarmos empresários do Botswana que têm conhecimento, tecnologia e já exportam para outros países, aproveitarem as condições que Angola tem, que são muito boas, relativamente a alguma realidade perto de nós, partindo do princípio que temos pasto, temos água, temos portos, temos aeroportos e conseguimos ter relação internacional com todos os países do mundo, podendo ser então uma fonte de mercado para exportar essa produção.
0: Diretor do Gabinete de Estudos e Planeamento e Estatística do Ministério da Agricultura e Florestas, Anderson Jerónimo, quando falava esta terça-feira no Fórum de Negócios Angola-Botswana. E da província do Cubango chegam expectativas com os ganhos à volta da cooperação entre Angola e Botswana no setor do turismo. O foco é o projeto CASA, a maior área de conservação transfronteiriça do mundo, que abrange cinco países da África Austral: Angola, Botswana, Namíbia, Zâmbia e Zimbábue. Aristides Quito.
2: A implementação de estruturas turísticas com base em materiais locais nas províncias do Cubango e Quando melhora o aproveitamento dos ecossistemas e partilha de tecnologia avançada serão dos ganhos com o reforço da cooperação entre os governos de Angola e de Botswana no domínio do turismo. A afirmação é do diretor adjunto para a área técnica do Gabinete do Polo de Desenvolvimento Turístico da Bacia do Okavango, David Kerlan. Olhando para o destino turístico do mundo, o Delta do Okavango, patrimônio mundial pela sua biodiversidade única.
3: Turismo de natureza, o aproveitamento dos ecossistemas e, sobretudo, a implementação de estruturas com base em materiais locais. Logo, iremos beber muito da experiência e da tecnologia que os tsoaneses poderão emprestar à Angola.
2: O rio Cubango, que banha o delta do Okavango no Botswana, nasce em Angola, na província do Huambo, sendo um dos principais atrativos turísticos da região, que comporta o maior projeto de turismo e conservação ambiental do mundo, CASA Okavango Zambeze, como descreve aqui David Kerlan.
3: A região do Okavango tem como característica principal os rios que banham o delta e que felizmente nascem em Angola. Só esta particularidade por si só já constitui um ativo para nós. E os demais países que dependem da água que nasce em Angola, garantindo a continuidade da biodiversidade e da vida selvagem, trazem a nós um lugar privilegiado.
2: Reforço da cooperação entre os governos de Angola e de Botswana no domínio do turismo, com foco no projeto turístico transfronteiriço de conservação ambiental CASA Okavango Zambeze, que integra Angola, Botswana, Namíbia, Zimbábue e Zâmbia. Reportagem Rádio Nacional de Angola. Aristides Quito, aqui em Monunque.
0: O Aristides Quito, da província do Cubango, chegam expectativas com os ganhos à volta da cooperação entre Angola e Botswana no setor do turismo. Angola participa a partir de hoje na Cimeira Internacional do Espaço, a decorrer em Paris, França. A delegação angolana ao evento é chefiada pelo Ministro das Telecomunicações, Tecnologias de Informação e Comunicação Social, Mário Oliveira, em representação do Presidente da República, João Lourenço. Um dos pontos centrais da participação angolana será a assinatura da Declaração de Interesse para a Adesão à Aliança Space Ocean, iniciativa que promove a aplicação de tecnologias, dados e soluções espaciais em benefício da proteção dos oceanos e do desenvolvimento sustentável. O programa inclui ainda uma sequência de alto nível dedicada à indústria e à investigação espacial, bem como intervenções de Emmanuel Macron, presidente da França, e da Ursula von der Leyen, presidente da Comissão Europeia. Estão igualmente previstas sessões sobre segurança espacial, infraestruturas do futuro, cooperação internacional e a visão africana para o setor espacial. E fora de portas, o primeiro-ministro espanhol, Pedro Sánchez, disse hoje que Espanha tem que se preparar melhor para ataques híbridos, como aquele de que foi alvo em Ceuta, com a entrada ilegal de mais de 70 mil pessoas. O Estado tem de melhorar a forma como está preparado perante ataques híbridos desta natureza, disse Sánchez numa entrevista à televisão espanhola. As cidades de Ceuta e Melilla são as únicas fronteiras terrestres de Espanha e da Europa no continente africano, o que lhes dá uma singularidade muito importante, sendo necessário investir muito mais no controlo e no perímetro da fronteira, acrescentou. Segundo Sánchez, investimento já foi feito no reforço destas fronteiras dos dois enclaves de Espanha e no norte de África nos últimos anos, e outros estão previstos para os próximos meses. Portanto, aqui o ministro também reforçou a ideia de a Espanha poder reforçar muito mais a sua fronteira. Angola participa na Cimeira Internacional de Paris sobre o espaço. Economista Alfredo Bacia desafia a província do Uamba a criar mapa de especialização produtiva para corresponder com a sua posição estratégica no corredor do Lobito. Presidente espanhol diz que o país deve estar preparado para ataques híbridos semelhantes à recente entrada ilegal em Ceuta de mais de 70 mil pessoas.
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0: São já 18 horas e 13 minutos.
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1: A França já trabalha com Angola na preservação e restauração do Museu dos Reis do Congo e outros monumentos e sítios históricos do Centro Histórico de Mbanza, Congo.
2: A Administração Municipal de Chipinge está a trabalhar na criação de condições para a formação de associações de apicultores, tendo em vista a ambição de se fazer a produção em grande escala nos próximos tempos.
3: O presidente da Associação dos Produtores do Sal, Nimbenguela, Totas Garrido, mostra-se preocupado com o uso de lonas plásticas na produção do sal, sobretudo no município da Baía Farta.
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4: Temos terras aráveis propícias para a prática da agricultura e da pecuária.
5: O Simplifica 3 visa, de facto, reforçar os procedimentos da administração pública na área do turismo.
6: O FSAP surge como uma oportunidade para robustecer ainda mais os alicerces do nosso sistema financeiro.
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1: Estamos de volta, são já 18 horas e 21 minutos. A voz de Armanda Caminho nos apresentar com o melhor da boa música angolana aqui no seu Rádio Jornal. O Ministério da Educação reitera o seu compromisso com o diálogo aberto e contínuo com os seus parceiros, visando conferir maior dignidade aos professores e demais funcionários do setor. A garantia foi dada pela Diretora Nacional de Recursos Humanos do Ministério da Educação, Laudimira de Souza, no final da audiência concedida pela Ministra ao SIMPROF e a Confederação dos Sindicatos da Educação. Laudimira de Souza esclareceu que o encontro permitiu passar em revista os principais pontos que constam no caderno reivindicativo, assegurando que os mesmos estão em fase de cumprimento.
2: O objetivo primordial do Ministério da Educação, a boa parceria com os nossos parceiros. E esta boa parceria passa por diálogo permanente. É dentro deste princípio que Sua Excelência a Senhora Ministra da Educação convidou os nossos parceiros sociais para passar em revista aquilo que são as nossas principais preocupações. Digo nossas porque são do Ministério da Educação e dos nossos parceiros sociais. Portanto, nós tivemos hoje dois encontros, o primeiro com o SIMPROF, em que passamos em revista os 11 pontos do acordo assinado entre o Ministério da Educação e o SIMPROF. Passamos também em revista aquilo que são as preocupações da Federação. Foi um encontro bastante proveitoso, porque conseguimos reter as preocupações que já estão resolvidas e as que ainda não estão resolvidas. Uma das principais preocupações que os nossos parceiros apresentaram é a não efetivação, até o momento, das promoções de 2017 e 2018. Foram esclarecidas e essas promoções serão colocadas no sistema financeiro no mês de outubro e terão a sua reflexão no mês de novembro. Então, estamos aqui a dizer que no mês de outubro todos os professores que participaram do concurso público de ingresso e de acesso, os que são os docentes de 2017 e 2018, poderão então ver as suas promoções efetivadas no mês de novembro. Para esta primeira fase e dentro daquilo que consta do acordo que nós mantivemos com os nossos parceiros sociais, temos duas fases. A primeira fase é agora, que são apenas os candidatos de 2017 e 2018. Esses uns aumentaram o seu perfil académico e serão promovidos por ingresso. Outros estão dentro da mesma carreira e vão apenas ter um grau de promoção. Num universo de 22 mil professores serão promovidos ainda este ano, com reflexão dos seus salários, no mês de novembro.
1: A responsável descartou qualquer incumprimento por parte do Ministério, reforçando que a reunião deixou indicadores positivos para a continuidade das negociações.
2: Não há incumprimento. Portanto, o acordo que nós assinamos, a promoção seria feita em duas fases. Nesta primeira fase, todos aqueles docentes que entraram no setor em 2017 e 2018 e que nunca tiveram nenhuma promoção. Depois temos os 2019 e 20, que serão promovidos na última fase, isso no primeiro trimestre do ano 2027. Estes são os casos residuais que temos do último concurso de 2021 a 2023 e temos também alguns que aumentaram os seus perfis académicos, que são então os que entraram no concurso de 2019 e 2020. Portanto, está salvaguardada todas as questões. Agora, dos 11 pontos que nos foram apresentados pelo SIMPROF, nós passamos a revista ponto a ponto e conseguimos encontrar acordos bastante satisfatórios. Dizer que desses pontos, todos eles tiveram uma resposta. É bem verdade que nem todas as respostas foram aquelas a que o sindicato estava à espera. Por exemplo, a preocupação que eles continuam a levantar, que é de terem o subsídio de férias separado da folha de salários. Isso tem implicações de impostos e o Ministério das Finanças está a fazer um estudo profundo sobre este tema. O 13º mês, em parcela única, já está em ação e todas as outras questões foram respondidas de forma satisfatória. Um sindicato é sempre um sindicato e ele próprio tem políticas muito próprias. A única informação que nos foi prestada é que o sindicato iria realizar a sua assembleia neste sábado, portanto iria ouvir os seus professores e no final nos dariam então a conhecer o desfecho desse encontro. Mas acreditamos nós que de forma positiva esse desfecho será positivo, porque afinal nós estamos a cumprir com aquilo que foi o nosso acordo.
1: Por sua vez, o líder da Confederação dos Sindicatos da Educação, Adriano dos Santos, classificou o encontro como produtivo, tendo aproveitado a ocasião para apresentar a visão da sua organização sobre o futuro do setor. Adriano dos Santos manifestou-se ainda solidário com a greve anunciada pelo Simprof e apelou ao diálogo permanente com vista a encontrar soluções eficazes para as preocupações dos professores.
3: Trouxemos um memorando com preocupações que apoquentam o setor de educação no seu todo. Elencamos muitas situações e tivemos um diálogo fluido, aberto, franco, e de facto foi bom esse encontro. Nós começamos por apresentar o setor da educação, da nossa visão como sindicalistas. Um dos pontos fundamentais é o investimento na educação. Como vocês sabem, a educação é o pilar do desenvolvimento de qualquer sociedade. E nós já há muitos anos temos vindo a defender que é a altura de darmos à educação um orçamento adequado, ou seja, de 2 dígitos. A educação não passa de 6,8% no OGE. Nós defendemos um orçamento de 21% para que a educação consiga dar resposta a todos os problemas que ainda apoquentam o setor. Porque sem investimento em infraestruturas escolares, nos professores, nunca teremos qualidade no ensino.
4: Neste momento há uma situação pontual, que é uma provável greve no setor da educação anunciada pelo Simprof. Qual é a posição da Confederação?
3: Bom, enquanto sindicatos que defendem professores, nós não podemos dizer que estamos contra uma greve. Somos solidários, sim, mas também apelamos à senhora ministra que haja uma abertura do diálogo permanente para se encontrar uma solução que não prejudica as partes. E recebemos uma boa nova do Sr. Ministro, porque o mês de outubro vai refletir nas folhas de salários a promoção de cerca de 9 mil professores. E, naturalmente, isto vai fazer com que no mês de novembro os professores tenham os salários. E também no próximo ano, primeiro semestre, haverá também a promoção de mais professores. O processo vai ser contínuo. Portanto, tem uma boa nova. Queremos que o diálogo, se continuar aberto, haverá um entendimento nesse sentido. Mas, de princípio, nós, enquanto sindicalistas, estamos solidários na solidariedade sindical. Estamos solidários.
1: Ministério da Educação e parceiros em diálogo permanente para encontrar soluções eficazes às preocupações dos professores.
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1: São 18h30 e 29 minutos. Daqui a pouco vamos honrar com os nossos compromissos publicitários. Bem, você, não saia daí, mantenha-se ao nosso lado, porque nós voltaremos com mais informação para si.
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7: Descomplicando o mercado de capitais. Valores mobiliários são instrumentos financeiros com características especiais, tais como ações, títulos do Tesouro, obrigações e unidades de participação de fundos de investimento. As características especiais dos valores mobiliários resultam do facto de poderem ser convertidos em dinheiro e transmitidos livremente em qualquer momento. Ou seja, quando investimos em valores mobiliários, por exemplo, quando compramos ações, se as quisermos vender a qualquer momento, não precisamos da autorização da empresa que inicialmente emitiu essas ações. 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
1: Exatamente, estamos de volta. A informação hoje ainda vai passar pela província do Namibe, vamos passar pela Lunda Norte e também pela província de Benguela. Mas agora damos-lhe conta de que a cultura de Angola e do Brasil esteve mais próxima esta semana. Aconteceu na Casa de Cultura Brasil-Angola, a Semana Angola-Brasil. O evento, que decorreu de 3 a 7 deste mês, reuniu o corpo diplomático, fazedores de cultura, músicos, membros da comunidade brasileira, residentes e o público em geral. Mais dados com a repórter Denise Chambola.
9: Pano sobre a Semana Angola-Brasil, realizada nesta segunda-feira na Casa de Cultura Brasil-Angola, na Baixa de Luanda. A atividade contou com a presença do corpo diplomático acreditado em Angola, fazedores de cultura, músicos, membros da comunidade brasileira residente no país e público em geral. O evento decorreu de 3 a 7 do mês em curso em Luanda, numa iniciativa promovida pela Associação dos Empresários Executivos Brasileiros em Angola. Na ocasião, Eugênia Barthelmes, embaixadora do Brasil em Angola, manifestou o seu regozijo por poder celebrar uma data de capital importância para o seu país, com distintos convidados, e deu nota positiva a iniciativa.
10: A Semana Angola-Brasil termina hoje com o dia 7 de setembro, que é a data nacional brasileira, uma data sagrada para nós brasileiros, é a data da nossa independência e não podíamos estar mais felizes na presença do chanceler de Angola, embaixador Tete Antônio, na presença de tantas autoridades civis e militares angolanas, na presença da nossa comunidade brasileira, que é tão numerosa e tão trabalhadora. É um saldo muito positivo e de muita alegria nesse dia de celebração. Para o Brasil de hoje, a data da independência é mais importante do que nunca. O Brasil almeja ser um ator de relevo no cenário internacional como um todo, não só um líder regional, como um líder global, que é o que nós somos pelo tamanho da nossa economia, e queremos seguir adiante de braços dados com Angola. Angola e Brasil seguindo juntos em direção a um futuro de prosperidade compartilhada. O intercâmbio cultural é excelente. A ministra da Cultura, Margarete Menezes, esteve aqui há pouco tempo. A nossa ministra e o ministro Felipe Zau assinaram instrumentos de cooperação muito importantes. É uma relação que não podia ser mais dinâmica.
9: Raimundo Lima, empresário, jornalista e presidente da organização, e bem como da Câmara de Comércio Brasil-Angola, destacou a importância do intercâmbio cultural entre ambos os países.
11: No intercâmbio cultural foram firmados protocolos há pouco no Brasil, pelo ministro da Cultura de Angola, Felipe Zau, e a ministra Margarete Menezes. E agora a Margarete Menezes esteve aqui o mês passado e foram firmados novos protocolos, e se pretende que saia do papel aquilo que está ali programado, que é fazer com que o Brasil apoie mais o desenvolvimento da cultura aqui em Angola, mas que também Angola tenha uma presença mais maciça no Brasil. E aí envolve também até mesmo a economia criativa, que é um outro processo que envolve muita cultura e que dissemina mais esse apoio cultural. Então, a economia criativa permite que mais artistas das mais diversas áreas venham a produzir, tanto aqui quanto lá no Brasil. Mas lá no Brasil já se tem uma experiência maior nesse sentido e já está vindo essa experiência para cá de forma mais objetiva no início do próximo ano.
9: O escritor José Luís Mendonça foi igualmente um dos convidados. Na ocasião, destacou a importância das relações históricas entre Angola e o Brasil e deixou uma mensagem de amizade ao povo brasileiro.
12: Nós saudamos os 240 anos da independência do Brasil com um caloroso abraço ao povo brasileiro. Estão muito ligados a nós, principalmente por causa da língua. A língua une mais Angola ao Brasil do que Angola ao Congo, por exemplo, a Zâmbia ou a Tanzânia. Nós conhecemos o Pelé, o Jorge Amado, as novelas brasileiras, e praticamente não conhecemos os jogadores da Zâmbia, os escritores do Congo ou da Namíbia. Isso é que é incrível. E pronto, são laços históricos, tudo tem a ver com o encontro de civilizações, que deu origem ao colonialismo, à transferência de povos negros para o Brasil. Então, temos uma cultura interligada, interconectada, porque lá tem a capoeira que veio da Angola, tem palavras que saíram daqui do Reino do Congo. E nós estamos aqui hoje a celebrar este dia com os brasileiros, temos uma forte ligação com eles. Já estive várias vezes no Brasil e é uma irmandade muito forte, realmente.
9: Indy Mateta, que foi responsável pela animação do encerramento do evento, considerou positiva a realização da atividade que, segundo afirmou, marca mais um ano de relações entre Angola e o Brasil, sobretudo no âmbito cultural.
13: Marca mais uma independência do Brasil, mais um ano de relações entre Angola e o Brasil, diplomática, cultural, política, enfim, a todos os níveis. Muita coisa da Angola ainda resiste no Brasil. Há muita coisa que no Brasil ainda se celebra, ou se cultua, ou até se... No dia a dia das pessoas, faz parte do dia a dia das pessoas, em termos até mesmo da alimentação e espiritualidade, por exemplo, que em Angola já não temos, mas os brasileiros ainda preservaram, fruto daquele tráfico transatlântico, fomos para lá, preserva-se muita coisa lá, mas também há muita confluência, muita coisa que sai de lá para cá nos dias de hoje. É música do Brasil, é música angolana e é música em que os dois povos se encontram. Há muitas colaborações entre artistas dos dois países e a proposta sonora de hoje que trago como DJ do evento é essa.
9: E num dia de celebração da independência do Brasil, a nossa reportagem encontrou também o músico Felipe Mukenga, que celebrou no mesmo dia o seu aniversário.
14: Estou aqui num dia especial, duplamente especial, que é o aniversário do Brasil. O Brasil que foi o primeiro país a reconhecer a nossa independência, com quem nós temos laços ancestrais, né? Estamos ligados por laços ancestrais, isso como resultado do negócio esclavagista, não é? Bom, e eu estou a comemorar também o meu aniversário. Foi fantástico. Estou muito feliz. Estou a ver aqui amigos, brasileiros vêm tomar o conhecimento que estou a comemorar também o meu aniversário, então vêm felicitar e eu estou felicíssimo. Esse intercâmbio devia acontecer, na minha opinião, né, para os laços ancestrais que nos ligam. Mas o intercâmbio, depois da vinda da maior delegação de brasileiros, de músicos brasileiros que apresentaram aqui o canto, o projeto Kalunga, nós retribuímos com o canto livre de Angola. Portanto, é respeitável que esse início de intercâmbio. Eu pelo menos estava convencido que isso ia se fortificar, mas não, quer dizer, eu verifico que vêm mais para aqui músicos brasileiros do que o contrário. Então eu acho que é uma questão que precisa ser vista por Angola, porque os brasileiros vêm para aqui e nós não vamos para lá. Então há qualquer coisa que tem que ser acertado aí.
9: Foram estas as palavras do músico Felipe Mukenga durante a celebração da independência do Brasil e do seu aniversário natalício, realizada ontem na Casa de Cultura Brasil Angola, em Luanda. Rádio Cultura Angola, as saudações de Eduardo Bonda e Denise Xambó.
1: A Casa de Cultura, a cultura de Angola e do Brasil, melhor, esteve mais próxima esta semana. Aconteceu na Casa de Cultura Brasil-Angola, a Semana Angola-Brasil.
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1: A circulação de peixe nos mercados da província do Namibe levou as autoridades locais a propor a alteração do período de venda do carapau. A proposta apresentada ao Instituto Nacional de Investigação Pesqueira e Marinha sugere que o período de defeso atualmente previsto de julho a agosto passa a decorrer de agosto a setembro. A informação é com o Bernabé Cipriano.
15: Levantada a pausa biológica da captura do carapau, mais conhecida por veda, as autoridades no Namibe identificaram a circulação de peixe juvenil nos mercados locais. Preocupado com a situação, o Gabinete Provincial das Pescas propôs ao Instituto Nacional de Investigação Pesqueira Marinha o ajustamento do período de veda, deixando de ser de julho a agosto, passando para agosto e setembro. A informação foi avançada nesta quarta-feira à Rádio Nacional de Angola pelo diretor provincial, Piedade Guenha.
16: Quando se veda, o que estamos à espera? Obviamente que haja maior disponibilidade de recursos, mas o que é que nós deparamos na primeira semana, depois do levantamento de veda? É muito peixe miúdo, o carapau está a vir muito pequeno. Logo, está cá, estamos a trabalhar desde ontem com a diretora nacional do Instituto de Investigação Pesqueira, doutora Filomena de Vaz Velho, em que nós apresentamos esta preocupação.
15: A proposta vai ser avaliada com base nos dados dos últimos 5 anos e confirmada através de um cruzeiro científico a ser realizado brevemente.
16: Apresentamos uma proposta, esperemos que seja acolhida, mas devidamente fundamentada por nós, que é para se ajustar o período de veda. Em vez de ser julho, agosto, e que tal passar para agosto, setembro? Tomaram boa nota, porque até um instituto especializado de investigação, eles vão analisar os dados dos últimos 5 anos para ver o que a prática diz e com base num cruzeiro científico que será realizado para breve, ainda este ano, então confirmar cientificamente esta nossa posição que nos apresentamos sobre a alteração do período de veda.
15: O gestor da pasta das pescas no Namibe fez saber que, em 2025, foram apreendidas mais de 50 toneladas de carapau em período de veda, ao passo que, em 2026, foram apreendidos apenas 6 mil quilos do produto.
16: Durante este período de veda de carapau, registramos 5 processos administrativos, que resultou na apreensão num total de 6 mil quilos de carapau. O balanço que a gente faz é positivo comparativamente aos anos passados.
17: Uhum. Os anos passados, 2025, como é que tivemos? Processos, apreensão.
16: Em termos de apreensões, tivemos aí acima de 50 toneladas de pescado, de carapau.
15: Segundo o diretor, um conjunto de medidas e uma série de iniciativas estão a permitir o cumprimento da veda e a mudança de mentalidade no seio dos armadores.
16: Este ano, a nível das administrações municipais, orientamos que deve-se definir pontos obrigatórios de descarga de pescado. É assim que começamos a ter maior controlo daquilo que se captura. Logo, mesmo alguns operadores também começam a ter consciência daquilo que é a importância da veda, porque não é apenas o trabalho de fiscalização, mas estamos a olhar também a questão da consciencialização.
15: Recorde-se que Namibe é um dos maiores polos pesqueiros de Angola e o carapau lidera largamente o volume de descargas e o rendimento das frotas artesanais, semi-industriais e industriais. A veda é um procedimento anual que inicia a 1 de julho e estende-se até ao dia 31 de agosto, que visa garantir a gestão, conservação e renovação da espécie. Entre o mar e o deserto, Rádio Nacional de Angola, Barnabé Cipriano.
1: O Barnabé Cipriano, a partir da província do Namibe, e do Namibe para Lunda Norte, mais de 6 mil famílias do município do Quilo começam nesta quinta-feira a receber novas transferências monetárias no âmbito do programa Coenda. A iniciativa visa reforçar o apoio às famílias em situação de vulnerabilidade e contribuir para a melhoria das condições de vida das comunidades beneficiárias. Cláudio Pinto.
18: Mais de 6 mil famílias do município do Quilo começam esta quinta-feira a receber terceira e quarta prestações das transferências sociais monetárias no âmbito do Coenda 2. Segundo o diretor do FAS na Lunda Norte, João do Nascimento, o processo prevê um desembolso de cerca de 429 milhões e 990 mil kwanzas.
19: Começaremos os pagamentos da terceira e quarta prestação, isto é, recorrência, com os devidos beneficiários que, no quadro da proteção social, cada beneficiário tem direito a 24 meses. E desta feita, vamos fazer os pagamentos da terceira e quarta, traduzindo já no final de toda esta empreitada, 12 meses em que cada agregado familiar do Quilo irá receber. Para esta empreitada estão inscritos 6.309 agregados familiares, desta feita com 429 milhões e 990 mil kwanzas. Este é o valor que iremos desembolsar no quadro dos pagamentos. Estamos a prever realizar isto em 20 dias. Estas ações estão acompanhadas com as chamadas medidas de intervenção complementar, que são o quadro da proteção social, em que estas medidas de intervenção complementar estão aglutinadas em dois eixos fundamentais. Refirmo os eixos. O primeiro eixo está relacionado as medidas visadas para as famílias beneficiárias no quadro do programa Coenda. Essas medidas são individuais. E o segundo eixo está vocacionado para as comunidades beneficiárias de Coenda.
18: Como complemento às transferências monetárias, o projeto prevê ações de melhoria das condições de vida das famílias e comunidades beneficiárias, com destaque para plantação de árvores frutíferas, construção de latrinas, emissão de documentos de identificação pessoal e implementação de salas de alfabetização, entre outras.
19: Estas medidas estão relacionadas à plantação. Vamos realizando sensibilização no quadro da plantação de árvore frutífera a nível das comunidades, sobretudo aquelas comunidades com nível de arborização reduzida. Vamos também fazer campanha e treinamento com os adecos no quadro da construção de latrinas a nível das comunidades. Vamos, do ponto de vista intersectorial, estar próximo da identificação para a questão da massificação dos bilhetes e outros documentos de identificação. Também vamos criar condições para aquelas aldeias, eventualmente, que não têm salas de aulas ou qualquer escola. Primeiro, a criação de espaço para que as pessoas consigam ter acesso a aulas e a contratação, posteriormente, de um alfabetizador.
18: João do Nascimento, diretor provincial do FAS, na Lunda Norte. Rádio Nacional de Angola no Dundo, com Carlos Mariano e Cláudio Pinto.
1: Mais de 6 mil famílias do município do Quilo, na província da Lunda Norte, começam nesta quinta-feira a receber novas transferências monetárias no âmbito do programa Quenda 2.
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1: E a 15ª edição da Feira Internacional de Benguela arrancou nesta quarta-feira com a participação de cerca de 400 empresas, entre nacionais e internacionais. Durante 5 dias, o evento pretende promover oportunidades de negócio, fortalecer parcerias e dinamizar a atividade empresarial na província. A organização prevê ainda a criação de milhares de empregos diretos e indiretos. Claudina Chinanga.
20: Arrancou esta tarde a 15ª edição da Feira Internacional de Benguela, FIB, a maior bolsa de negócios do sul de Angola. Durante 5 dias, a FIB vai promover o intercâmbio entre empresas nacionais e estrangeiras, com foco na industrialização da produção local. A organização estima a criação de milhares de empregos diretos e indiretos. O PCA do Grupo Arena, Bruno Albernaz, disse que esta edição está focada na elevação das potencialidades de Benguela e do país.
21: Esta edição tem também uma mensagem muito clara que queremos deixar. Benguela produz, Benguela tem capacidade, Benguela tem recursos e Benguela tem empresários. A agricultura, as pescas e a indústria e tantas outras atividades económicas demonstram diariamente a capacidade produtiva desta região. Mas precisamos de dar o passo seguinte, precisamos de transformar mais, precisamos de criar mais valor, precisamos de fazer que uma maior parte da riqueza gerada da nossa produção permaneça aqui na nossa região, gerando emprego, fortalecendo empresas e desenvolvendo novas cadeias de valor. Por isso, deixamos aqui um apelo a todos os empresários e investidores. Invistam na transformação, acreditem na transformação. Utilizem a FIB como porta, como janela, para levar ao mundo, ao país e a outros cantos aquilo que de melhor se faz nesta região.
20: Já o governador de Benguela, Manuel Nunes Júnior, acredita que a FIB garante estabilidade empresarial local e é uma oportunidade para trocar experiências com outros países.
22: As economias disputam investimentos, disputam mercados, disputam tecnologias, disputam talento e também disputam capacidade logística. O nosso continente deixou de ser visto como um continente apenas de necessidades e passou a ser cada vez mais reconhecido como um continente de oportunidades.
20: Governador Provincial de Benguela, Manuel Nunes Júnior, mais de 400 empresas expõem seus produtos e serviços na 15ª edição da Feira Internacional de Benguela, que arrancou nesta quarta-feira. A Rádio Nacional de Angola, em Benguela, com Lourenço Cavanda, Joaquim Conde e Claudina Chinanga.
1: 15ª edição da Feira Internacional de Benguela arrancou nesta quarta-feira com a participação de cerca de 400 empresas entre nacionais e internacionais. 18h54, altura do Compacto Internacional com Isaac Rezende.
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23: Ora, boa noite, bem-vindos ao Compacto Internacional.
2: O presidente de Moçambique, Daniel Chapo, apontou hoje a violência baseada no género como um problema social, pediu um envolvimento dos homens para erradicar este mal e apelou ao envolvimento de todos para alcançar zero casos a nível nacional. O chefe de Estado falava em Maputo na abertura da 8ª Conferência Nacional sobre Mulher e Gênero, que reúne durante 2 dias instituições nacionais, parceiros internacionais e regionais para promover um diálogo nacional de alto nível. O bastonário da Ordem dos Jornalistas Guineenses defendeu hoje que a proliferação de formações políticas sem matrizes clássicas e a crescente instrumentalização do jornalismo estão a comprometer a estabilidade institucional e democrática na Guiné-Bissau. A posição de António Iaga foi publicada pelo jornal online Capital News, órgão consultado pela Lusa nas redes sociais. Para o também editor-chefe do jornal O Democrata, o cenário político guineense tem assistido desde 2018 ao surgimento contínuo de pequenos grupos que se autodenominam partidos políticos, mas que na prática divergem dos modelos clássicos de representação. Os rebeldes Houthis, aliados do Irão, anunciaram esta quarta-feira mais de 40 ataques aéreos sauditas em várias regiões do país, na sequência de um ataque de grande envergadura contra a Arábia Saudita, que provocou várias dezenas de feridos. A Riad ainda não comentou a ofensiva. As autoridades sauditas anunciaram, contudo, que 73 pessoas ficaram feridas na região na sequência de ataques lançados pelos Houthis, tendo várias instalações petrolíferas sido temporariamente encerradas. Esta quarta-feira, o governo saudita emitiu também um alerta sobre o risco de novos ataques em Khamis Mushati, no sul do país, uma região situada junto à fronteira com o Iêmen. O número de mortos numa série de deslizamento de terra que atingiram no sábado a província de Jiangxi, no sudoeste da China, aumentou para 13, enquanto 3 pessoas continuam desaparecidas, noticiou hoje a agência oficial Xinhua. Um dos deslizamentos ocorreu cerca das 4 horas de sábado, na localidade de Gaoping, no distrito de Sichuan, após vários dias de chuvas intensas associadas a tufão Saudel, e causou até agora 12 mortos e um desaparecido. Pelo menos 2 pessoas morreram hoje e 3 ficaram feridas num ataque russo com drones contra um posto fronteiriço entre a Ucrânia e Moldávia, disse hoje o governador da região ucraniana de Odessa, Oleg Kiper. Situado no lago ucraniano, o posto fronteiriço de Starko-Sagi fica na extremidade sudeste da fronteira entre a Ucrânia e Moldávia, a cerca de 70 quilômetros da cidade ucraniana de Odessa e a 130 quilômetros de Chisinau, a capital moldava. O responsável regional de Odessa disse em mensagem difundida pelas redes sociais que durante a última noite drones russos atacaram o posto fronteiriço rodoviário de Starokozache na fronteira com a Moldávia. Boa noite, passe bem.
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1: E o Compacto Internacional com o jornalista Isaac Rezende a terminar mais uma edição do Rádio Jornal. Obrigada a si que nos esteve a acompanhar. Ficam as despedidas desta equipe. Estevão Borges esteve na coordenação. É Carolina Rodrigues, a Aurora Ambrich, o Benita Sabalo, o Ferraz Samuel e o Abel José na técnica. Eu sou Júlia Vigário. Fiquem todos bem. Tchau, tchau. Até amanhã.

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1: A direção do Hospital Geral Especializado Neves Bendinha comunica com profundo pesar e consternação o falecimento da enfermeira Natércia Batalha por doença. Neste momento de tristeza e dor, a direção e o coletivo de trabalhadoras do Hospital Geral

0: Paz, Túlia Paz e Felício Paz comunicam o falecimento de José Paz, ocorrido no passado dia 5. O óbito está a decorrer em Viana, Rua do Alimento, Angola, de fronte à Escola Primária Ana Paula. O funeral realiza-se em data a anunciar oportunamente. Bento Oliveira Roberto da Cruz, Maria do Rosário Alfredo Roberto da Cruz, pais, Eugênia Bento, Sérgio da Cruz, Marla Combo, Nancy Neto, Aldércio Barros, Rui Cruz, Mário Rui Cruz, comunicam o falecimento de Silvia Tatiana Dembo Roberto da Cruz. O funeral realiza sem data a anunciar oportunamente. Eugênio Pereira Bravo da Rosa, Camila Simeão da Seita, Laureano Mendes, Leonor de Lemos Fortunato, Leda Figueiredo, Isabel Barbosa Garrido, comunicam que vai ser rezada a missa de um ano em memória de Celeste de Lemos Simeão, no sábado, pelas 18 horas, no Seminário Maior de Luanda. Boa noite, a Rádio Nacional ao Serviço Público.
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0: 19 horas 3 minutos em Angola.
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Ora, boa noite, 19 e 12 minutos. Bem-vinda, bem-vindo nesta edição número 3 do seu programa de início da noite aqui na Rádio Nacional de Angola, pois é mais uma edição do Constelações, o espaço onde a música encontra a melodia, a emoção encontra a reflexão e cada canção pode ser uma pequena companhia para quem nos escuta. Meu nome é Verónica Pinto, comigo está Hugo Arsénio e durante esta hora vamos caminhar por diferentes gerações e sensibilidades da música angolana. Hoje é dia 9 e setembro chega-nos com uma mensagem especial: cuidar de nós, prestar atenção ao outro e lembrar que ninguém precisa carregar tudo sozinho. Setembro e o mês da campanha Setembro Amarelo, uma oportunidade para falarmos sobre a saúde emocional, a esperança, a escuta e também a solidariedade. E às vezes uma pergunta simples como: como está? Pode abrir uma porta importante e ouvir verdadeiramente alguém também é uma forma de cuidado. E começamos com esta memória de uma voz que atravessou gerações, Belina, de Arthur Adriano, que pertence à geração de artistas que ajudaram a construir a identidade da música urbana angolana. Cantor, compositor, destacou-se particularmente pela interpretação de sembas, lamentos e rumbas, tornando-se uma referência da música angolana dos anos 1970 e seguintes. Hoje, o Constelações, a sua voz, regressa através desta canção Belina, porque há músicas que não envelhecem, elas passam a morar na memória de quem as escutou. 19 e 15, há pessoas que entram na nossa vida como uma canção. Algumas ficam por muito tempo, outras passam e deixam, passam rapidamente, mas quase que todas deixam alguma coisa. E neste mês, não esqueça que não precisamos ter todas as respostas para oferecer presença. Às vezes, para estar disponível ou estar disponível para escutar, ouvir, já é um gesto muito grande. E vamos seguir com a Kizombeira, uma das vozes mais reconhecidas da nossa música. Yola Semedo, cantora e compositora, produtora, começou a destacar-se ainda muito jovem nos Impactos 4, construindo posteriormente uma sólida carreira a solo. A sua trajetória atravessa gerações e reúne diferentes sonoridades da música angolana. O Constelações, vamos agora no Constelações deixar falar o amor através de hipérbole do amor, porque há sentimentos que parecem grandes demais para caber numa simples palavra. Por isso toca Hipérbole do Amor, de Yola Semedo, 19 e 16, Constelações na Rádio Nacional de Angola.

reviravolta. 19:25, e porque a vida raramente segue uma linha reta. Temos as reviravoltas, não é? As reviravoltas, a mudanças que não pedimos, a portas que não se fecham, ou seja, há portas que se fecham, há caminhos que aparecem quando menos esperamos, mas nem toda mudança é o fim. Às vezes a reviravolta é precisamente aquilo que coloca-nos numa nova direção. 19:26, se alguma coisa não correu bem, respire fundo, sorria. Amanhã não precisa ser uma repetição exata de hoje. Um problema pode ter solução, uma dificuldade pode pedir tempo, uma decisão pode ser revista, um sonho pode precisar de um novo caminho. E se não souber por onde começar, comece pequeno, organize uma coisa, resolva uma tarefa, converse com alguém, descanse, peça orientação. Não é preciso resolver a vida inteira numa única noite. Às vezes basta cuidar bem do próximo passo. 19:27, se estiver no trânsito, já sabe, tenha condução cuidada, paciência. O trânsito pode atrasar os planos, mas não deve determinar o nosso comportamento. Se a estrada está congestionada, mantenha calma. Não transforme a pressa numa competição. Não vale a pena ganhar alguns minutos e perder a tranquilidade. Chegar em segurança é sempre melhor que chegar, que nunca chegar. E daí vem liberdade. Uma palavra que todos nós precisamos de ouvir de vez em quando. Liberdade para recomeçar, liberdade para reconhecer que nem tudo saiu como queríamos. Liberdade para mudar de caminho. Liberdade também para dizer que preciso de ajuda. Euclides da Lomba traz-nos Livre Serás. Que esta canção seja recebida com um convite à esperança.

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19h20. Não, não são 19h20, são 19h42 minutos. Eu quero recuar o tempo quando já não temos muito tempo, mas temos só alguns minutinhos para o nosso convívio no início da noite. E uma. Hoje é dia 9, já vivemos 252 dias do ano. Ou seja, vivemos 252 dias dos 365 dias deste 2026. São aproximadamente 69% do ano que já consumimos. Restam 113 dias. Quase 7 em cada 10 partes do ano já ficaram para trás. Mas atenção, a percentagem que passou não deve ser motivo de arrependimento, pode ser motivo de aprendizagem. Ainda temos tempo para corrigir, ainda temos tempo para começar, temos tempo ainda para dizer muito obrigado, ainda temos tempo para pedir desculpas, ainda temos tempo para tentar novamente. Há pessoas que não conseguem dizer desculpas a alguém, assim, por voz, mas pelas atitudes. Pedem desculpas pelas atitudes. A quem também não sabe dizer obrigado, mas agradece pelas suas atitudes e está tudo bem. Então ainda há tempo. O calendário não nos pergunta apenas quanto tempo passou, mas também pergunta o que faremos com o tempo que ainda temos. Escutamos há bem pouco tempo a música de Anselmo Ralph, Fim do Mundo. O título da música pode parecer definitivo, mas nós vamos ouvi-la, nós ouvimos de outra maneira, porque na vida aquilo que parece o fim de um capítulo pode ser apenas uma mudança de página. Estamos a aproximar no 10 de setembro, que é amanhã. É altura importante para reforçarmos a mensagem que a saúde mental merece o mesmo cuidado e atenção que damos à saúde física. Para quem é atleta, pratica atletismo, para quem está no ginásio, enfim, as diferentes modalidades desportivas. Lembre-se que a saúde emocional também é muito importante. Aqui no nosso país, profissionais e instituições têm sempre chamado a atenção para a necessidade de combater o estigma em todos os problemas da saúde mental. Por isso, menos julgamentos, mais escuta, menos... Isso é fraqueza, mas mais compreensão e, quando necessário, ajuda profissional. E às 19h45 minutos convidamos Coriandu. Já temos disponível, não é, Salif? É... Vamos mudar de atmosfera. Coriandu é um artista angolano que está a celebrar o terceiro mestrado, grau de mestrado. Construiu o seu percurso multidisciplinar, passando pela música e por diferentes áreas da criatividade e produção cultural. A sua proposta artística cruza referências angolanas e com uma linguagem contemporânea. E nesta constelação musical temos Ilha, uma palavra que também pode provocar uma reflexão. Ninguém deve sentir que precisa viver como uma ilha. Precisamos de pontes, precisamos de pessoas, precisamos de comunidade. E uma dica para quem ainda está no trânsito: se estiver cansado, redobre a atenção. O dia quarta-feira pode ter sido muito cansativa, portanto redobre a atenção. Se estiver com pressa, lembre-se que a estrada não sabe que está atrasado. E se encontrar alguém a conduzir de forma agressiva, não entre em disputa. A melhor resposta a uma provocação no trânsito pode ser simplesmente continuar a sua viagem em segurança.

É. 19h50, caminhamos para o fim do nosso convívio. Caminhamos para o fim do nosso convívio, mas temos mensagens na nossa caixinha 924-423-563. Esperamos nós que tenha hoje sorrido, tenha motivos mil para sorrir. Se não, pode tentar, tente sorrir e vai perceber como é que vai fazer a diferença na sua vida. O sorriso faz mesmo diferença na vida. É verdade. O sorriso faz, ele alivia. É um medicamento que, enfim, é quase que inexplicável, mas faz muito bem à alma. Quem sorri torna-se diferente. Experimente, vai ver como é que vai ficar a sua expressão facial. Experimente. Enfim. Boa noite, constelações. Aqui é o Florindo Janguelo. Estou no Andulo. Como ele diz, Andulo é a banda. Abraços para a minha secretária, Memória Cacinda. Um abraço grande, Florindo Janguelo, e gratidão pela simpatia e carinho. O Bernardo Marcelo Cabila, a partir do Kwanza Norte, Bolongongo, diz: estou na sintonia. Abraços para a família Cabila e a todos que me conhecem. Gratidão pelo carinho. 924-423-563. Alô, Verónica Pinto, boa noite. Valente Sampaio, a partir do quilómetro 30. Um abraço, João, para os irmãos Sampaio, António Sampaio, Bernardo Sampaio, Oliveira Sampaio, a todos em Cangandala, bairro Camassa. Obrigada pelo carinho. O Daniel, imigrante, diz: estou na sintonia. Obrigada pelo carinho. Olá, Verónica, já estou com constelações. A partir do Cabinda, assina o Avelino Catumbela, a partir do Cabaçango. O Gama Cadiz, estou no bairro 5 de Abril, em Moçambique, no Namibe, marco presença. Muito obrigada pelo carinho e simpatia, amigos. Queremos felicitar, assim que está hoje, 9 de setembro, a completar mais um ano de vida. O Eliezer Carneiro está a completar mais um ano de vida. Ele vem agora da Europa e está hoje a completar mais um ano de vida. Está a ouvir-nos a partir do Mártires de Kifangundo, aqui bem pertinho da Comandante Chica, onde está a Rádio Nacional de Angola. Um abraço, amigo Eliezer, o atleta da Mushima Runner. Obrigada pelo carinho e parabéns pelo teu aniversário. E assim também estamos a dizer adeus. Amanhã tem mais constelações. É assim, de segunda a sexta-feira vem a música de Rui Mingas, com o título Tons de Azul. Recordar que viajamos pelas memórias de Artur Adriano, Yola Semedo, Euclides da Lomba, Filipe Mukenga, Celda, Anselmo Ralph, Coriundu, e também André Mingas. Hoje, 9 de setembro, percorremos 69% de 2026, ainda temos 31% pela frente. Ainda há espaço para mudar, para aprender, perdoar, recomeçar, agradecer, cuidar. E neste setembro amarelo, ouvir é cuidar. Se alguém próximo não parece bem, aproxime-se com respeito, pergunte como está, escute, e diante de sofrimento persistente ou de uma situação de risco, procure ajuda profissional e envolva pessoas de confiança, porque pedir ajuda é um ato de cuidado, e cuidar da vida deve ser uma responsabilidade de todos. Não se esqueça que você é o grande amor da sua vida. Permita-se. Verónica Pinto e Salif Batista. Boa noite com a Rádio Nacional de Angola.

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1: Boa noite, conheça os títulos deste jornal. Estado angolano mantém 2029 como ano para a conclusão da refinaria do Lobito. E a Sonangol anuncia estudos para a instalação de um complexo petroquímico no empreendimento. Ministério da Educação assegura a efetivação das promoções de 2017 e 2018, já a partir de outubro, com reflexos em novembro deste ano. Festival Nacional de Cultura e Artes da Juventude abre amanhã em Luanda e vai até o mês da Independência Nacional. No desporto, seleção júnior masculina de handball, com presença nas meias finais do africano da Côte d'Ivoire. Pelo mundo, por pouco, o avião de Zelensky seria atingido por um drone antes da viagem à Noruega. Jornal da Noite de quarta-feira.

0: para as indústrias criativas. E continuamos a falar de cultura. Arranca amanhã o Festival Nacional de Cultura e Artes, denominado Chole. Trata-se da 7ª edição, que terá a participação de várias províncias e uma programação que inclui teatro, poesia, cinema, literatura, conferências, feiras e oficinas. Sob o lema Cultura que Movimenta Destinos, o festival decorre até novembro. Jornalista Madalena Manuel, da Rádio Cultura Angola.
1: O festival arranca esta quinta-feira no Palácio de Ferro, em Luanda, e fica patente até novembro deste ano, com a participação de várias províncias. O Chole 2026 abrange um vasto leque de disciplinas artísticas e reflexivas, promovendo encontros dedicados ao teatro, poesia, conferências, cinema, literatura, intercâmbios, feiras e oficinas. Entre as novidades preparadas para a cerimónia de abertura desta quinta-feira está, para além da assinatura do quadro de honra Chole, a apresentação de uma coreografia intitulada Chole, criada pelo diretor-geral do festival, Valdemar Francisco.
2: Vamos ter uma surpresa da noite, que é uma coreografia ancestral. E vamos ter Sassa Choco, vamos ter Ray Lex, vamos ter a Naurica, que vai interpretar os calcineiros populares angolanos do Tetalando e Valdemar Bastos.
1: Outra novidade é a apresentação do projeto Gila Jovem, iniciativa que visa promover talentos anónimos no âmbito da responsabilidade social do Festival Chole.
2: É um projeto que surge no âmbito da responsabilidade social do Festival Chole para promover, mentorizar e acompanhar os artistas nas comunidades que têm talento, mas não têm oportunidade e visibilidade. Esse projeto vai ser liderado, o rosto é o Fader Meco, é o gordo estiloso, humorista, e estamos a ver mais um da área de desportos.
1: A 7ª edição do Festival Nacional de Cultura e Artes da Juventude Chole 2026 arranca esta quinta-feira e conta com a participação de vários artistas da Rádio Cultura Angola, Henrique Lima e Madalena Manuel.
0: O festival vai decorrer sob o lema Cultura que Movimenta Destinos. O Ministério da Educação reitera o seu compromisso com o diálogo aberto e contínuo com os seus parceiros. O Ministério da Educação diz que, com esse comprometimento, persegue a dignidade para os professores e demais funcionários do setor. A posição foi realçada nas conversações desta quarta-feira entre a equipa do Ministério da Educação, liderada pela titular da pasta, o SIMPROF, e a Confederação dos Sindicatos da Educação. De acordo com a Diretora Nacional de Recursos Humanos do Ministério da Educação, um dos pontos rebatidos pelos sindicatos está ligado à efetivação das promoções de 2017 e 2018. Laudimira de Souza, assegurou que aos sindicatos foi passada a informação da sua efetivação no sistema já a partir de outubro, com reflexo em novembro.
3: Uma das principais preocupações que os nossos parceiros apresentaram é a não efetivação, até o momento, das promoções de 2017 e 2018. Foram esclarecidas e essas promoções serão colocadas no sistema financeiro no mês de outubro e terão a sua reflexão no mês de novembro. Para esta primeira fase e dentro daquilo que consta do acordo que nós mantivemos com os nossos parceiros sociais, temos duas fases. A primeira fase é agora, que são apenas os candidatos de 2017 e 2018. Esses uns aumentaram o seu perfil académico e serão promovidos por ingresso. Outros estão dentro da mesma carreira e vão apenas ter um grau de promoção. Num universo de 22 mil professores, serão promovidos ainda este ano, com reflexão dos seus salários, no mês de novembro.
0: A Diretora Nacional dos Recursos Humanos do Ministério da Educação, Laudimira de Souza, descartou qualquer incumprimento por parte do Governo e assegura a aplicação faseada dos pontos que constam do caderno reivindicativo.
3: Não há incumprimento, portanto, o acordo que nós assinamos, a promoção seria feita em duas fases. Nesta primeira fase, todos aqueles docentes que entraram no setor em 2017 e 2018 e que nunca tiveram nenhuma promoção. Depois temos os 2019 e 20, que serão promovidos na última fase, isso no primeiro trimestre do ano 2027. Portanto, está salvaguardada todas as questões. Agora, dos 11 pontos que nos foram apresentados pelo SIMPROF, nós passamos a revista ponto a ponto e conseguimos encontrar acordos bastante satisfatórios. Dizer que desses pontos, todos eles tiveram uma resposta. É bem verdade que nem todas as respostas foram aquelas a que o sindicato estava esperando. Por exemplo, a preocupação

0: continuam a levantar, que é de terem o subsídio de férias separado da folha de salários. Isso tem implicações de impostos e o Ministério das Finanças está a fazer um estudo profundo sobre este tema. O 13º mês em parcela única já está em ação e todas as outras questões foram respondidas de forma satisfatória.
1: A Diretora Nacional dos Recursos Humanos do Ministério da Educação, Laudemira de Sousa, disse também que do Simprof, o Ministério recebeu a informação da realização neste sábado de uma Assembleia de Trabalhadores sobre a paralisação ou não das aulas.
0: Um sindicato é sempre um sindicato e ele próprio tem políticas muito próprias. A única informação que nos foi prestada é que o sindicato iria realizar a sua assembleia neste sábado, portanto iria ouvir os seus professores e no final nos dariam então a conhecer o desfecho desse encontro. Mas acreditamos nós, de forma positiva, esse desfecho será positivo.
1: Por sua vez, o líder da Confederação dos Sindicatos da Educação, Adriano dos Santos, classificou o encontro como produtivo e reiterou a posição da Confederação que defende mais investimento. Adriano dos Santos diz esperar do governo novos valores para a educação nos próximos orçamentos gerais do Estado.
2: Tivemos um diálogo fluido, aberto, franco. Foi bom esse encontro. Nós começamos por apresentar o setor da educação da nossa visão como sindicalistas. Um dos pontos fundamentais é o investimento na educação. Como vocês sabem, a educação é o pilar desenvolvimento de qualquer sociedade e nós já há muitos anos temos vindo a defender que é a altura de darmos à educação um orçamento adequado, ou seja, de 2 dígitos. A educação não passa de 6,8% no OGE. Nós defendemos um orçamento de 21% para que a educação consiga dar resposta a todos os problemas que ainda apoquentam o setor. Enquanto sindicatos que defendem professores, nós não podemos dizer que estamos contra uma greve. Somos solidários, sim, mas também apelamos à senhora ministra que haja uma abertura do diálogo permanente para se encontrar uma solução que não prejudique as partes.
1: Ministério da Educação e parceiros em diálogo permanente para encontrar soluções eficazes para as preocupações dos professores. 20:09, agora o combate à criminalidade em Luanda, o bairro do Paraíso, em Cacoaco, considerado crítico quanto à criminalidade, conta a partir de hoje com uma esquadra policial. A unidade policial foi inaugurada pelo ministro do Interior, Manuel Homem, que esteve acompanhado pelo governador de Luanda, Luís Nunes. A esquadra policial inscreve a estratégia da Polícia Nacional de garantir o sentimento de segurança, ordem e tranquilidade públicas. Jornalista Lizel de Oliveira.
3: A infraestrutura entregue pelo ministro do Interior, Manuel Homem, põe fim a anos de medo e criminalidade vividos pelos moradores. A esquadra conta com a área administrativa, posto médico, salas e celas de aulas masculina e feminina. No segmento foram entregues 2 viaturas e 4 motorizadas para patrulhamento. Os moradores e autoridades destacam o impacto da obra que custou aos cofres dos estados mais de 180 milhões de kwanzas.
4: Maria, viver no paraíso tem que ser guerreira. Nessa nova esquadra nós queremos melhoria, queremos polícia que trabalham, que ajudam a evoluir o nosso bairro.
5: Amador Cláudio, sim, recordamos momentos muito difíceis e vermos muitas casas abandonadas a nível do arredor do bairro.
3: Por seu turno, o governador da província de Luanda, Luís Nunes, afirma que a nova estrutura vai diminuir o índice de criminalidade e reforçar a segurança no município.
6: Nós estamos a fazer tudo por tudo, tanto o órgão central como a província, a segurança está lado a lado com o cidadão nacional. Mais segurança pública, é lógico que nós temos que fazer mais investimentos, mas nós estamos aqui também como parceiros do Ministério do Interior.
3: Já o ministro do Interior, Manuel Homem, garante que está cumprida a promessa da esquadra naquele local e afirma ser uma majoria para a reposição da segurança naquela parcela de Cacoaco.
7: Entregamos hoje à comunidade uma esquadra em condições que vai suportar até perto de 80 efetivos com todas as condições criadas. É esse o compromisso que assumimos no passado, tem valor no presente e continuará a ser no futuro para a estabilidade que todos procuramos em relação à segurança pública.
3: Paraíso ganha uma nova esquadra para reforço da segurança pública. Rádio Nacional de Angola, com António Feidão, Félix Mendes Moreira e Elísio de Oliveira.
1: Luanda recebeu hoje um reforço de meios rolantes para o combate à criminalidade. São, no total, 116 viaturas e mais de 80 motorizadas. Antes, o ministro do Interior, acompanhado do governador de Luanda, Luís Nunes, inaugurou uma esquadra policial no bairro Paraíso, em Cacoaco. Manuel Homem anunciou reforço de efetivos na unidade policial para responder aos relatos de criminalidade. O ministro Manuel Homem deixou garantias de que o Estado angolano trabalha no reforço de infraestruturas policiais e no aumento de efetivos para segurança e ordem públicas em Angola. 20 horas 12 minutos, agora atualidade internacional. O avião do presidente ucraniano Volodymyr Zelensky quase que foi atingido por um drone quando viajava para Oslo. A informação foi avançada esta quarta-feira pelo primeiro-ministro norueguês Jonas Gahr Støre. O incidente aconteceu terça-feira, quando o avião descolava da Moldávia rumo à Noruega, onde Zelensky marcou presença no funeral do rei Harold V. O avião em que seguia esteve prestes a ser atingido por um drone quando se preparava para descolar da Moldávia. Essa é a realidade que ele enfrenta, afirmou Jonas Gahr Støre à estação pública. O primeiro-ministro da Noruega não revelou a fonte desta informação, nem a que distância o drone se encontrava do avião. O ataque contra o avião de Zelensky acontece dias depois dos enviados dos Estados Unidos da América passarem por Kiev e Moscovo para tentar negociar um acordo de paz. Após tréguas de 72 horas, a Rússia e a Ucrânia retomaram os bombardeamentos na guerra que começou em fevereiro de 2022. E sobre o conflito no Médio Oriente, vários navios estão em chamas na região do Golfo, depois do Irã ter revelado que visou 2 dezenas de embarcações que tentavam entrar no Estreito de Hormuz. Os incêndios foram declarados em vários navios mercantes, em plena escalada das operações militares em curso na região. Militares norte-americanos reivindicaram a responsabilidade pelos ataques a 5 petroleiros, um deles perto da ilha de Kark, um dos principais centros petrolíferos do Irã. Horas 14 minutos, agora o estágio da construção da refinaria do Lobito. O Estado angolano já investiu 1,6 mil milhões de dólares e a execução física da obra está na ordem dos 26%. De acordo com o presidente do Conselho de Administração da Sonangol, dono da obra, nesta altura decorrem já os estudos focados para a instalação de um complexo petroquímico na refinaria do Lobito. Sebastião Querido assegurou também que vários países da região da SADC manifestaram interesse em fazer parte da estrutura acionista da refinaria do Lobito. O Botsuana, que tem o seu presidente em visita de Estado a Angola, é um dos países interessados pela estrutura acionista da refinaria do Lobito e hoje mesmo visitou o empreendimento. Jornalista Edson Santos.
8: A Sonangol já investiu até o momento 1,6 mil milhões de dólares no projeto de construção da refinaria do Lobito. O nível de execução do projeto, que deve estar concluído em 2029, está na ordem dos 26%. Os dados foram revelados nesta quarta-feira no Lobito pelo presidente do Conselho de Administração da Sonangol, Sebastião Pai Querido, durante a visita que o presidente do Botsuana, Duma Bok, efetuou à refinaria do Lobito. Sebastião Pai Querido falou dos principais produtos que a refinaria do Lobito vai processar quando estiver a funcionar em pleno.
9: Nós, nesse momento, temos investido aqui a volta de 1,6 milhões de dólares. Estamos com um progresso, que diria que estamos à volta disto, em 26%. Da altura da conclusão da refinaria, nós teremos gasolina, gasóleo, LPG, Jeta 1, betumes. Vamos ter também uma parte ligada a resíduos, mas é enxofre, que tem também uso de matéria-prima para outro tipo de atividade.
8: A Sonangol já começou igualmente com os estudos para a instalação de um complexo petroquímico.
9: Depois de 2029, já estamos também em fase de estudo, vamos iniciar o trabalho para a instalação de um complexo petroquímico. Quer dizer, o processo de refinação, uma vez concluído, além dos produtos necessários para nós e para a região, vão também permitir que a gente inicie uma atividade fundamental, que é a parte petroquímica, para a produção de uma série de coisas, inclusive muito dos produtos que nós temos aqui, os vossos microfones, coisas, mas vai ser já a um nível superior em termos de atividade. No final de 2020, vamos ter a maior parte dos equipamentos já erguidos e prontos.
8: O presidente do Conselho de Administração da Sonangol disse ainda que existem várias propostas de países da SADC interessados em fazer parte da estrutura acionista da refinaria refinaria do Lobito.
9: Temos recebido propostas de uma série de empresas. Puderam ver a presença aqui do presidente do Botswana. Veio constatar, claro, já tinha tido a presença antes da ministra, tinha gastado, e agora para ter a presença do presidente demonstra que começamos a ter cada vez mais entidades, principalmente ligadas à região.
8: O presidente do Conselho de Administração da Sonangol, Sebastião Pai Querido, e o balanço da visita que o presidente do Botswana efetuou nesta quarta-feira à refinaria do Lobito. Reportagem da Rádio Nacional de Angola no Lobito com Osvaldo Chaves e Edson Santos.
1: Entretanto, o Estado angolano assegura 2029 como ano para a conclusão da refinaria do Lobito. De acordo com o ministro dos Recursos Minerais, Petróleo e Gás, Diamantino Azevedo, o investimento, que começou a ser erguido em 2012, será a maior refinaria de petróleo em Angola. Jornalista Ananias Bento.
10: O ministro dos Recursos Minerais, Petróleo e Gás garantiu que os prazos definidos para a construção da refinaria do Lobito estão a ser cumpridos, com a conclusão global do projeto marcada para 2029. O ministro Diamantino Azevedo falava durante a visita que o presidente do Botswana, do Maboko, efetuou à refinaria do Lobito. A intenção do Botswana é ficar com 30% da refinaria, tendo em conta sua localização geográfica. Diamantino de Azevedo, ministro dos Recursos Minerais, Petróleo e Gás, assinalou a importância do projeto para a região da SADC.
11: De acordo com o cronograma, temos estado a atingir as metas previstas. Umas são visíveis, outras não são tão visíveis assim. Há equipamento a ser construído, há outros aspectos com o aparelho refinador em si, mas também com a parte externa da refinaria. Portanto, há progresso. E o que importa é nós mantermos esta construção na implementação aqui desse projeto, que é muito importante para Angola e para a região também.
10: Ministro dos Recursos Minerais, Petróleo e Gás, Diamantino Azevedo. O governador de Benguela, Manuel Nunes Júnior, disse na ocasião que a refinaria do Lobito projeta o nome de Angola no contexto regional e internacional.
12: A articulação entre a refinaria, o Porto do Lobito e o Caminho de Ferro de Benguela cria um poderoso eixo de desenvolvimento industrial, logístico e comercial, posicionando Angola como um verdadeiro hub energético e logístico regional.
10: E o economista Oswaldo Cruz diz ser um projeto que está a merecer a atenção do chefe de Estado do Botswana, tendo em conta a sua localização geográfica. O académico não tem dúvidas que a refinaria pode transformar o Lobito num polo petroquímico de referência no contexto regional.
13: Do ponto de vista estratégico, está bem localizado, bem posicionado, permite dar até o Lobito um famoso polo petroquímico que muito se espera, por via mesmo da própria Sonangol.
10: Economista Oswaldo Cruz. A visita de Dumaboco ao Lobito reforça assim a importância estratégica de Benguela como polo logístico e energético para a região da África Austral, o que coloca a província no centro das atenções internacionais e pode significar novos investimentos e mais empregos para a juventude local. A Rádio Nacional de Angola no Lobito, com Abel Samba, Edson Santos e Ananias Bento.
1: Estado angolano assegura 2029 como ano para a conclusão da refinaria do Lobito. E o CEO da petrolífera Total Energia sinalizou a estratégia do Estado angolano de construção de refinarias no país. Patrick Pouyanné considera bem conseguida a política que vai atender às necessidades energéticas internas e externas. Nesta última, o foco é a região SADC. O CEO da Total Energia assegurou que a multinacional francesa vai continuar a realizar investimentos em Angola. Patrick Pouyanné deixou essa garantia hoje à saída da audiência que lhe foi concedida pelo Presidente da República, João Lourenço. Os dados com a jornalista Sanifus.
14: O encontro na Cidade Alta serviu para discutir negócios e projetar as novas oportunidades que existem em Angola. A multinacional francesa está no país há mais de 70 anos e mantém o interesse em se expandir. Esta manhã, depois de uma audiência com o presidente João Lourenço, em que participaram executivos da companhia, o CEO da Total Energies deixou claro que 2026 é um ano bom para a empresa e que novos anúncios vão ser divulgados durante a 7ª Conferência Oil and Gas.
15: So I'm coming for that conference. And it's an opportunity for us to make some.
16: Temos anúncios e também execução de projetos, onde temos novas licenças. Moramente no bloco 32, Caombo, onde temos também a prorrogação da licença com novos termos. Portanto, 2026 é o ano que a Sonangol celebra 50 anos e também é o ano em que nós, portanto, celebramos 20 anos com o bloco Dália, onde tivemos altos números de produção em termos, portanto, petrolífero. Portanto, trata-se de um grande momento para a nossa empresa.
14: O PCA da Total Energia saudou a aposta de Angola na construção de refinarias para responder às necessidades energéticas do mercado interno e regional.
16: Investimento em refinarias é uma boa política porque não apenas fornece essa segurança energética, mas também ajuda a poupar recursos. Por isso, eu acredito que a política do governo angolano em tentar buscar investimentos na área de refinação é uma política bastante importante e atuante neste momento.
14: Tradução das palavras do CEO da Total Energia esta quarta-feira, depois de uma audiência com o presidente João Lourenço. A Total Energia já investiu o equivalente a US$1 mil milhões no país.
1: O CEO da Total Energia, um dos participantes da 7ª Conferência Óleo e Gás, que decorre aqui em Luanda. Para já, a petrolífera francesa Total Energia vai investir US$10 mil milhões em desenvolvimento de novos projetos em Angola nos próximos 3 anos. A empresa francesa, que opera no mercado angolano, anuncia ainda uma nova descoberta petrolífera no Bloco 15. As informações foram avançadas à margem da 7ª edição do Fórum Angola Óleo e Gás, que foi oficialmente aberto na tarde de hoje pelo Ministro do Estado para a Coordenação Económica em representação do Presidente da República. Mais dados com o jornalista Romão Ferreira. Boa noite, Romão.
17: Ora, boa noite. Atrair novos investimentos para estimular o desempenho da indústria petrolífera angolana é o que se pretende com a realização do Fórum Angola Oil and Gas, que vai decorrer até esta quinta-feira. O Ministro de Estado para a Coordenação Económica, José de Lima Massano, diz que o Executivo angolano tem criado condições para que o setor petrolífero continue a desenvolver-se e a gerar valor na economia nacional.
18: Queremos que uma parcela crescente do valor associado aos nossos recursos naturais seja criada dentro das nossas fronteiras, gerando mais atividade económica, empregos e competências, contribuindo ainda mais para o crescimento da economia e o bem-estar da nossa população. Queremos, assim, reiterar o nosso compromisso com a estabilidade contratual, a segurança jurídica, a previsibilidade e a competitividade do ambiente de negócios. Para concluir, gostaria de estender um convite aos investidores nacionais e internacionais que ainda não nos acompanham, que investam em Angola. Investam em toda a cadeia de petróleo e gás e não deixem de considerar outros setores da nossa economia de reconhecido potencial.
17: O ministro dos Recursos Minerais, Petróleo e Gás, Diamantino Azevedo, revelou que a futura refinaria do Lobito, para além de produzir combustíveis, vai também desenvolver produtos petroquímicos.
19: Nós vamos fazer a refinaria do Lobito e vamos fazer a petroquímica. Temos expectativas boas em relação ao Bloco 20. Em 2028 teremos produção no Bloco 20. O povo angolano tem uma expectativa grande sobre o gás do Bloco 20.
17: O ministro Diamantino Azevedo anunciou ainda uma nova descoberta petrolífera no Bloco 15.
20: É uma descoberta de um poço exploratório que é bastante interessante. E isso é tudo no âmbito do trabalho que temos feito, né? E este ano fizemos o anúncio de várias descobertas desta natureza.
17: E o presidente e CEO da Total Energy, Patrick Poyané, diz que vão investir US$10 mil milhões em projetos petrolíferos em Angola nos próximos 5 anos.
21: Nós estamos a produzir 450 mil barris por dia, mais de 40% da produção do país, e nós estamos a trabalhar duro para manter. Isso exige investimento. Para os próximos 5 anos, nós vamos investir US$10 bilhões em parcerias em diferentes projetos.
17: O chefe de operações de recursos naturais da INE, Guido Brusco, diz que o compromisso com Angola está no seu melhor, com investimentos estratégicos na economia nacional.
0: A nossa presença em Angola é o resultado de uma parceria de confiança de longa data, construída sobre a colaboração e sucesso partilhado. Juntos alcançamos marcos importantes em águas profundas, recorrendo à inovação para desenvolver recursos de forma eficiente e competitiva.
17: E o vice-presidente da exploração da Chevron, Kevin Markland, destaca as oportunidades que têm tido no mercado petrolífero angolano.
21: Depois de décadas de exploração e produção em Angola, nós acreditamos que o país oferece muito potencial para oportunidades significativas, tanto nos domínios atuais e de futuro. A Chevron continua a desbloquear esse potencial. Juntos nós sentimos que conseguimos construir um legado marcante para continuar investimento, exploração disciplinada, aplicação de tecnologia e colaboração.
17: Tradução das palavras do vice-presidente da exploração da Chevron, Kevin Macklin. A reportagem da Rádio Nacional de Angola com Romão Ferreira. Boa noite.
1: Boa noite, Romão Ferreira. Neste primeiro dia do Fórum Angola Óleo e Gás, foram assinados 6 acordos entre a Agência Nacional de Petróleo e Gás e as principais petrolíferas que operam no país.
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1: Notas do desporto a seguir com o jornalista Alves da Silva da Rádio 5. Boa noite, Alves.
22: Boa noite, Matheus Fula. Boa noite, ouvintes. Handball a abrir. Angola garante presença no Mundial Júnior Masculino de Handball que vai acontecer entre 23 de junho e 4 de julho do próximo ano na Macedónia do Norte. A seleção nacional, às ordens de Edgar Neto, venceu hoje a sua similar do Ruanda por 28-22 e garantiu a presença nas meias-finais do africano que decorre em Abidjan, na Côte d'Ivoire. E no Rei Futebol, Liga Unitel Gira Bola 2026-2027, o Futebol Clube de Cabinda colocou um travão à marcha vitoriosa do 1 de agosto. Os gorilas da província mais norte do país empataram a um golo diante do 1 de agosto. Luieia marcou primeiro para a equipa da casa, enquanto que Axel repôs a igualdade por parte dos militares. O jogo teve como palco o estádio França Andalo e contou para a abertura da quarta jornada do Nacional Maior de Futebol no país.
1: Alves da Silva, da Rádio 5, e as notas do desporto neste jornal. Angola participa a partir de hoje na Cimeira Internacional do Espaço a decorrer em Paris, França. A delegação angolana, o evento, é chefiada pelo Ministro das Telecomunicações, Tecnologias de Informação e Comunicação Social, Mário Oliveira, em representação do Presidente da República, João Lourenço. Os dados com a jornalista Júlia Vigário.
23: Um dos pontos centrais da participação angolana será a assinatura da Declaração de Interesse para Adesão à Aliança Space Ocean, iniciativa que promove a aplicação de tecnologias, dados e soluções espaciais em benefício da proteção dos oceanos e do desenvolvimento sustentável. O programa inclui ainda uma sequência de alto nível dedicada à indústria e à inovação espacial, bem como intervenções de Emmanuel Macron, Presidente da República Francesa, e de Ursula von der Leyen, Presidente da Comissão Europeia. Estão igualmente previstas sessões sobre segurança espacial, infraestruturas do futuro, cooperação internacional e a visão africana para o setor espacial. No quadro da agenda diplomática e técnica, estão também previstos contactos com o Escritório das Nações Unidas para os assuntos do espaço exterior e com o Centro Nacional de Estudos Espaciais de França. A participação de Angola nesta cimeira reveste-se de particular importância por contribuir para o fortalecimento de parcerias internacionais e para o desenvolvimento das capacidades nacionais no setor espacial, com impacto na inovação, na transformação digital e no desenvolvimento sustentável.
1: Angola participa na Cimeira Internacional do Espaço a decorrer em Paris, França. E Angola e a China começam a desenhar uma nova era na cooperação, sobretudo no domínio parlamentar, com o propósito de aprofundar as relações históricas entre os dois países e fortalecer os mecanismos de cooperação institucional. O presidente da Assembleia Nacional cumpre uma visita oficial à República Popular da China. Jornalista António Chocolate.
24: O presidente da Assembleia Nacional chegou a Pequim ao meio da tarde desta quarta-feira, hora de Angola, correspondente à noite na China. A chegada no Aeroporto Internacional de Pequim, Adão de Almeida, foi recebido por Li Yong, vice-presidente da Comissão de Assuntos de Desenvolvimento Social da Assembleia Popular Nacional da China e pela embaixadora de Angola, acreditada na China. No âmbito desta visita oficial, o deputado Manuel Lopes Dembo, primeiro secretário da Mesa da Assembleia Nacional, destacou a diplomacia parlamentar parlamentar que deve, no seu entender, consolidar as relações de cooperação já existentes entre os dois países.
3: Sua Excelência, Presidente da Assembleia Nacional de Angola, está em Pequim. Por este motivo, fortalecer as relações parlamentares com o Parlamento Popular da China e aproximar esses interesses para que todos nós, independentemente daquilo que o governo tem feito, possamos contribuir com esta relação, tornando-o cada vez mais profícua, cada vez mais próxima.
24: Segundo Manuel Lopes Dembo, a visita pretende ainda promover a troca de experiências legislativas e permitir que Angola conheça soluções chinesas nos domínios científico, tecnológico e institucional, tendo em conta a realidade angolana.
3: Sua Excelência, a Presidente da Assembleia Nacional vai cumprir no território chinês, começando pela cidade de Pequim, com um encontro bilateral entre o Presidente da Assembleia Nacional de Angola e o Presidente da Assembleia Popular Nacional da China, que acontece justamente no dia 11, o momento mais alto, e seguir-se-ão visitas a infraestruturas de impacto tecnológico, impacto científico, para cada vez mais Angola conhecer de perto a realidade chinesa, perceber os meandros do processo legislativo chinês com realidades quase que semelhantes às nossas. Vamos procurar, à luz da nossa realidade concreta em Angola, estabelecer pontes.
24: Deputado Manuel Lopes Dembo, primeiro secretário de mesa da Assembleia Nacional. Reportagem Rádio Nação de Angola, a partir de Pequim, China. António Chocolate.
1: Angola e a China abrem um novo capítulo nas relações bilaterais com assinatura na próxima sexta-feira de um memorando de entendimento entre os dois parlamentos. Recordamos os títulos deste jornal. Estado angolano mantém 2029 como ano para a conclusão da refinaria do Lobito e a Sonangol anuncia estudos para a instalação de um complexo petroquímico no empreendimento. Ministério da Educação assegura a efetivação das promoções de 2017 e 2018, já a partir de outubro, com reflexos em novembro deste ano. Festival Nacional de Cultura e Artes da Juventude abre amanhã em Luanda e vai decorrer até o mês da Independência Nacional. No desporto, a seleção júnior masculina de handball, com presença nas meias finais do africano da Côte d'Ivoire. No mundo, por pouco, o avião de Zelensky seria atingido por um drone antes da viagem à Noruega. A edição do jornal foi de Estevão Borges, na técnica Estevão Matsumatari. Apresentou-lhe as notícias Mateus Fula. Boa noite.
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0: Ora, boa noite, já chegamos para Esportivo à Noite nesta quarta-feira, 9 de setembro de 2026.
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0: Seleção Júnior Masculina de Handball está nas meias finais do Africano e assegura presença no Mundial. Futebol Clube de Cabinda trava marcha vitoriosa do 1 de agosto na Liga Unitel Gira a Bola. Técnico de basquete camerunês assegura que tem salários regularizados no 1 de agosto. Europa em ebulição com a Liga dos Campeões. Barcelona goleou Feyenoord dos Países Baixos. Assim será o Esportivo à Noite, com montagem de registros do Teodácio, do Nascimento e do Irmínio. Vieira Lopes, técnica final do Salif Batista. E na edição, o Bravo da Silva, que também comunica consigo. A começar o handball, Angola está nas meias finais do africano que decorre na Côte d'Ivoire. O sete nacional venceu nesta quarta-feira o Ruanda por 28-22, com já favoráveis 13-12 ao intervalo, e garantiu também presença no Campeonato do Mundo da Macedónia do Norte em 2027. Análise deste duelo, vitória categórica de Angola por 6 golos de vantagem frente ao Ruanda por 28-26, com o comentador José Constantino.
2: Foi um jogo em que a primeira parte Angola não esteve muito bem, inclusive saiu a vencer por um escasso golo de diferença, isto é 13-12, porque estivemos meio precipitados e também o aspecto moral da equipa não esteve muito bem consolidado. Fruto disso, a equipa do Ruanda jogou sobre o nosso zero, foi aproveitando ali onde Angola não esteve bem, principalmente nas superioridades numéricas, e acabou saindo a perder só por um escasso golo de diferença. Na segunda parte, depois dos comandados de Edgar terem ido ao intervalo, viram bem aquilo que foram as orientações do treinador Edgar, entraram com maior disposição, aproveitaram melhor os espaços vazios, conseguiram marcar mais 15 golos contra somente 10 da equipa do Ruanda, fazendo então um parcial final de 28-22, isto é 6 golos de diferença. Assim sendo, Angola está apurada já para as meias finais, está no grupo seleto das 4 seleções que vão representar o continente africano no próximo campeonato do mundo, já que a África tem direito a 5 lugares. Angola está de parabéns, não obstante não ter uma preparação com muito tempo. Angola treinou, se tanto, 15 dias e ainda assim está a representar muito bem o nosso país.
0: Comentador José Constantino, e esta reação, a vitória da Angola, 28-22 ante ao Ruanda, triunfo que deu a Angola presença nas meias finais do africano que decorre em Abidjan, capital económica da Côte d'Ivoire. Desta maneira, a Angola também assegurou a presença no Campeonato do Mundo Júnior Masculino de Handball, marcado para o próximo ano na Macedónia do Norte. Continuando a falar de seleções nacionais, o 11 angolano sub-20 empatou uma bola diante do Futebol Clube de Luanda no segundo duelo de preparação, visando a Taça COSAFA de 18 a 27 deste mês em Maputo, Moçambique. Pela seleção nacional, marcou o médio Jairo Munhanha na primeira parte e Iliev Duarte anotou os tentos, neste caso Iliev Duarte anotou o tento dos luandenses. O selecionador nacional sub-20 Flávio Amado mostra-se satisfeito com o crescimento competitivo dos jogadores.
3: Foi um jogo bem disputado, a outra equipa em momento nenhum veio aqui para brincar, então foi um bom teste para a nossa equipa. Agora vamos esperar que melhorar alguns aspectos aqui que foram menos bons e trabalhá-los. Há coisas aí que foram muito boas, mas também houve coisas aí que precisamos trabalhar, então acho que a equipa no geral.
0: Flávio Amado, técnico da Seleção Nacional de Futebol Sub-20, que empatou nesta quarta uma bola diante do Futebol Clube de Luanda no segundo jogo de preparação para a Taça COSAFA, depois de ter vencido no primeiro teste a equipa Paulo Chico de Cacoaco por 7-1. E em termos administrativos, a FAF está preocupada com os jogadores que atuam fora de portas. Aurélio Soares, vice-presidente da FAF para o futebol jovem, fala especificamente de Délcio, que joga no Sporting Clube Portugal, que pode ser uma carta fora do baralho nesta empreitada.
4: Existe a intenção sem dispensar o Délcio, mas que o Délcio nesse momento está sem o visto, está com o visto caducado. E naturalmente se ele sair de Portugal e vir para Angola pode ter depois problemas para entrar. São coisas que nos escapam e vamos acreditar que as coisas vão correr bem. Se tudo correr bem, acreditamos que ele vai estar em Angola, ele e os outros jogadores. De resto, os outros sim. Temos também aqui uma questão que é, nós vamos jogar numa data que não é data FIFA. Os clubes não são obrigados a dispensar os jogadores nessa altura. Mas pronto, temos feito todos os contactos e, a princípio, sim, o técnico vai ter todos os jogadores que ele tem na lista e que solicitou.
0: Aurélio Soares, vice-presidente da FAFA para o futebol jovem, com um olhar administrativo para a Taça COSAFA, que este mês de setembro vai acontecer em Maputo, Moçambique. Angola está inserida no Grupo B, ao lado do Reino de Eswatini, África do Sul e o Lesoto. 20:40, furtivo à noite, Liga Unitel gira a bola, o Futebol Clube de Cabinda travou a caminhada vitoriosa do 1º de agosto, empataram um golo na tarde desta quarta-feira no estádio Franz Andalo em duelo que abriu a quarta jornada do Nacional de Futebol da 1ª Divisão, marcou primeiro a equipa de Cabinda por Luieie no minuto 25 do encontro, Axel no minuto 46 empatou para o 1º de agosto, diagnóstico desta partida com um comentador, o seu Caalo.
5: Boa partida de futebol, conseguimos notar que a primeira parte praticamente controlada pela equipa do Futebol Clube Cabinda, que soube controlar momentos importantes e saídas que lhe permitissem fazer sempre o seu jogo ofensivo e desta forma conseguiu o seu golo no minuto 25, marcado por Luieie na transformação de uma grande penalidade. Conseguiu controlar inclusive momentos de saída rápidas, sobretudo pelo contra ataque, porque a sua posição defensiva era com o grande objetivo de não permitir que o 1º de agosto, na primeira parte, pudesse chegar ao empate. A segunda parte trouxe um comportamento diferente dos bancos. Por parte da equipa do 1º de agosto, fez alterações muito coladas à zona do ataque e a nível do meio campo criou uma estrutura que pudesse fazer jogar os corredores laterais ofensivos e assim conseguiu o golo do empate bem no início da segunda parte, no minuto 47, e dessa forma então o empate que se arrastou com mais situações ofensivas por parte da equipa do 1º de agosto e naturalmente bem no capítulo defensivo a equipa do Futebol Clube de Cabinda. Daí que o resultado encaixa-se pela divisão das partes bem jogadas, a primeira parte bem jogada por parte da equipa do Futebol Clube de Cabinda que marcou o seu golo e a segunda parte com a carne toda lançada para o assador por parte da equipa do 1º de agosto que conseguiram também fazer um golo, golo de empate, um resultado que se ajusta por tudo que o Futebol Clube de Cabinda fez aqui no Franz Andal e naturalmente na tentativa de vencer o jogo, o 1º de agosto fez muito, mas não acertou a baliza, daí que o resultado se ajusta. O positivo, a entrega das duas equipas bem repartidas e pela entrega das duas equipas, a organização do jogo, não conseguimos notar alguma situação que pudéssemos trazer de negativo. Melhor jogador em campo, vamos ficar com o Axel.
0: Cheio Calo, comentador, Rádio 5, e empata um golo entre o Futebol Clube de Cabinda e o 1º de agosto do arranque da quarta jornada da Liga Unitel Girabala. Luciano Capuco, treinador dos Gorilas do Norte, era um homem animado em função da postura dos seus rapazes.
6: Este empate é sabor à vitória, uma vez que jogamos com um candidato ao título e jogar contra o 1º de agosto não é fácil. Dizer também que eu dou os parabéns à equipe do 1º de agosto pelo excelente jogo que fizeram, mas gostaria de salientar também que os nossos jogadores foram heróis. Heróis porque tivemos uma segunda parte muito sofrida, mas eles conseguiram aguentar e conseguir pelo menos um ponto. Acredito que este resultado vai nos dar mais forças para que nos próximos jogos possamos fazer melhor. Nós, equipe técnica, trabalhamos dia após dia de formas a entrarmos em campo para pontuar em todos os jogos. E sabemos nós que o futebol tem 3 resultados possíveis e tivemos o ar da graça de podermos empatar o jogo. Mas se fosse uma vitória seria melhor ainda.
0: Luciano Capoco, treinador do Futebol Clube de Cabinda, do lado dos militares, o técnico Filipe Nzanza conformou-se com um empate e reconheceu que a sua equipa está a fazer muitos jogos com poucos dias de descanso.
7: Penso que o empate faz parte do futebol. O nosso pensamento era de ganhar um jogo, entramos para ganhar um jogo, só que empatamos. E todos vão falar sobre essa mexida que eu fiz, mas temos que saber que na minha equipa temos 32 jogadores. Só no tempo, não pode jogar só um jogador, porque estamos com uma maratona dos jogos, quarta sábado, quarta domingo, e viagem em cima disso, e temos que dar tempo do jogo no outro jogador. Está no 1 de agosto, não é para só receber salário. Se está no 1 de agosto, é para jogar. E os adeptos têm que saber isso. E se não mexemos, porque tínhamos jogadores suficientes. É só que empatamos o jogo. Isso é a falha que nós temos. Mas vamos continuar a trabalhar. Ainda falta 26 jogos, vamos continuar a trabalhar, porque sexta-feira também é um jogo. E por isso nós tentamos também mexer um pouco a equipe, porque é um pouco difícil jogar com a mesma equipe quarta-feira, depois jogar sexta-feira. É muito difícil. E por isso tentamos, não deu, mas vamos continuar a trabalhar. O futebol é isso.
0: Filipe Nzanza, treinador do 1 de agosto, que empatou um golo frente ao Futebol Clube de Cabinda no duelo que abriu a quarta jornada do Girabola. Nesta quinta, no andamento da Ronda 4, o Interclube terá pela frente a Académica do Lobito às 15h30 do estádio 22 de junho. É o Rocha Pinto. Os polícias atuais quintos colocados do Girabola com 6 pontos pretendem voltar aos triunfos. Repórter Zacarias Dungue Coingue.
8: Divaldo Alves, treinador dos polícias, sabe que apesar de os lobitangas ainda não provarem o sabor da vitória nesta época, são fortes e por isto preparou uma equipa à altura de somar os 3 pontos, até porque o jogo será no seu reduto, no 22 de junho.
9: A Académica é uma equipa que tem um futebol muito direto, mas depois tem situações em que tem jogadores mais fantasistas, mais criativos, em que também são perigosos. Nós sabemos que eles devem ser parados na zona do meio campo, por exemplo. Sabemos que nas laterais eles têm o Caxi, que é um jogador extremamente poderoso quando tem a bola nos arranques. O lateral direito, por exemplo, o Sistema, é um jogador que quando sobe e tem espaço, ele não tem receio, vai para cima e quer rematar. Enfim, nós preparamos a equipa de forma a poder travar o adversário nessas questões. Mas o mais importante, se calhar, não é como travar o adversário, é como nós podemos ganhar o jogo. E nós estivemos mais focados nessa parte, apesar de sabermos que a Académica de Lobito é uma equipa com bons jogadores e como travá-los, mas de qualquer forma estivemos mais focados na forma como vamos atacar, na forma como vamos encarar o jogo. Sabemos que, por exemplo, eles na defesa, os dois jogadores, o Rosário e o João, são jogadores imponentes fisicamente. Se calhar a forma como vamos jogar vai ser um bocadinho diferente, precisamente por isso. Podemos utilizar um ou outro setor ou um ou outro corredor diferente. Enfim, criamos as condições todas necessárias para ganhar o jogo, mas eu acredito que os nossos jogadores vão chegar lá com a sua criatividade, com a sua qualidade, vão dar o melhor para ir buscar os 3 pontos, ainda para mais a jogar em casa.
8: Treinador da equipa do Interclube, Divaldo Alves.
0: Zacarias Nunga Coinga, o repórter que acompanha o Interclube, que defronta a Académica do Lobito nesta quinta às 15h30 do estádio 22 de junho, no seguimento da Ronda 4 do Girabola, que neste fim de semana tem os jogos: Recreativo do Libolo, Primeiro Maio Bengala, Recreativo da Cala, Desportivo da Vila, Desportivo da Lunda Sul, Sagrada Esperança, Iate de Bengala, diante do Futebol Clube de Luanda. A Ronda encerra apenas dentro de uma semana, na próxima quarta-feira, com os jogos: Brasma aqui, Cabos Corto Palanca e São Salvador dos Aires, Petro de Luanda. O de agosto, apesar do empate, lidera isolado o Girabola com 10 pontos, seguido pelo Liete com 9, e na terceira posição está o Petro de Luanda com 7 pontos. O Futebol Clube de Cabinda é 15º e penúltimo com 1 ponto, ao passo que a Académica do Lobito é 16ª e última sem pontuar. Dago, avançado do agosto, lidera a artilharia com 3 golos. Mais informações sobre o Nacional de Futebol da Primeira Divisão. O Desportivo da Lunda Sul já regressou a Sourimo, onde vai vai cumprir os treinos de preparação da semana num campo renovado. O campo do Sambuquila será inaugurado nesta quinta-feira. Jornalista Constantino Luami, em Sauribo.
10: A infraestrutura desportiva reabilitada pelo Governo Provincial no âmbito do Programa de Desenvolvimento Desportivo nas Comunidades conta com a relva natural que vai permitir a prática da modalidade de futebol, de acordo com o Diretor do Governo Provincial dos Desportos, Nelson Miuca.
11: Realmente, para nós é um marco histórico por ser o primeiro campo relevado que a nossa província ganha, e também o compromisso que o Governo Provincial tem com a massificação dos desportos, principalmente cumprindo o Plano de Desporto, que é um programa devidamente ambicioso, e dentre seus eixos consta necessariamente as infraestruturas desportivas, para sobretudo é dar dignidade e também valorizar o nosso futebol. Entretanto, 4 mil espectadores para nós é motivo de regozijo. É um campo comunitário e sabemos da nossa responsabilidade enquanto governo, enquanto este setor.
10: De forma temporária, face à interdição do estádio das Mangueiras, Sambuquila será o novo campo de treino do Desportivo da Lunda Sul.
11: O Clube Desportivo da Lunda Sul, com essa infraestrutura e também, claro, já está cá, e nós estamos com ainda a dificuldade do campo das Mangueiras, e obviamente vamos ter que ceder para eles treinarem temporariamente neste campo.
10: Nelson Miuca é diretor do Gabinete Provincial dos Desportos da Lunda Sul.
0: Constantino Luame em Sourimo, e o Desportivo da Lunda Sul conta com o novo campo de treinos. Vai jogar a doravante no campo do Sambuquila, enquanto aguarda pela benfeitoria do Estádio das Mangueiras. Na Safra Taças, o Mulher de Bengala pode confirmar nesta quinta-feira presença na última eliminatória de acesso à fase grupos da Liga dos Campeões. A formação da Rua Bartolomeu Dias defronta amanhã, às 16 horas, ou fora das Ilhas Seychelles, no Estádio da Tundavala do Lobango. Primeira mão, lembro, vitória clara do Ilhete por 4-0. O Petro Luanda também na corrida fase grupos da Liga dos Campeões joga sábado diante da União Desportiva do Songo de Moçambique às 16 horas no estádio 11 de novembro, com vantagem de 1-0. Na Taça da Confederação, troféu Nelson Mandela, o 1 de agosto será visitado pelo Green Mamba de Eswatini, sexta-feira às 15 horas no estádio 11 de novembro, vantagem militar de 2-0. E o Cabo Escarpo Palanca joga domingo também no estádio 11 de novembro às 16:30 diante do União da Namíbia, a quem venceu por 2-0 na primeira mão. Nos portos náuticos, Angola volta a ser o centro de atenções do mundo neste fim de semana, com presença do astro de basquete LeBron James. Esta prova mundial de barcos elétricos acontece nos dias 12 e 13 aqui na Baía de Luanda. A jornalista Miriam Jai tem mais dados sobre este evento internacional.
12: Angola estará representada pela equipa Westbrook Racing by Visit Angola, associada ao ator norte-americano Will Smith. É a primeira vez que a competição ocorre em Angola e na região da África Austral. Os ingressos para a prova estão disponíveis e estarão divididos em duas classes. Visit Angola, público geral, uma experiência aberta ao grande público montada num espaço adjacente ao Porto de Luanda, com preços a partir de 30 mil kwanzas, sendo o valor máximo 95 mil kwanzas, que inclui visita direta para a competição na Bahia, uma t-shirt oficial exclusiva do E1 Series Luanda GP, acesso ao Ocean Drive, a experiência de golfe e o campo de basquetebol, para além de um palco com DJ e praça de alimentação. A segunda classe de ingressos é a Ocean Club, para quem procura um ambiente exclusivo de networking com a presença de convidados internacionais. Esta zona VIP estará localizada na Ilha de Luanda, junto à Marina Bahia Yacht Club. Esta classe inclui visita privilegiada e mais próxima para as corridas de barcos elétricos, serviço completo de comida e bebidas premium, acesso a zonas de entretenimento e lounge de networking exclusivo.
0: Jornalista Miriam Jai, o cenário que se monta na Baía de Luanda, palco da corrida internacional de barcos elétricos, inserida no Campeonato do Mundo 1. Agora o basquete Lazarendo engonou, garante que o 1 de agosto não deve nada à sua pessoa em termos contratuais. O treinador de nacionalidade camaronesa, que já não está vinculado ao clube militar, desmente informações postas a circular sobre incumprimento contratual do 1 de agosto.
13: Por minha parte, o Clube Desportivo 1 de Agosto sempre cumpriu, queria dizer, né? Desde que a direção tomou posse, há 2 anos atrás, sempre foi bem tratado, foi, sempre recebi tudo o que eu tinha de receber durante o tempo com que essa direção tomou né, o controle do destino do clube. Então, estou muito grato por isso e espero, por minha parte, continuar a dar o máximo e trabalhar em prol do basquete.
0: Lazarendo engonou, técnico camaronês, que tem liquidados todos os seus salários com o Clube 1 de Agosto, enquanto comandava a equipa de basquetebol masculina, que agora tem como técnico Miguel Lutunda, que se estreia no comando do 1 de Agosto no Torneio Internacional de Luanda, sábado e domingo, no pavilhão do Quilamba. Além da presença do 1 de Agosto e Petrol de Luanda, estarão também as equipas portuguesas do Sporting e do Porto, onde está agora o base angolano Shilde Dundão. 20:56, avançamos para a página internacional, olhar para a Liga dos Campeões Europeus em Futebol. Está em movimento a jornada nesta altura para a Champions. Há jogos a decorrerem, nomeadamente 4 jogos ao intervalo. Paris Saint-Germain, atual campeão europeu, está a ganhar por 3-0 com 2 golos de Ousmane Dembélé e um do espanhol Ferran Torres. Está a ganhar o Slovan Bratislava, equipa da Eslováquia, por 3-0. Empata uma bola no Sporting Galatasaray. Equipa turca marcou primeiro Gonçalo Inácio, autogolo no minuto 5. Gianni Catamo, moçambicano, no minuto 27, empatou para a formação do Sporting. Sporting que, de facto, até entrou mal no jogo, mas rapidamente enquadrou-se nesta partida. Empate também, no entanto, a 0 no Napoli de Itália, Arsenal da Inglaterra. O intervalo, aí no intervalo, a equipa do Liverpool está empatada uma bola à frente do Atlético de Madrid. Marcou o primeiro Llorente para o Atlético de Madrid, minuto 17, no minuto 40. Szoboszlai, o húngaro, médio, empatou para o Liverpool. E hoje já terminaram 2 jogos, Stuttgart da Alemanha 3, Viking Stanger da Noruega 1, e o Barcelona de Espanha goleou o Feyenoord dos Países Baixos por 5-1, com o brasileiro Rafinha a marcar 2 golos. O resto, Gabriel Jesus também estreou-se a marcar pela equipa do Barcelona. O andamento da Liga dos Campeões Europeus em Futebol, que ontem no começo viu o Real Madrid ganhar o Inter Milão por 2-1, outros resultados: Porto 0, Manchester City 2, a equipa de Atenas da Grécia do nosso Zin Salvador ganhou por 1-0 ao LASK Linz da Áustria. O Brusa Bélgica perdeu em casa 2-3 entre o Aston Villa da Inglaterra. O Dortmund da Alemanha recebeu e venceu a equipa do Villarreal de Espanha por 3-2. 3-2 também na vitória fora de portas do Betis de Sevilha, de Espanha, ante o Lille de França. Esta ronda primeira da Liga dos Campeões, fase Liga, termina amanhã. Às 17:45 vão jogar Ferrenbaixa da Turquia, Roma da Itália e PSV Eindhoven dos Países Baixos, Shakhtar Donetsk da Ucrânia. Às 20:00, medem forças Bayern de Munique da Alemanha, Bodo Glimt da Noruega, Manchester United da Inglaterra, sábado Azerbaijão, e ainda Como da Itália, Leipzig da Alemanha, bem como Slavia de Praga da República Checa, frente ao Lille de França. Com esta notícia, voltemos a primeira página do Desportivo à Noite e recortamos os títulos. Seleção Júnior Masculina de Handball está nas meias finais do Africano da Côte d'Ivoire e assegura presença no Mundial da Macedónia do Norte. Futebol Clube de Cabinda trava marcha vitoriosa do 1 de agosto na Liga Unitel Girabola, empata 1 golo. Técnico de basquetebol cabronês Lazaré Antingonô assegura que tem salários regularizados no 1 de agosto. Europa em ebulição com a Liga dos Campeões. Barcelona goleou o Feyenoord dos Países Baixos por 5-1. No Desportivo despedem-se o Teodácio Nascimento, o Irvínio Vieira Lopes, o Salif Batista e o Bravo da Silva. Boa noite.

0: Angola, boa noite, são 21 horas.
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0: A direção do Hospital Geral Especializado Neves Bendinha comunica com profundo pesar e consternação o falecimento da enfermeira na Tércia Batalha, ocorrido por doença. Neste momento de dor e tristeza, a direção, o coletivo de trabalhadores do Hospital Geral Especializado Neves Bendinha endereçam à família enlutada as mais sentidas condolências. Jandira Cabral Ventura, Aristófanes Cabral Ventura, Ágata Cabral Ventura e demais familiares cumprem o doloroso dever de comunicar o falecimento de Paula Afonso Cabral Ventura, ocorrido no passado dia 6 de setembro de 2026, vítima de doença. O seu funeral realiza-se amanhã às 12 horas no cemitério Santana. Cristina Paz, Maquiesse Paz, Belarmina Paz de Almeida, André Paz, Túlia Paz e Felício Paz comunicam o falecimento do seu ente querido José Paz, ocorrido no dia 5. O óbito está a decorrer em Viana, Rua do Alimento Angola, de frente à Escola Primária Ana Paula. O funeral realiza-se em data a anunciar. Bento Oliveira Roberto da Cruz, Maria de Rosário Alfredo Roberto da Cruz, Paz, Eugênia Bento Sérgio da Cruz, Marla Combo, Nancy Neto, Aldércio Barros, Mário Rui Cruz, irmãos, comunicam o falecimento de Silvia Tatiana Dembo Roberto da Cruz. O seu

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1: Agora 21 horas 2 minutos.
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1: Meia horas, 4 minutos. 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

0: Senhoras e senhores, está no ar o seu programa da noite. Boa noite, Angola, a sua
1: companhia. E agora o relógio marca 21 horas 17 minutos e nós... Exatamente, tenho o relógio nas minhas costas, portanto não tinha certeza. Mas é exatamente isso, 21 horas 18 minutos agora. Boa noite, Angola, votos renovados de boa noite nesta quarta-feira, 9 de setembro do ano de 2026. Cá estamos para mais um programão que esperamos possa ser o seu agrado no final de tudo. Pois temos alguns temas interessantes para falar. Afinal de contas, o dia 5 de setembro é memorável. O dia 5 de setembro passou a ser o Dia Internacional da Caridade, pois celebra-se anualmente desde 5 de setembro, a data que assinala o aniversário da morte da Madre Teresa de Calcutá. E há muita gente que faz solidariedade, caridade, benfeitorias neste país. É disso que nós vamos falar no espaço Conversa Clara, que hoje virá um bocadinho mais tarde do que o normal. Porquê? Porque primeiro vamos falar com o Sr. Gomes dos Santos. Gomes dos Santos, que é coautor de uma obra que vai ao mercado nos próximos dias. Vamos saber do que é que ela retrata, ou seja, o que ela retrata e porquê que ela surgiu nesta altura. Porquê que vai surgir, curiosamente, no dia 11 de setembro. Sabem o que o 11 de setembro significa? Lá mais para frente eu revelo, se não se lembrar. Somos equipa, Esmeralda Misa, Salif... Que não é Keita, é Batista. E eu sou Silvio Cabuebue.

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1: 21 horas 24 minutos. Alisson Paixão dizia: viver é só isso. Doutor Gomes dos Santos, concorda? Tem de ligar o seu microfone. Ah, agora está ligado.
2: Concordo, sim.
1: Concordo. Viver é só isso.
2: É só isso.
1: Ok. E estes temas do direito laboral também fazem parte da vida?
2: Pois, fazem parte da vida, não é? Porque todos nós temos uma relação laboral de alguma forma. E, portanto, isso é um direito vivo.
1: Foi exatamente isso que levou a si e o Dr. Manuel Direito a escreverem esta obra?
2: Sim, sim, na verdade sim. Nós somos um grupo de 11 autores que, portanto, escreveram vários artigos científicos e fizemos uma coletânea para poder então granjear e homenagear uma professora, a doutora Josefa Neto, que muito contribuiu para o direito angolano.
1: O que é que nós vamos ter exatamente nesta obra? Ou seja, quem for comprá-la, o que é que vai obter nela de essencial? Ou seja, há aquilo que todo mundo sabe sobre o direito laboral, mas o que de diferente, ou seja, qual é a diferença desta obra e de todas as outras sobre direito laboral?
2: Bem, nesta obra, a primeira diferença que posso trazer é que nós juntamos 11 autores e, portanto, nós temos 11 temáticas diferentes a serem abordadas para trazer aqui ao público em geral. E, portanto, esses autores propuseram-se a trabalhar juntos para abordar temas que são do dia a dia, né? São temas recorrentes para todas as pessoas que têm uma relação laboral. E, portanto, nós fizemos temas que queremos trazer a cultura, assim, a cultura jurídica para a população angolana. E isso é de tão relevante porque nós abordamos problemas e apresentamos propostas de soluções para estes temas que muitos de nós vivemos na prática, não é? E, portanto, por isso é que esta obra é uma vantagem para não apenas para juristas, entretanto, é para toda aquela pessoa que de alguma forma tem uma relação de trabalho.
1: Normalmente, os juristas, os médicos, têm todos o mesmo problema. Quando escrevem para leigos como eu, esquecem-se que estão a escrever para leigos como eu e usam aquelas terminologias muito complicadas. A pergunta que lhe faço a seguir é: um leigo como eu vai poder perceber de forma clara o que vocês escreveram?
2: Bem, esta é a vantagem, porque o direito laboral é um direito muito genérico, ou seja, não acredito que haja alguém nesta vida que não passa por uma relação laboral, e nós queremos exatamente para esse público-alvo.
1: Sim, mas eu estou a falar da linguagem.
2: Sim,
1: do
2: sim.
1: Português, que não é aquele muito codificado dos doutores, está a ver?
2: Quando nós escrevemos para o público em geral, nós tentamos ao máximo descodificar essas terminologias, porque nós queremos trazer esse conhecimento a todos os níveis.
1: Sente que está descodificado, ou que vocês descodificaram mesmo?
2: Sim, sinto, na verdade, não é? Na verdade, são temas muito recorrentes e nós queríamos mesmo usar uma linguagem muito mais simples para que quem quer que fosse ler a obra conseguirá atrair dela algum conhecimento prático.
1: São todos angolanos e o livro é sobre temática do direito laboral angolano só?
2: Sim.
1: Ou faz comparações com outras realidades?
2: O livro é essencialmente do direito angolano, né? Entretanto, há temas que nós trazemos sempre outras realidades para comparação, para perceber qual é a prática laboral em outras jurisdições, mas essencialmente o livro é totalmente angolano.
1: Ok. E esta homenagem à professora Josefa Neto?
2: Bem, nós decidimos homenagear a doutora Josefa Neto porque nós conhecemos uma professora na universidade que dedicou a sua vida, mais de 30 anos na docência. E essa vida toda foi formando várias centenas de pessoas e que hoje cada um contribui para o direito da sua forma. E, portanto, a doutora Josefa Neto, depois da sua carreira como professora de direito em Angola, também ocupou funções de juíza conselheira do Tribunal Constitucional e sempre trabalhando em matéria de direito laboral. Portanto, deixou-nos um legado que nós não poderíamos fazer menos do que isso, é homenageá-la numa obra que nós preparamos em função daquilo que cada um vivenciou com a doutora Josefa Neto enquanto acadêmico e profissional.
1: E a minha pergunta a seguir, talvez seja a última, sabe que significado mundial tem o 11 de setembro?
2: Bem, por acaso sei, são vários, mas o mais relevante faz referência ao ataque aos Estados Unidos, às Torres Gêmeas, não é? Portanto, dia 11 de setembro de 2001, salvo erro.
1: Exatamente.
2: Portanto, nós queremos também atacar o mercado angolano, mas para um bom sentido. Né?
1: Pois é, era exatamente essa a minha pergunta. Por que o 11 de setembro?
2: Bem, por acaso foi coincidência, mas foi uma coincidência muito boa, não é? Porque os dois são eventos marcantes e o nosso evento também será uma homenagem muito, muito marcante para a nossa Praça Angolana e esperamos que cada um sinta-se parte disso, porque desta obra certamente que sairá melhor do que antes, portanto vai conseguir compreender o direito na prática. Isto.
1: Não vai estar muito caro, pois não?
2: Não, a obra foi comercializada na pré-venda.
1: Não diga quanto, porque senão depois a área comercial vem para cima de mim.
2: Não diria, mas eu falo, é um preço muito simbólico. Né? Nós queremos atingir...
1: Como é que se diz? É o preço da igreja, é isso?
2: Preço da igreja. Nós queremos atingir o máximo possível de público-alvo, portanto nós não queríamos, e também porque é uma obra que não foi visada para lucro, né? Porque é uma homenagem feita de forma muito simples.
1: Ok, Dr. Gomes dos Santos, o nosso muito obrigado por ter vindo até aqui e obrigado por este contributo, não só à literatura angolana, mas também à defesa dos nossos direitos, ou seja, levar-nos ao conhecimento da defesa dos nossos direitos.
2: Obrigado a nós. Nós também agradecemos aqui a oportunidade. Só para não esquecer, o evento vai ser no Auditório Maria do Carmo Medina, na Faculdade de Direito da Universidade Agostinho Neto. Portanto, às 15 horas e 30 minutos estaremos lá para receber todos vocês.
1: Do dia 11 de setembro.
2: No dia 11 de setembro.
1: Ah, está bem. Bem, não vai ser o ataque às Torres Gêmeas, mas ataque às nossas mentes, para que saibamos mais, para que aprendamos mais, certo?
2: Exatamente isso.
1: Obrigado e boa noite.
2: Muito obrigado a todos, então.
1: Até já. 21 horas 31 minutos e estivemos então à conversa com Gomes dos Santos, um dos 11 coautores destes temas do direito laboral, estudos e a homenagem à professora Josefa Neto.

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4: Às 21 horas e 42, quase 43. Vou conversar, claro. Até porque o estúdio está todo iluminado, portanto há muita clareza. E a minha convidada também traz um brilho diferente e torna este estúdio mais claro ainda do que já. Boa noite, doutora Nádia.
5: Olá, boa noite. Como é que tu estás?
4: Eu estou bem, graças a Deus.
5: Boa noite em casa, boa noite a todos, boa noite, Luanda.
4: E feliz de ter lá aqui.
5: Muito obrigada.
4: Pode dizer boa noite a Angola.
5: Boa noite.
4: Porque é Angola que nos ouve.
5: Boa noite, Angola. De Cabinda ao Conendo, boa noite.
4: E do Mar ao Leste.
5: E do Mar ao Leste.
4: Doutora Nádia é médica, é ginecologista obstetra, vencedora do prémio Tigra. Eu sou fera, meu Deus, estou diante de uma fera na categoria de saúde. Nádia Solange da Costa, seu nome, destacou-se nacionalmente pelo compromisso com a saúde feminina e o empoderamento das jovens. É, lá está a palavra empoderamento outra vez. O seu prémio, o prémio Eu Sou Fera, foi este ano.
5: Foi este ano.
4: Portanto, na sexta edição dos prémios Tigre Nova Garra, um reconhecimento atribuído ao projeto de impacto social e comunitário. Senhora doutora, uma vez mais boa noite e seja bem-vinda ao Boa Noite da Angola, da Rádio Nacional da Angola.
5: Muito obrigada.
4: Tem que falar um bocadinho mais alto, se faz favor.
5: Está bem, sem problemas, muito obrigada.
4: Doutora Nádia, vamos lá falar sobre este projeto, que é o Santo Morrato, que mais parece uma língua indo, é isso?
5: Também, uma junção de Quimbundo e Indo. Indo.
4: Quimbundo e Indo. Quimbundo é nosso, Indo é dos indianos.
5: Exatamente.
4: Agora traduza o que é isso, se faz favor.
5: Saúde da mulher. Saúde. O Morrato é nosso. E o Indo, que é o santo, que significa saúde.
4: Portanto, saúde da mulher.
5: Saúde da mulher.
4: E é disso que a senhora trata dentro, através da sua fundação.
5: Através do meu projeto social.
4: Quando é que começou e por que é que sentiu a necessidade de o ter?
5: Pois, o projeto social Santo Morrato começou em 2021. O projeto sempre teve o foco na saúde da mulher, da adolescente principalmente, porque o projeto visa a combater problemas interconectados, que são a gravidez na adolescência, a falta de educação em saúde íntima e a pobreza menstrual. Então, esses três agentes que andam de mãos dadas na vida das adolescentes e de muitas mulheres adultas também, por esse motivo nós decidimos criar, eu decidi criar este projeto, mas com uma história por trás desse projeto que eu gostaria de ter uma oportunidade de contar numa outra altura, porque...
4: Não vai ser noutra altura, vai ser agora.
5: Vai ser agora.
4: Como é que surgiu?
5: Olha, o meu projeto social surgiu da minha própria história, surgiu da minha adolescência, surgiu da minha infância, a falta de dignidade, a falta de informação e toda aquela vulnerabilidade que sofri durante a minha adolescência fez então com que eu pegasse nessa situação e transformasse num projeto para ajudar meninas, porque eu, quando mais jovem, eu queria ter uma doutora Nádia para poder olhar por mim. Eu gostaria que tivesse uma médica, alguém que fosse a nível das escolas, das comunidades, desse palestra, distribuísse os absorventes que não tínhamos na altura, que falasse sobre ciclo menstrual, que ensinasse as adolescentes. Porque nós vivemos numa era ainda, até agora, de muitos tabus. Sobre o que se fala sobre menstruação e o corpo da mulher, ainda há muito tabu envolvido. Então a doutora Nádia vai às comunidades desmistificar esses tabus por intermédio de palestras, consultas gratuitas, porque quando se fala de saúde da mulher não se pode deixar de fora as consultas de ginecologia. Então, quando vamos às comunidades, nós levamos os kits Morrato, que são os kits de dignidade menstrual constituídos por nós, fizemos palestras e realizamos consultas gratuitas para as comunidades.
4: Ok. Comunidades. Está em Luanda. Estas comunidades focam só em Luanda ou têm-se deslocado pelo país afora?
5: Me desloco pelo país afora. A vulnerabilidade está em todo lado, não está só em Luanda. Quando falamos de falta de produtos de dignidade, sim, Luanda tem falta de produtos de dignidade em comunidades aqui carentes. Mas vamos olhar para o Lombe, Malanje. Vamos olhar para a Chipoia, no Moxico. São comunidades carentes, comunidades que não têm acesso a serviços de saúde, não têm acesso a absorventes, não têm lojas, não têm supermercados e essas meninas não têm informação. Olha, eu fiz uma atividade na comuna do Lombe, em Malanje, em que colhi depoimentos de meninas que nunca usaram um absorvente. O que é que vocês usam quando não têm absorventes e aparece então a menstruação? A menina diz, as tias aqui orientam-nos a usar folhas de bananeira para suster esta menstruação. Algumas vezes usamos até o miolo de pão para poder suprir essa necessidade. Em outros casos, usamos o pão pedaços.
4: O pão que devia servir para alimentar.
5: Exatamente. Então, usamos algumas peças das nossas roupas. Porque qualquer trapo que aparece nós temos que apanhar para usar para não ficar assim, mas durante este período nós não vamos à escola. Porquê? Porque nós, se formos à escola, vamos ficar sujas, depois não vamos ter como trocar, as escolas não têm quartos de banho ou os quartos de banho não têm portas, então durante o período menstrual nós somos orientadas a ficar em casa. Imagina uma menina que falta em média 4 a 5 dias por mês durante o ano todo na escola. Isso culmina com uma reprovação que pode dar aí uns 2 meses de faltas e isso leva então as meninas a pouca capacidade de conhecimento. Essas meninas acabam por reprovar por faltas porque não conseguem ir à escola. O nosso projeto vem com a intenção de reverter essa situação, criar bancos de dignidade menstrual a nível das escolas, para que essa adolescente, quando estiver no período menstrual, não tenha falta à escola. Vá à escola, porque a escola tem o banco de dignidade que te vai devolver essa dignidade menstrual que tu precisas para continuar.
4: Doutora Nádia, a senhora está neste projeto com quem?
5: Família. Família, porque quando eu montei o projeto, eu conversei, a primeira pessoa que eu falei e que abraçou, porque conhece a história, foi a minha mãe. A minha mãe é o suporte. Olha que a minha mãe é professora e ela não é da área da saúde, mas ela entregou-se ao projeto de uma forma com quem diz: eu vi a tua história, eu conheço a nossa história e nós vamos ajudar meninas que passaram por essa, que estão a passar pela situação que nós passamos. Então eu tenho a minha mãe, eu tenho o meu esposo, tenho o meu irmão, os meus sobrinhos, sim, também tenho profissionais de saúde que são enfermeiros, técnicos de laboratório, que comportam assim uma equipa muito forte. Nós somos atualmente 12 pessoas, mas somos as melhores 12 pessoas, porque nós conseguimos fazer um trabalho de 40 ou mais. Mesmo. Nós conseguimos fazer esse trabalho e é satisfatório para nós quando vamos às comunidades, realizamos consultas e no final nós temos aí um mapa que diz: realizamos um total de 2.000 consultas, realizamos um total de 1.500, 1.600 consultas, quer dizer que nós conseguimos suprir. Fizemos a consulta, fizemos os exames diagnósticos rápidos naquele momento e, em presença de exames positivos, nós temos uma pequena farmácia ali no momento que conseguimos suprir a necessidade de medicamentosa naquele momento.
4: Doutora, todos os projetos são bons no arranque. Consegue hoje falar sobre a sustentabilidade deste projeto?
5: Consigo falar sobre a sustentabilidade desse projeto, mas deixa-me cá realçar que o meu projeto, até o momento, não tem patrocínios. O meu projeto sobrevive de mim mesma, do meu esposo, da família, porque a família tem esse compromisso com a sociedade. Então todos os meses nós sabemos que nós temos que injetar na conta do projeto, porque nós queremos fazer por Angola. Então nós é quem temos que dar o primeiro passo.
4: Ali por onde vocês passam, por onde vocês já passaram, porque, e lá está, são 12 profissionais, são 12 pessoas que, e permita-me dizer, apesar da mamãzinha não ser da área da saúde, mas é profissional porque há tantos anos a fazer a mesma coisa.
5: Há tantos anos a fazer.
4: E a fazer bem.
5: E a fazer bem.
4: Que ela já deve fazer isso de olhos vendados.
5: Muito.
4: Portanto, é profissional.
5: Muito profissional.
4: Dizia, portanto, são 12 pessoas que têm de se deslocar e depois voltar à base. Isso. Depois voltam a deslocar-se e voltam à base.
5: Sim.
4: Já pensou ou algum movimento em direção de criação de bases locais?
5: Sim, também.
4: Como é que nós estamos neste quesito?
5: Quando se fala de projeto social sem fim lucrativo.
4: Exato.
5: Ainda temos pessoas que não têm uma mente solidária, não têm um coração solidário e que, por serem profissionais de saúde, quando se bate à porta para se criar uma base numa determinada província, a pergunta é: quanto é que nos vão pagar? E as 12 pessoas que trabalham com o projeto não são pagas, tiram dos próprios bolsos para poder fazer
4: a coisa acontecer,
5: mas até nos momentos que nós não temos atividades, essa margem, este valor tem que entrar nesta conta do projeto, porque nós temos que ter sempre alguma coisa na contramão. Então, por esse motivo é que quando nós batemos outras portas, outros profissionais em outras áreas, algumas vezes sim, algumas províncias, olha, aqui nós também temos enfermeiros, também estamos aqui para ajudar, qualquer coisa, nós estamos aqui e tudo mais, está tudo muito bem, mas ainda há pessoas que não têm assim esse lado humano bem...
4: Consegue dizer em que província ou em que municípios ou comunas já têm estas bases não sustentadas, mas prontos, aquela em que a semente foi lançada e sente que caiu em boa terra.
5: Caiu em boa terra, caiu na comuna do Lombe, em Malanje, caiu na comuna da Chipoia, no Moxico, em Luanda caiu no Quilamba Quiache, caiu no Zango. Zango é Icolibengo aquilo, não?
4: Exatamente,
5: Icolibengo. Caiu em Caxito, porque onde nós passamos... Bengo, pois, Bengo, onde nós passamos, nós criamos assim um vínculo e uma parceria com a instituição onde realizamos a atividade, fazendo com que esta pessoa responsável torne-se então o nosso banco de dignidade. É o nosso elo de ligação com a comunidade, em que mesmo que a doutora Nádia não esteja ali, já plantou a sementinha e todos os meses eu vou usar a tua casa, eu vou usar a tua escola para mandar os kits de dignidade menstrual. E tu tens a responsabilidade de poder guiar e distribuir, porque tu conheces melhor do que eu como é que a comunidade está. Então, se a doutora Nádia vai até a uma escola na província do Bengo, realiza essa atividade com a parceria da escola, o que é que vai acontecer? Quando eu saio desta atividade, eu fecho parceria local e todo o tempo que me for informado que necessitamos de kits, a doutora Nádia manda os kits de dignidade. Porque onde eu passo, eu tenho que deixar um legado, eu tenho que plantar. Se eu quero combater a gravidez na adolescência, e de tempo em tempo eu tenho que regressar, porque eu não posso passar agora e nunca mais passar só mandar os kits. Não, eu tenho que voltar para lá para saber como é que está, como é que as coisas estão a correr, será que realmente conseguiu, a estratégia que eu deixei aqui surtiu alguma coisa, como é que estão as meninas, voltar para realizar uma nova consulta. O projeto social é muito bom, realmente, mas sozinho é praticamente impossível. E nós estamos ali desde 2021 a lutar por isso. Então nós temos conseguido chegar a maior quantidade de comunidades possíveis, e prémios como o Prémio Tigre Nova Garra deu uma grande visibilidade ao projeto, tanto que nós fomos reconhecidos pela Abrash, pela Universidade Lusófona, como um projeto que tem um nível de impacto social grande na comunidade. Eles dizem que, pronto, a Dama Comendadora Solidária, exato. Então, nós fomos reconhecidos pela Abrash com essa medalha de Venturis Vento, que é a Dama Comendadora, pelos feitos sociais na comunidade. O projeto ganha visibilidade quando concorre aos Prémios Tigra, porque os Prémios Tigra, tu tens uma sala cheia de oportunidades. Ali tem parceiros, ali tem pessoas que querem avançar com o projeto. Então, a necessidade de quem tem projetos como esse não calar, não fechar-se. Durante muito tempo eu trabalhei no anonimato também. A necessidade de concorrer foi para atrair parceiros para mim. Eu não tenho patrocinadores fiéis, porém.
4: Foi uma opção este anonimato?
5: A princípio foi. Eu queria fazer as coisas assim, mas depois eu vi que o melhor era fazer com todos, porque Angola é nossa, e se eu faço por Angola, eu não posso fechar o projeto para mim. Eu tenho que abrir, mostrar que esse projeto existe, o que é que o projeto faz para atrair pessoas, para ajudar mais pessoas e chegar a mais comunidades vulneráveis.
4: Doutora, são 21h58, nós vamos ter notícias daqui a bocado, notícias da hora, às 22h, portanto, vamos para uma pausa que é obrigatória. Do outro lado, vamos continuar a conversar e vou tocar um bocadinho no pessoal.
5: Tá bem.
4: Já voltamos.
5: Vamos a isso.

0: Olá, boa noite. São 22 horas em todo o território nacional e na nacional é o Hora de Notícias.
1: Lunda Sul reforça combate às minas com destruição de 120 engenhos.
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1: Ora, muito boa noite. A província da Lunda Sul deu mais um passo no processo de desminagem, com a destruição de 120 engenhos explosivos recolhidos no município do Cacolo. A operação visa reduzir os riscos e devolver segurança às comunidades. Mais dados com o jornalista Diniz Armando.

0: Na oportunidade, o chefe de departamento do Centro Nacional de Desminagem na Lunda Sul, em exercício, Eugênio Larson, este ato representa o culminar de uma ação de desminagem que, depois da remoção, o fim último é a destruição e não o armazenamento.
1: Nós, na Lunda Sul, programamos para fazer a destruição desses engenhos, que é um total de 120 engenhos diversos, morteiro 82, 60, minas antitanque, antipessoal e algumas munições. Então, devo aqui dizer que é um trabalho de belo efeito. Para nós, em desminagem, o objetivo o final é este. Quando se realiza uma atividade de remoção de minas, o fim último é a destruição, não o armazenamento.
0: Por seu turno, o representante da MAG, Agência de Ação contra as Minas, Chita Avelino, a província tem um registro de 45 áreas minadas e o município do Cacolo comanda a lista com 18, ao passo que nesta altura existe uma área a ser intervencionada no município do Cassai Sul.
2: Neste preciso momento, a província registra 45 áreas conhecidas minadas, na qual uma está em curso. Neste preciso momento, o pessoal do CND estão desminando um UEG, que é o município do Cassai Sul. A recolha desse engenho começamos no ano passado. Com o Cacolo registramos 18 áreas conhecidas minadas. A situação do Monte Pumbundo está sendo solucionada pela MAG. Foi desminado 5 áreas dias atrás e já está concluída. E nesse preciso momento estão fazendo levantamento do impacto das novas áreas.
0: Rádio Nacional de Angola na Lunda Sul com Diniz Armando em Saurimo.
3: Diniz Armando, Lunda Sul, reforça com

0: de mais de 200 empresas entre locais, nacionais e estrangeiras. Geraldo Daniel é um dos feirantes. Como é que está a decorrer o último detalhe para a Expo Cubango?
1: Na verdade, está a correr muito bem. Já estamos a dar os últimos retoques para o dia que se espera, o dia oficial da Expo Cubango. E como se não bastasse, estamos a ver que aqui a nossa capacidade organizativa está em massa e muitas empresas estão realmente, sobretudo, empenhados e dedicados para poder expor aquilo que são os seus produtos ou serviços prestados a nível de cada circunscrição.
0: Como é este trabalho?
2: É um momento de trabalho, corre muito bem. Viemos aqui agradecer pela oportunidade que nos deram para dar a Expo na nossa província. E estamos gratos por isso.
0: Muito bem, é a fotografia que se pode fazer. Ultimam-se os preparativos para a Expo Cubango 2026, cuja abertura acontece amanhã a partir da hora 9. Empresários locais, nacionais e estrangeiros estão a ultimar aqui os detalhes para que os negócios aconteçam dentro e conforme se projetou. A partir do campo da banca, cidade de Menongo, os abraços são do Pelicano Batista.
3: Pelicano Batista abre amanhã a Expo Cubango 2026.
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3: A Federação Angolana de Voleibol iniciou nesta sexta-feira em Viana um curso de técnicas de níveis 1, 2 e 3, destinado a 37 treinadores de voleibol. A formação tem como principal objetivo capacitar os treinadores, permitindo-lhes adquirir conhecimentos e competências que contribuam para a obtenção de níveis internacionais. A iniciativa visa igualmente elevar a performance dos participantes e melhorar a qualidade do trabalho desenvolvido no voleibol em Angola. Atualidade internacional, a startup keniana Zero Bionic desenvolveu uma mão robótica capaz de traduzir a fala dos professores para a língua gestual em tempo real, ajudando alunos surdos a acompanhar as aulas. A empresa também trabalha com professores surdos para criar uma base de dados de sinais técnicos, sobretudo para áreas como matemática e biologia, devido à falta de termos específicos na língua gestual keniana. A tecnologia produzida com materiais reciclados e impressão 3D custa cerca de $350, tem uma precisão de 92% e já está presente em 78 escolas do Quênia. Voltamos às 23 horas.
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5: E volta mesmo, Luís Fernando. São 22 horas e 5 minutos.
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2: Vale a pena ser mulher, cantou a Titi Lourdes. Vale a pena. Ou melhor, ser mulher é o título da música. Titi Lourdes, que infelizmente já não está entre nós, mas músicas como estas acabam eternizando-a. Ser mulher. Eu tenho comigo uma mulher de mérito, doutora Nádia Solange da Costa. Quero perceber como é que a senhora se sente. Já me falou das motivações que levaram à criação do Santo Morrato. Começou em 2021. Estamos em 2026, 5 anos depois, com gasto de recursos, as suas deslocações, tendo que deixar a sua família, muitas vezes os seus filhos, principalmente porque o seu marido viaja consigo, pelo que percebi. Como é que você se sente?
3: Realizada.
2: Está desligado o microfone? Sim?
3: Pronto, eu sinto-me realizada, mas não por completo, porque acredito que o meu projeto pode fazer muito mais. Com a ajuda de todos é possível. O meu projeto tem particularidades. Imagina, neste momento estou a lutar pela construção de uma escola. Uma escola que vai ser numa zona, na zona leste do país, para poder ajudar aquela comunidade que tem muito índice de casamento infantil. E uma das formas de solucionar isso é com a educação. E essas meninas, essas crianças têm que aprender a ler e a escrever. Também faz parte do projeto. O projeto visa então, no seu decorrer, ter uma casa de acolhimento, a Casa Morrato, que vai acolher meninas em situação de rua e vulnerabilidade, para poder empoderar no, na forma de dar formação para que essas meninas tenham que posteriormente
2: empoderar no verdadeiro sentido da palavra, empoderar, e não como, não como hoje se usa.
3: Usa o empoderar, pois, o empoderamento feminino, para que essas meninas tenham então recursos próprios para fazer o seu dinheiro e poder sustentar-se. É por aí que nós estamos a procurar o empoderamento feminino, capacitar essas meninas para poderem ajudar na economia do país, para gerar empreendimentos, para receber algum ofício e não ser uma criança ou uma adolescente perdida. É por isso que nós temos a casa para empoderar. Prontos, dar formação, fazer com que essas meninas cheguem até a universidade, atingir a maioridade, serem as ajudadoras da casa e ter as outras meninas mais novas como as suas irmãs. Imagina, uma casa muito bonita.
2: Exatamente, uma casa muito bonita. Com todas estas, sente-se realizada, não por completo.
3: Não por completo.
2: Muitas dificuldades pelo caminho.
3: Muitas dificuldades.
2: Tropeços, muitas pedras.
3: Muitos tropeços, muitos.
2: E até por
3: muitos nãos também.
2: Também. E é por causa desses nãos que eu pergunto a seguir. Em algum momento pensou em desistir? Se sim, porquê?
3: Sim. Em algum momento eu já tive uma fraqueza de pensar em desistir. Porquê? Infelizmente as pessoas que estiveram à minha volta no momento em que eu tivesse pensamento foi mesmo com um pensamento negativo. Não adianta. Tu achas que tu vais com isso, vais resolver o quê? Tu não vais solucionar os problemas no mundo. Então eu tive essas coisas
2: a meu lado. Estás a prejudicar a tua família.
3: Estás a prejudicar a ti mesma. Tu tiras o teu próprio dinheiro para ir fazer isso. Ajuda não é assim. Dá ajuda na igreja e ponto final. Deus já viu. Tu pensas que tu vais mudar o mundo. Então algumas pessoas chegaram e disseram: olha, isso aqui é trabalho do governo, não é teu. Mas o projeto social é uma responsabilidade que o indivíduo tem com a comunidade. Cria essa responsabilidade com o objetivo de ajudar a comunidade, na realidade, solucionar um problema na comunidade. Sim, nós temos o governo que vai dar e dá suporte, dá, faz o seu, mas nós como cidadãos não podemos olhar. Não podemos simplesmente ver um quadro a cair da parede, deixa lá cair porque eu não sou um marceneiro. É, ninguém aceita.
2: Isto parece um amigo meu, na África do Sul, nós andar de carro, ele acabava de beber a gasosa, não vou dizer a marca para não fazer publicidade, abria a janela e atirava. E eu, meu, como é que é? Não te preocupes, pai, tem que dar trabalho aos homens da Elizalde lá. Espera ali. Meu.
3: Exatamente, não é porque tu estás a ver uma coisa mal, tu sabes que o trabalho não é teu e tu vais deixar, não. Nós, os cidadãos, devemos olhar para aquilo que é a responsabilidade social. Eu acredito que todos nós devíamos ter responsabilidade social. Entrar nas comunidades, resolver, ajudar. Vamos falar de caridade. Prontos, é caridade. A caridade não se faz assim, não é todos os dias, não é quinzenalmente. A minha caridade, entre aspas, é quinzenalmente. As minhas atividades são quinzenalmente. Eu num mês realizo duas atividades. E eu me preparo para essas atividades. Eu já cheguei a ir a atividades com pouca quantidade de fármacos, com pouca quantidade de coisas. E orar e dizer: Deus, por favor, eu acho que hoje eu só preciso que o Senhor me mande a quantidade de pessoas que vão receber esses fármacos, que se mandar mais, eu não tenho como olhar para a cara das pessoas e dizer que já não tenho mais. Então, e Deus manda sempre uma provisão. Eu sou religiosa, acredito muito em Deus. Então, nessa senda, tem sempre uma provisão. Aparece sempre
2: tem
3: alguém.
2: Então, tem havido multiplicação também.
3: Multiplicação, tem havido multiplicação também. No momento que tu achas que não, eu acho que não vou conseguir, aparecem, sim, senhora, pessoas singulares que vêm. Olha, eu quero doar X o projeto. Eu quero doar absorventes. Eu quero doar sabonetes. Eu quero doar livros. Eu quero. Então, essas pessoas existem. São pessoas singulares que seguem as páginas do projeto, então têm essa veia solidária e querem fazer pelo projeto, e toda ajuda é bem-vinda.
2: Multiplicação dos peixes e dos pães também costuma acontecer com os seus fármacos?
3: Também costuma acontecer com os meus fármacos, graças a Deus, mas tem sido uma coisa e tanto.
2: Ok. Falou destas pessoas que acompanham as suas páginas e quando menos espera.
3: Uhum.
2: A ajuda surge.
3: Surge, sim.
2: Aparece. Mas também tem aquelas ajudas que a senhora vai buscar e recebe bué de não.
3: Pois não, Zé, isso é verdade. Também tem portas que batemos e recebemos o não, porque, não, nós não vamos poder ajudar, porque nós já temos os nossos próprios projetos sociais, então nesse momento nós não podemos, porque nós já criamos o nosso próprio. Não, nesse momento a empresa não está disponível para isso. Numa outra altura. Sim, e também tem
2: a. E a senhora veio ouvindo isso há 5 anos.
3: Sim. E tem a outra parte. Mas se nós fizermos isso, o que é que a senhora dá em troca? Sim, em troca eu posso considerar-vos como meu parceiro, estarem nos flyers informativos das atividades. Eu posso colocar-vos no nosso logotipo, no nosso roll-up, onde eu for, eu vou falar de vocês como meus parceiros. Mas eu não tenho como devolver-te uma coisa que eu tiro de mim para dar à comunidade. O que é que tu queres que eu te dê? Eu pergunto. Não, mas isso é uma coisa que tem que gerar algo para nós. A responsabilidade social é um dever de todos. As empresas também têm o seu dever de responsabilidade social. E eu acredito que isso é bom para as empresas ter essa veia solidária e estar vinculado a um projeto social que realmente funcione, porque temos os projetos sociais fantasmas, né? Também temos isso, não podemos negar.
2: Eu ia terminar a entrevista, mas surgiu aqui mais uma perguntinha antes da última.
3: Pois. Vamos embora.
2: Com tanta história para contar, está registada? Onde é que a tem registada?
3: Com tanta história para contar, onde é que está a ser registada? O projeto social tem um livro. Pronto, a doutora Nádia é escritora também. E eu tenho diversos livros, mas no dia 23 de outubro vai sair então o livro A Lua que Sangra em Silêncio, que é o livro que fala sobre pobreza menstrual.
2: Sobre o que estamos a falar hoje.
3: Sobre o que estamos a falar hoje. O que é, como é que acontece, e o livro conta histórias dos números que chocam a sociedade, às histórias reais nas comunidades e como solucionar esse problema. Então o livro vai falar assim para todas as idades, vai falar para adolescentes, para profissionais de saúde, para pessoal que não é profissional de saúde, porque aquele livro traz a história da dignidade menstrual, onde começou, quem foram os primeiros países, Angola, onde é que entrou, como é que começou. Então tem ali a história para tudo.
2: Agora sim, mensagem final.
3: Vamos falar, eu vou deixar uma mensagem final que está muito ligada àquilo que é a ajuda social, às empresas e às pessoas singulares. Os projetos sociais de ajuda humanitária são para todos nós. Quando se cria o projeto social Santo Morrato, não criou-se simplesmente baseado na história da doutora Nádia e para a doutora Nádia e a família. O projeto é para todos. Ajude como puder, ajude com a sua presença, dê o seu donativo, dê o seu apoio, uma mensagem de carinho, tudo é muito bem-vindo. O projeto social edifica a sociedade, edifica as empresas, edifica as pessoas singulares e é para Deus.
2: E assim conversamos, claro, nesta quarta-feira, 9 de setembro de 2026. Obrigado, doutora.
3: Muito obrigada a eu. Boa noite em casa, boa continuação.
2: Obrigado e boa viagem. Viagem em segurança.
3: Viagem em segurança. Muito obrigada.
2: Sai daí, Salif. São 22 e 24
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0: Conversa clara.

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0: O último sinal, 23 horas em todo o território nacional. Notícias a seguir com o Luís Fernandes.
1: Qualidade do ensino superior em Angola ganha novo rumo.
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1: Mais uma vez, boa noite. Melhorar a qualidade do ensino superior continua a ser uma das prioridades do Ministério do Ensino Superior, Ciência, Tecnologia e Inovação. Mais de 900 cursos já foram avaliados em todo o país no âmbito das ações de avaliação e acreditação. Os detalhes com o jornalista Francelino Pedro.
3: A informação foi prestada nesta quarta-feira pelo secretário de Estado para o Ensino Superior, Eugênio da Silva. Informou que até o momento já foram avaliados mais de 900 cursos em todo o país, dos quais mais de 55% foram acreditados.
4: Desses cursos, cerca de 55% obtiveram acreditação, o que significa que podem continuar a funcionar.
3: O secretário de Estado revelou ainda que para o ano académico 2026-2027, o subsistema do ensino superior disponibiliza cerca de 290 mil vagas distribuídas por 106 instituições de ensino superior.
4: Neste próximo ano académico, quer docentes, quer estudantes, incluindo os que vão ingressar para ocuparem as cerca de 290 mil vagas disponíveis, das quais 21 mil vagas são no ensino público, possam estar todos engajados e comprometidos.
3: O secretário de Estado para o Ensino Superior confirma que o AMBO acolhe a cerimónia solene da abertura do ano académico 2026-2027.
4: O ato solene de abertura do ano académico, a cidade do AMBO foi escolhida para acolher este ato.
3: Rádio Nacional de Angola no AMBO, João Lucas, Alexandre Capoco e Francelino Pedro.
1: Francelino Pedro, ensino superior dá passos rumo à qualidade. A província de Benguela transforma-se a partir de hoje num ponto de encontro para negócios e investimentos. A 15ª edição da Feira Internacional de Benguela reúne mais de 400 empresas nacionais e estrangeiras com aposta na industrialização e valorização da produção local. Todos os pormenores com a jornalista Claudina Chinanga.
5: Durante 5 dias, a FIB vai promover o intercâmbio entre empresas nacionais e estrangeiras, com foco na industrialização da produção local. A organização estima a criação de milhares de empregos diretos e indiretos. O PCA do Grupo Arena, Bruno Albernaz, disse que esta edição está focada na elevação das potencialidades de Benguela e do país.
6: Benguela produz, Benguela tem capacidade, Benguela tem recursos e Benguela tem empresários. Mas precisamos de dar o passo seguinte, precisamos de fazer que uma maior parte da riqueza gerada da nossa produção

0: de oportunidades.
1: Governador Provincial Benguela, Manuel Nunes Júnior. A Rádio Nacional de Angola, em Benguela, com Lourenço Cavanda, Joaquim Conde e Claudina Chinanga.
2: Claudina Chinanga, 15ª edição da Feira Internacional de Benguela, reúne mais de 400 empresas nacionais e estrangeiras.
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2: A Seleção Nacional de Futebol em Sub-20 empatou hoje com o Futebol Clube de Luanda um golo em jogo de preparação para a Taça COSAFA da categoria, disputar-se em Maputo, Moçambique, de 18 a 27 deste mês. Jairo Munha marcou pelos palanquinhas, enquanto que Eliev restabeleceu a igualdade pelos luandinos. Esse foi o segundo teste do conjunto, às ordens de Flávio Amado, depois do triunfo de 7-1 sobre o Futebol Clube Paulo Chica. Atualidade internacional, a Coreia do Sul, através da Agência de Cooperação Internacional da Coreia, COICA, ofereceu a Moçambique equipamento informático avaliado em mais de 300 mil euros para reforçar a capacidade de gestão e resposta a desastres. O equipamento foi entregue ao Instituto Nacional de Gestão e Redução de Risco de Desastres e destina-se também a outras instituições governamentais envolvidas na preparação e resposta a situações de emergência. A iniciativa integra um projeto implementado pela COICA em parceria com o Programa das Nações Unidas para o Desenvolvimento, PNUD, destinado a reforçar as capacidades das instituições moçambicanas para responder aos riscos de desastres e proteger comunidades em situação vulnerável e investimentos de desenvolvimento. Nós voltamos a informar à meia-noite, pontualmente.
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4: E agora 23:05.
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3: Cordiais saudações. Já chegamos para mais uma edição do espaço Informação e Cidadania, integrado no projeto de universalização do bilhete de identidade, promovido pelo Ministério da Justiça e dos Direitos Humanos de Angola, sob o lema Meu Bilhete, Minha Identidade. A vice-presidente do MPLA, Mara Chiosa, apelou aos militantes do partido no município de Viana, em Luanda, a continuarem a mobilizar a população para a adesão e atualização do registro eleitoral oficioso. Repórter António Sacovaia.
4: O MPLA reforçou no município de Viana a importância da mobilização das suas estruturas intermédias para a atualização do registro eleitoral oficioso. O apelo foi feito pela vice-presidente do MPLA, Mara Chiosa, durante a visita de trabalho que efetuou às estruturas do partido no município de Viana.
5: Temos um grande desafio que, no fundo, é o ponto central das visitas que estamos a realizar.

0: atualização do registro eleitoral oficioso. Portanto, é preciso continuarmos a garantir que os nossos militantes, mas que a população angolana, de uma forma geral, continue a aderir aos BOAPs e fazer a atualização do seu registro eleitoral oficioso. Este que é um dever, portanto, sendo um dever, é de caráter obrigatório.
1: Por sua vez, o primeiro secretário do MPLA em Viana, Demétrio de Sepúlveda, apontou a atualização do registro eleitoral oficioso como um dos principais desafios das estruturas do partido, apelando à continuidade das ações de mobilização da população para aderir ao processo.
2: Nós estamos num processo que exige o engajamento de todos, quer dos militantes e quer dos cidadãos. Nós temos 3 BOAPs disponíveis, os nossos militantes estão a aderir aos balcões únicos de atendimento ao público para o exercício da prova de vida, sendo certo que este é o único mecanismo que nos habilita a participar nas eleições. A camarada vice-presidente veio dar orientações específicas e muito pontuais para o trabalho político que devemos fazer nesse sentido. Nós percebemos também que, em alguns casos, as pessoas gostam muito de deixar para o último dia, mas até esse momento nós estamos muito bem. Nós temos uma população de 865 mil habitantes e prevê-se que cerca de 60% dessa população seja a população eleitoral. E até março nós contamos ter toda a população eleitoral registada, e se nós formos falar agora numa porcentagem, nós estamos uma média diária de mais de 100, 80, por aí. Os nossos balcões estão preparados e dentro em breve entram as brigadas móveis que vão ao encontro da população, aquela por alguma razão de mobilidade, de disponibilidade de tempo, que não se consiga dirigir aos BOAPs.
1: Primeiro secretário do MPLA em Viana, Demétrio de Sepúlveda, que falava no final da visita de trabalho realizada pela vice-presidente do MPLA, Mara Chiosa, ao município de Viana. Reportagem Rádio Nacional de Angola em Viana, com André Evaristo e António Sapufaia.
3: Vice-presidente do MPLA, Mara Chiosa, pede maior adesão e atualização por parte dos cidadãos ao registro eleitoral oficioso. Líderes tradicionais na província do Cubango reforçam apelo aos cidadãos à emissão e levantamento dos bilhetes de identidade pendentes. Aristides Quito.
4: Os líderes tradicionais no Cubango estão engajados na ampla campanha de mobilização dos cidadãos para a obtenção do bilhete de identidade. O soba da aldeia do Savipanda, Gabriel Ngongo, é uma das figuras do poder tradicional da província que redobra apelos para o levantamento dos BIs pendentes e fala com os aldeões sobre a importância do documento.
5: O soba tem um bilhete, é testemunha no vida e tudo. Quando ele, por exemplo, queria ele ter com o arco, sabe? Primeiro tu pergunta um bilhete, mesmo no cemitério, preciso com bilhete, quando não sei bilhete, não.
4: São 18 quilômetros que muitos cidadãos da aldeia do Savipanda percorrem para chegar aos postos de emissão do bilhete de identidade, como escreve aqui o Mane Lingongo.
5: Uma grande estante para lá no estante, aquele que tem força de ter bilhete, como os velhos, as crianças nesse tamanho. Não tem bilhete, circular mais de um bicha, amendo o coração, não tem meio para tratar isso. Talvez passa lá o sumário, se ele saber um bilhete.
4: É um desafio que o jovem Augusto Ndala venceu e tem em mãos o seu BI.
6: Se possível mesmo de ir na cidade, com o dinheiro e tratar bilhete. Me atenderam mesmo bem. Aquilo ainda esperar, talvez passe lá uns 15 dias, depois vão te dar. Para encontrar o trabalho tem que se precisar com o bilhete. Como sou cidadão angolano, não pode ficar esse bilhete. Aqui no bar, se panda é distante, tem que ser aquele que tem dinheiro, coragem para ir na cidade. Uns não têm, uns temos.
4: Sem olhar para a distância, o senhor Augusto Samba deixou cedo a aldeia e seguiu o encontro da identidade e cidadania com a renovação do seu BI.
7: Tenho o bilhete da identidade, fui renovado. Saiu esse ano. O atendimento tudo foi corrido, quase não pediram nada, só passaram só o Rubi foi depositado e foram atendimento do meu bilhete e Rubi pagou minimamente só 500 quantos. A importância de ter bilhete é para ser um cidadão nacional e ter que ser com a bilhete de identificação. Isso para ter empregos. Em todo sítio, quer sair fora do país, viajar, precisamente com o bilhete de identidade.
4: É assim como os cidadãos da localidade do Savipanda acataram os apelos dos líderes tradicionais para a emissão do bilhete de identidade e procederem ao levantamento dos BIs pendentes nos postos situados na cidade de Menonga. Reportagem Rádio Nacional de Angola. Gracias Pinto e Aristides Quito, em Menonga.
3: líderes tradicionais na província do Cubango reforçam apelos aos cidadãos no levantamento dos bilhetes pendentes.
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3: Por hoje é tudo. Receba um forte abraço de Elizabeth Smith na coordenação e produção, de João Pedro na realização, sonorização e montagem de José Luís Faria e na apresentação, a Fadilha Custódia.
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9: E são agora 23 horas 14 minutos, entramos para a terceira e última parte, ou terceira e última hora do nosso Boa Noite Angola, este referente à quarta-feira, 9 de setembro do ano de 2026. E para esta última parte, daqui a bocado, vamos ter a jornalista reformada mais afamada do nosso país, a Elisa Coelho, que vai nos trazer mais uma das suas abordagens sobre a cultura africana ou angolana. Não sabemos o que ela tem hoje para nós. Vamos cobrir mais daqui a bocado. Antes disso, vamos à música.

0: boa noite. Mais uma vez cá estamos para falar das coisas das nossas gentes. Nesta edição, vamos nos debruçar sobre os ensinamentos guardados por muitas senhoras com grande nostalgia. Marta Santos é autora do livro sobre Elias de Aquimueso, o rei da música angolana. Entrevistada pela nossa equipa, fala da sabedoria das mulheres do antigamente que respeitavam as tradições, as crenças e alguns mitos que fazem parte das vivências de muitas populações.
1: Eu vivo e vivi com a minha base. A minha mãe passou-me aquilo que ela aprendeu com a mãe dela e assim por diante. Porque a nossa história, o que nos mantém é esta educação que nós trazemos. Na conjuntura atual, dizemos que tudo são mitos, mas os mitos encerram grandes verdades. E não é mentira, nem deixa de ser verdade, que quando estamos mais aflitos, procuramos a casa da mãe. Vamos aos médicos e também não é mentira que a maior parte dos nossos medicamentos ocidentais são feitos através de plantas. E muitas das dietas que se fazem começam com o estudo daquilo que nós consumimos como natural. Hoje em dia a criança nasce e a mãe dá o leite materno e pouco tempo depois passa logo para um leite artificial, que é a mamadeira. A primeira papa, sem glúten, as farinhas de arroz e aquelas coisas todas. Vamos voltar a isso. A minha mãe, eu aprendi com a minha mãe, porque hoje eu também eu sou mãe, eu amamentei muito pouco os meus filhos por uma questão de saúde e fiquei com imensa pena. Mas eu aprendi com a minha mãe. A minha mãe usava desde a farinha de milho, branca ou amarela, a fuba de bambu, para dar as primeiras papas. Porque ela dizia que atua contra as cólicas e as dores de barriga e ao mesmo tempo funciona como um cálcio. As mandiocas, o quiabo. A minha mãe fervia os quiabos, grelhava o tomate, batia tudo e dava o nosso fungemol como uma primeira papa às crianças. Hoje em dia, se formos a dar isso a uma criança, vão dizer não, a criança vai ficar muito fraca. Não. Nós usamos tudo. A minha mãe utiliza de tudo, desde o azeite de oliva, o rícino, todas as coisas para tratar desde a moleirinha, para fortalecer o organismo das crianças, desde a quiçangua de milho, sem estar fermentada, que ela molhava no algodão e dava para as crianças. Mas isso tudo hoje em dia é um mito. Mas tanto é um mito que encerra verdades, como a Santa Maria que se esfrega no umbigo e na barriga do bebê e mesmo nos adultos, e corta também as cólicas.
0: Dizem-nos que tem que haver uma pessoa indicada para dar este alimento, o primeiríssimo. Não pode ser dado por qualquer pessoa, tem que ser a mãe do pai ou uma pessoa mais velha. A Marta tem conhecimento disso?
1: Eu tenho conhecimento, estudo isso e vejo muito. Eu falo por mim, eu já não conhecia a minha avó, mas segundo a minha mãe conta, a mãe do meu pai foi a primeira pessoa que me deu o primeiro alimento. Eu tive a sorte de, quando tive os meus filhos, ter a minha mãe. O primeiro alimento foi dado pela minha mãe.
0: E existe algum porquê?
1: Não, não existe porque eu acho que é como se diz, que a sabedoria da vida, da vida, é muito maior. E às vezes os netos são filhos a dobrar e nós sentimos mais confortáveis, porque a minha mãe criou-me, eu vim dela, e se ela diz que uma coisa é assim, eu não vou duvidar, Porque por mais que eu viva numa outra era, ela ainda cá está, eu também ainda cá estou. Eu estou aqui. E se estou aqui, é porque resulta, é porque alguma coisa significa. A sabedoria é aquilo que se pode transmitir, é aquilo que une o passado e o presente e nos torna adultos capazes, pessoas capazes. Para tu provares com verdade, tens que ter experiência. E essa sabedoria que elas trazem é a experiência da vida. Quando eu tenho uma dor de cabeça, eu não tomo um comprimido, eu sou hipertensa. Eu aprendi com a minha mãe, eu faço um emplastro do fuba de bombom com azeite. Eu tiro a parte branca da laranja e ponho na minha têmpora até ela ferver. Eu faço isso até hoje. Eu tomo chás que a minha mãe me indica. Então, eu consigo ver as febres e eu não duvido.
0: Marta, então não existe nenhuma mística ou nenhum mito neste processo. Podemos apenas entender como sendo um processo que deve ser iniciado por alguém que tenha já experiência e pôr de parte esta coisa de que tem que ser a mãe do pai a dar o primeiro alimento ao bebê?
1: São tradições. São culturas, são crenças. Muitas vezes temos que respeitá-las a todas. Algumas atrapalham, mas o respeito é preciso, porque faz parte de nós, faz parte de conhecermos a nós próprios. Até porque os mitos e as crenças encerram verdades que a atualidade às vezes não está preparada para vasculhar, para descobrir. E não quer conhecer, mas em determinado momento da vida tem mesmo que conhecer, porque evitam muita coisa.
0: Ouvíamos Marta Santos, escritora, que deixou o seu testemunho sobre a sabedoria das mais velhas de outrora, que serviam de orientação para uma alimentação para as crianças e vida mais cuidada. Boa noite.
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Yes, Bohemian Rhapsody, Bohemian Rhapsody da Queen. Queen, que afinal nós depois fomos perceber que Queen é africano. São 23:51. Estamos a chegar ao final do seu Boa Noite Angola, este referente a 9 de setembro do ano de 2026. Foi com muito prazer que trabalhamos para si, no dia em que tivemos aqui uma verdadeira figura do ano 2026, a doutora Nádia Costa, que nos falou do seu belíssimo trabalho filantrópico que faz com meninas na prevenção da gravidez precoce e também o ensinamento sobre a menstruação. É. Foi de arrepiar, correram-me lágrimas aos olhos, ouvir histórias como aquelas numa das localidades da província do Moxico, em que as meninas até usam folhas de banana durante o período menstrual porque não têm

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1: Para muito bom dia, vamos às grandes notas desta edição. Inarés acredita 55% dos mais de 900 cursos avaliados em todo o país. A Expo Cubango 2026 abre as portas hoje. Handball, Angola nas meias finais do Africano Júnior Masculino da Côte d'Ivoire, após vitória sobre o Ruanda por 28-22. Irã, China e Rússia criticam o envio de programa nuclear ao Conselho da ONU. Jornal da Meia-Noite, quinta-feira, desde setembro de 2026. Controle técnico Matson Matari. Edita e apresenta o Luís Fernandes.
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1: As notícias em desenvolvimento, o Ministério do Ensino Superior, Ciência, Tecnologia e Inovação está a desenvolver ações para a melhoria da qualidade do ensino superior em Angola. Segundo o secretário de Estado para o Ensino Superior, Eugênio da Silva, que trabalha no AMBO, dos mais de 900 cursos avaliados pelo Inarés em todo o país, 55% foram acreditados. A partir do AMBO, o jornalista Francelino Pedro.
3: Eugênio da Silva informou que até o momento já foram avaliados mais de 900 cursos em todo o país, dos quais mais de 55% foram acreditados.
4: Neste momento foram avaliados cerca de 900 e poucos cursos. Desses cursos, cerca de 55% obtiveram acreditação, o que significa que podem continuar a funcionar.
3: O secretário de Estado revelou ainda que para o ano académico 2026-2027, o subsistema do ensino superior disponibiliza cerca de 290 mil vagas distribuídas por 106 instituições de ensino superior.
4: Neste próximo ano académico, quer docentes, quer estudantes, incluindo os que vão ingressar para ocuparem as cerca de 290 mil vagas disponíveis, das quais 21 mil vagas são no ensino público, possam estar todos engajados e comprometidos.
3: O secretário de Estado para o Ensino Superior confirma que o AMBO acolhe a cerimónia solene da abertura do ano académico 2026-2027.
4: O ato solene de abertura do ano académico, a cidade do AMBO foi escolhida para acolher este ato.
3: Secretário de Estado para o Ensino Superior, Eugênio da Silva. Rádio Nacional de Angola no AMBO, João Lucas, Alexandre Capoco e Francelino Pedro.
1: Francelino Pedro, o AMBO que acolhe ato de abertura do ano académico 2026-2027. E o Ministério da Educação garante a promoção no mês de outubro deste ano, com reflexo em novembro, de 22 mil professores no quadro das promoções de 2017-2018. O dado foi revelado nesta quarta-feira pela Diretora Nacional de Recursos Humanos do Ministério da Educação, Laudemir.

0: A primeira fase é agora, que são apenas os candidatos de 2017 e 2018. Esses uns aumentaram o seu perfil académico e serão promovidos por ingresso. Outros estão dentro da mesma carreira e vão apenas ter um grau de promoção. Num universo de 22 mil professores serão promovidos ainda este ano, com reflexão dos seus salários, no mês de novembro.
1: A Diretora Nacional de Recursos Humanos do Ministério da Educação diz não haver incumprimento quanto ao caderno reivindicativo apresentado pelo Simprof e que está tudo acautelado.
0: Não há incumprimento. Portanto, o acordo que nós assinamos, a promoção seria feita em duas fases. Nesta primeira fase, todos aqueles docentes que entraram no setor em 2017 e 2018 e que nunca tiveram nenhuma promoção. Depois temos os 2019 e 20, que serão promovidos na última fase, isso no primeiro trimestre do ano 2027. Portanto, está salvaguarda todas as questões. Agora, dos 11 pontos que nos foram apresentados pelo Simprof, nós passamos a revista ponto a ponto e conseguimos encontrar acordos bastante satisfatórios. Dizer que desses pontos, todos eles tiveram uma resposta. É bem verdade que nem todas as respostas foram aquelas a que o sindicato estava esperando. Por exemplo, a preocupação que eles continuam a levantar, que é de terem o subsídio de férias separado da folha de salários. Isso tem implicações de impostos e o Ministério das Finanças está a fazer um estudo profundo sobre este tema. O 13º mês em parcela única já está em ação e todas as outras questões foram respondidas de forma satisfatória.
1: Diretora Nacional de Recursos Humanos do Ministério da Educação, Laudemira de Sousa, e a garantia da promoção no mês de outubro deste ano, com reflexo em novembro, de 22 mil professores. E o líder da Confederação dos Sindicatos da Educação, Adriano dos Santos, defende mais investimento na educação por ser um setor-chave de qualquer sociedade.
2: Um dos pontos fundamentais é o investimento na educação. Como vocês sabem, a educação é o pilar momento de qualquer sociedade e nós já há muitos anos temos vindo a defender que é a altura de darmos à educação um orçamento adequado, ou seja, de dois dígitos. A educação não passa de 6,8% no OGE. Nós defendemos um orçamento de 21% para que a educação consiga dar resposta a todos os problemas que ainda apoquentam o setor.
1: Líder da Confederação dos Sindicatos da Educação, Adriano dos Santos, defende uma maior fatia do OGE para o setor da educação. A cidade de Menongue prepara-se para acolher a partir de hoje a primeira edição da Expo Cubango 2026. Mais de 200 empresas internacionais e estrangeiras e empreendedores locais deverão participar no evento, que se apresenta como uma oportunidade para a promoção de produtos, serviços e novas parcerias de negócios na província do Cubango. Todos os pormenores sobre os preparativos com o jornalista Pelicano Batista.
3: Ultimam-se os preparativos para a primeira edição da Expo Cubango 2026 e, de acordo com a organização, projeta-se a participação de mais de 200 empresas entre locais, nacionais e estrangeiras. Geraldo Daniel é um dos feirantes. Como é que está a decorrer o último detalhe para a Expo Cubango?
4: Na verdade, está a correr muito bem. Já estamos a dar os últimos retoques para o dia que se espera, o dia oficial da Expo Cubango. E como se não bastasse, estamos a ver que aqui a nossa capacidade organizativa está em massa e muitas empresas estão realmente, sobretudo, empenhados e dedicados para poder expor aquilo que são os seus produtos ou serviços prestados a nível de cada circunscrição.
3: Muitos jovens aqui vão prestando algum serviço para criar cores, jovem Braulio está a montar. Como é que está a correr este trabalho?
5: Até o momento o trabalho corre muito bem. Viemos aqui agradecer pela oportunidade que nos deram para dar a Expo na nossa província e estamos gratos por isso.
3: Muito bem, é a fotografia que se pode fazer. Ultimam-se os preparativos para a Expo Cubango 2026. Empresários locais, nacionais e estrangeiros estão a ultimar aqui os detalhes para que os negócios aconteçam dentro e conforme se projetou. Os abraços são do Pelicano Batista.
1: Pelicano Batista inicia hoje a Expo Cubango. O Estado angolano já investiu cerca de 1,6 mil milhões de dólares na construção da refinaria do Lobito. De acordo com o PCA da Sonangol, dono da obra, nesta altura, já com 26% de execução, decorrem os estudos focados para a instalação de um

0: complexo petroquímico na refinaria. Sebastião Pai Querido garantiu ainda que vários países da região, SADEC, manifestaram já interesse em fazer parte da estrutura acionista da refinaria do Lobito, sendo Botswana um dos países interessados.
1: Nós, nesse momento, temos investido aqui a volta de 1,6 milhões de dólares. Estamos com um progresso, que diria que estamos à volta dos 26%. Da altura da conclusão da refinaria, nós teremos gasolina, gasóleo, LPG, Jeta 1, betumes. Vamos ter também uma parte ligada a resíduos, mas é enxofre que tem também uso de matéria-prima para outro tipo de atividade. Temos recebido propostas de uma série de empresas. Se puderam ver a presença aqui do presidente do Botswana, veio constatar, claro, já tinha tido a presença antes da ministra, tinha cá estado, e agora, para ter a presença do presidente, demonstra que começamos a ter cada vez mais entidades, principalmente ligadas à região.
0: E após a conclusão em 2029, a refinaria do Lobito vai ser a maior do país. O dado foi avançado nesta quarta-feira pelo ministro dos Recursos Minerais, Petróleo e Gás, Diamantino Azevedo, durante uma visita de constatação às obras da refinaria, que contou com a presença do presidente do Botswana, Dumaboko.
2: De acordo com o cronograma, temos estado a atingir as metas previstas. Umas são visíveis, outras não são tão visíveis assim. Há equipamento a ser construído, há outros aspectos com o aparelho refinador em si, mas também com a parte externa da refinaria. Portanto, há progresso. E o que importa é nós mantermos esta constância na implementação aqui desse projeto, que é muito importante para Angola e para a região também.
0: Governo garante conclusão da refinaria do Lobito até 2029. O presidente da Assembleia Nacional, Adão de Almeida, iniciou nesta quarta-feira uma visita oficial à China, numa jornada que marca uma nova era na cooperação entre os dois países, sobretudo no domínio parlamentar. A visita de Adão de Almeida ao gigante asiático visa igualmente aprofundar as relações históricas entre Angola e a China, bem como fortalecer os mecanismos de cooperação institucional. Jornalista António Chocolate.
3: A chegada no Aeroporto Internacional de Pequim, Adão de Almeida foi recebido por Li Yong, vice-presidente da Comissão de Assuntos de Desenvolvimento Social da Assembleia Popular Nacional da China, e pela embaixadora de Angola, acreditada na China. No âmbito desta visita oficial, o deputado Manuel Lopes Dembo, primeiro secretário da Mesa da Assembleia Nacional, destacou a diplomacia parlamentar que deve, no seu entender, consolidar as relações de cooperação já existentes entre os dois países.
4: Fortalecer as relações parlamentares com o Parlamento Popular da China e aproximar esses interesses para que todos nós, independentemente daquilo que o governo tem feito, possamos contribuir com esta relação, tornando-o cada vez mais profícua, cada vez mais próxima.
3: Segundo Manuel Lopes Dembo, a visita pretende ainda promover a troca de experiências legislativas e permitir que Angola conheça soluções chinesas nos domínios científico, tecnológico, lógico e institucional, tendo em conta a realidade angolana.
4: Sua Excelência, a Presidente da Assembleia Nacional vai cumprir no território chinês, começando pela cidade de Pequim, com um encontro bilateral entre o Presidente da Assembleia Nacional de Angola e o Presidente da Assembleia Popular Nacional da China, que acontece justamente no dia 11, o momento mais alto, e seguir-se-ão visitas a infraestruturas de impacto tecnológico, impacto científico. Vamos procurar, à luz da nossa realidade concreta em Angola, estabelecer pontes.
3: Deputado Manuel Lopes Dembo, primeiro secretário de mesa da Assembleia Nacional. Reportagem Rádio Nacional de Angola, a partir de Pequim, China, António Chocolate.
0: António Chocolate, Angola e China abrem novo capítulo nas relações bilaterais com a assinatura de um memorando de entendimento entre os parlamentos dos dois países. Meia-noite, 14 minutos, inicia hoje em Luanda a 7ª edição do Festival Nacional de Cultura e Artes da Juventude, denominado Chole. O festival, a decorrer até novembro próximo, conta com a participação de várias províncias, inclui teatro, poesia, cinema, literatura, conferências, feiras e oficinas. Mais detalhes com a jornalista Madalena Manuel.
5: O festival arranca esta quinta-feira no Palácio de Ferro, em Luanda, e fica patente até novembro deste ano, com a participação de várias províncias. O Chole 2026 abrange um vasto leque de disciplinas artísticas e reflexivas, promovendo encontros dedicados ao teatro, poesia, conferências, cinema, literatura, intercâmbios, feiras e oficinas. Entre as novidades preparadas para a cerimónia de abertura desta quinta-feira está, para além da assinatura do quadro de honra Chole, a apresentação de uma coreografia intitulada Chole, criada pelo diretor-geral do festival, Valdemar Francisco.
6: Vamos ter uma surpresa da noite, que é uma coreografia ancestral. E vamos ter Sassa Choco, vamos ter Ray Lex, vamos ter a Naurica, que vai interpretar os cancioneiros populares angolanos do Tetalando e Valdemar Bastos.
5: Outra novidade é a apresentação do projeto Ungila Jovem, iniciativa que visa promover talentos anónimos no âmbito da responsabilidade social do Festival Chole.
6: É um projeto que surge no âmbito da responsabilidade social do Festival Chole para promover, mentorizar e acompanhar os artistas nas comunidades que têm talento, mas não têm oportunidade e visibilidade. Esse projeto vai ser liderado, o rosto é o Fader Mac, o gordo estiloso, humorista, e estamos a ver mais um da área de desportos.
5: A 7ª edição do Festival Nacional de Cultura e Artes da Juventude Chole 2026 arranca esta quinta-feira e conta com a participação de vários artistas da Rádio Cultura Angola, Henrique Lima e Madalena Manuel.
0: Madalena Manuel, a 7ª edição do Festival Nacional de Cultura e Artes da Juventude tem como lema Cultura que movimenta destinos. Ainda no campo da cultura, o Presidente da República, João Lourenço, nomeou nesta quarta-feira, por conveniência de serviço, Hélder Jonas Leonardo Xingun de Marcelino para o cargo de Secretário de Estado para as Indústrias Criativas.
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0: O desporto é com o Bravo da Silva, da Rádio 5. Bom dia.
8: Ora, bom dia, handball. Angola está nas meias finais do africano júnior masculino que decorre na Cote d'Ivoire. O Sete Nacional venceu nesta quarta-feira o Ruanda por 28-22 com 13-12 ao intervalo e também garantiu presença no Campeonato do Mundo do próximo ano na Macedónia do Norte. Continuando a falar de seleções nacionais, o 11 angolano sub-20 empatou uma bola diante do Futebol Clube de Luanda no segundo jogo de preparação visando a Taça COSAFA de 18-27 deste mês em Maputo, Moçambique. A Angola está inserida no Grupo B ao lado de Eswatini, África do Sul e Lesoto. A Frotaça Juliette Benguela pode confirmar nesta quinta-feira a presença na última eliminatória de acesso à fase grupos da Liga dos Campeões. A equipa de Rua Bartolomeu Dias defronta o Forest das Ilhas Seychelles às 16 horas no estádio da Tundavala, no Lubango, para a segunda mão. Primeira mão, lembro, o Juliette ganhou por 4-0. Na Liga Unitel gira a bola, o Interclube terá pela frente a Académica de Lobito nesta quinta às 15h30 no estádio 22 de junho no Rocha Pinto, no andamento de Ronda 4, aberta ontem com um empate a uma bola entre o 1 de agosto e o Futebol Clube de Cabinda. De agosto é líder do gira a bola com 10 pontos, ao passo que o Futebol Clube de Cabinda é 15º e penúltimo com apenas um ponto. Bom dia.
0: Bom dia. Atualidade internacional. Irão, China e Rússia criticaram nesta quarta-feira a decisão da Agência Internacional de Energia Atômica de remeter a questão do programa nuclear iraniano ao Conselho de Segurança da ONU por incumprimento das obrigações de Teherão de não proliferação nuclear. Uma maioria de 23 de 34 membros com direito de voto do Conselho de Governadores da Agência Internacional de Energia Atômica aprovou a resolução em Viena e criticou Teherão por não cooperar numa investigação de longa duração sobre vestígios de urânio detectados por inspectores em vários locais não declarados no Irão. A resolução, que teve os votos contra da China, Rússia e Níger e a abstenção de 8 países, remete à questão ao Conselho de Segurança das Nações Unidas pela primeira vez em 20 anos. A iniciativa partiu dos Estados Unidos e do grupo conhecido como E3, França, Reino Unido e Alemanha. Inarés acredita 55% dos mais de 900 cursos avaliados em todo o país. A Expo Cubango 2026 abre as portas hoje. Handball, Angola nas meias finais do Africano Júnior Masculino da Côte d'Ivoire, após vitória sobre o Ruanda por 28-22. Irão, China e Rússia criticam o envio de programa nuclear ao Conselho de Segurança da ONU. Quinta-feira, desde setembro de 2026, controle técnico Matson Matari, editou e apresentou Luís Fernandes. Bom dia, estamos em sintonia.

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2: Sintonia da Rádio Nacional de Angola, 0 horas 22 minutos.

0: Foi a voz da Sandra Cordeiro, a nossa primeira convidada musical neste novo dia. Cantou Talvez um Dia. Vamos aí em frente para dizer bom dia, bom dia, bom dia, caríssimo ouvinte.
1: Bom dia!
0: Sejai bem-vindo para mais um percurso madrugada dentro, até bem perto das 5 horas. Se estiver bem acordado a esta hora, talvez seja porque o dia de ontem lhe deixou com o coração pesado. Frustração é isso. A sensação de que o esforço não chegou, que a porta não abriu, que o plano falhou. Mas deixa-me dizer-lhe uma coisa. A frustração só lhe derruba se você decidir ficar no chão. Levantai, respirai. O fracasso de ontem não é a sentença do seu amanhã. Cada não que você recebeu está a preparar-lhe para um sim maior. O sucesso não é uma linha reta. É feito de tentativas, de recomeços. Isto é, recomeços silenciosos à madrugada como este. É feito de gente que caiu, ajustou a rota e voltou a tentar com mais sabedoria. Ser bem-sucedido, ou seja, ser bem-sucedido, não significa não errar. Significa aprender com o erro, agradecer a lição e continuar. Cuidai bem da sua mente hoje, caríssimo ouvinte. Troque a queixa por ação, a comparação pela gratidão e a pressa pela constância. Por isso, neste dia novo que começa agora e vai até bem perto das 5 horas, faça um compromisso consigo. Dê o primeiro passo, mesmo pequeno. Beba água, ora, estude, trabalhe, cuida de quem ama, ou de quem você ama, ou de quem você mais ama. As grandes vitórias nascem de madrugadas fiéis. Não se compare com alguém ou com ninguém. O seu tempo é este. E enquanto o mundo dorme, você está aí a construir a sua história. Força, caríssimo ouvinte. O seu dia novo já começou. Por isso é que nós estamos aqui a dizer: sejai bem-vindo. Bom dia.

0: Mais uma voz e o som duro. 7 seconds. 7 segundos. Mais da hora zero, são passados já 42 minutos. Caríssimo ouvinte, recebo o abraço deste coletivo que está a trabalhar nesta quinta-feira, desde 9 do ano 2026. O ano, o mês que pertence ao poeta maior. Sonico de Madalena está na assistência de coordenação, ou seja, assina pela coordenação, realiza e também responde pela edição. Na seleção musical está a Helena Pascoal. A técnica final é do homem das mãos mágicas, Ngumba de Souza. E na apresentação estou presente, António Fula. Desejamos a todos bom repouso nesta quinta-feira, paz e amor para todos, porque devemos sempre insistir, persistir e não desistir de praticar o bem para toda a eternidade, para todo o sempre. Para hoje, você vai poder acompanhar o relato dos principais factos que marcam a história neste desde setembro. E saiba que, em alusão ao Dia Mundial de Prevenção ao Suicídio, que se assinala hoje, o programa propõe falar sobre o papel da família na prevenção ao suicídio. Repito o tema para hoje. Vamos falar do papel da família na prevenção ao suicídio. Queremos olhar para o lar como a primeira linha de cuidado da saúde mental. Em alusão ao Dia Mundial de Prevenção ao Suicídio, vamos conversar sobre como a escuta, o afeto e também a presença atenta transformam a casa num lar seguro para se falar da dor, pedir ajuda, que é um gesto de amor. Porque muitas vezes uma conversa à mesa, um abraço e também a frase "estou aqui por ti" podem ser o ponto, ou seja, o ponto de socorro, pode ser a ponte entre o desespero e também a esperança. Vamos ouvir pontos de vista dos cidadãos e a presença da Rádio Soio. Queremos também as opiniões dos nossos caríssimos ouvintes, mas vamos fazer a primeira contabilidade do tempo. Para hoje também teremos, em ouvir de novo, você vai ouvir sobre as causas e consequências do uso de drogas, na voz da jornalista Josuélia António. Madrugada saudável, hoje vamos falar sobre saúde mental com o psiquiatra Jaime Sampaio. Na rubrica Volta ao Mundo, vamos preparar os passaportes, atenção. Vamos viajar e conhecer Bulawayo, a segunda maior cidade do Zimbábue e o centro econômico da região de Matabeleland. Matabeleland, é assim mesmo. Na rubrica Rodoviária, o superintendente-chefe Adriano do Rosário falar-nos-á sobre a distração, ou seja, a distração de um condutor por um passageiro. E depois das 4 horas, cantar com as estrelas. Música nacional e internacional para o seu despertar nesta quinta-feira. Bom dia, bom dia, bom dia.
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Mais uma voz nesta madrugada. Tratou-se da jovem Edmásia Mayembe. Erro bom. Vale aqui dizer que esta é a segunda voz feminina. Começamos com Sandra Cordeiro, Talvez um Dia. Coriandu passou por aqui e cantou Eu Sou de Outra. Yusundur cantou 7 Seconds. E agora Edmásia Mayembe, Erro Bom. Programa Dia Novo, Rádio Nacional de Angola, quinta-feira. Estamos a falar de 10 de setembro do ano 2026, um mês que pertence ao poeta maior. 0 horas 50 minutos.

relato dos principais factos que marcam a história neste 10 de setembro. Começamos com o ano 1928. Nasce Selma Lopes, atriz e dubladora brasileira. Já em 1942, nasce Ari Kozlov, ator e diretor brasileiro. Em 1953, nasce Wolf Maia, ator e diretor também brasileiro. Já em 1960, nasce Colin Firth, ator britânico. Em 1974, Portugal reconhece oficialmente a independência da Guiné-Bissau. Já em 1977, ocorre a última execução por guilhotina na França, com a morte de Amida Djamboudi. Em 1979, morre António Agostinho Neto, o primeiro presidente de Angola. Na madrugada de 10 de setembro de 1979, em Moscovo, faleceu António Agostinho Neto, médico, poeta e primeiro presidente da República Popular de Angola. Neto tinha 56 anos e lutava contra um cancro. Foi o grande timoneiro da luta de libertação nacional e proclamou a independência de Angola a 11 de novembro de 1975, em Luanda, assumindo de imediato a liderança do país num período marcado pela Guerra Civil e pelos desafios da reconstrução nacional. Além de estadista, Neto deixou um legado imenso na cultura angolana. A sua poesia, com obras como Sagrada Esperança e Com os Olhos Secos, tornou-se símbolo da resistência e da identidade do povo angolano. O seu pensamento unia a política à arte e a sua frase, o mais importante é resolver os problemas do povo, continua a orientar gerações. Hoje é recordado como o fundador da nação e o seu nome permanece ligado à luta pela liberdade, dignidade e unidade de Angola.

Dando sequência, em 2000 morre Humberto Catalano, ator brasileiro. Já em 2021 morre Jorge Sampaio, político português. Em 2003, Dia Mundial da Prevenção do Suicídio. Instituída pela Associação Internacional para a Prevenção do Suicídio e pela Organização Mundial de Saúde, OMS, com o objetivo de prevenir e mobilizar o ato. Em 2004, nasce Gabriel Batman, ator norte-americano. 2008, é inaugurado o grande colisionário de hadrones em Genebra, Suíça. O calendário assinala desde setembro. Este é o 253º dia do ano. Faltam 122 dias para o termo de 2026. Terminamos o relato dos principais factos que marcam a história neste 10 de setembro. Bom dia, bom dia, bom dia.

Hoje, 10 de setembro do ano 2026. A 10 de dezembro de setembro de 1979, numa madrugada em Moscovo, faleceu António Agostinho Neto, médico, poeta e primeiro presidente da República Popular de Angola. Neto tinha 56 anos e lutava contra um cancro. Foi o grande timoneiro da luta de libertação nacional e proclamou a independência de Angola a 11 de novembro de 1975, em Luanda, assumindo de imediato a liderança do país num período marcado pela guerra civil e pelos desafios da reconstrução nacional.

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